0: aplicativos do seu celular.
1: Uma boa noite.
0: E até amanhã.
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4: Eu sou Paula Groba.
5: E eu sou Humberto Pinheiro.
4: E estes são os destaques de hoje do Jornal do Senado, que começa agora.
5: PEC do Banco Central terá calendário de votação definido nos próximos dias.
4: Avança a fiscalização mais rígida de pagamento mínimo por fretes rodoviários.
5: Senador defende escala 4x3 para profissionais da segurança e da saúde.
4: Boa noite.
5: Boa noite.
4: Avançou no Congresso a proposta que cria novas regras para garantir o pagamento do piso mínimo do frete rodoviário. O texto, que tem origem em uma medida provisória, foi aprovado pela comissão mista que analisa a MP.
5: A proposta seguiu para análise da Câmara dos Deputados. Repórter Marcela Cunha.
6: A proposta torna obrigatório o registro prévio das operações no Código Identificador da Operação de Transporte, o CIOT, com informações sobre carga, trajeto, valor e prazo de pagamento. O sistema deverá bloquear fretes abaixo do piso da Agência Nacional de Transportes Terrestres, que existe desde 2018, mas é frequentemente descumprido segundo os caminhoneiros. O senador Carlos Fávaro, do PSD de Mato Grosso, que presidiu os trabalhos da comissão mista que analisou a MP, afirmou que o texto busca equilibrar a valorização dos caminhoneiros e os custos do setor.
7: Tenho certeza que teremos, a partir então da conversão em lei dessa medida provisória, nós teremos um outro momento do transporte do Brasil, com segurança jurídica, com estabilidade financeira, com a satisfação dos transportadores e também das empresas que transportam.
6: O piso será reajustado quando os combustíveis variarem pelo menos 5%. Para o consumidor, o aumento dos preços não é automático, mas as empresas podem ter custos maiores e repassá-los aos produtos. O texto também cria piso salarial de R$5.000 para motoristas empregados em viagens longas e mantém a anulação de multas civis e administrativas por manifestações e bloqueios de 2022.
4: O senador Oriovisto Guimarães, do PSDB do Paraná, manifestou preocupação com a proposta de redução da jornada de trabalho da escala 6x1 para 5x2. O parlamentar afirmou que a mudança pode gerar impactos econômicos em setores que operam de forma contínua, como a agropecuária.
5: Oriovisto também argumentou que a medida poderia elevar custos de produção e influenciar os preços de produtos e serviços. O senador defendeu que o tema seja analisado com mais profundidade pelo Senado antes de uma deliberação.
8: Os países do Mercosul que passaram para essa escala fizeram transição em todos eles 8 anos. Nós queremos fazer em 1 mês ou 2. O que é de mais grave nisso tudo é que essa medida vai fazer com que a população mais humilde do nosso país trabalhe mais.
4: Já o senador Carlos Viana, do PSD de Minas Gerais, anunciou que vai apresentar uma emenda para garantir a escala 4x3 a profissionais da segurança pública e da saúde, como policiais, bombeiros, médicos e enfermeiros.
5: Segundo ele, a medida busca valorizar categorias que exercem atividades essenciais e de alta responsabilidade. Repórter Lana Dias.
9: O senador Carlos Viana, do PSD de Minas Gerais, anunciou que vai propor a escala 4x3 para profissionais da segurança pública e da saúde em forma de emenda a uma das propostas de emenda à Constituição que trata da jornada de trabalho no país. Ele explicou que o objetivo é valorizar a atuação de trabalhadores como policiais, bombeiros, médicos e enfermeiros.
10: Eles há muito tempo pedem uma escala que seja mais humana, uma escala que seja mais suportável. Então é o momento, eu entendo, para que a gente possa valorizar as forças de segurança, principalmente valorizar o pessoal da saúde e dar a eles a possibilidade de discussão e chamar a atenção sobre essa escala que é muito pesada hoje em dia para a maior parte dessas categorias.
9: A princípio, a emenda seria apresentada à PEC, já aprovada na Câmara dos Deputados, que diminui a jornada para 40 horas semanais, com 2 dias de descanso. Mas Carlos Viana não descartou a possibilidade de incluir a sugestão na proposta da oposição, que permite acordos para jornada de trabalho flexível, baseada em horas, limitada a 44 horas semanais.
4: Por falta de entendimento sobre os vetos presidenciais, foi cancelada a sessão do Congresso que estava marcada para hoje. O anúncio foi feito pelo presidente do Senado, Davi Alcolumbre.
5: 90 vetos estavam na pauta. Mais detalhes com o repórter Márcio Maturana.
1: Foi cancelada a sessão do Congresso que estava marcada para esta quinta-feira, dia 18, com cerca de 90 vetos presidenciais, com 924 dispositivos e 11 projetos de lei do Congresso Nacional. O cancelamento foi explicado pelo presidente do Congresso, Davi Alcolumbre, numa entrevista coletiva.
11: Os líderes partidários da Câmara e do Senado não conseguiram se reunir para tratar especificamente dessa sessão do Congresso que estava marcada com 30 dias de antecedência. E temos um outro problema. Líderes da Câmara e líderes do Senado, do mesmo partido às vezes, estão pedindo para o governo pela manutenção do veto numa liderança e na liderança na outra casa pela derrubada do veto.
1: A pauta deve ser dividida em 3 sessões do Congresso, sendo a primeira em 15 dias, segundo Davi, e vai acontecer após reuniões com os líderes partidários.
4: E a proposta que amplia a autonomia operacional e financeira do Banco Central deve voltar aos debates no Senado. Após a aprovação do texto na Comissão de Constituição e Justiça, senadores passaram a cobrar a análise da matéria em plenário.
5: O presidente do Senado, Davi Alcolumbre, afirmou que vai definir nos próximos dias o calendário de votação da proposta. Repórter Bruno Lourenço.
12: O autor da PEC, senador Vanderlan Cardoso, do PSD de Goiás, lembrou que a Comissão de Constituição e Justiça votou a proposta em 10 de junho e o governo, que pediu de 1 a 2 semanas para analisar o texto, após 2 anos de reuniões com os senadores, já teve o tempo necessário para os eventuais ajustes.
13: Para que o Banco Central não pare, não entre em total colapso operacional, com prejuízos diretos à fiscalização do sistema financeiro nacional e do PIX, que atende de forma importante a todos os cidadãos brasileiros.
12: O presidente do Senado, Davi Alcolumbre, se comprometeu a definir um calendário de votação para a PEC até esta sexta-feira, dia 19.
14: Eu vou conversar com esses atores e vou tomar uma decisão na condição de presidente do Senado para ver qual é a data que eu vou colocar essa PEC para deliberação aqui no plenário.
12: A proposta de emenda à Constituição precisa passar por 2 turnos de votação no plenário, onde terá que receber a aprovação de 49 dos 81 senadores.
4: A senadora Damaris Alves, do Republicanos do Distrito Federal, alertou para o aumento dos casos de violência contra pessoas idosas no Brasil. Em referência ao Dia Mundial de Combate à Violência contra a Pessoa Idosa e à campanha Junho Violeta, ela citou dados de órgãos oficiais que apontam crescimento das denúncias de agressões, negligência, abandono e violência patrimonial.
5: A senadora também chamou atenção para casos de violência sexual contra idosos e defendeu o fortalecimento das políticas públicas de proteção, além do endurecimento das penas para agressores e fraudadores, que tem como alvo aposentados e pensionistas.
15: E sabe aonde essas coisas acontecem? Especialmente a violência sexual? Nos abrigos, nos lares de acolhimento e dentro de casa. Na hora do banho, na hora de trocar a fralda, o idoso muitas vezes não consegue falar, não consegue pedir socorro e sofre essa monstruosidade calado.
4: E especialistas e parlamentares discutiram no Senado um projeto que cria uma política nacional de enfrentamento à violência contra a mulher e transforma em lei medidas de proteção já adotadas no país.
5: O objetivo é garantir a permanência dessas políticas de proteção, mesmo com as mudanças de governo. A reportagem é de Patrícia Oliveira.
16: O Brasil registra uma média de 4 mulheres assassinadas por dia e esse número está aumentando. Só no primeiro trimestre deste ano, os casos de feminicídio cresceram 7,5% em relação ao mesmo período do ano passado. Um projeto transforma em lei e amplia as ações que já são executadas hoje, para garantir a permanência dessas políticas de proteção, mesmo com as mudanças de governo. Para a gestora pública Mia Costa, apesar dos avanços na legislação, as medidas protetivas têm sido mais uma reação do que um impedimento à violência contra as mulheres.
17: Nós não estamos conseguindo chegar a tempo de impedir que essa violência aconteça.
16: A proposta do senador Paulo Paim, do PT do Rio Grande do Sul, prevê a integração dos serviços de atendimento, mais acesso ao acompanhamento psicossocial, a capacitação de profissionais e ações de prevenção.
18: É necessário construir uma política de Estado permanente, integrada e estruturada.
16: Entre as medidas previstas estão a expansão das unidades da Casa da Mulher Brasileira, a criação de unidades móveis para atender regiões sem serviço especializado e campanhas permanentes de conscientização.
5: Com edição de Paula Groba e trabalhos técnicos de João Lira, o Jornal do Senado fica por aqui. Acompanhe agora as notícias da Câmara dos Deputados. Boa noite.
4: Boa noite e até amanhã.
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19: Câmara aprova a criação de política industrial e tecnológica para o país.
20: Comissões proíbem graduação à distância para cursos na área da saúde.
19: Proposta de criminalização da misoginia pode ser votada ainda este mês.
21: Boa noite. A relatora do projeto que criminaliza a misoginia anunciou a votação da proposta para a última semana de junho. A repórter Maria Neves explica a versão atual da proposta.
22: De acordo com a coordenadora do grupo de trabalho que analisou o projeto sobre criminalização da misoginia, a deputada Tabata Amaral, do PSB de São Paulo, há acordo com os líderes partidários para votar a proposta no plenário da Câmara na semana do dia 29 deste mês. A parlamentar apresentou as alterações propostas ao texto que já foi aprovado no Senado. A principal mudança foi instituir penas para disseminação de ódio contra as mulheres pela internet. Para defender a importância da medida, Tabata Amaral lembrou o caso da jovem que morreu após ser jogada de uma ponte sem corda durante uma prática esportiva conhecida como rope jump em São Paulo e que, mesmo depois de morta, foi atacada nas redes.
23: Uma jovem de 21 anos foi morta de uma maneira absolutamente horrorosa, pavorosa. E nas horas seguintes, o que a gente viu na internet não é o que a gente aprendeu e a gente cresceu vendo, que é a solidariedade, que são as orações, que é a tristeza. A gente viu uma família, amigos enlutados, terem que lidar com pessoas criminosas. As redes sociais sugerir atos de violência, de estupro, de necrofilia. Fica mais um reforço da urgência desse projeto.
22: A proposta equipara a misoginia ao racismo, que dessa forma passa a ser um crime inafiançável e que não prescreve. A punição também é a mesma: reclusão de 2 a 5 anos e multa. Caso o crime seja cometido por meio da internet com o objetivo de obter vantagem econômica, a pena aumenta. A prática será punida com reclusão, que pode ir de 3 a 10 anos mais multa. Essa pena maior será aplicada também quando o agente do delito for pessoa com audiência expressiva, influência pública ou capacidade ampliada de difusão do conteúdo em meio de comunicação ou plataforma digital. A punição também será maior se o crime de misoginia for cometido contra criança, adolescente, pessoa idosa ou com deficiência. Nesse caso, passa a ser de 3 a 7 anos e meio, mais a multa, também acrescida da metade. Deputadas de partidos de oposição foram contrárias ao projeto e argumentam que a medida pode ferir direitos fundamentais. A deputada Júlia Zanatta, do PL de Santa Catarina, sustenta que o projeto é um perigo para a liberdade de expressão e para a liberdade religiosa.
24: O texto admite punir manifestação contra mulheres enquanto grupo social, sem uma vítima determinada. Ninguém precisa ter sido ofendido, basta alguém entender que uma frase, um vídeo, uma pregação menosprezou as mulheres como coletivo. Isso que vão fazer aqui se esse texto passar da forma que está, vai ser institucionalizar o crime de opinião sob o manto da defesa das mulheres.
22: Na versão aprovada, a misoginia é definida como prática, indução ou incitação de violência, de restrição ao pleno exercício de direitos ou de ofensa à dignidade da mulher em razão da condição de mulher. A expressão menosprezo às mulheres, que constava na versão anterior, foi retirada. Da Rádio Câmara de Brasília, Maria Neves.
0: Alexandre Lindemaia, do PT do Rio Grande do Sul, defende o fortalecimento de ações de combate ao feminicídio e à violência contra as mulheres, citando os 1.470 feminicídios registrados em 2025, perfazendo uma média de 4 por dia, com possível subnotificação de casos.
3: Alexandre Lindemaier cobra uma mudança cultural entre os homens, sublinha políticas públicas como o programa Mulher Viver Sem Violência e conclama a sociedade a se manter em permanente mobilização, além de exigir uma ação conjunta dos governos contra a violência.
6: Justiça.
0: A Procuradoria-Geral da República pediu e o STF confirmou a condenação do ex-deputado Eduardo Bolsonaro por coação no curso do processo sobre tentativa de golpe de Estado em 2022. Paulão, do PT de Alagoas, entende que a decisão assegura o respeito à soberania nacional e ao Estado de Direito.
3: Paulão avaliou que o STF analisou o processo com base na legislação e nas provas apresentadas. Para ele, nenhum agente político tem o direito de pressionar integrantes do Supremo ou de questionar ações das instituições brasileiras.
0: Marcel Van Hatten, do Novo, do Rio Grande do Sul, volta a defender a revisão dos processos relacionados aos condenados pelos atos de 8 de janeiro de 2023. Ele considera que há pessoas submetidas a punições desproporcionais e cobra a apuração de supostos abusos de autoridade.
3: Marcel Van Hatten também questiona a demora na análise de medidas aprovadas pelo Congresso para alterar a dosimetria das penas aplicadas aos condenados. De acordo com ele, a situação gera insegurança jurídica e sofrimento para as pessoas afetadas pelos processos.
0: Glauber Braga, do PSOL do Rio de Janeiro, retoma seu mandato após 6 meses de afastamento. Sua primeira providência foi solicitar ao STF a apuração de denúncias envolvendo o orçamento secreto e a responsabilização dos envolvidos, caso as irregularidades sejam confirmadas.
3: Glauber Braga solicita também à Corregedoria da Câmara que investigue a origem de mais de R$ 460 mil reais encontrados com um parlamentar. Ele reafirma seu compromisso de continuar fiscalizando e cobrando mais transparência na Câmara.
6: Votação.
0: A Câmara aprovou um projeto que cria política industrial para o país. O repórter Antônio Vital tem os detalhes de como será a medida.
7: A Câmara dos Deputados aprovou o projeto que cria uma política industrial para o país, com previsão de subsídios para empresas, preferência para aquisições de produtos nacionais pelo governo, metas de produção e eficiência e linhas de financiamento. O projeto, apresentado pelo deputado Heitor Xu, do PSD do Rio Grande do Sul, estabelece que cada presidente da República terá que elaborar uma política industrial, tecnológica e de comércio exterior, com objetivos e metas. Essas prioridades deverão ser aprovadas pelo Congresso Nacional. O texto estabelece que a política será elaborada levando em conta a redução das emissões de gases do efeito estufa e a transição para fontes renováveis de energia. Prevê ainda que serão definidos indicadores para mensurar se os objetivos estão sendo atingidos. De acordo com o relator da proposta, deputado Rodrigo Hollenberg, do PSB do Distrito Federal, as principais economias do mundo têm políticas de incentivo para a indústria, enquanto no Brasil a participação do setor no Produto Interno Bruto caiu nos últimos 40 anos. Em 1985, a indústria representava 36% do PIB, percentual que caiu para 12% em 2020. No plenário, o projeto foi criticado por deputados do Novo e do Missão. Para o deputado Kim Kataguiri, do Missão de São Paulo, a proposta dá poder ao governo de beneficiar as empresas e setores que quiser com incentivos fiscais ineficientes.
8: Eu chamaria esse projeto ou de bolsa atraso ou de bolsa milionário. Primeiro, do porquê bolsa milionário. A gente já tem 200 bilhões de reais em privilégios tributários concedidos para grandes empresários que têm poder de lobby dentro desse Congresso Nacional e no Palácio do Planalto. E uma das principais políticas colocadas aqui são justamente as subvenções e as desonerações fiscais que fracassaram como política pública no nosso país.
7: Além de prever subsídios e linhas de financiamento para empresas que produzem conteúdos nacionais, a proposta dá preferência de até 30% nas licitações públicas para produtos feitos no Brasil. Também reforça o direito do país retaliar na mesma moeda países que impuserem taxas injustificadas para a produção nacional. O relator do projeto, o deputado Rodrigo Hollenberg, defendeu a necessidade de uma política de Estado para a indústria.
1: Os Estados Unidos têm política industrial, a União Europeia tem política industrial, a China tem política industrial, a Índia tem política industrial e nós não podemos ter política industrial. Nós queremos aqui ter uma política industrial de Estado e não de governo. Foi ouvindo o setor industrial que considera esse projeto um marco para o desenvolvimento da indústria nacional.
7: O projeto que cria uma política industrial para o país seguiu para análise do Senado. Da Rádio Câmara de Brasília, Antônio Vital.
2: Economia.
21: Zé Vitor, do PL de Minas Gerais, afirma que indicadores de endividamento das famílias, inadimplência de consumidores e empresas e o aumento da dívida pública e da carga tributária desmontam o discurso do governo sobre o possível ciclo virtuoso da economia brasileira.
19: No entendimento do parlamentar, a atual gestão manipula dados para maquiar os problemas econômicos cuja...
21: possível ciclo virtuoso da economia brasileira.
19: No entendimento do parlamentar, a atual gestão manipula dados para maquiar os problemas econômicos cuja origem está na

0: Como exemplo de ação administrativa positiva, ele cita a redução do IPVA em seu estado, com retorno de dinheiro para o bolso do cidadão.
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2: Transportes. Os deputados aprovaram a obrigação de pagamento do piso mínimo de frete para caminhoneiros. O repórter Marcelo Larcher nos conta quais as medidas previstas na proposta do governo e as modificações.
3: A Câmara dos Deputados aprovou medida provisória que obriga o cumprimento do peso mínimo do frete por quem contratar caminhoneiros autônomos. Além de reforçar os mecanismos de fiscalização do pagamento do frete, o texto aprovado institui um piso salarial nacional de R$ 5.000 por mês para motoristas de longa distância. O texto final, apresentado pelo relator, deputado Zé Trovão, do PL de Santa Catarina, também prevê anistia das multas aplicadas a transportadores de cargas, empresas e motoristas que participaram das manifestações e bloqueios ocorridos depois das eleições de 2022. A medida provisória está em vigor desde março, mas precisa ser votada pela Câmara e pelo Senado para virar lei. A proposta do governo reforça a fiscalização da política nacional de pisos mínimos do transporte rodoviário de cargas. Obriga o registro de todas as operações de frete por meio de um código identificador, com informações sobre o contratante, o transportador, a origem e o destino da carga, bem como o valor do frete. Se esse valor do frete for abaixo do permitido, o sistema impede o registro. O texto também assegura aos transportadores autônomos de cargas o adiantamento de pelo menos 70% do valor do frete no momento da contratação, com pagamento do restante em até 3 dias úteis após a entrega da carga. O relator, deputado Zé Trovão, diz que a medida provisória vai impedir a atuação de intermediários que ficam com parte do valor do frete.
4: E hoje, nós estamos nessa casa votando algo que definitivamente tira o caminhoneiro autônomo da escravidão, do jugo daqueles que sempre roubaram o caminhoneiro na cara dura. E de quem eu estou falando? Do famoso, o homem que não tem um caminhão, que nunca dirigiu um caminhão, mas que leva 30, 40, 50% do frete do caminhoneiro.
3: O texto final da medida provisória também dá prioridade para transportadores autônomos de cargas e cooperativas de transporte de cargas no acesso a financiamentos e incentivos do Procargas, o programa criado para estimular o setor de transportes. Depois de aprovada pela Câmara, a medida provisória seguiu para análise do Senado. Da Rádio Câmara de Brasília, com informações de Antônio Vital, Marcelo Larcher.
2: Desenvolvimento Regional.
0: Marcon, do PT, comemora ações do governo federal para a reconstrução do Rio Grande do Sul, ressaltando a entrega de moradias em Viamão e a assinatura de ordens para a construção de mais de 2 mil casas em municípios gaúchos.
5: Marcon ressalta que as cidades contempladas foram atendidas independentemente das posições ideológicas de suas lideranças, demonstrando o compromisso da atual gestão com o Estado, fortemente atingido por eventos climáticos e com a população que necessita de habitação.
0: Valdenor Pereira, do PT da Bahia, comemorou os 37 anos de emancipação de Bom Jesus da Serra, Lagoa Real e Mirante, os 146 anos de Jacaraci e os 149 anos de Brumado, municípios vinculados à área de atuação de seu mandato.
5: Valdenor Pereira saudou moradores, lideranças e representantes dos poderes municipais pelas comemorações entre os dias 7 e 13 de junho. Ele cumprimentou ainda os participantes da plenária virtual sobre violência de gênero e políticas públicas voltadas para as mulheres.
0: Ao assumir o mandato, Paulo Soares, do Podemos de São Paulo, declarou representar os municípios do interior paulista. O parlamentar garante que vai atuar em defesa da saúde pública, das instituições filantrópicas, das APAES e de uma maior descentralização dos recursos públicos.
5: Paulo Soares também defende medidas para reduzir filas de espera por consultas, exames e cirurgias no Sistema Único de Saúde. Segundo o deputado, é necessário fortalecer hospitais filantrópicos e atualizar a tabela do SUS para ampliar a capacidade de atendimento à população.
2: Educação.
0: Soraya Santos, do PL do Rio de Janeiro, cobra a aplicação de leis de

0: combate à violência escolar. Ela cita casos recentes de agressão e defende que as escolas registrem as ocorrências junto aos órgãos competentes para garantir proteção aos estudantes.
1: A congressista se preocupa com os estímulos à violência e com a formação de gangues entre jovens. Soraya Santos recorda que a segurança escolar passou a ser uma meta específica da educação e defende a conscientização da população como instrumento para enfrentar o problema.
2: Saúde.
0: A Comissão de Constituição e Justiça aprovou proposta que proíbe graduação à distância para cursos da área da saúde. A repórter Paula Bittar acompanhou a discussão sobre a matéria.
3: A Comissão de Constituição e Justiça da Câmara aprovou uma proposta que proíbe a realização de cursos de graduação da área da saúde e de educação física na modalidade de ensino à distância. O relator na comissão, deputado Orlando Silva, do PCdoB de São Paulo, ressaltou o direito à saúde previsto na Constituição e afirmou que os cursos da área exigem o desenvolvimento de habilidades que são ligadas ao contato direto com o paciente, materiais biológicos ou ambiente clínico, e que o modelo à distância, mesmo que preveja momentos práticos, pode se mostrar deficiente em proporcionar uma experiência supervisionada indispensável para a segurança do paciente e a qualidade dos serviços. A deputada Cris Tonietto, do PL do Rio de Janeiro, por outro lado, disse que a proibição pode prejudicar muitas pessoas.
4: Impedir uma modalidade de ensino à distância, isso pode ser um cerceamento, inclusive, da própria liberdade de muitos de quererem fazer e adotar esse tipo de modalidade, até por situações específicas. Tem, por exemplo, que pessoas que trabalham fora, que talvez não tenham condições de estarem ali em loco na faculdade e podem muito bem querer adotar essa modalidade EAD.
3: Já a deputada Talíria Petroni, do PSOL do Rio de Janeiro, se posicionou de forma contrária ao ensino à distância para esses casos.
5: Acho que isso pode, muitas vezes, popularizar o acesso ao ensino superior, garantir uma ampliação do acesso a educação, mas nos casos de saúde é algo que eu não consigo compreender como há um grupo que acha natural que você tenha médicos se formando por EAD, enfermeiras se formando por EAD.
3: A proposta que proíbe a realização de cursos de graduação da área da saúde e de educação física na modalidade de ensino à distância já pode seguir para análise do Senado, a não ser que haja recurso para votação pelo plenário. Da Rádio Câmara, de Brasília, Paula Bittar.
2: Homenagem.
1: Doutor Fernando Máximo, do PL de Rondônia, presta homenagem aos 115 anos da Assembleia de Deus no Brasil, comemorados hoje. Ele realça a atuação da Igreja na transformação espiritual e social e fala do apoio a famílias e pessoas em situação de vulnerabilidade.
0: Doutor Fernando Máximo elogiou a atuação de lideranças religiosas de seu estado e do país, destacando o trabalho desenvolvido em benefício das comunidades e manifestou seu desejo de que a instituição continue expandindo suas atividades e alcançando mais pessoas.
2: Relações Exteriores.
1: Chico Alencar, do PSOL do Rio de Janeiro, defende uma solução diplomática para o conflito no Oriente Médio. O parlamentar analisa que ações militares durante acordos de paz agravam a instabilidade na região.
0: Chico Alencar também critica posições adotadas pelo governo norte-americano em política externa e imigração. Ele pede respeito à soberania dos países, à democracia e aos direitos humanos como princípios fundamentais para as relações internacionais.
1: Termina agora o Jornal Câmara dos Deputados, produzido pela Rádio Câmara, com trabalhos técnicos de Wellington Teles e apresentação de Val Monteiro e Márcio Aquilissardi. Uma boa noite para você.
0: A Voz do Brasil volta amanhã. Boa noite.
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5: Gigante da América do Norte, o México combina uma economia industrializada e rica herança cultural azteca com a paixão avassaladora pelo futebol. Sendo o primeiro país a sediar a Copa pela terceira vez, o El Tri busca quebrar o feitiço das quartas de final. O futebol lá é quase uma religião, que move multidões e reflete a vibrante identidade de seu povo.
6: De zurda Master Alexis, servicio al primer palo, Yuka. ¡Gol de México!
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5: Líder global em inovação tecnológica e exportadora da febre cultural do K-pop, a Coreia do Sul é também a força mais consistente do futebol asiático. Donos da histórica campanha de semifinalistas em 2002, os sul-coreanos unem a disciplina de sua sociedade ao talento rápido de suas estrelas para surpreender o mundo mais uma vez.
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0: Alô, amigos da Bandeirantes, um grande abraço. Chegamos à segunda rodada do Grupo A da Copa do Mundo 2026. Daqui a pouco, 10 da noite, rola bola no estádio Akron em Guadalajara, no México. A seleção mexicana encontrando a Coreia do Sul. Ambos conquistaram a vitória na primeira rodada e agora vão decidir a liderança do grupo. As equipes já no gramado, no aquecimento, e nós vamos juntos aqui pela Bandeirantes no futebol em Copa do Mundo. Vamos para a segunda rodada. Passado a primeira rodada em todos os grupos, México e Coreia do Sul em Guadalajara, jogo que vamos contar a partir de agora. Vamos de imediato já trazer as manchetes no microfone Bandeirantes. Repórter Guilherme Agrela, manchetes da seleção mexicana. Boa noite, Agrela.
1: Fala, Gê, tudo bem? Um abraço para você, um abraço a todos que nos acompanham aqui na jornada esportiva da Bandeirantes para México e Coreia do Sul. Para a seleção mexicana, dona da casa, que vai com novidade no time titular. Jorge Sánchez entra no lugar de César Montes, expulso contra a equipe da África do Sul. O México que vai para a sua 18ª participação em Copas do Mundo. É a nona seguida desde 1994, estando presentes em todas as edições do Mundial de Seleções. Aliás, o México que não perde desde o dia 18 de novembro de 2025, quando perdeu para o Paraguai pelo placar de 2-1 em jogo amistoso, viu, Gê?
0: Esse é o repórter Guilherme Agrela, as manchetes da seleção mexicana. Certamente vai contar com o apoio do torcedor que vai lotando o estádio. O estádio Akron em Guadalajara, o México, que estreou com vitória. Mas do outro lado, a seleção coreana também tem 3 pontos, busca a liderança. E certamente vai tentar hoje a vitória diante do México. Vamos para as manchetes do outro lado, as manchetes da Coreia do Sul, Guilherme Agrela.
1: A Coreia do Sul que chega para a partida de hoje com a sua dupla de ataque dinâmica, poderosa, com Ryu Min-sung, o capitão, e o Kang-in Lee, jogador do Paris Saint-Germain, bicampeão da Champions com o time francês. Apenas Lee Jiu-yuk como pendurado para esta partida, ele que é zagueiro e vai disputando a sua primeira Copa até aqui. No banco de reservas, um técnico histórico como jogador e também no comando técnico da equipe propriamente. Se trata de Hong Myung-bo, que está no comando da seleção sul-coreana desde 2024. Já dirigiu o time na Copa de 2014, campanha ruim, eliminada na fase de grupos, mas esteve presente. Foi o capitão daquele time sul-coreano que chegou às semifinais da Copa em 2002, eliminados pela Alemanha. Jean.
0: Valeu, Guilherme Agrela, trazendo as manchetes da Coreia do Sul. Daqui a pouco, 10 da noite, aqui na Bandeirantes, direto de Guadalajara. Segunda rodada do Grupo A, vamos contar México e Coreia do Sul. Na sequência tem mais, tem os comentários de Calvin Correia, tem informações da seleção brasileira. Tem muito mais aqui no microfone Bandeirantes para México e Coreia do Sul. Nós já voltamos.
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6: Esse é o Futebol Bandeirantes, faltando 18 minutos para a bola rolar no México, em Guadalajara, estádio Akron. Vamos para a 2ª rodada do Grupo A, México e Coreia do Sul. Vamos trazer a expectativa do comentarista, Calvin Correia. As duas equipes já escaladas na sequência, o Agrela confirma. Teremos aí um encontro dos líderes do Grupo A. Tudo bem, Calvin? Boa noite.
7: Boa noite, Jean Soares, ouvintes da Rádio Bandeirantes, e um jogo cercado de expectativas. Afinal de contas, quem vencer já garante classificação à próxima fase da Copa do Mundo. E a seleção mexicana, né, como país sede, sempre tendo ótimo público em seus jogos, de uma torcida muito animada, como a gente já viu na estreia diante da África do Sul, contra uma Coreia que foi muito bem diante da Tchequia na primeira rodada. Uma equipe que botou a bola no chão, que trabalhou muito bem com passes, um jogo coletivo interessante, com os 6, né, o Hwang In-byeon sendo um dos destaques, com gol e assistência na primeira rodada, com Kang In-lee, o meia atacante do Paris Saint-Germain, também como um destaque naquela partida. Então teremos um grande jogo, acredito, Jean, um jogo de uma seleção local que vai fazer barulho, que vai fazer pressão nesse início de partida, e a seleção sul-coreana, que tem qualidade, que tem algumas individualidades também para ser melhor, mesmo jogando de visitante, digamos. Então, tô animado, com muita ansiedade para esse jogo, que vale já uma classificação antecipada à próxima fase da Copa, Jean.
6: Calvin Correia, no microfone Bandeirantes, o estádio vai lotando, o estádio Akron em Guadalajara, os mexicanos vão tomando conta, certamente, para fazer aquela pressão diante da Coreia do Sul, uma vitória hoje da seleção mexicana, praticamente carimba o passaporte para a próxima fase da Copa do Mundo. E amanhã tem a seleção brasileira, 9:30 na Filadélfia, o segundo compromisso do Brasil. Vamos gerar as informações, trazer as manchetes da seleção brasileira com Alexandre Pretzel. Alô, alô, Pretzel!
8: Carlo Ancelotti afirma que a seleção brasileira não precisa de identidade, que ela tem várias formas de se portar em campo e que não precisa ter uma cara definida e nem um padrão de jogo. O treinador disse que o Brasil pode jogar de várias maneiras, mas a seleção em campo ainda não apresentou isso. Ele deixou bem claro que o time já está definido e que ele vai anunciar aos jogadores momentos antes da partida. Ancelotti elogiou o atacante Endrick, mas fez uma projeção para o próximo ciclo, ainda que ele esteja integrado para o Mundial atual. E ainda acredita que a Copa do Mundo, neste momento, está mostrando um equilíbrio muito forte entre todas as seleções.
6: Valeu, Alexandre Pretzel, trazendo as informações da seleção brasileira. Amanhã, 9:30, tem o segundo compromisso diante do Haiti. E quem traz as manchetes do adversário do Brasil? Amanhã tem futebol Bandeirantes. Está chegando João Paulo Capelanes e o Haiti.
9: Fala, Jean, boa noite para você, especial para os ouvintes ligados no futebol da Bandeirantes aqui na Filadélfia. Acredite, haitianos pedem coragem para a seleção para o jogo contra o Brasil. Eu conversei com alguns que afirmam que, obviamente, não esperam um espetáculo, mas uma equipe firme e competitiva. Até por isso, o técnico Sebastião Minhê repete a base do time, que estreou com derrota, é verdade, contra a Escócia, mas que, na visão dele, jogou muito bem. Wilson Isidoro, atacante do Sunderland, é a esperança e já está confirmado pelo treinador entre os titulares. Um abraço, Jean.
6: Grande abraço, João Paulo Capelanes, trazendo as manchetes do Haiti, o adversário da seleção brasileira. Amanhã, 9:30, você confere tudo aqui no microfone Bandeirantes. Antes, tem Marrocos e Escócia, o outro jogo do grupo da seleção brasileira. O Pedro Coen traz as informações desse jogo.
10: Hoje é amanhã, 7 horas da noite. Marrocos e Escócia se enfrentam no grupo do Brasil, um pouquinho antes do jogo da nossa seleção. Estes dois times que ainda brigam também pela classificação. Escócia venceu na última rodada a seleção do Haiti e o Marrocos ficou no empate em 1-1 com o Brasil. Quem vencer assume a liderança. Lembrando, é claro, que ainda tem o jogo do Brasil às 9:30.
6: Valeu, Pedro, atualizando as informações de Marrocos e Escócia, segunda rodada do grupo da seleção brasileira, amanhã na Filadélfia. Você vai conferir a segunda rodada, o Brasil do técnico Carlo Ancelotti buscando a primeira vitória na Copa do Mundo. Por falar em Copa do Mundo 2026, tivemos mais jogos nesta tarde e assim vai seguir durante o final de semana, sexta-feira. E quem está chegando do QG da Bandeirantes, Lucas Bueno, atualiza as informações dentro do futebol Bandeirantes. Tudo bem, Bueno? Boa noite.
11: Boa noite, Jean, a todos que nos acompanham aqui na Bandeirantes. Exatamente como você disse, tivemos alguns jogos antes deste jogo de México e Coreia do Sul e teremos mais jogos amanhã, começando pelo de hoje, porque a República Tcheca empatou em 1-1 com a África do Sul. Agora o grupo está completamente embolado. A Suíça venceu por 4-1 a Bósnia. Depois dos 30 do segundo tempo, esse jogo foi uma emoção só. 5 gols somente neste tempo. O Canadá venceu por 6-0 a equipe do Catar, mas com uma baixa. O camisa número 8, Ismael Koné, acabou quebrando a perna em um dos lances da partida e teve que sair de maca do jogo. Ele que provavelmente já perdeu esta Copa do Mundo. Falando um pouquinho dos jogos de amanhã, porque teremos Estados Unidos e Austrália, Escócia e Marrocos, Brasil e Haiti. A informação sobre Brasil e Haiti é que Neymar Júnior ficou em Nova Jersey e não viaja para este jogo contra o Haiti, que acontece na Filadélfia. Falando um pouquinho das outras seleções também, porque a Holanda anunciou que no treino de hoje o meio-campista Timber acabou tendo uma concussão no treino após um choque leve com um dos seus companheiros. Ele fica de fora do jogo da Holanda contra a Suécia neste sábado, mas segue com a delegação para o restante da competição. Falando um pouquinho sobre Brasil também, porque Rafael Claus foi anunciado como árbitro de Arábia Saudita e Espanha, arbitragem brasileira neste jogo. O mercado da bola segue muito movimentado, mesmo nesse período de Copa do Mundo, porque o Real Madrid anunciou hoje a contratação do zagueiro francês que está nessa Copa, Ibrahim Konaté, agora é o novo camisa 5 do Real Madrid. E o Liverpool anunciou o atacante Victor Muñoz por 40 milhões de euros, ele que está acompanhando a delegação da Espanha, Jean.
6: Valeu, Lucas Bueno. QG Bandeirantes atualizando as informações do futebol e da Copa do Mundo. Daqui a pouco, 10 da noite, vamos pro jogo em Guadalajara, Estádio Akron. Segunda rodada, Grupo A, tem México e Coreia do Sul. Nós já voltamos.
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6: Antes, 10 da noite, a bola rola no estádio Akron, em Guadalajara, no México. Segunda rodada do Grupo A. As equipes, as seleções já no gramado, com a execução do hino. Vamos para as escalações, vamos com a seleção mexicana, na voz do repórter Guilherme Agrela.
17: Definido e escalado pelo técnico, além da Javier Aguirre, o zagalo mexicano, com um Raul Rangel no gol. Na direita, dois é Jorge Sanchez, substituindo o César Montes, capitão expulso no jogo contra a África do Sul. Zaga formada por Edson Álvares, ele hoje o capitão, 3 copas no currículo para ele, seguido de 5 Johan Vázquez. Fechando a zaga, 23, Jesus Galhardo. Meio de campo com 6, Eric Lira. 7, Luiz Romo. E 26, Brian Gutierrez. Na frente, 16, é Julian Quiñones. Roberto Alvarado veste a 25. E com a 9 às costas, Raul Jiménez.
6: Tá aí a seleção mexicana. Dona da casa vai contar com o apoio do torcedor em Guadalajara. Vamos para o outro lado. Escalar a seleção coreana. Guilherme Agrela.
17: Também definida por outra lenda no banco de reservas, aos 57 anos como técnico, Hong Myung-bo coleciona 49 jogos à frente da seleção sul-coreana, com 23 vitórias, 10 empates e 16 derrotas. A primeira vitória justamente na estreia contra a República Tcheca em Copas do Mundo. Coloca no gol, número 1, Kim Seung-gyu. Na direita, 2 é Han Byung-lee e 4, Kim Min-jae, zagueiro do Bayern de Munique, 29 anos. Fechando a zaga, Kim Moon-hwan veste a 15 e o 22 é Seul Yang-woo, ele que atua na Estrela Vermelha da Sérvia. Ainda na sistema defensivo, o Lee Kim-yuk está pendurado e também fecha o sistema de zaga da equipe da Coreia do Sul. Meio de campo com 6, Hwang In-byeon, que brilhou contra a República Tcheca. 8 para Paik Seung-woo, 10 é Jason Lee, 19 Han Kim-lee, o astro do Paris Saint-Germain, e com a número 7, o capitão, 4 copas para ele, Ryu Min-sung.
6: Este é o Futebol Bandeirantes para México e Coreia, grupo A, segunda rodada. O estádio está completamente lotado em Guadalajara, os mexicanos fazendo festa em busca de 3 pontos e, consequentemente, a classificação. Para a gente fechar a ficha técnica de México e Coreia, vamos conhecer a arbitragem. Repórter Guilherme Agrela.
17: No comando do apito, o uruguaio Gustavo Terreira, que inclusive faz o seu primeiro jogo em Copa do Mundo aos 38 anos, seguido do auxiliar número 1, Carlos Barreiro, também do Uruguai, e o assistente número 2, também uruguaio, Nicolás Taran. Quarto árbitro é Andrés Rojas, da Colômbia, e no VAR, Alexander Guzmán, também colombiano.
6: Valeu, Guilherme Agrela, atualizando a arbitragem uruguaia, né? Gustavo Terreira vai comandar a partida entre México e Coreia do Sul. Tá tudo pronto, Calvin Correia. Vamos conhecer na sequência o líder do grupo. O empate praticamente encaminha a classificação das duas seleções. O México é favorito pro jogo, Calvin?
18: Acho que pelo fator local, né, Jean? Mas muito equilibrado, porque se a gente for pegar a primeira rodada como parâmetro, a Coreia do Sul jogou melhor na comparação com o México, né? Apesar até da vitória ter sido apertado, 2-1 sobre a Tchequia, mas o jogo foi muito melhor da Coreia do Sul em termos de posse de bola, de finalizações, de chances criadas, de bola no chão mesmo, qualidade coletiva, né, com o Hwang In-byeon ditando o ritmo no meio-campo, o Kang In-lee, que é o meio atacante pelo lado direito, vindo muito atrás para buscar jogo e articular também. O Son até não foi bem na partida contra a Tchequia, né? Perdeu algumas oportunidades, mas porque criaram para ele. Então a Coreia foi uma seleção que empolgou mais na comparação com o México, que fez pelo menos uma primeira partida contra a África do Sul. de controle, né? Pressionando a saída de bola, fez o gol assim cedo, depois também teve as expulsões que facilitaram o jogo para a seleção mexicana, mas foi um jogo mais truncado, digamos assim, sem tanto ritmo, enquanto que a Coreia do Sul impressionou um pouco mais na atuação. Mas a seleção mexicana joga em casa, tem o apoio do torcedor, tem o Raul Jiménez, que é um ótimo cabeceador, fez um gol assim contra a África do Sul e se mostrou ser uma fragilidade da seleção sul-coreana contra os tchecos na primeira rodada, né? Sempre que a bola foi jogada no alto, os coreanos tiveram dificuldade de afastar, então pode ser aí um fator para a seleção mexicana, a utilização da bola aérea, especialmente com o camisa 9, o Raul Jiménez. Então estou muito curioso para ver de que maneira o México vai tentar pressionar essa seleção coreana que sabe jogar a bola com os pés, que sabe sair curto, e como que a Coreia vai tentar utilizar dessa pressão mexicana para jogar a bola mais à frente, para em alguns momentos não tentar uma troca de passes curta, e sim a bola esticada nas costas da defesa, da linha de defesa da seleção mexicana, para acionar essa velocidade que tem o som lá na frente. Então, grande jogo que a gente espera, e até imagino que as duas equipes vão buscar vencer, por mais que o empate seja muito confortável, mas vencer significa, além da classificação antecipada, a garantia de ser o primeiro colocado do grupo, o que para os mexicanos seria muito interessante para seguir jogando no seu país nas próximas fases, ou pelo menos já no próximo mata-mata. Já.
6: Calvin Correia no microfone Bandeirantes, vai rolar a bola, vamos para a segunda rodada, Grupo A, você ligado no Futebol Bandeirantes, anunciando para amanhã, tem a seleção brasileira diante do Haiti, segunda rodada na Filadélfia, o Brasil em busca da sua primeira vitória. Vamos pro jogo, aquele último bolinho, tá ali os jogadores mexicanos com uniforme 2, uniforme todo preto, detalhes verde e vermelho, com a numeração branca, né? E do outro lado, o time coreano, que também vai com um uniforme bastante diferente, né? Uniforme lilás, tá ali o craque, o Son, atacante do Los Angeles, o capitão da equipe coreana. Vamos pro jogo. Arbitragem do Uruguai, o Gustavo Terreira, representando a América do Sul. Aliás, tem brasileiros, né? Nos representando também na arbitragem. O Wilton Pereira Sampaio, Rafael Claus, Ramon Abachabel. Vamos pro jogo, você ligado no Futebol Bandeirantes, muito obrigado pelo carinho, pela companhia. Vai começar a partida, Gustavo Terreira vai autorizar, e nós vamos pro jogo à direita. Vai ficar a Coreia, à esquerda fica o México, saída para a seleção coreana, está pitando Gustavo Terreira, a bola está rolando no estádio Akron em Guadalajara. Saída pro time coreano, quarta zaga do México, fica pelo setor esquerdo, aqui está colocado o Kim Moon-ha, ele está recolhendo, tocando no círculo central do gramado pro Park, ele girou com a perna esquerda, começou no campo de defesa. Kim Min-jae está dominando o zagueiro do Bayern de Munique, abertura lá pelo setor direito, trabalhando com o Lee Rambion mais atrás, vai trocando passes, são as primeiras movimentações. Grupo A, né? Segunda rodada, México e Coreia, você ligado no Futebol Bandeirantes. Manda pro setor de ataque o goleiro Kim Sin-un, ele tentou a jogada aqui pela ponta esquerda, vai dominar o Son, ele tenta o cruzamento, vai trabalhando ali com o Paik, mais à frente com o Hang, recolheu, a bola fica no campo de defesa, a arbitragem já paralisava, estava marcando a irregularidade no ataque coreano. É o primeiro impedimento do jogo aí, Guilherme Agrela.
17: Exatamente, o primeiro do jogo por parte do Seo Young-yu, que é o número 22, inclusive ele atua mais como um ala, né? Sistema de três zagueiros, escolhido pelo Hong Myung-bu, técnico da seleção sul-coreana. Então, o Seo Young-yu atua mais como um ala pela esquerda, estava um pouquinho à frente no lançamento, o primeiro do jogo ao primeiro minuto desta primeira etapa.
6: Troca passes a seleção mexicana com o Galhardo lá pelo setor esquerdo, ele tocou para Quinones, autor do gol do México na última rodada, a bola vai saindo. Arremesso lateral para o time mexicano, Calvin Correia.
18: É um destaque, né? O Agrela falou do Seo Young-yu, que na primeira rodada atuou na ala direita, né? O Lee Tae-seo foi o ala pelo lado esquerdo, hoje vai para o banco, e aí entra um outro ala pelo lado direito, que é o camisa 15, o Kim Moon-hwan. Então, Kim Moon-hwan é que vai jogar na direita, e o Seo Young-woo, o 22, que foi o lateral direito na primeira rodada, hoje atua aberto pelo lado esquerdo.
6: Este é o Futebol Bandeirantes, Copa do Mundo, você sabe, desde 1950. Toca a bola a seleção mexicana dentro da grande área com o capitão Álvares. Ele está recuando para o goleiro Rangel, dominou na pequena área com a perna esquerda, saiu jogando com o Vázquez. Ele está com a perna esquerda descarregando para o campo de ataque em direção do Quinhones, a bola forte. Aí aparecer o Hang com a perna direita, manda para o setor de ataque. Antes sai o goleiro Kim, fica pelo setor esquerdo. Aqui vai dominando o Sion, ele está colocando a Coreia no campo de ataque pela ponta esquerda. São 2 minutos, primeiro tempo aqui, Bandeirantes. Domina Sion, recolheu, vai começar no campo de defesa. Aí trabalhando ali com o Lin Junk, ele tenta o passe no campo de ataque, apareceu bem para cortar o Sanches com a perna direita. A bola ficou ali para Quinhones, sobe também de cabeça o Alvarado, ficou para Jimenez no círculo central com Quinhones, agarrado pela marcação. A arbitragem está paralisando e marcando uma falta em cima do Quinhones, Gustavo Terreira, né? O árbitro uruguaio estava próximo ao jogador que era o Quinhones, ele paralisa e marca a falta para a seleção mexicana fazer a cobrança. Vamos para 3 minutos, primeiro tempo aqui, Bandeirantes. Está cobrando a seleção mexicana, aí trabalhando no campo de defesa com Álvares, o capitão, abertura para o seu companheiro de defesa que é Vázquez. Ele tentou o passe mais à frente para Jimenez, apareceu o goleiro Kim Jong-un, ele se manda para o setor de ataque, sobe de cabeça, tira Álvares, a bola ficou no círculo central do gramado com Luiz Romo. Ele cai no gramado, falta, mais uma falta próxima ao círculo central do gramado em cima do Romo, e tá pedindo o cartão amarelo aí, Guilherme Agrela.
17: É, e o Kangin Lee, número 19, astro do Paris Saint-Germain, diz que não, mas ele acabou pisando de fato ali no Luiz Romo, camisa número 7, que ficou reclamando. Por enquanto, nada a marcar. Só pra lembrar, viu, Jean, o VAR pode entrar em momentos, né, decisivos ali de cartões amarelos mal aplicados. Foi o que aconteceu, no caso, o amarelo aplicado para o 19, Kangin Lee. E até uma correção, viu, Jean? O VAR é Leodan Gonzalez do Uruguai. Estão corrigindo a informação dada aí no início da jornada esportiva aqui na Bandeirantes. Amarelo para Kangin Lee, número 19 da Coreia do Sul.
6: Kangin Lee, é o primeiro amarelado da noite, número 19. O atacante coreano chegou pisando ali no Luiz Romo. O árbitro Gustavo Terreira está marcando uma falta e ficou sentindo ali, segue mancando o Luiz Romo, o meio do time mexicano. Vamos para 4 minutos, primeiro tempo 0-0 aqui, Bandeirantes, México e Coreia do Sul, segunda rodada do Grupo A. Ataca o México pelo setor direito, entra ali o Alvarado pela ponta direita com a perna esquerda, ele vai trabalhando mais atrás ali com o Sanches, joga no meio para Eric Lima, tentou devolver para o Sanches, a bola vai saindo para a linha de fundo. É tiro de meta para a seleção coreana fazer a cobrança. Saiu até um pouco barato, né, pro Kangin Lee, chegou pisando em cima do Luiz Romo. Arthur deu o cartão amarelo, vai ficar pendurado. Calvin Correa, sempre um perigo esse cartão cedo, né?
18: É, pisão no pé, jogador que não está acostumado a marcar, né, joga mais do meio para frente, tentou ali o desarme no Romo, acabou pisando. É interessante a forma como o México pressiona essa saída de bola, né? Tenta avançar jogadores para atrapalhar os sul-coreanos. E o Lira é o cara da distribuição de passes, né? Os 6 são os caras que ditam o ritmo de jogo. Os 6 da Coreia do Sul, o Han In-byong, e os 6 do México, o Eric Lira.
6: Aí o México sempre com o perigoso Quinhones, ele está dominando de costa para a marcação, pegaram ele. Tava na marcação ali o Xun, está recuperando a seleção mexicana. Quinhones, ele ganha, toca para Alvarado, devolveu para Quinhones, tentou o passe mais à frente para Jimenez, afasta a seleção coreana. Sai jogando ali com o Paik, erra o passe, recupera Gallardo. Lá pelo setor esquerdo, joga também para Luiz Romo. Ele levanta a cabeça, abertura aconteceu mais à frente. Ainda o Romo, lá pela ponta esquerda, achou Quinhones, dominou do bico da grande área, trabalhou mais à frente com o Jimenez. Para Romo, lá pela ponta esquerda, com o Gallardo, ele vai levar para a linha de fundo, vai cruzar por baixo, afasta a zaga coreana, apareceu o Kim Min-jae com a perna direita, tira o perigo, a bola fica pelo setor direito com o Hang, ele manda para o setor de ataque, pressiona a seleção mexicana, vai vaiando a saída de bola da seleção coreana. Vamos para 6 minutos, primeiro tempo aqui, Bandeirantes, Grupo A, segunda rodada. Troca passes a seleção do México, tenta pressionar, fica para Luiz Romo, abertura lá pela ponta esquerda, vai trabalhando com o Gallardo, bastante adiantado, mas de novo ali com o número 7, que é Romo, com a perna direita, ele tentou para Jimenez, é perigoso, dominou no peito, invadiu a grande área, corta a seleção coreana, voltou para Alvarado, perna esquerda, riscou e aí saiu mascado. Goleiro Kim tá lá para fazer a defesa aí, Guilherme Agrela.
17: É, e o primeiro chute efetivamente da partida partindo do camisa número 25, Roberto Alvarado, pegou de fora da área, chute saiu um tanto quanto mascado, fácil para a defesa do goleiro, segue 0-0.
6: Aí pressionando a seleção mexicana em busca do gol. A todo momento que a seleção coreana toca na bola, toma vai. O México tem mais posse de bola. Vamos para 7 do primeiro tempo, domina no meio. Ali está colocado o Eric Lima, levanta a cabeça. Recolhe, trabalhou com o Alvarado lá pela ponta esquerda, achou o Galhardo. Ele dominou, baixou no gramado, encarou a marcação, levou para a linha de fundo. Com a perna esquerda, jogou para Quinones. É perigoso, trabalhou com o Romo mais atrás, pintou o chute com o Alvarado. A bola vai para o gol. E o Kim Seung está lá para fazer a segunda defesa. Mais um chute fraco aí,
17: é, agora do Brian Gutierrez, que inclusive tem nacionalidade norte-americana, então tá acostumado aí com esta Copa nos Estados Unidos, também no México e no Canadá. E se eu falei que o do Alvarado foi mascado, esse foi mais ainda, a impressão que ele chutou o chão, mais o chão do que a bola. Ainda assim, o segundo chute do jogo, o segundo do México, segue 0-0 aos 7 minutos desse primeiro tempo.
6: Este é o Futebol Bandeirantes. Amanhã tem a seleção brasileira na Filadélfia, o segundo compromisso na Copa do Mundo. Precisa vencer o Brasil. Domina Eric Lira no círculo central do gramado. Toca a bola à equipe mexicana com o Jiménez aqui pelo setor direito. Tinha o Alvarado. Ele está recomeçando o jogo no campo defensivo com o capitão Álvares. Trabalhou com o Vázquez, o seu companheiro de defesa. Vai ser obrigado a recuar lá com o goleiro Raul Rangel. Ele vai dominar e aos poucos a seleção coreana vai saindo do campo de defesa, vai subindo as linhas. Ainda o goleiro Raul o Rangel na marca de 8 minutos, primeiro tempo 0-0 com a perna direita. Ele tentou para Sanches, subiu de cabeça, bem colocado o show, tenta ali para o Pai, que apareceu a zaga da seleção mexicana com o Álvares com a perna direita, manda para o setor de ataque, fica aqui para o Rang, ele domina no peito, baixa no gramado, ele está recuando bola, ali para o zagueiro do Bayern, que é o Kim Min-jae, lá na ponta direita, vai trocando passes, achou o Lin Jensen, aí tomando a vaia, a seleção mexicana tenta pressionar, mas é a seleção coreana que vai trocando passes na marca de 8 minutos e meio do primeiro tempo. Kim Min-jae tocando ali pelo setor direito para Lee Ram-byung, de novo para Kim Min-jae, troca passes, a seleção coreana vai ser obrigada a recuar lá para o goleiro Kim, de novo está colocado o Lee Ram-byung lá pelo setor direito, acionando o Lee Gyuk, de novo bola trabalhada com o Lee Ram-byung, aperta agora a seleção mexicana, troca passes à Coreia, vai pelo menos respirando na partida, levantamento lá pelo setor esquerdo. Tem aproximação aqui do Seul, levou para a linha de fundo no jogo de corpo. Melhor para a defesa mexicana, a bola sai junto à linha. Tiro de meta para a seleção do México aí, Agrela.
17: É, e era o Roberto Alvarado, atacante 25, foi ajudar na marcação, deu aquela famosa jogada de ombro, né? É, jogo de corpo nas costas, para mim é falta. Não foi o que entendeu o Gustavo Terreira e também o seu Yung-Yu nem reclamou. É outra cultura de futebol. Segue 0-0 sem falta.
6: É, fez até o sinal de ok ali. O Seul achou normal. Ataca a seleção do México ali. Está colocado o Quinones na entrada da grande área, trabalhando com o Alvarado. Pelo setor direito ele vai cruzar. Levantou a bola, bate na defesa coreana. Apareceu o Kim Min-jae. Ele tira, sai jogando ali com Kim Mu-ha com a perna direita. Ele tenta o passe. Passe apertado dentro da grande área. Recua para o goleiro Kim com a perna direita. Sai jogando. Aí está colocado o Rang número 6. Ele tenta o passe mais à frente na aproximação do Paik. Marcado ali pelo Kim. Mandou para o setor de ataque e aí o goleiro Rangel tá lá para fazer a defesa. 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Em Guadalajara, no México, estádio Akron, segunda rodada, grupo A, Copa do Mundo. Fechamos 10 minutos, primeiro tempo, 0 México, 0 Coreia. Este é o Futebol Bandeirantes. Amanhã tem mais, tem Brasil e o Haiti, 9:30 na Filadélfia. O Brasil precisando da vitória e você confere no Futebol Bandeirantes. Por enquanto tá 0-0, Calvin Correia. Fechamos os primeiros 10 minutos, 0 México, 0 Coreia do Sul.
18: É um jogo ainda estudado, as equipes tentam pressionar a saída de bola uma da outra, só que o México tem um pouco mais de capacidade de fazer isso, né? Porque quando o México é pressionado, ele tem o Raul Jiménez, que é um alvo para jogo direto, né? Um pivô, um cara de boa sustentação para receber essa bola longa e conseguir permanecer com ela no campo de ataque. E o Quinones, que é o ponto esquerda, que é um jogador também de força física, consegue reter diante dos coreanos. Já a Coreia do Sul tem mais dificuldades, porque o centroavante é o Son, que é um jogador mais de bola em profundidade do que propriamente receber de costas para marcação. Então a Coreia não consegue, quando é pressionada, fazer esse lançamento e conseguir ganhar essa bola no campo de ataque. Então a pressão do México ela surte um pouco mais de efeito por ter um pivô, né, um 9 mais típico, que é o caso do Raul Jiménez, e aí isso facilita o trabalho de marcação da seleção mexicana quando pressiona a bola, quando pressiona os primeiros zagueiros da seleção sul-coreana, e aí falta um atacante de um pouco mais de imposição física para conseguir ganhar esse jogo direto, Jean.
6: E o Lee Ram-yoon tá tendo trabalho com o Quinones, né? Ele prende a jogada, tem força física, alta para a equipe mexicana, já cobrada no campo de defesa. O Sanches está recolhendo, trabalhando com o Álvarez, o capitão vai começar lá na grande área com o goleiro Raul Rangel. Vamos para 12, primeiro tempo aqui, Bandeirantes, abertura pela ponta esquerda, a seleção mexicana trabalhando com o Gallardo, mandou lá pro setor de ataque, apareceu de cabeça o bom zagueiro Kim Min-jae, está recuando de cabeça e o goleiro Kim está lá para fazer a defesa, sai jogando pela ponta esquerda aqui com o Lee Min-yuk. Ele domina a bola com a perna esquerda, uma vez mais trabalhando no campo defensivo ali com o Kim Min-jae. Vamos fechar 12 minutos e meio, primeiro tempo aqui, Bandeirantes, 0 México, 0 Coreia do Sul. Grupo A, por enquanto, 4 pontos para o México, 4 pontos também para a Coreia do Sul. Depois tem a última rodada, e é claro que você vai conferir tudo aqui no microfone Bandeirantes. Está recuperando a seleção mexicana, trabalhando ali com o Gutierrez, ele perdeu, deu contra-ataque, tem um som na entrada da grande área, acabou sendo desarmado ali o Lin Jensen. Ela fica para Quinones, está recuperando a seleção mexicana com o Gallardo, pela ponta esquerda com Quinones participando, na risca que divide o campo, levanta a cabeça, conduz a bola com a perna direita, está invertendo a bola da esquerda para a direita, trabalhando com o Álvarez, ultrapassa a linha que divide o campo, ingressando já o setor de ataque. Álvarez tocou para Luiz Romo, tentou para Eric Lira, alta de novo no campo defensivo com o Álvarez, ele toca agora para Vázquez, aperta a marcação coreana e grita olé. A torcida mexicana faz festa em Guadalajara, passe forte agora do Lira, ficou fácil lá do outro lado, vai dobrar o Kim Min-jae, ele com a perna direita erra o passe, Luiz Romo está recuperando para a seleção mexicana, trabalhando com o Gutierrez, levanta a cabeça, abertura aconteceu no meio, ali está colocado de novo o Quinones, tem a participação do zagueiro Álvarez, com a perna direita vai trabalhando com Vázquez, e fecha agora a seleção coreana. Vamos para 13 minutos e meio, primeiro tempo em Guadalajara, estádio Akron, o jogo é tenso, os dois líderes se enfrentando nesta noite, domina pela ponta direita. Aqui está colocado o número 25, Alvarado, está recuado, ele tenta a bola no meio, aí dominando o Gutierrez, gira o corpo, trabalha mais atrás com Vázquez, segue no olé, torcida mexicana fazendo festa, de novo lá pela ponta esquerda, Gallardo agora mais atrás para Vázquez, Vázquez agora para Álvarez, pelo setor direito, achando aqui pela direita o Sanches, de novo vai trocando passes Álvarez, agora aperta a seleção coreana, fica para Gallardo no campo defensivo, ele com a perna direita manda para o setor de ataque em direção do Jimenez, apagado no jogo, ficou para Eric Lira no círculo central do gramado com o Jimenez, boa abertura de bola para a ponta esquerda com o Gutierrez, tentava o passe ali para o Quinones, apareceu Kim Min-jae, corta para a seleção coreana. Vamos para 15 minutos, primeiro tempo, aos poucos a seleção mexicana tenta pressionar em busca do primeiro gol, mas tem que pelo menos furar essa defesa da Coreia, né, que por enquanto o Calvin Correa vai se defendendo e saindo nos contra-ataques.
18: As marcações estão bem encaixadas, né? A Coreia varia ali entre uma marcação média, em alguns momentos tenta subir essa marcação para atrapalhar a saída de bola do México, mas encaixa bem os seus jogadores no meio de campo, e aí o México está tentando forçar essa bola longa no Raul Jiménez para ele fazer o pivô e esperar alguém que venha de trás, mas por enquanto a Coreia do Sul consegue bloquear muito bem essas tentativas e jogadas mexicanas. E a Coreia, por outro lado, quando tem a bola, não está conseguindo acionar os seus jogadores de meio, né? O México pressiona um pouco mais. Vamos lá agora.
6: Olha a seleção coreana chegando, o Sul mandou pro gol, afasta, Vázquez tirou praticamente dentro do gol. Livre, estava ali o som para mandar pro gol, já não valia mais nada. Quase a seleção coreana faz o gol aí, Guilherme Agrela.
17: E não se pode vacilar com o Heung-min Son. Ele faz o drible para cima da marcação, dá o gato em cima do Vázquez. E aí o Vázquez ficou procurando ele, a mãe, o pai, todo mundo. Não achou ninguém, mas pelo menos se recuperou. Foi e tirou em cima da linha. Na verdade, foi o capitão Edson Álvarez. Sorte do Vázquez, que ficou um pouquinho à frente o som. Quase, a Coreia do Sul abre o placar no estádio Akron, mas segue 0-0.
6: É, não dá pra vacilar, deixar o Son livre, é isso que dá quase o gol coreano, Calvin.
18: É, essa é a tentativa da Coreia do Sul, né, já que o Son não é um pivô, então esse lançamento não pode ser no corpo dele, tem que ser na profundidade, tem que ser no ponto futuro, foi o que o Son fez agora, né, fingiu que ia receber no pé e aí correu pro ponto futuro, só que é um pouco adiante, né, a linha mexicana fez bem ali a linha de impedimento, né, mas é dessa maneira que tenta a Coreia do Sul, mais bola ali no espaço para a velocidade do Son, já o México tenta um pouco mais em cima do Raul Jiménez para que ele faça o pivô e score para quem vem de trás.
6: Ataca a seleção mexicana pelo setor direito, está recuado aqui o Alvarado, tinha jogador coreano caído, já levantou, abertura boa para Sanches, ele vai levar para a linha de fundo, vai tentar o cruzamento, antecipa-se a zaga coreana, apareceu o Kim Min-jae, colocou para a linha de fundo, antes da arbitragem marcava ali uma irregularidade no ataque mexicano. Vamos para 17 minutos, primeiro tempo. Era um impedimento, estava bem na frente, né? O Sanches, o passe ali do Eric Lira, passe forte. Antes já antecipava a zaga da seleção coreana e a bola está saindo junto à linha de fundo. Antes do impedimento marcado, Kim Min-jae manda para o setor de ataque, a bola bateu nas costas ali do Son, fica pela ponta esquerda. Ali o Lin Jensen, ele tentou passar ali pelo Lira, caiu no gramado, ficou para Son, abertura na entrada da grande área, tentava, apareceu bem para cortar o Gutierrez, número 26, toca para Eric Lira, ele levanta a cabeça, faz o gesto, tocando pertinho para Luiz Romo, mais atrás vai trabalhando com o capitão Alvarez. Vamos para 17:30, o primeiro tempo aqui, Bandeirantes 0 México, 0 Coreia do Sul. Foi agarrado agora o Quinones pela ponta esquerda, mais uma falta, é só assim, ô Guilherme Agrela, que os coreanos estão parando o Quinones, é com falta.
17: É, mas vou te falar uma coisa, viu, Gê, essa aí o Han Byung-li saiu nervoso e com razão, porque não fez nada no Quinones e o Terreira acabou marcando a falta. Agora, você estava falando sobre os gritos de Olégia, uma história curiosa. Os mexicanos inventaram esse grito de Olé com uma relação muito próxima ao Brasil. Uma excursão feita pelo Botafogo em 1958 com o Mané Garrincha, jogo contra o River Plate. E aí, com a magia de Mané Garrincha, os mexicanos ficaram encantados e começaram a gritar Olé, Olé, que era aquele grito para os aqueles torneios de boi, né, vaquejada, aquelas coisas todas, e aí surgiu o olé no futebol, portanto, por causa de Mané Garrincha do Botafogo, lá em 1958, até hoje um grito universal no futebol.
6: É, aí pegou, né, Guilherme Agrela, principalmente quando alguma equipe tá vencendo, de 2, 3 a 0, e aí o torcedor, para tirar aquela corneta,
17: aí o rival fica louco,
6: fica no
17: né?
6: olé.
17: Exatamente.
6: É. E aí é tudo certo para dar uma confusão, né. Toca a bola a seleção coreana com o zagueiro do Bayern, o Kim Min-jae, mandou para o setor de ataque, sobe de cabeça o Lira, tenta voltar a seleção mexicana, ter a bola lá pela ponta esquerda com o Galhardo, a bola ficou lá com o Han Min-lin, ele tentou mais à frente, trabalhando com o Son, está recuado, apareceu a zaga da seleção mexicana e recupera, lá está colocado o Gutierrez, no círculo central do gramado, levanta a cabeça, marcado pelo Son, ele passa o pé por cima da bola, abertura para o zagueiro Alvarez, vamos para 19 minutos e meio, primeiro tempo aqui, Bandeirantes, era o México, era o Coreia do Sul, é a Copa do Mundo 2026, no microfone Bandeirantes, Alvarado, perna esquerda, levantou o Quinones de cabeça, Kim Sinhun faz uma grande defesa, Quinones, ele quase de cabeça faz o gol para a seleção mexicana, que grande jogada do Alvarado, sempre perigoso o Quinones, quase o gol mexicano, aí a grela.
17: E vou te falar, Gê, o Alvarado tem o Ziriguidum, é muito habilidoso, camisa número 25 do México, ele parte para cima da marcação, corta para o meio com a perna esquerda, cruza na cabeça do Quinones, que de gol entende, foram 33 só no último campeonato saudita pelo Al-Qadaz, e a mais até que o próprio Cristiano Ronaldo. Quase o primeiro gol do México, mas por enquanto segue 0-0 no Akron.
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17: Enquanto segue 0-0 no Akron.
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0: No México, 20 minutos e meio de placar fechado. E agora tem uma discussão. O árbitro Gustavo Terreira tá dando aquela bronca verbal aí, o Agrela.
1: É, o Eric Lira, camisa número 6 do México, joga pelo Cruz Azul, disputa sua primeira Copa. Não é muito fácil de se lidar, não. Briga com todo mundo. E aí tava ali o Kangin Lee do Paris Saint-Germain tentando acalmar um pouco dos ânimos, né? Estão querendo discutir bastante. Agora, quem tá bravo é o Son, o capitão da Coreia do Sul, tá reclamando bastante somente com a arbitragem, nada em relação aos seus companheiros.
0: É, o Kangin Lee, o Son estão muito mais reclamando do que jogando, Calvin Correa.
2: É, e o Eric Lira, né, tem uma curiosidade, camisa 6 do México, porque ele já fez gol aqui no futebol brasileiro, né? Fez gol no Beira-Rio, naquele amistoso Inter e México, um amistoso completamente aleatório no início do ano passado no Beira-Rio. Inter 0, México 2. O primeiro gol daquela partida foi do Eric Lira. Na ocasião ainda era uma seleção mexicana muito modificada, né? Não era uma data FIFA, mas o Eric Lira, a partir dali, começou a ganhar mais destaque e hoje é titular absoluto da seleção do México.
0: Bela lembrança, né? No Beira-Rio, um amistoso internacional entre México e Internacional. Bela lembrança do Eric Lira. Toca a bola a equipe, a seleção coreana com o goleiro Kim Seung, ele manda pro setor de ataque, sobe a seleção mexicana e tira, fica pra ele. Eric Lira se livrou da marcação com a perna esquerda, ele tenta pra Gutierrez, está voltando o jogo pra Gallardo. Ali está colocado Vázquez, tocando no seu companheiro de defesa, Alvarez, o capitão. Ele está levantando a cabeça, abertura pelo setor direito, ainda no campo de defesa para Sanches, se livrou da marcação, vai-se embora pro campo de ataque, ele joga no meio, ali está colocado Luiz Romo, mais à frente com Quinones, ele está dominando, marcado pelo Kim Min-jae, ainda Quinones, achou no meio Luiz Romo, trabalhou para Jimenez na entrada da grande área, não dominou, a bola vai saindo. Apenas o tiro de meta para a seleção coreana, hein, Agrela?
1: E tava ali no ataque o Jorge Sanches, não era nem o Jimenez, porque Jimenez até agora não tocou na bola, já é uma coisa impressionante, por enquanto sem toques na bola por parte do camisa 9 do México, que agora vai para o cooling break, hydration break, nesse primeiro tempo de jogo, assim como, claro, a seleção da Coreia do Sul.
0: A famosa parada, né, para hidratação, momento que vamos ouvir aqui no Futebol Bandeirantes. Calvin Correa, bem salientado pelo Guilherme Agrela, tanto o Son da seleção coreana como o Jimenez, né, são os destaques, os atacantes, até agora participaram muito pouco do jogo, Calvin.
2: É, o Son tentando um pouco mais ali naquelas bolas em profundidade, né, tentando bater velocidade contra os zagueiros do México. O Raul Jimenez se oferecendo um pouco mais para pivô, mas muito bem marcado pelo Kim Min-jae, tá começando até a sair um pouco daquela zona central, né. A gente viu, por exemplo, na principal chance da seleção mexicana, o Raul Jimenez saiu do centro e foi atacar a segunda trave. Foi pro lado lá do Lin Hambion. E aí o Kim Min-jae, né, achou que tava tranquilo. Ó, o Raul Jimenez tá lá com outro zagueiro, então não tem problema. Só que aí apareceu o Quinones fazendo o movimento contrário, saindo da esquerda e fazendo a diagonal para dentro. E aí teve uma chance ali antecipando o zagueiro do Bayern de Munique. Então México aos poucos vai tentando mexer ali os atacantes para confundir a marcação dos sul-coreanos. Agora, nessa última jogada, o Sanches, né, o lateral direito, camisa 2, estava mais por dentro para que o Alvarado abrisse o campo, né, dando amplitude, e o lateral atacando pelo meio. Então, são algumas das movimentações que o México tenta, já que essa marcação da Coreia do Sul está muito bem encaixada. A Coreia que está com mais dificuldades mesmo, de quando tem a bola, fica muito limitada a essa ligação direta, a esse passe longo em profundidade para o Son. O Lee Kang-in, que é o meia atacante do Paris Saint-Germain, que teve ótima partida contra a Tchequia, saindo muito do setor, vindo para o meio buscar jogo. Hoje não tem participado tanto até aqui. O Hwang In-byong, o camisa 6, que é o cara que dita o ritmo ali nos passes da seleção sul-coreana, está bem marcado, está bem vigiado. Então é uma Coreia do Sul com mais dificuldade de trocar passes, enquanto a seleção mexicana aos poucos vai encontrando, mesmo que com alguma movimentação dos seus atacantes para confundir a marcação sul-coreana, mas pelo menos está conseguindo gerar um pouco mais de jogo até aqui. Vamos ver se melhora, né? Agora com essa, depois da parada, porque a gente tem visto muitos jogos da Copa que tem esse primeiro tempo, esse primeiro quarto, eu diria, né? Tá quase um basquete, né? Um pouco mais arrastado. Depois da parada, os técnicos falam alguma coisa, os jogadores começam a se ajustar e aí o jogo pega no tranco. Vamos ver se isso também acontece nesse jogo entre México e Coreia.
0: Este é Calvin Correia no microfone Bandeirantes. Vamos para o próximo quarto, né? Esse virou o futebol mundial agora com a parada para hidratação tanto no primeiro tempo como no segundo tempo. 25 minutos, primeiro tempo em Guadalajara, no México, estádio Akron, 0, México 0.

0: Para a Coreia do Sul, amanhã tem Ulisses Costa para comandar a seleção brasileira em mais um compromisso na Copa do Mundo. Tem Brasil Haiti na Filadélfia, o segundo compromisso. Ataca a seleção coreana pela ponta esquerda, Sungri dominou de costa para a marcação, apareceu Álvares, ele está recuando bola ali para o Kim Muhalli, tentou cruzamento para a grande área, afasta a seleção mexicana, a bola sai, arremesso lateral para a Coreia, bem pertinho ali do técnico Javier Aguirre, técnico mexicano. Vamos para 26, primeiro tempo, lateral para a seleção da Coreia, aqui pela ponta esquerda o Guinhun Lee está posicionado para fazer a cobrança, ele tentou na entrada da grande área para o som, apareceu Alvarado, quarta, a bola volta ali onde está colocado Eric Lira no círculo central, perde Quinhones de cabeça, fica pelo setor esquerdo lá onde está colocado o Galhardo, volta o jogo para Vasquez, aperta a marcação coreana, vai jogando de novo com Eric Lira, se movimenta bastante no meio, abertura para o capitão Álvares, levanta a cabeça, domina a bola com a perna direita, para diante ele tentou mais à frente, passe atrás para o Álvares, apertado, tentou para Alvarado de calcanhar, perdeu, está recuperando a seleção com o som, seleção coreana tenta pelo menos trocar passes, né? Por enquanto, muita pressão da seleção mexicana, seleção da Coreia agora vai parar e tentar sair jogando, lá pelo setor direito, passe é forte para o Hang, vai direto para as mãos do goleiro Rangel, que está lá para fazer a defesa, é difícil, Calvin Correia, ver a seleção coreana trocar pelo menos 3, 4 passes, né?
1: Não está conseguindo juntar os seus jogadores ali próximos, porque a marcação do México é muito forte no meio de campo, e aí sem essa referência, sem esse pivô, fica muito óbvio que o passe, quando for jogado mais longo, vai ser em profundidade. E por isso a seleção mexicana está conseguindo fazer bem as coberturas, né? Ora, com os próprios zagueiros deixando o som em impedimento. Agora, né, uma tentativa de lançamento também em profundidade para o ala direito, para o Kim Min-hwan. E também a marcação ali tranquila do Gallardo, já sabendo, já fazendo a leitura de que o passe não seria no pé ou não seria no peito, e sim buscando a profundidade, buscando a velocidade, o ataque ao espaço. Então o México está fazendo bem essa leitura, e aí falta alguém para prender um pouco mais a bola pelo lado sul-coreano, como no México em alguns momentos tenta fazer ali o Raul Jiménez.
0: Sem pressa vai para a cobrança o Kim Mura, lateral da seleção coreana, ele tenta ali para o Pai, que manda lá para o setor de ataque para ninguém, né? Devolveu de graça para a seleção mexicana, agradece o goleiro Raul Rangel. Sai jogando ali na meia lua da grande área com Álvares, o capitão mexicano participa bastante do jogo, experiente, ele passa o pé por cima da bola, levanta a cabeça, abertura aconteceu pelo setor direito para Sanches, ele volta aqui para Alvarado, recuado, mais apertado ainda a marcação agora da seleção coreana, aperta, fica para Gutierrez, abertura na direita para Alvarado, trabalhando com Eric Lira, próximo ao círculo central do gramado, tentou para Jiménez, corta Kim Min-jae, a bola voltou para Son na entrada da grande área, atacando a seleção coreana, quem sabe agora Paik, recolheu, levanta a cabeça, tinha o Hang lá pelo setor direito, ele recolheu, cruzamento para a grande área, domina no peito, afasta a zaga mexicana, não valia mais nada, um impedimento marcado no ataque coreano. Aí Guilherme Agrela.
2: É verdade, o Hang In-bom demorou demais para tocar essa bola para o Jae-sung Lee, que estava entrando, ele pedia, fazia muito tempo, a hora que o passe veio já estava à frente. Aliás, 4 impedimentos na partida até aqui, 3 por parte da Coreia do Sul, os homens estão adiantados, viu, Jean?
0: É, e a linha bem feita, né, da seleção mexicana, todo mundo pelo menos obedecendo ali o técnico Javier Aguirre, certamente treinado, essa linha dá um problema, né, pra quem torce aí, dá aquele friozinho na barriga. A bola fica no círculo central do gramado, trabalhando com o Eric Lira, tocou pra Gutierrez, gira o corpo, vai voltar o jogo pra Vasquez. Vamos pra 29, meio, primeiro tempo 0-0, em Guadalajara o jogo é tenso, o jogo é bom. A bola fica na direita pra Álvares, o capitão vai lá pra Jiménez, tá apagado no jogo, um chutando a entrada da grande área, apareceu bem pra cortar o Kim Min-jae. A bola volta a ser da seleção mexicana com Alvarado, aqui pelo setor direito no campo de ataque, ele inverteu pra Quinhones na entrada da grande área, de primeira trabalhando ali para Luiz Romo, a abertura aconteceu para a ponta esquerda, para Gallardo, perna esquerda, levantou para a grande área, Jiménez de cabeça, a bola passa por todo mundo, ele corre atrás dela, evitou que ela saísse junto à linha lateral. A pressão agora é da seleção mexicana, o torcedor ajuda, Alvarado trabalhando com a perna esquerda ali para Jiménez no círculo central do gramado, mais atrás ainda para Vasquez, com a perna esquerda empurrando para o seu combo de defesa, que é Álvarez na esquerda, agora para Sanches, ele está voltando de novo para Álvarez, e atenção torcedor ligado no Futebol Bandeirantes. Hora de conferir o tempo e o placar do futebol. em Guadalajara, no México, Estádio Akron. Estamos vivendo a segunda rodada do Grupo A. 30 minutos, primeiro tempo, 0 México, 0 Coreia do Sul, Lucas Bueno.
3: 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E às 9h30, aí sim, o segundo jogo da seleção brasileira nesta Copa do Mundo, Brasil e Haiti.
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0: 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Anunciando para amanhã tem Ulisses Costa. Brasil e o Haiti, 9h30 na Filadélfia. O segundo compromisso brasileiro na Copa do Mundo de 2026. Toca a bola. O Guinho, ele tentou pro som na entrada da grande. Era com a perna direita, vai fazer, pedalou, bateu pro gol, pegou o goleiro. Raul Rangel fez a defesa. Mas para variar, o ataque coreano tava na banheira aí, o Guilherme Agrela.
2: É impressionante o que acontece. Agora, de novo, o seu Yung-gu, que é o ala pela esquerda que a gente vem destacando por aqui, ele sai na frente, não espera o passe ali entre os zagueiros. Dessa vez, o impedimento mais claro até aqui, muito à frente. O Son até chegou a finalizar, boa defesa do Raul Rangel, mas já não valia nada, segue 0-0.
0: Mas agora quem cochilou foi o árbitro Gustavo Terreira, porque o auxiliar já marcou o impedimento no campo e ele deixou seguir. Ô, Calvin Correia!
1: É, dessa vez poderia ter marcado no campo na hora ali mesmo, sem aquele delay, né? Esperar a jogada terminar. O Bandeira mesmo teve a coragem, nem a coragem, porque estava muito fácil essa, né? Já de marcar na hora. O árbitro aqui ficou com medo, aquele, ah, mas e se o meu Bandeira erra, depois lá não dá para o VAR corrigir. Aí deixou até o final, mas esse impedimento era muito óbvio.
0: Este é Calvin Correia no Futebol Bandeirantes. Vamos para 32 minutos de jogo em Guadalajara, no México, no Estádio Akron, completamente lotado. Estamos na segunda rodada do Grupo A, 0 México, 0 Coreia. A bola fica no campo de defesa da seleção mexicana. Com calma vai dominando Raul Rangel, goleiro mexicano. Sai jogando na entrada da grande área com Álvares. Abertura para o seu companheiro de defesa, que é Vasquez, acionando pela ponta esquerda. O Galhardo, ele manda para o setor de ataque para Quinones. Se apagou um pouco no jogo, apareceu para cortar a zaga com o Kim Min-jae, ficou no círculo central ali do gramado com o Paik. Caiu ali o jogador número 26, o Gutierrez, ficou pedindo falta. A arbitragem deu vantagem porque a bola da seleção mexicana. Ele tenta na entrada da grande área aqui, o Alvarado para Jimenez. Corta mais uma vez o Kim Min-jae. Ela fica com o Paik, recolhe, mais atrás vai trabalhando com o Seou, com a perna esquerda, anda pro setor de ataque. Não aparece ninguém para trabalhar ali com o Guinhung Lee na ponta esquerda. Agora toma a vaia da seleção mexicana. Ele domina, tentou passar ali pela marcação do Romo, bateu no número 7 mexicano, sai, arremesso lateral para a seleção coreana fazer a cobrança. 33 minutos, primeiro tempo aqui, Bandeirantes. É o primeiro tempo, de até agora, placar fechado, 0-0, México e Coreia, os líderes do Grupo A. Estamos na segunda rodada, passa rápido a Copa do Mundo 2026. Em jogador caído, era o Son caído, aqui na ponta esquerda, pediu falta, arbitragem não marcou. Fica para a seleção do México trabalhando, ali está colocado Eric Lila, abertura lá pela ponta esquerda para Galhardo. Em aproximação no Quinones, mais à frente ele está voltando o jogo para Vasquez, número 5 às costas, trabalhando mais à frente com o capitão Alvarez. Aqui na ponta direita tem o Sanches, ele joga no meio de novo para o Eric Lira, mais atrás com Álvares, ele vai no chutão para Jimenez, a bola fica no peito do Jimenez para Alvarado, na risca aqui de vídeo campo, trabalhando no meio ali com o Luiz Romo lá pela ponta esquerda, troca passes à seleção do México, tenta achar o espaço. Quinones está recuindo, jogando no círculo central para o Romo, gira o corpo e trabalha, passou ali pela marca do Kim Mun-ha, está recuando no campo de defesa, trabalhando ali com o Vasquez, uma vez mais para Alvarez. Ele tentava o passe muito forte lá para o Quinones, a bola vai para as mãos do goleiro Kim Jin-young. Por enquanto, apenas no chutão, a seleção mexicana tenta chegar, porque foi só aquela cabeçada do Quinones e mais nada, né, Calvin Correia?
1: Pois é, eu diria que as duas seleções estão muito parecidas nesse sentido, né, de muita bola longa. A diferença é que enquanto o México tenta uma bola longa em alguns momentos para a disputa aérea do Raul Jimenez e aí a briga pela segunda bola, a Coreia já é mais simples ainda. Ela é o chutão direto para frente para a correria de um dos atacantes contra a linha defensiva mexicana. Então, pelo menos o México ainda tenta buscar ali o centroavante para uma casquinha, para alguma jogada de escorar para quem vem de trás. A Coreia não. A Coreia é só o chutão direto para a correria. E nisso, a linha de defesa do México está bem postada, né? Então, já alguns impedimentos do ataque sul-coreano. E do outro lado, a Coreia do Sul consegue bloquear essa primeira bola, essa primeira tentativa para o Raul Jiménez, especialmente pelo bom trabalho do Kim Min-jae, né, o camisa 4, o zagueiro central da Coreia do Sul, que faz um bom trabalho anulando o centroavante da seleção mexicana.
0: Kang Lee está dominando no campo de defesa, ele veio buscar jogo, já que a bola não está chegando. Ali o Kang Lee, número 19, destaque na seleção coreana. Ele tenta pro pai que no meio, a abertura aconteceu, onde está colocado o Kim Min-jae. Ele se manda para o setor de ataque, o capitão da equipe coreana ultrapassa a linha que divide o campo, achando meio show, ele levanta a cabeça, aí tentaram o cruzamento ali para o Son, está sendo marcado por pelo menos três adversários, a abertura aqui na ponta esquerda para o Hang, ele tentou o cruzamento, volta o jogo, troca, passa a seleção coreana, uma vez mais ali com o Seo, está sendo vaiada a seleção da Coreia, Kim Moon-ha, ele tenta o passe na linha de fundo para o Son, vem buscar jogo, sai da grande área, trabalhando com o Kang Lee na ponta esquerda, troca passes, tem aproximação. Agora do Guinho Lee no círculo central do gramado, de novo com o zagueiro Kim Min-jae, Bayern de Munique, trocando pro Paik. Bola apertada, caiu no gramado, a arbitragem deu vantagem. Fica mais à frente com Kim Moon-ha. Ele levanta a cabeça, trabalhou com o Son, encarou a marcação do Alvarado. Vamos para 36, primeiro tempo 0-0 aqui, Bandeirantes. Ataca a seleção coreana com o Hang Myon lá pelo setor direito. Ele passa o pé, aproxima da bola, tem aproximação aqui do Lee na entrada da grande área com o Paik. Olha a vaia da seleção mexicana. Só da Coreia agora, 36 minutos. Kang Lee, ele tenta mais à frente, trabalhando sempre com a perna esquerda, passou pelo Alvarado, girou para um lado, girou para o outro, aí recuando para o Kim Lee no círculo central do gramado, mais atrás ali com o Kim Min-jae. O zagueiro está trabalhando aqui na ponta esquerda com o Kim Lee na ponta mais à frente, tem aproximação agora do Lim Jae-jong. De novo para o Kim Min-jae, troca passes à seleção da Coreia, mas por enquanto sem objetividade na partida. Se fecha a seleção mexicana, 37 minutos primeiro tempo, aqui Bandeirantes. Lá pelo setor direito tem a aproximação do Kim Moon-ha, vai começar o jogo. Não tem produtividade no meio campo e o goleiro Kim Seung-jun aí dar aquele famoso chutão, nem o Jiménez, né, tá chegando ali para aproximar. Agora vai aparecer o Quinones, abertura lá para o Seo, com a perna direita ele sai jogando. Mais à frente com o Hang, caiu no gramado, falta. Arbitragem paralisa, marca falta, favorece a seleção mexicana aí, a grela.
2: E o Han Byung-Lee, que está sofrendo com o Quinones, agora sofreu a falta ali do Jesus Galhardo, lateral contra lateral. Quando o lateral avança, o defensor sai, ou rouba a bola ou faz a falta para não perder viagem. Foi o que fez o Jesus Galhardo, falta marcada, mas sem cartão amarelo para ele.
0: Vai fazer a cobrança no campo defensivo a seleção da Coreia. Tem aproximação ali do Kim Min-jae. No meio tem o Paik. Mais à frente o Hang. O número 2, o Lee Han-byon, está começando lá no campo de defesa com o goleiro Kim Seung-gyu. Ele sai jogando na entrada da grande área com o zagueiro Kim Min-jae. Vamos para 38,5 o primeiro tempo, 0-0 aqui, Bandeirantes. Domina o Guinho Lee, marcado ali pelo Alvarado. Sai jogando com Kim Min-jae lá pelo setor direito, acionando o zagueiro Lee Han-byon. Ultrapassa nem que divide o campo, aí trocando passa a seleção da Coreia. Vai tentando pelo menos abrir o placar e ficar na liderança do grupo. Agora quem se defende é a seleção do México e a Coreia tenta chegar, Calma e Correia.
1: É interessante a movimentação do Lee Kang-in, né, do Paris Saint-Germain, camisa 19, ele tá quase na linha dos zagueiros agora para tentar fazer a saída de bola. Teve um momento ali que ele ficou centralizado, ele era o jogador de linha mais recuado da Coreia do Sul, tentando pelo menos atrair a marcação de algum mexicano para que pudesse fazer esse lançamento em profundidade com alguém livre, né, nesse espaço entre a linha dos defensores do México e a linha dos volantes. Mas o meio atacante pelo lado direito, camisa 19, canhoto, o Lee Kang-in, recuou até a linha dos zagueiros. Era o jogador mais recuado em determinado momento. Tá buscando espaço para poder jogar.
0: Pelo menos buscando, né? Porque o Son tá apagado no jogo. A bola fica com o Paik no círculo central do gramado. Ele tinha a opção ali do Seo, está voltando o jogo lá no campo defensivo. Vai trabalhando com o Kim Min-jae. Mais atrás com o goleiro, o Kim Seung. Vamos fechar 40 minutos primeiro tempo. Na sequência, a gente vai pro intervalo inteligente, Bandeirantes, com a Ana Martins. A bola fica ali sempre com o participativo zagueiro Kim Min-jae no círculo central do gramado. Mais à frente ele tentou o passe para o Paik de primeira, trabalhando pelo setor direito para o Kim Jun-li. Na ponta direita ele tentava o passe para o Kang Lee. Vai trocando, passa a seleção coreana tentando buscar o primeiro gol. Domina pelo setor direito. O Hang, ele tentou o passe muito forte. A bola vai saindo. Arremesso lateral para a seleção mexicana fazer a cobrança. E atenção, torcedor ligado no Futebol Bandeirantes. Hora de conferir o tempo e o placar do futebol. No estádio Akron, em Guadalajara, no México. Segunda rodada do Grupo A, Copa do Mundo. 40 minutos, primeiro tempo. 0 México, 0 Coreia do Sul, Lucas Bueno.
3: O Brasil entra em campo contra Marrocos, porém sem Neymar. Vai daí.
0: Olha a seleção coreana chegando, chute para fora. Chegou livre, mas com a perna esquerda bateu longe do gol o Sion. Confirma aí, Lucas Bueno.
3: O Brasil joga amanhã contra a seleção do Haiti, porém sem Neymar. Confirmado por Alexandre Pretzel, setorista da seleção brasileira. Neymar fica em Nova Jersey, segue os treinamentos. Pode jogar contra a Escócia, ainda não é confirmado.
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0: Enfim, chegou a seleção coreana, mas que coisinha esse chute aí do senhor, né? Com a perna esquerda, jogou longe, apenas o tiro de meta já cobrado pela seleção mexicana. Sobe disputa de cabeça o Jimenez, a bola fica de novo no campo defensivo com Kim Min-jae. Ele, apertado pela marcação, manda pra Son, dominou no círculo central do gramado. Ele baixou no gramado, conduz a bola com a perna direita, marcado de perto ali pelo Luiz Romo. Acionou pelo setor direito, lá está colocado o Hang, mais à frente de novo pro Son. Na entrada da grande área, tentou passar pelo adversário antes. Antecipa o Galhardo, a bola tá saindo. Arremesso lateral para a seleção coreana fazer a cobrança. Tudo isso lá pelo setor direito com o Kim Lee. Tenta mais atrás, vai trabalhando o zagueiro do Bayern, o Kim Min-jae, no círculo central do gramado, acionando o Lin Rambio, mais à frente com o Paik, de novo pro Lin Rambio, mais atrás trabalhando com o Kim Min-jae. Troca passa a seleção do México, tenta achar espaço. 42 minutos primeiro tempo, lá pelo setor direito vem chegando com o Lin Rambio. Tocou pro Paik com a perna esquerda, levantou para a grande área. Boa bola aqui pela ponta esquerda. Está dominando o Sion, vai tentar o cruzamento. Está sendo marcado pelo Sanches. Mais atrás vai trabalhando uma vez mais com o Lee. Tem a aproximação do Paik. Toca, toca, mas não tem espaço, Calvin Correia.
1: Tá tentando. Vamos ver se agora vai, gente.
0: Som na entrada da grande área, tentou pro Paik, se fecha a seleção mexicana. E aí vai ter que voltar de novo, né? No círculo central do gramado. Kim Min-jae, e olha a vai que tá tomando a seleção da Coreia, né? Não tem espaço, ficou de novo pro Paik. Ele gira o corpo, trabalhou ali na entrada do círculo central. A seleção do México segue se defendendo.
1: Não conseguiu ali a Coreia do Sul encontrar a brecha, né? A dificuldade que a gente até falou no início, né, da jornada. O camisa 22, o Seol, que foi quem finalizou, inclusive, a única chance aí da Coreia do Sul, é um cara que jogou na primeira rodada na ala direita e hoje está na ala esquerda, portanto é destro. E aí ele está com dificuldades de chegar no fundo e usar a perna esquerda, tanto que ali finalizou muito mal com a perna ruim. O Lee Tae-seok, que é o camisa 13, é quem foi o ala esquerdo canhoto da primeira rodada, hoje está no banco de reservas. Pode ser uma alternativa para a segunda etapa, para pelo menos, quando chegar no fundo, ter a perna esquerda para fazer o cruzamento ou chute cruzado, porque o Seol, ele sendo destro e jogando como ala pelo lado esquerdo, ele está com muita dificuldade de usar a perna ruim para fazer cruzamentos ou até mesmo a finalização.
0: Esse é Calvin Correia no Futebol Bandeirantes. Vamos fechar 44 minutos, primeiro tempo. 0 para o México, 0 para a seleção da Coreia do Sul. Na sequência, Ana Martins vai comandar o intervalo inteligente Bandeirantes. Bola para Quinones no círculo central do gramado. Fica para o Paik, gira o corpo, trabalhou com o som na entrada da grande área, abertura. De novo, ali para o Sion, pedalou para cima na marcação, arriscou. A bola bate na zaga, o Gadiardo tira mais uma vez a seleção mexicana, trabalhando de novo com o Lin. Ele tentou o passe pro Paik, sobe de cabeça Quinones, ganha do jeito que ele gosta, né? Fisicamente, mandando lá pelo setor de ataque para Jimenez. Foi agarrado ali no círculo central, a arbitragem não marcou. Ficou pela ponta esquerda, trabalhando com o Kim Yuk Lee. Mais atrás com o Kim Min-jae. 44, vamos para a última volta do ponteiro na sequência. Quarto árbitro vai levantar a placa, vamos conhecer o período de acréscimo. Agora uma falta no campo de defesa aí, Guilherme Agrela.
2: E o Jason Lee não está conseguindo fazer nenhuma jogada de ataque efetivamente, mas está apanhando bastante. O problema aqui no campo defensivo. Agora o Gustavo Terreira vai ali trocar aquela ideia com o Javier Aguirre, o zagalo mexicano. Está nervoso, está reclamando, dando um sorrisinho amarelo, mas por enquanto um jogo ruim, sem muitas chances e consequentemente 0-0 no placar.
0: E aí está no estilo, né, o Javier Aguirre com uma gravata verde. Vai a equipe coreana pelo setor direito, atacando com o seu perna direita, levantou para a grande área, para o som, pintou o gol, bola passa por todo mundo.
2: Mais quatro.
0: Faltou detalhe, quase o gol coreano aí, Agrela.
2: Agora o cruzamento bom, partindo da direita para o centro, do Han Byung-Lee, tentava encontrar ali no meio da área justamente o som, que acabou ficando longe da bola, né? Não conseguiu chegar, se fosse um pouquinho mais alto assim faria, mas não deu. Segue 0-0, vamos a 49 minutos neste primeiro tempo, viu, Gê?
0: Mais 4 de recuperação, informou Guilherme Agrela. Calvin Correia, o resultado é justo esse 0-0 por enquanto, hein, Calvin?
1: Justo, né? Nenhum goleiro fez grande defesa, né? A Coreia do Sul nem experimentou contra o gol do Rangel, né? Pelo menos o goleiro sul-coreano até fez algumas defesas, embora em finalizações que eu acho que até iam para fora, só a do Quinone, sim, uma defesa mais importante, né, cabeçada do atacante da seleção mexicana. Então, jogo muito travado, muito brigado no meio de campo, de uma marcação pressão ajustada das duas equipes, e aí, sem muitas soluções, estão tentando essa bola em profundidade, e aí as linhas defensivas estão controlando bem. Então, primeiro tempo justo até o momento de 0-0 pelas poucas chances criadas de lado a lado.
0: 46, primeiro tempo aqui, Bandeirantes, falou Calvin Correia, tenta Quinones, apareceu uma vez mais, Kim Min-jae corta, manda lá pro setor de ataque, a bola vai ficar na entrada da grande área da seleção mexicana, fica onde está colocado o zagueiro Alvarez, capitão, recolhe, trabalha com Vasquez, uma vez mais para Alvarez pelo setor direito para Sanches, recebeu a marcação no Pike, jogou na entrada da grande área para o Eric Lira, manda lá pro setor de ataque, tentou para Jimenez, foi agarrado aqui pela marcação, arbitragem no Maracô, ficou reclamando ali o Javier Aguirre. Ela fica dominada com Kim Min-jae. Aqui pelo setor esquerdo tem aberto o Gyung-Lee no círculo central para Paik, trabalhando com a perna esquerda, vem buscar o Kang-Lee, tenta mais à frente. Aqui pelo setor esquerdo vai trocando passes com o Hang, mais à frente com o Paik, foi agarrado pela marcação do Jimenez. E aí estão se estranhando aí, o Guilherme Agrela.
2: É, pois é, viu, Jay? Eu tô falando para você, o Eric Lira é bom, mas também fala bastante. Aliás, é o que o Kang-in-Lee tá falando para ele. Tá fazendo aquele gesto do fala muito do Felipão, do Tite, mas em coreano, né? Realmente tá pegando fogo esse duelo do volante Eric Lira e do atacante Kang-in-Lee.
0: É, gosta de uma resenha esse Eric Lira, né? A todo momento na orelha ali do Kang-in-Lee. Aí terminaram o primeiro tempo, 47,5. 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Na sequência tem um intervalo inteligente com Ana Martins. Vamos para 48, última volta do ponteiro. Tenta recuperar o Jimenez. Não atacou mais a seleção mexicana. Vai trocando passes a seleção da Coreia. Ali está colocado o Kim Moon-ha. Com a perna esquerda ele joga no meio para Paik. E gira o corpo, trabalha. Vem sendo recuado aqui com a perna esquerda o Kang-in-Lee. Ele tenta o passe muito forte lá para o Son. A bola vai saindo. Arremesso lateral para a seleção do México. Tá preocupado ali o técnico coreano Hong, olhando ali com uma cara de poucos amigos, porque precisa da vitória. Até um empate é interessante, né? Mas depois tem a última rodada. O México jogando em casa, por enquanto o torcedor nada satisfeito. Domina na entrada da grande área o Álvarez. O capitão está passando o pé por cima da bola, jogando mais à frente com o Luiz Romo. E se coloca para o goleiro Raul Rangel com a perna direita, se livrou da marcação, tentou para Quinones, sobe de cabeça Kim Min-jae e a bola vai saindo. O árbitro Gustavo Terreiro, uruguaio, já olhando ali para o relógio. Na sequência vai terminar o primeiro tempo, nada de gols. Segunda rodada do Grupo A, lembrando que amanhã tem a seleção brasileira em campo. Ulisses Costa vai comandar o Futebol Bandeirantes na Filadélfia. Tem Brasil, Haiti, a seleção brasileira precisando da vitória. Lateral para o México, Galhardo faz a cobrança no campo de defesa. Fechou 49, vai terminar o primeiro tempo. A bola para Quinones, de novo para Galhardo com a perna esquerda, bate na marcação, fica no campo defensivo. Eric Lira tentou, passe, errou, ficou para Paik na ponta direita, quando o Gustavo Terreira, uruguaio, termina o primeiro tempo com muitas vaias no estádio Akron, em Guadalajara, no México. 0 México, 0 Coreia do Sul. Ana Martins comanda o intervalo inteligente Bandeirantes.
5: Boa noite, Jean Soares narrou o primeiro tempo de México 0, Coreia do Sul 0 também. Os astros, inclusive, nada protagonistas aí na partida de hoje. Por enquanto, faltando 10 minutos para as 11, horário de Brasília. Observando a saída aí dos jogadores desse primeiro tempo, deixa eu chamar o Guilherme Agrela. Gui, boa noite para você.
2: Oi, Ana, tudo bem? Boa noite a você e a todos que nos acompanham. Olha, muitas vaias lá no estádio Akron, a torcida que começou apoiando, os mexicanos são apaixonados por futebol e também pela sua seleção, mas muitas vaias. E nesse fim de primeiro tempo, todos os jogadores se reuniram ali no meio de campo para conversar, fizeram uma reunião já projetando a segunda etapa, vão escutar bastante, eu acho, do técnico Javier Aguirre, enquanto os sul-coreanos saem para o intervalo e, consequentemente, para o segundo tempo, um pouco mais tranquilos, dá para dizer talvez um pouco mais satisfeitos. Agora, o termômetro do estádio, que aliás tem capacidade para 45.664 pessoas, deve estar aí pelo menos mais de 40 mil pessoas, por enquanto vaia, claro, maioria mexicana, vaia a seleção que vai empatando por 0-0 com a Coreia do Sul, viu, Ana?
5: Obrigada, viu? Microfones da Bandeirantes, Guilherme Agrela na reportagem. Daqui a pouco tem o segundo tempo, daqui a pouco a gente vai chamar o Calvin Correa também para fazer análise aí desses primeiros 45 minutos. Lembrando que a seleção sul-coreana nunca venceu o segundo jogo em Copas. São 4 empates, 7 derrotas em 11 mundiais. Intervalo inteligente na Bandeirantes para você. 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
6: Copa do Mundo é aqui, de volta com o intervalo inteligente da Bandeirantes. Por enquanto, o jogo empatado, México 0, Coreia do Sul 0, no estádio Akron. Deixa eu chamar aqui o Calvin Correa para trazer essa análise do primeiro tempo. Os protagonistas um pouco apagados hoje, né, Calvin? Prazer falar com você. Boa noite.
7: Boa noite, Ana. Prazer também falar contigo mais uma vez aqui na Bandeirantes. É um primeiro tempo de pouca participação dos astros da equipe, né? Do Raul Jiménez, o centroavante mexicano, do Son, o atacante mais avançado da Coreia do Sul, pela marcação forte que as duas equipes fazem, especialmente em saída de bola, e que traz dificuldades para os dois times jogarem um pouco mais e utilizarem os seus meios de campo para conseguirem acionar esses homens da frente, né? A seleção mexicana pelo menos conseguiu um pouquinho mais de finalizações, mas nada muito perigoso, fora a cabeçada do Quinones, a melhor jogada do primeiro tempo. Foi uma jogada pelo lado direito de cruzamento em que o Raul Jiménez, que é o centroavante, faz o movimento saindo do centro do ataque, buscando a segunda trave, e o Quinones faz o movimento contrário, né? Sai da esquerda e vem para dentro para antecipar ali ao Kim Min-jae e cabecear para uma defesa boa do goleiro da Coreia do Sul. Já o time coreano pouco conseguiu, né? Teve ali algumas tentativas de passes em profundidades para o Son, mas a linha defensiva do México trabalhou bem, deixou os atacantes da Coreia do Sul em posição de impedimento. E aí chamou a atenção a participação do camisa 19 da Coreia do Sul, do Lee Kang-in, o meio atacante do Paris Saint-Germain, canhotinho, que em vários momentos saiu da posição dele, mais ali pelo lado direito de ataque, e recuou a linha dos volantes e em algum momento até a linha dos zagueiros para tentar ajudar nessa saída de bola, para tentar trazer algum tipo de qualidade nos primeiros passes e gerar jogo mais adiantado, mais à frente. Mas ainda assim o México conseguiu marcar bem. Então um jogo bem travado nesse primeiro tempo, de pouquíssimas finalizações, quase nada de perigo das duas equipes. Vamos ver se nesse segundo tempo os times melhoram, os treinadores mexem. Quem sabe a seleção mexicana com o Mora, né, o camisa 19, Gilberto Mora, um dos mais jovens dessa Copa do Mundo. É um jogador que tem um pouquinho mais de drible, de arriscar um pouco mais a jogada individual para quebrar essa linha de marcação da Coreia do Sul. Do lado dos sul-coreanos também tem alguns jogadores interessantes, o Hwang Hee-chan, o camisa 11, o próprio 13, o Lee Tae-soo, que no primeiro jogo foi o ala pelo lado esquerdo, canhoto. Acho que traria mais capacidade de apoio, de chegada à linha de fundo, do que o 22, o Seol, que é um ala direito, que hoje está sendo improvisado na lateral esquerda, e aí está com dificuldades de utilizar a perna ruim para as jogadas de linha de fundo. Então tem como os treinadores tirarem do banco opções para melhorar o jogo nessa segunda etapa, Ana.
6: Obrigada, viu, Calvin? Calvin Correa nos comentários da partida de hoje. Por enquanto, jogo empatado, México 0, Coreia do Sul 0. Lembrando que as equipes se enfrentaram em 2018, no Mundial da Rússia, o México venceu por 2-1. Vamos ver como é que fica aí os 45 minutos finais dessa etapa. A gente vai para um break rapidinho. 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
6: 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Estamos de volta ao intervalo inteligente da Bandeirantes. Por enquanto, lá no estádio Akron, rodada 1 do Grupo A, México 0, Coreia do Sul 0. Como a gente já falou aqui, a seleção sul-coreana nunca venceu o segundo jogo em Copas. Então vamos ver como é que fica esses 45 minutos finais. As equipes estão voltando por aí, né, Agrela?
11: Exatamente, Ana. E aparentemente sem mudanças, viu? O que me parece aqui, os mesmos 22 que iniciaram a partida, claro que eu já confirmo, mas só a título de informação também, a última vitória da Coreia sobre o México foi em 2006, 1-0 num amistoso naquela ocasião. Então se vão aí 20 anos desde que a Coreia venceu o México pela última vez em qualquer tipo de jogo, como eu disse, amistoso. É um tabu a ser quebrado para o time sul-coreano retomar aí, ou tomar, no caso, a liderança desse grupo A, que por enquanto segue com o México, porque o México fez 2 gols contra a África do Sul e não tomou nenhum. Então, um saldo de gols, vai vencendo e ficando à frente da seleção sul-coreana. Viu, Ana?
6: Obrigada, viu? Guilherme Agrela na reportagem, na nossa transmissão esportiva aqui. Deixa eu chamar o nosso QG esportivo com o Lucas Bueno. Tivemos outros jogos hoje, né, Lucas?
12: Exatamente, Ana. Passando rapidamente, tivemos hoje República Tcheca e África do Sul empatando por 1-1. A Suíça venceu de 4-1 da Bósnia, esse jogo que aconteceu a partir dos 30 do segundo tempo. E o Canadá venceu por 6-0 a equipe do Catar.
6: Tudo pronto, então, no estádio Akron. É com você, Jean Soares.
13: Valeu, obrigado, Ana Martins. Comandou o intervalo inteligente Bandeirantes. Apita o árbitro. Vamos para a etapa complementar em Guadalajara, no México, estádio Akron. Vamos para a segunda rodada, Grupo A. Segundo tempo, esperamos que com gols. A bola no círculo central do gramado, subiu de cabeça, Quinones, ficou para Luiz Romo. Ele está girando o corpo e trabalhando com o Gallardo, levanta a cabeça. Na ponta esquerda para Quinones, fechamos 20 segundos, segundo tempo. A bola ficou para Quinones, trabalhando no meio. Ali está colocado o número 26, Gutierrez, volta no círculo central do gramado. Ele tenta o passe mais à frente, ele vai tentar o chute. Bola tentada ali para o Eric Lira, apareceu bem para cortar a zaga coreana. Com Kim Min-jae, ele sai jogando como se fosse um atacante lá para a ponta esquerda, está recuando bola para o Sion, levanta a cabeça, começa o jogo no campo de defesa. Ram Byung-lin, na marca de 1 minuto, segundo tempo, Ram Byung-lin está entregando bola pelo setor direito para o Paik, mais à frente trabalhando com o número 2, o zagueirão Ram Byung-lin. Lá no gol tem o goleiro Kim Seung-gi, e assim troca passa a seleção da Coreia, lá pela ponta esquerda, de novo com Kim Min-jae. Mais à frente tem ali o Hang Myon. No círculo central tinha o Paik, ele toca na ponta direita aqui pro Lee Jin-yoon. Mais à frente trabalhando com o Kang In-lee, ele acabou caindo no gramado. A arbitragem não marcou, apenas o lateral para a seleção do México fazer a cobrança. Ali está colocado o Vázquez, tem aproximação do Luiz Romo, passa o pé por cima da bola, entregou pela ponta esquerda com o zagueiro Vázquez, de novo trabalhando no meio. Eric Lira gira o corpo, tem aberto lá pelo setor direito Sanches, ele está empurrando a bola mais atrás para Álvares, o capitão trabalhando no círculo central, apertada a marcação pelo Son e recuperou a seleção coreana, mas não deu certo. Informa a Grela.
11: Só para confirmar, os mesmos 22 que iniciaram o jogo continuam em campo nesse segundo tempo, então sem nenhuma alteração por parte dos treinadores.
13: Esse é Guilherme Agrela informando no Futebol Bandeirantes. 2 minutos, segundo tempo. Troca passa a seleção do México. Álvares empurrando mais à frente. Ele tenta ali para Jimenez, gira o corpo. Trabalha com o Alvarado. Tentava o passe mais à frente para Jimenez. Tira a zaga com o Kim Min-jae e vai no contra-ataque. Son tentando a bola mais à frente. Ali com o Lin Jin-son no círculo central do gramado para o Parque. Essa abertura pelo setor direito para o Lin Ram-byon. Ele está marcado aqui pelo Quinones. Alto jogo. Trabalha trabalhando mais à frente ali com o Hang, tentou o cruzamento para a grande área, para os braços do goleiro Raul Rangel, que faz a defesa aí, Agrela.
11: E sempre o Jason Lee, o camisa 10 da Coreia do Sul, entrando, fazendo essa infiltração, agora o cruzamento da direita para a esquerda com a perna canhota, um pouco forte demais, Raul Rangel saiu, ficou fácil com ela, segue 0-0.
13: 0-0 no México, estádio Akron, completamente lotado pelos mexicanos em Guadalajara em busca da segunda vitória na Copa do Mundo 2026. Quiñones tem a bola no campo defensivo, ele ajeita para Galhardo, passou ali pela marcação do parque, conduz a bola com a perna direita, soltou mais à frente com Luiz Romo. Quem sabe agora o gol mexicano. Jiménez meteu bola pro Quiñones pela ponta esquerda, pro Alvarado, perna esquerda, bate na rede do lado de fora. Galhardo apareceu na cara do goleiro Kim e quando ia se consagrar, chutou na rede do lado de fora. Perde o gol o México aí, o Agrela.
11: E numa baita bola enfiada pelo Brian Gutierrez, que viu a passagem do lateral esquerdo, Galhardo, que não é a dele, tenta apoiar, mas não é a sua principal função. E aí deixou muito claro na hora da finalização. Esperou o zagueiro chegar e acabou batendo na rede pelo lado de fora. Não consegue tirar o zero do placar, mas a primeira grande chance desse segundo tempo. A primeira finalização mexicana nessa segunda etapa.
13: 4 minutos, segundo tempo. Gosta do jogo a seleção mexicana. Alvarado gira o corpo, trabalhou pela ponta esquerda para Jiménez. Ô, Jiménez! Deixou escapulir, a bola passou por baixo do pé. Lateral para a seleção da Coreia, ele faz o sinal de ok, né? Te liga aí, ô Quiñones, que é o principal jogador da seleção mexicana, mas que não voltou para o segundo tempo. Agora, Agrela, tem uma resenha entre o técnico Javier Aguirre e o Canguili ali, né? Gostam de conversar, né?
11: Exatamente. Isso que eu ia falar, o Javier Aguirre é uma figura, né? 5 Copas do Mundo pra ele, uma como jogador em 86, aí mesmo no México, outra em 94 como parte da comissão técnica e as outras todas como treinador desta equipe mexicana. Por isso, o zagalo brasileiro, resenha é o que não falta pro Javier Aguirre, vem México.
13: Olha o Quiñones, trabalhou pelo setor esquerdo, perna direita, levantou para o Jiménez de cabeça, caiu no gramado, apareceu o goleiro, se atrapalhou, a bola vai entrando. Gol do México! Luiz Romo com a perna direita aproveitou. Atrapalhada na defesa coreana, não tinha nada a ver, e com a perna direita empurrou para o fundo do gol. Tá aberto o placar em Guadalajara. Luiz Romo, perna direita, empurrou para o fundo do gol. Mas que coisinha fez o goleiro coreano, o Kim Seung. Ele largou nos pés do meia mexicano para a festa da torcida mexicana, no Akron. México sai na frente. Luiz Romo, como se fosse no pênalti, só teve o trabalho de empurrar para o fundo do gol. Está aberto o placar. 1 para a seleção mexicana, 0 para a Coreia do Sul. Guilherme Agrela.
11: E o Sengun Kim tem 1,87m. Altura é o que não falta, mas aí o Ji Yoon Lee, número 3, atrapalhou o goleirão da Coreia do Sul, que soltou essa bola. Segura a carne, filhão. Não foi o que fez nos pés de Luiz Romo, camisa número 7, que foi reserva contra a África do Sul. Ganhou a vaga no time titular. Confiança de Javier Aguirre e marca aos 31 anos o seu gol na Copa do Mundo pela equipe do México, que agora tem 1, enquanto a Coreia do Sul não tem nada no vacilo de Sengun Kim.
13: Calvin Correia, todo mundo gosta de um presente, né? Mas esse que recebeu o Luiz Romo tem que agradecer ao goleiro coreano, Calvin Correia.
7: Foi muito mal ali o Kim Seung-gyu, porque ele não consegue nem agarrar firme na primeira oportunidade, né? E aí já tá escapando da mão dele, quando ele se choca com um companheiro de equipe, aí solta de vez. E o Luiz Romo estava ali, esperando uma oportunidade, ela apareceu, ele colocou para o fundo das redes. O Kim, né, era até um debate também na Coreia do Sul, seria o titular, porque o Jo, que é o camisa 21, que está no banco de reservas, foi o titular na última Copa e foi até um destaque da Coreia do Sul, um goleiro de bastante renome no futebol sul-coreano. Mas a opção foi pelo Kim, que até teve uma boa primeira partida contra a Coreia, contra a Tchequia, mas hoje acabou soltando ali no momento que não poderia soltar. Melhor para os mexicanos, melhor para o Romo, abrindo o placar.
13: E a festa que faz a torcida mexicana neste momento no Akron em Guadalajara. Agora uma falta marcada no campo de ataque. O torcedor se agita na arquibancada. Líder do grupo México vai chegando a 6 pontos. E praticamente encaminhando a classificação para a próxima fase da Copa do Mundo. Tem muito jogo pela frente. 7 minutos e meio, segundo tempo, Luiz Romo marcou. Bola da seleção da Coreia, que agora tenta tranquilizar e empatar o jogo. Kim Min-jae, abertura para o Pike. Círculo central do gramado, vem buscar a bola. O Kang In Lee, com a perna esquerda, ele vai trabalhando aqui pelo setor direito com o Han Byung Lin. Mais à frente, ele tenta para o Son. Vai voltando o jogo de novo para o Han Byung Lin. Aperta a marcação mexicana. Bola para o goleiro Kim, que a pouco vacilou. Ele faz a abertura lá pelo setor direito para o Kim Yun Lee. Com a perna esquerda, ele tenta o passe para Son. Muito forte o goleiro Rangel. Tá lá para fazer a defesa aí, Guilherme Agrela.
11: Tranquilo, Raul Rangel, que aliás mal trabalhou em toda a partida até aqui. Importante destacar, viu, Jean, o primeiro gol de Luiz Romo em Copa do Mundo, porque ele só disputou uma outra, de 2022, claro, com a camisa da seleção mexicana, mas não chegou a entrar em campo. Então, a primeira partida como titular e também o primeiro gol do camisa número 7, atacante do Chivas do México.
13: É, que vai, por enquanto, dando a vitória parcial da seleção mexicana. Festa bonita, faz o torcedor no Akron, em Guadalajara, no famoso Olé, Olé, por enquanto, vai colocando mais 3 pontos, carimbando o passaporte para a próxima fase da Copa do Mundo, Calvin Correia.
7: Eu falei do Joe, né, o goleiro reserva, destaque também Copa anterior, não na de 2022, né, sim na de 2018, aquele Coreia do Sul e Alemanha, que ele fecha o gol, né, garante classificação da Coreia, elimina os alemães, né, aquele jogo ficou bem marcado ali para os sul-coreanos, mas dessa vez a opção foi pelo Kim Seong-gyu, que teve essa infelicidade, né? Não conseguiu agarrar bem e aí acabou soltando quando se esbarrou no companheiro de equipe da Coreia do Sul.
13: Parecia uma defesa firme, né? Mas aí ele não conseguiu encaixar e o México assim conseguiu fazer um gol, né? Na falha da defesa coreana, que tenta empatar o jogo lá pela ponta esquerda. Vai trabalhando ali com o Seow, círculo central com o Pike. Ele tenta mais à frente ali, pulsou, se fecha a seleção mexicana. Vamos para 9 minutos e meio. Segundo tempo aqui, Bandeirantes. México 1, Coreia do Sul 0. Pela ponta direita vai trabalhando o Han Byung Lee. Círculo central ele tinha o Pike, vai começando com o Kim Min-jae, o capitão do Bayern de Munique. Ele jogou mais à frente com o Son, errou um passe, apareceu o Eric Lira na dividida, ganha parada, fica para Romo, cai, pegaram ele, a arbitragem não marcou, ficou pro Son na entrada da grande área, perna esquerda, pintou o gol, se atrapalhou todo, afasta a zaga da seleção mexicana, mas parecia que a bola tava queimando o pé do Son, Magrela.
11: É, mas foi bem ali agora o capitão do México, o Edson Álvares, ele atrapalhou bastante o pensamento do Son, que chegou a cortar, fazer aquele drible de futsal, trazendo de um pé para o outro, mas não conseguiu concluir a jogada, afasta a zaga mexicana, vai se segurando, a Coreia do Sul cresce no jogo para tentar o empate, Jean.
13: E atenção, torcedor ligado no Futebol Bandeirantes, hora de conferir o tempo e o placar do futebol. Fechamos 10 minutos, segundo tempo, em Guadalajara, no México, estádio Akron, grupo 2. Grupo A, segunda rodada, 1 para o México, 0 para a Coreia, Lucas Bueno.
12: O lateral direito, Tim Payne, que ficou famoso nesta Copa do Mundo por ser o jogador menos seguido nas redes sociais, foi anunciado pelo Olímpia do Paraguai e vai jogar a Libertadores agora.
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13: Esse é Lucas Bueno no QG Bandeirantes informando. 11 minutos, segundo tempo. 1 para o México, 0 para a Coreia. Na sequência vai mudar. Fica pelo setor direito, trabalhando ali com o Pai, que ele recolhe. São 2 na sua marcação. Quinones apareceu e fez a falta. Não gostou ali o número 6, o Eric Lira. Reclamou, mas o árbitro, Gustavo Terreiro, uruguaio, paralisa. Marca a falta para a seleção coreana, que está mudando aí, Agrela.
11: Exatamente. Entrando, camisa número 11, o Hwang Hee-chan, para a saída do número 10, que é o Jae-sun Lee. Então saiu o 10, Jae-sun Lee, e entra o 11, Hwang Hee-chan, na equipe da Coreia do Sul. Sai também o Son. Son deixando o campo com a camisa número 7, o capitão. Já confirmo quem entra na equipe da Coreia do Sul. É o 18, o... Vou confirmar aqui a alteração. Já confirmo para você, já.
13: Perfeito. Agora o detalhe dessa alteração, Calvin Correa. O Son completamente apagado, sendo substituído no início já do segundo tempo.
7: É, vai entrar o O, né? O Gabriel, acho que pode confirmar ali o camisa 18, né? O que entrou no jogo passado e fez o gol da vitória da Coreia do Sul sobre a Tchequia. Jogador que está com muita projeção, né? Foi contratado pelo Beşiktaş no início desse ano. Chegou lá no Campeonato Turco, em 13 jogos fez 6 gols. Então, é aproveitar o momento, né? O Son é um ídolo histórico da Coreia do Sul, mas não vive boa fase. Entra o Oh, que está muito bem nesse ano de 2026.
13: E agora uma falta. Falta dura. Os jogadores mexicanos cercam a arbitragem, querem o cartão amarelo. Pintou cartão aí, Agrela.
11: Cartão pro Sang-Yoon Park, que é a camisa número 8 da Coreia do Sul. Acabou pegando ali o jogador do México. Chegou atrasado na jogada, era o Brian Gutierrez por ali. Deu um carrinho por trás, né? Atrasou em relação à bola. Carrinho forte, amarelo. Olha, dá até pra análise do VAR, inclusive do Leodan Gonzalez. Mas só confirmando a segunda alteração da Coreia do Sul, como o Calvin já trouxe muito bem, entrou o 18, o Rin Yung-gu Oh, que inclusive entrou, foi importante no jogo contra a República Tcheca, e deixou o campo 7, Hyun Min-son.
13: E agora segue mancando ali o jogador mexicano, tomou uma entrada dura. Será que esse lance vai ser revisado, ou Calvin Correa?
7: Foi forte, mas acho que não teve aquela trava de chuteira na perna do jogador mexicano, acho que por isso fica só no cartão amarelo, apesar de ser um carrinho mais forte. E acho que o Hong Myung-bo, né, o técnico da Coreia do Sul, depois daquele último lance do Son, que ele tinha tudo para finalizar, e aí ele atrasou a passada, tentou um corte para a perna esquerda, se atrapalhou e desperdiçou uma boa chance de ataque da Coreia do Sul. Aí ele viu, né, o Son está com uma dificuldade maior em ser ágil na tomada de decisão, né, na definição das jogadas. Já tinha perdido algumas chances na primeira partida diante da Tchequia. Então, tem muita história, mas o momento não está sendo dos bons para o Son. E aí ele teve essa decisão corajosa, né? Não é todo técnico que mexe no ídolo, mexe na estrela da equipe. O treinador da Coreia do Sul foi lá e mexeu, viu a atuação ruim do Son e colocou um atacante que pelo menos tem se destacado mais nos jogos recentes.
13: Este é Calvin Correia no Futebol Bandeirantes. Informa, Agrela.
11: Inclusive o Son, que agora não marca 6 jogos em Copa do Mundo, porque a Coreia disputou 4 partidas, chegou às oitavas de final na Copa de 2022, eliminado inclusive pelo Brasil, derrota por 4-1, e ele não marcou o gol naquela Copa. Então agora 2 jogos também sem nenhum gol marcado, tem 56 gols na história da seleção sul-coreana, tá 2 do Chabon-kun, jogador do Bayer Leverkusen, a Eintracht Frankfurt da Alemanha também, famoso na década de 80, é o artilheiro histórico da seleção com 58, então precisa de só 2 para igualar, mas por enquanto tá difícil, substituído ainda no segundo tempo.
13: Passou em branco esta noite o principal atacante coreano, Son, já no banco de reservas, né? O atacante do Los Angeles. A bola fica pelo setor direito, trabalhando ali com o Seol. Ele tentou mais atrás, que bola apertada, né? Pro goleirão, o Kim Jung, que há pouco entregou a rapadura. Ele manda lá pro setor de ataque, vai subir de cabeça. O número 5, Vasquez, manda pro setor de ataque em direção do Quinones. Quarta seleção coreana, tem jogador da Coreia caído no gramado. O árbitro vai paralisar, não, deu sequência. 15 minutos, segundo tempo. Este é o Futebol Bandeirantes, está mandando levantar ali o árbitro Gustavo Terreira, do Uruguai. Era o jogador Yone, que há pouco entrou e acabou já levantando. Ataca a seleção coreana pela ponta esquerda. Aí está colocado o Hwang. Ele tentou na linha de fundo com a perna direita, o cruzamento, fecha a porta a seleção mexicana. Mas aí não valia mais nada, o Guilherme Agrela. O árbitro auxiliar já marcava um impedimento no ataque coreano.
11: E não é novidade nenhuma no jogo de hoje, né? Já é o quinto impedimento da Coreia do Sul, realmente impressionante. E mais um do Seo Yung-woo, camisa número 22, a gente vem destacando, ala pela esquerda, foi ala pela direita, como o Calvin trouxe também na partida contra a República Tcheca. Ele avança, corre bastante, mas normalmente fica impedido. Dos 5, 3 foram do camisa número 22.
13: Sem pressa, Raul Rangel, goleiro mexicano, vai mandar para o setor de ataque. Vamos para 16 minutos, segundo tempo aqui, Bandeirantes 1.
11: Foram do camisa número 22.
13: Sem pressa, Raul Rangel, goleiro mexicano, vai mandar para o setor de ataque. Vamos para 16 minutos, segundo tempo aqui, Bandeirantes 1 para o México.

0: duelos é o Kim Min-jae, né, que é o zagueiro central que também está o tempo todo nesse corpo a corpo com o Raul Jiménez, e aí levando a melhor. Então falta, se o México quiser, acionar ou ele por baixo, ou então chegar à linha de fundo para fazer os cruzamentos. Aí sim, aí o Raul Jiménez vai atacar de cabeça, que é o forte dele. Agora essa bola que ele tem que ficar de costas para a marcação e receber quase que um balão para se virar ali na bola longa, traz mais dificuldades para o centroavante mexicano.
1: Amanhã tem mais Futebol Bandeirantes, tem a Seleção Brasileira 9:30 na Filadélfia. Ulisses Costa comanda o Futebol Bandeirantes para Brasil e Haiti. Segunda rodada, o segundo compromisso da Seleção Brasileira. Troca, passa a Seleção da Coreia. 17 minutos, segundo tempo. Kim Min-jae está recuando bola ali para o Lee Hambyong. Círculo central do gramado, tentava para o Paik. De novo para o Lee Hambyong. Círculo central agora para o capitão Kim Min-jae. Pelo setor direito vai trabalhando com o Hambyong Lee. De novo para Kim Min-jae. Ele levanta a cabeça, passa o pé por cima da bola. Tem o seu companheiro, que é o Gi-yoon Lee. Está pela ponta esquerda. Ele está dominando, tocando no campo de ataque. Tem aproximação do Hambyong. Ele está voltando no campo defensivo. De novo lá pela ponta esquerda. Com o Lee Hambyong. Pelo setor direito, ele tenta. Tava dominar no peito, saiu com bola e tudo, tomou uma vaia da torcida mexicana. Apenas o lateral para o México, que não tem pressa, mas agora a regra mudou, né? Apenas 5 segundos, mas aí depende se o árbitro vai dar uma valorizada, se vai deixar, depende da interpretação, né? Agora sim, já demorou muito mais que 5 segundos ali o Galhardo, e aí ele está sinalizando ali. Galhardo jogou no círculo perto ali do na grande área, tá caído o jogador mexicano, a arbitragem está paralisando e marcando uma falta para a Seleção do México no campo de defesa. Tá preocupado ali o técnico Hong, né, o chinês, vai perdendo o jogo. Aí vai ficar para a última rodada para a Seleção coreana tentar pelo menos a vitória e a classificação. Aí valorizando o placar, a Seleção do México vai fazer a cobrança. O Vasquez jogou na meia lua da grande área para Álvares, mais à frente com o autor do gol, Luiz Romo. De novo para o zagueirão Álvares, ele domina na grande área, abertura para Sanches, vai descarregar para o setor de ataque, boa bola, e gira o corpo e trabalhou com categoria o Gutierre. Círculo central do gramado, fez a abertura pela ponta esquerda para Galhardo, ingressando no campo de ataque, empurrando para Quinones. De carrinho apareceu o Kim Moura com a perna direita, mas antes o auxiliar flagrava a saída de bola. O lateral está confirmado para a Seleção do México fazer a cobrança pertinho do Javier Aguirre. Sempre muito elegante. Está ali com as mãos para trás, tranquilo, porque a vitória é mexicana. 19 minutos, segundo tempo aqui. Bandeirantes trabalhando o Galhardo. Pela ponta esquerda, jogou no campo defensivo para Álvares. Capitão experiente passou o pé por cima da bola, levantou a cabeça, entregou lá para o Vasquez. Pela ponta direita, atento Sanches. Mais aproximado ali o Alvarado, também sumido no jogo, tenta para Jiménez, a bola sai, é lateral para o México. E atenção, torcedor ligado na Bandeirantes, hora de conferir o tempo e o placar do futebol. 20 minutos, segundo tempo, estádio Akron em Guadalajara, no México. Segunda rodada do Grupo A, 20 minutos, segundo tempo, de 1 para o México, Luiz Romo marcou, 0 para a Coreia do Sul, Lucas Bueno.
2: Tem notícia no futebol brasileiro, porque o Vasco anunciou recentemente, há poucos minutos atrás, que Renato Gaúcho não é mais treinador do Gigante da Colina. Com isso, começa a procurar um novo treinador nessa paralisação para a Copa do Mundo.
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1: Bandeirantes! 20 minutos, segundo tempo. É, caiu o Renato Portaluppi, Calvin Correia. Vai fazer sombra para Luiz Castro aqui no Rio Grande do Sul, né?
0: Isso em Porto Alegre vai repercutir bastante.
1: Olha o Quinones chegando, tentou para o Jiménez na entrada da grande área. Kim Min-jae com a perna esquerda, tira o perigo. Alta Seleção Mexicana atacando com Vasquez. Jogo no meio, Eric Lira volta de novo para Vasquez. Atrás ainda com o capitão Álvares, passando o pé por cima da bola, marcado ali pelo Yu, lá pelo setor direito, achando Sanches, ele vai recolher. Olha que bola apertada pro Raul Rangel com a perna direita, manda lá pro setor de ataque, buscando o Jiménez. Ele vai subir, vai disputar com Kim Min-jae, caiu no gramado, falta, a arbitragem não marcou, ficou na bronca. Ataca a Seleção coreana pela ponta esquerda, o Jiménez reclama, mas quem ataca são os coreanos pela ponta esquerda, com o Gi-yoon Lee, vai levar pra linha de fundo, tenta o cruzamento, são dois na sua marcação, mais atrás com o Paik, perna direita levantou, dominou na entrada da grande Jara, tentou se livrar, ali o Hang Myo, perna direita, trabalhou mais à frente, com o Paik, gira o corpo, apareceu a zaga do México e tira. Se defende bem a Seleção Mexicana, tenta pressionar a Seleção Coreana pelo setor direito. trabalhando com o Rambinho mais à frente, ali com o Pike, com a perna direita.

0: Direita, ele recolhe, marcado pelo Eric Lira, mais atrás, vai trabalhando agora com o Hanbin Lee, no círculo central com Kim Min-jae, de novo com o Pike, ele gira o corpo, trabalha com o Kang Lin-ji, mas pela ponta direita vem trabalhando aqui o Yoh, acabou saindo com a bola e tudo antes, o Galhardo colocou o pé na bola, sai, momento que o Arthur vai paralisar para aquela famosa parada para hidratação aí o Agrela.
1: Exatamente, os jogadores agora vão se encaminhando ali para as respectivas áreas técnicas, meu caro Jean. E só uma informação importante, a Vera Gui tenta classificar o México, fazer passar da fase de quartas de final, que é a melhor campanha, né, na história da seleção mexicana. Em 70, em 86, o México atingiu esta fase da competição. E depois, quem assume a seleção do México, deve assumir de fato, é o Rafa Márquez, que é o auxiliar técnico do Javier Aguirre, histórico jogador da seleção mexicana, com mais jogos na história de Copas do Mundo pelo México, com 19 partidas. Ele já está acordado para assinar um acordo até 2030, ou seja, até a próxima Copa do Mundo como técnico principal. Então, Javier Aguirre, nesse momento, passa por uma passagem de bastão para o Rafa Márquez, histórico zagueiro do Barcelona, da seleção mexicana também, evidentemente, que aos 47 anos vai para sua primeira Copa do Mundo como membro da comissão técnica, tem 5 Copas como capitão.
0: Depende muito, né? A seleção mexicana tem muitos problemas, né? Por enquanto vai conseguir uma classificação, mas a tendência aí de, como disse o Guilherme Agrelo, Rafa Márquez, o zagueiro, né? Saudade de ver o Rafa Márquez jogar.
2: E era um jogador muito inteligente dentro de campo, né? Fazia mais de uma função, já jogou como primeiro volante, um zagueiro de maior capacidade na saída de bola, né? Muito destacado no Barcelona. Então, um jogador que, pelo menos em campo, tinha muito dessa visão tática. Vamos ver na prática aí como treinador. Agora, essa última parada para hidratação, ver de que maneira a Coreia do Sul vai tentar ainda reverter essa situação, ou pelo menos buscar um empate, né? Já fez duas mudanças, enquanto que o México ainda não modificou a sua equipe, porque esse gol foi meio acidental, né? O México até voltou um pouco melhor na segunda etapa, teve a finalização do Gallardo logo ali aos 3 minutos, mas é uma bola jogada na área que o goleiro sai mal, e aí ela se oferece para o Romo para sair o gol, né? Não teve uma grande criação a seleção mexicana para chegar no gol que abriu o placar, mas agora pode aproveitar para se defender e jogar a pressão toda para os sul-coreanos. Então vamos ver de que maneira a Coreia do Sul consegue melhorar as suas chegadas ofensivas, né? Acho que está com algumas dificuldades pelos dois lados do campo. Lado direito ali, o Lee Han-byon, camisa 2, que é o zagueiro, está até em alguns momentos tentando se aventurar como lateral, receber mais avançado para buscar cruzamento, mas não tem tanto essa capacidade. E do lado esquerdo segue esse problema aí com o Seo Yong-woo, que é o destro jogando pelo lado esquerdo e que aí sempre que consegue ganhar o fundo, não usa a perna esquerda para fazer o cruzamento, porque a melhor é a direita. Então, vamos ver de que maneira o Hong Myung-bo vai mexer na seleção sul-coreana.
0: E agora são as modificações, Guilherme Agrela, no México, é isso, né?
1: Exatamente, então saíram o número 7, Luiz Romo, e o 26, Brian Gutierrez, para as entradas do 17, Oberlin Pineda, e do 18, Obedi Vargas. Obedi Vargas, ele nasceu nos Estados Unidos, né? Tem nacionalidade norte-americana e foi revelado pelo Chicago Fire, foi contratado pelo Atlético de Madrid em fevereiro, agora de 2026, por mais de 3 milhões de euros, então jogador importante aí nesse cenário de prospecção mundial, o Obedi Vargas, que entra no México, mexeu também a Coreia do Sul, já confirmo para vocês.
0: Valeu, Guilherme Agrela, lateral para a seleção coreana, levantamento lá para a grande área, afasta, bem colocado o Álvares, tira Quinones com a perna esquerda, manda para o setor de ataque, em direção lá do Oberlin, ele corre, apareceu antes, o Kim Min-jae colocou para a lateral, tomou vaia. Aliás, há pouco, a torcida do México cantava, tá chegando a hora, né? Mas são 26 minutos do segundo tempo, você tá ligado no Futebol Bandeirantes, amanhã tem Ulisses Costa, tem Brasil Haiti 9:30, segundo compromisso da seleção brasileira, mudou o técnico Javier Aguirre, o Oberlin e o Obedi Vargas, é isso? Saiu o autor do gol, aliás, a seleção mexicana no segundo tempo, Calvin, pouco jogou, né?
2: Mexeu nos dois meio campistas, né? Nos caras que acompanhavam ali o Eric Lira, né? Um pouco mais adiantados, o Romo e o Gutierrez, entram outros dois meio campistas, o Vargas e o Pineda. O Pineda já foi lateral, já foi atacante, hoje joga um pouco mais nessa faixa central aí do campo, como uma espécie de segundo volante, mas o jogador...

0: polivalente. É, vai tentar manter, né? Tá na frente do placar, a responsabilidade agora é da Coreia do Sul, então sem muitas mudanças táticas, ao contrário dos coreanos, esses sim precisam mudar um pouco para buscar o empate.
1: Jean.
2: Esse é Calvin Correia, informa, Guilherme Agrela.
1: Confirmando a mudança na Coreia do Sul, saiu o 22, o ala que a gente tanto vem falando, o Seo Jung-woo, e entrou com a mesa número 20, que é o Yoon Jung-yang. Então saiu 22, Jung Il-seo, e entrou o 20, Yoon Jung-yang.
2: Maravilha, alteração do técnico, vamos tentando um empate aí, Calvin.
0: É, o 20, o Yang, que é um atacante do Celtic, também jogador acostumado ao lado de campo, mas destro, né? Então não resolve aquele problema de botar um canhoto para tentar as jogadas de linha de fundo, ainda mais agora com a presença do Oh, o centroavante sul-coreano tem um pouco mais de características de centroavante na comparação com o Son. Mas vai dando seu jeito aí, tentando com as peças que tem o Hong Myung-bo para tentar buscar o empate. Seria bem importante nesse momento para a Coreia.
2: E agora mais uma falta, né? O Yang já está caído no gramado, se chocou com o Galhardo, mas acho que a arbitragem vai marcar falta para a seleção mexicana, é isso, né, Grela?
1: É, exatamente, porque o Yang acabou puxando ali o Galhardo pelas costas, né? É, e só a título de informação, o único pendurado da equipe do México era justamente o Brian Gutierrez, que tinha tomado amarelo contra a seleção da África do Sul. Então, nenhum pendurado neste jogo que pode desfalcar a equipe do México no último jogo dessa fase de grupos da Copa do Mundo.
2: Ataca o México, atacava porque o Galhardo caiu no gramado, a arbitragem não marcou. O Kim Min-jae manda pro setor de ataque, fica pro Yang no círculo central do gramado. O Yu também perdeu, o jogo fica bom. 29 minutos, segundo tempo aqui, Bandeirantes está dominando. Ali o Vargas, já sua primeira participação, recolhendo e trabalhando no campo de defesa com Álvares. De novo com Vargas, mais atrás com Vázquez. Vamos chegar já na casa dos 29, segundo tempo, o México ganha. Vai carimbando a classificação para a próxima fase da Copa do Mundo 2026. Quinhones, apagado no segundo tempo. Abriu boa bola pro Pinedo aqui pelo setor esquerdo. Tá passando o Quinones. O passe é pra ele, levou pra linha de fundo. Ô, Quinones! Acabou deixando a bola sair. Apenas um tiro de meta. Essa dava, hein, Agrela?
1: Ah, vou discordar de você se você me permite, viu, Gê? Porque o Obed Vargas tem 20 anos, é novo, tudo bem. Mas não dava pro Quinones pegar essa bola. Aquele passe pra colocar o companheiro na fogueira. Tava livre, mas foi forte demais. Não deu em nada, mas vem, médico.
2: E vem de novo com Quinones, quem sabe agora, girou, levantou a cabeça, cruzou para o Jiménez, pintou o gol, bateu para o gol, pegou o goleiro! Kim Jong-il faz uma grande defesa, se redimindo do erro no gol, quase o segundo gol mexicano, um belo cruzamento do Quinones, e o Jiménez quase marcou, mas o goleiro coreano, hein? Enfim, apareceu no jogo aí, Agrela.
1: Agora foi um passe do Quinones, né? Uma fatiada com a parte da chapa do pé. Colocou na chapa do pé do Jiménez, que já dominou para chutar. Domínio importante, bonito, com categoria. Chutou em cima do goleiro, mas que estava bem posicionado. Evitou o segundo gol do México e o dele também em Copas do Mundo. Segue 1-0 para los mexicanos.
2: E atenção, torcedor ligado no Futebol Bandeirantes. Hora de conferir o tempo e o placar do futebol. 30 minutos, segundo tempo, estádio Acro em Guadalajara. Segunda rodada no grupo A, Copa do Mundo. 1 para o México, Luiz Romo marcou. 0 para a Coreia do Sul, Lucas Bueno.
3: O Real Madrid segue de olho em estrelas desta Copa do Mundo. A bola da vez é de Olise, o francês que, de acordo com alguns jornais espanhóis, deve receber uma proposta do Real Madrid de mais de 200 milhões de euros.
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2: Enquanto Lucas Bueno informava, a seleção coreana chegava, mas para variar mais um impedimento, aí o Agrela.
1: É impressionante o que acontece no estádio Akron. Ah, muitas chances de gol? Não. Só 6 impedimentos do lado de um time. Dessa vez, quem entrou no jogo, Hyung-gu Oh, número 18, estava um pouquinho à frente. Esse foi milimétrico, teve que ser calculado no semiautomático do VAR, que é comandado pelo Leodan Gonzalez, do Uruguai, mas, consequentemente, uma decisão acertada e segue 1-0 para os donos da casa.
2: Calvin Correia, comentarista Bandeirantes. 31 minutos e meio, segundo tempo, segue 1-0 para a seleção mexicana.
0: É, daqui a pouco o Grela vai informar, acho que agora vai entrar o 9 de fato, né? Centroavante mais de área, mas está tentando buscar essas jogadas pelos lados do campo. A última troca com o Yang, o camisa 20, que é atacante, ele entrou para jogar aberto pelo lado direito e aí trocou a posição do 15, do Kim Moon Hwang, que começou como ala direito e agora está na ala esquerda, só que o Yang é um atacante, então vai tentar compor um pouco ali a ala, mas vai se mandar mais pra frente, vai deixar o 2, o Lee Hambion, o zagueiro, mais exposto ali pra marcar o Quinones, mas é a Coreia pelo menos se arriscando mais nesse segundo tempo.
2: Mudou a seleção coreana aí, né, o Guilherme Agrela?
1: Exatamente, desculpa aí, viu, Jean? Vai você com o médico e depois eu confio.
2: Quinones dominou na entrada da grande área, recolheu, meteu pra Vargas, a abertura aconteceu pra Galhardo. Aí começando o jogo com o Eric Lira, tentava o cruzamento pra Jimenez, tira a zaga com o Kim Min-jae, sai no contra-ataque, tá aberta a defesa mexicana, lá pela ponta esquerda em velocidade com o Yang, tentou o passe mais à frente na entrada da grande área, boa jogada ali pro Kang Lee, ele gira, trabalhou com a perna direita, vai cruzar, se fecha a seleção mexicana mais à frente com o CEO, perna esquerda longe do gol, apenas o tiro de meta. Confirma a alteração, Guilherme Agrela na seleção coreana.
1: Vamos lá, Gê, saiu camisa número 8, o Paik Sang-gol, para a entrada do número 9, o Ge-sun Cho. Então ele tira um meio campista número 8 e coloca o centroavante número 9, Ge-sun Cho. É a quarta mudança promovida pelo técnico Hong Myung-bo, de 57 anos.
2: Ge-sun Cho, número 9, né? Tentando pelo menos um empate. Vamos para a reta final. Vai mudar também na sequência Javier Aguirre, técnico mexicano. 33 minutos, segundo tempo aqui, Bandeirantes. 1 para o México, 0 para a Coreia. Estamos vivendo a segunda rodada no Grupo A em Guadalajara, no México. Estádio Akron vai vaiando o goleiro Kim Seung-yoon, que falhou no gol mexicano. Vai a bola mexer. Fica na entrada da grande área. Vai mexer a seleção mexicana, é isso, né, Grela?
1: Exatamente. Vem aí o 11, Santiago Jiménez, que joga no Milan da Itália. Nasceu em Buenos Aires, é mexicano e italiano, dupla nacionalidade, daqui a pouco no time de Javier Aguirre.
2: Deve sair o Jiménez, que há pouco perdeu um gol incrível. A bola fica no círculo central do gramado com o Vázquez. Deixou para o goleiro Raul Rangel. 34 minutos, segundo tempo. Anunciando para amanhã tem Ulisses Costa com Brasil e o Haiti. 9:30, segundo compromisso do Brasil na Copa do Mundo 2026. Domina aqui pelo setor esquerdo, Pinedo. Abertura para Galhardo. Mais à frente para Quinones. Ele recebe a marcação, sai com a bola e tudo lateral. Lateral vai ser cobrado, não. Antes tem as duas alterações na seleção mexicana. O número 11 e o número 15 aí, o Agrela.
1: Exatamente. Então, primeiro saindo o 9, o Raul Jiménez, para a entrada do 11, Santiago Jiménez. Não confunda. Sai o 9, Raul, e entra o 11, Santiago Jiménez. Vai sair também o número 25, que é o Roberto Alvarado. Fez bastante fogueira ali, bastante fumaça no jogo. Sai o 25, Roberto Alvarado. E entra o 15, Israel Reyes, que é lateral direito. Foi titular, inclusive, contra a África do Sul. Então, Javier Aguirre já colocando um pouco mais de defensores aí no seu time. Só confirmando mais uma vez, saindo então o 25, Roberto Alvarado. E também o 9, Raul Jiménez, para as entradas de Santiago Jiménez com a 11. E o 15, Israel Reyes.
2: Vai se fechar um pouco mais o Javier Aguirre. Na sequência fala Calvin Correia, né? O Reis como lateral direito. Mas com esse ataque da Coreia, acho que é só esperar um pouco, porque, por enquanto, o Calvin, o goleiro Raul Rangel pouco trabalhou, né?
0: É, agora deve se fechar ali na linha de 5, né? E aí, até porque a Coreia agora tá com 2 centroavantes, né? Tá com o Cho e com o Oh. Então, precisa ter mais defensores, especialmente para tentar controlar essa bola aérea. Os sul-coreanos agora estão tentando buscar mais essa jogada de lado e o cruzamento para 2 centroavantes, 2 caras mais altos ali. Então, o Javier Aguirre faz essa leitura, né? De botar mais um defensor para ter mais gente também protegendo a área.
2: 35 minutos, segundo tempo. Faltando 10 minutos para estourar o tempo regulamentar. Levantamento lá para o Santiago Jiménez. Antecipa Kim Min-jae. Recua para a defesa do goleiro coreano. Vai, Calvin.
0: Só para complementar, né? O Santiago Jiménez, né? Que é com G, diferente do Raul Jiménez, que é com J, mas pouca diferença faz no rádio. Mas o Santiago Jiménez, um grande flop, né? Do Milan. Era um cara que se destacava no Feyenoord, muitos gols no campeonato holandês. Quando foi para o futebol italiano, não aconteceu. Tá por lá ainda no elenco e tal, mas não conseguiu ter o mesmo destaque que teve na Holanda, jogando no futebol italiano, o camisa 11, o Santiago Jiménez.
2: Aquele tipo que centroavante, né? Altão, quem sabe num cruzamento para incomodar a zaga. Por enquanto, o Kim Min-jae vai sendo soberano. Ele tem a bola para a seleção coreana pelo setor direito. Heung Myung Lee está recuando uma vez mais para Kim Min-jae. Círculo central do gramado fez a abertura pela ponta esquerda. O Yang está sendo marcado lá do outro lado pelo Sanches. Não tem espaço, a seleção coreana vai trabalhando com o Yang de novo, com a perna esquerda. Ele tentava mais à frente para o Cho. Afasta a seleção mexicana, a bola sai. Vai pressionando a seleção da Coreia em busca do empate. Kang Lee faz a cobrança de um lateral. 37 minutos. Segundo tempo, 1-0 para a seleção do México em Guadalajara. Após o jogo, tem o apito final. Comando é Diana Martins para repercutir o resultado. Amanhã tem mais futebol. Amanhã o Brasil vai parar para ouvir Ulisses Costa no Futebol Bandeirantes. 9:30 tem Brasil e Haiti, o segundo compromisso, né? Tem que ganhar o Brasil, tem que golear a seleção do Haiti. A bola fica no círculo central do gramado com a Coreia. Kim Min-jae recolheu, trabalhou pelo setor direito com o Yang. Ele tenta o passe mais à frente. Foi prensado ali pela marcação do Quinones, está recuperando. Pede calma a seleção mexicana. Quinones joga no meio, a bola fica no peito do Vargas, cai no gramado e ele gira o corpo com a perna direita. Tem o Pinedo, está recuando, bola para Alvarez. O zagueiro e capitão trabalhou na direita com Sanches, uma vez mais para Alvarez. Olé, olé, grita a seleção, o torcedor mexicano com o toque da seleção. Lá pelo setor direito, o Raul Rangel tentou passe forte para o Pinedo, sobe de cabeça o Leon Seung, a bola sai, ficou sem sentindo, né? O Sanches faz o sinal ali de gatilho, que é a falta, que é o cartão, mas tá valorizando a seleção mexicana aí, Agrela.
1: É, o Sanches subiu ali com o 25 da equipe da Coreia do Sul e ficou pedindo uma cotovelada, né? Tá ali com a mão na nuca, pedindo uma falta, de repente um cartão, mas nada foi assinalado pelo árbitro Gustavo Terreira do Uruguai. Saindo mais um jogador do México, 16, Julián Quiñones, para a entrada do 21, César Huerta. Esta é a quinta mexida do Javier Aguirre, então não vai mais promover nenhuma mudança no jogo. Repito, saiu 16, Julián Quiñones, o homem que fez mais gol que o Cristiano Ronaldo na última temporada do futebol saudita, e entra o 21, César Huerta.
2: Hoje ele passou em branco, Calvin Correa. Foi bem marcado, porque na estreia ele parecia um pouco mais solto, né? Hoje ele estava um pouco mais travado, agora no segundo tempo caiu aqui pela ponta esquerda, mas pouco fez no jogo.
0: É, ele teve a principal chance ali no primeiro tempo, né, que foi a cabeçada ali, o cruzamento do lado direito, ele aparecendo como um centroavante para cabecear, exigir uma boa defesa do goleiro da Coreia do Sul. E no segundo tempo ele faz o cruzamento, né, ele joga na área e aí o goleiro se atrapalha e sai o gol do Luiz Romo, mas bem marcado, não conseguiu fazer tanto as movimentações que está acostumado, mas de alguma maneira conseguiu participar ainda dos lances de maior perigo do ataque da seleção mexicana.
2: As festas do torcedor mexicano. O sinal vai marcar na sequência 40 minutos de jogo. Reta final. O México vai garantindo classificação para a próxima fase da Copa do Mundo. A bola fica no círculo central do gramado. Está dominando ali o Pinedo. Abertura na esquerda para Galhardo. Boa bola na entrada ali do círculo central para o Santiago. Ele tentou ali na entrada o chute. Palmo, goleiro! Kim Seung-gu. E agora fez uma boa defesa. Com a perna direita, o chute forte do Vargas. Quase o segundo gol mexicano, hein, Agrela?
1: Ah, ele tá se redimindo, né? O Seung-gyun Kim, o goleirão da Coreia do Sul, tá se redimindo da falha no gol. Porque se não fosse ele, já tinha marcado mais duas vezes, pelo menos, a seleção mexicana. E só pra confirmar, viu, Jean? Acabei perdendo uma alteração aqui. Saiu o 15, o Moon-hwan Kim, número 15, repito. Entrou o 25, Ji-sung Eon. Então, ele que deu aquela cotovelada reclamada, pelo menos, pelo Jorge Sanches, não tomou amarelo, mas entrou, portanto, 25, Ji-sung-yon, para a saída do 15, Moon-hwan Kim.
2: Foi a última alteração aí do técnico coreano Hong, que tenta um empate, mas quem ataca a seleção do México, passe muito forte lá pro Vargas. E atenção, torcedor ligado na Bandeirantes, hora de conferir o tempo e o placar do futebol! em Guadalajara, no México, estádio Akron, 40 minutos, segundo tempo, grupo A, segunda rodada, 1 para o México, 0 para a Coreia do Sul, Lucas Bueno.
3: A Holanda enfrenta a Suécia no próximo sábado, não deve contar com o meio-campista Timber, que teve uma concussão leve no treino de hoje da seleção holandesa, com isso não deve participar do jogo no sábado. Lembrando que o seu irmão, Timber, lateral direito do Arsenal, também não está nessa Copa devido a uma lesão.
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2: Anunciando para amanhã 9:30, tem Ulisses Costa, tem a seleção brasileira na Filadélfia. Segundo compromisso do técnico Carlo Ancelotti, os seus comandados. Troca passes à seleção coreana. Jung recolheu, vai encarar a marcação do Galhardo. Levou para a linha de fundo, perna direita, levantou para a grande área, pintou o gol. Espalma o goleiro, a bola vai entrando. Incrível! Inacreditável o gol que está perdendo a Coreia. Raul Rangel cai no gramado com a bola. Que susto tomou o torcedor mexicano, quase um empate coreano. Guilherme Agrela.
1: E o Gye Sun-cho entrou no jogo para isso, para fazer presença de área, para tentar empurrar a bola para a rede. Foi isso que ele quase fez. Uma defesa sensacional do Raul Rangel, que estava ali ocupando espaço, acompanhando a jogada, conseguiu pegar no contrapé e também a salvação por parte do Jesus Galhardo, que estava ali também na marcação, deu o carrinho que evitou que o Cho conseguisse dar mais um toquinho na bola. E aí o Raul Rangel pegou de novo, conseguiu esticar o bração, pegou com a ponta dos dedos e encaixou, evita o gol de empate da Coreia do Sul. Quase nos acréscimos desse segundo tempo, o Son no banco de reservas coloca as mãos na cabeça. Inacreditável a chance perdida pela Coreia do Sul, que agora segue perdendo 44 quase desse segundo tempo. Segue 1 a 0 para os mexicanos, Jean.
2: Impressionante o gol. E agora a torcida do México responde. Goleiro bom tem sorte. O Raul Rangel fez uma defesa praticamente ali com a unha. Quase um empate coreano, Calvin Correia.
0: Defesaça, G. Agora naquela situação que a gente falava da Coreia do Sul, né? Colocou ali alguns jogadores de lado e dois centroavantes e aí joga na área. E o 18, atraiu a marcação dos zagueiros mexicanos, que ficaram mais preocupados com ele, e aí deixaram livre o Cho, camisa 9. Cabeceou com o Mano Figurino, né? Pra baixo. Grande defesa do Raul Rangel. E depois no rebote também, ele conseguindo ali esticar a mão para impedir, né, o gol de empate da Coreia do Sul. Providencial, o goleiro mexicano na melhor chance da Coreia do Sul.
2: Ah, disparado, a melhor oportunidade da seleção coreana, que quase empatou, quase que calou o estádio Akron em Guadalajara. Manda pro campo de ataque, o goleiro coreano sobe de cabeça, o Cho. Mas subiu, jogou para a lateral para o time mexicano, que agora sem pressa faz a cobrança. 44, vamos para a última volta no ponteiro. Em seguida tem o apito final no comando de Ana Martins do Futebol Bandeirantes. E a repercussão por enquanto, vitória do México. Lateral cobrado pela ponta esquerda, Galhardo tentou ali para o Santiago Jiménez, disputou, ganhou pela ponta esquerda, tem dois na sua marcação, saiu com bola e tudo, lateral. E aí, professor, é para um lado ou é para o outro? O Gustavo Terreira deu lateral para a seleção coreana, né? Famoso prensado da defesa. Lateral para a seleção da Coreia, faz a cobrança pelo setor direito. O Lin Rambiou vai mandar lá para o setor de ataque, tá atrapalhando ali o Javier Aguirre, é uma figuraça, né? Manda para o setor de ataque, Lin Rambiou sobe de cabeça, Galhardo tenta para Santiago Jiménez. Agora fica um pé de ganho, apareceu Álvares, o capitão. O zagueiro saiu jogando pela ponta esquerda, caiu no gramado, falta, a arbitragem não marcou. Que é jogo, o árbitro deu o lateral, agora o jogo muito disputado. Vai bater 45. Guilherme Agrela vai informar o período de acréscimo. 45 de jogo no estádio Akron em Guadalajara. Reta final. Jogo eletrizante, o jogo é bom e você tá ligado
1: mais
2: no Futebol seis. Bandeirantes. Mais?
1: 6.
2: 6. Vamos a 51. Mais 6 minutos para o México segurar a vitória, para a seleção coreana buscar o empate. Ataca o México pela ponta esquerda, Pinedo tenta um cruzamento, ganhou na marcação, a bola bateu por último no jogador mexicano, saiu lateral para a seleção da Coreia pelo setor direito. Era o Huerta que estava aqui, não conseguiu um lateral. Quem cobra é a seleção da Coreia. vai fechar 46 de jogo no México. Você ligado no Futebol Bandeirantes, reta final, vitória mexicana vai garantindo a classificação para a próxima fase. A primeira seleção carimbando o passaporte para a próxima fase da Copa do Mundo. Ataca a seleção coreana com o Yang, tentou pro Yun, tem aberto pela ponta esquerda o Cho, ele está recebendo, trabalhando com a perna direita, agora pro Juju, ele tentou o cruzamento, ele pedalou para cima da marcação, levou para a linha de fundo, vai cruzar, cruzou, bate na defesa mexicana, se perde para a linha de fundo. Escanteio Coreia e Agrela.
5: O primeiro escanteio da Coreia do Sul nesse segundo tempo, já aos 46 do período. Vem na bola pelo lado esquerdo para tentar o empate. É a Coreia do Sul tentando seguir vivo na competição.
2: Yang ajeitando no quarto de círculo, 46,5. Vai a torcida mexicana, tenta o empate a seleção coreana. Yang está posicionado para fazer a cobrança de um escanteio pela ponta esquerda. Levantou de cabeça, a bola passa sobre o poste. Do Raul Rangel que respira. Tiro de meta pro México, Agrela.
5: E dá para dizer, viu, Jean, que o Han Byung-li, camisa número 2, é um guerreiro solitário. Tá lutando desde o início ali com o Quinones, também no ataque ele subiu no terceiro andar, mas cabeceou tudo torto, estava do lado esquerdo da trave defendida pelo Raul Rangel, não deu em nada, segue 1-0 México, 47, finzinho de jogo lá no estádio Akron, em Guadalajara.
2: E que vitória suada vai construindo a seleção mexicana. Agora quem está caído é o Santiago Jiménez. Sente ali a coluna, tá valorizando. A Coreia quer jogo. Já passaram 2 minutos. Faltam mais 4. 6 minutos de recuperação. O Gustavo Terreira, uruguaio. Vai embora a seleção coreana pela ponta esquerda. Com o Yang. Ele conduz a bola com a perna direita. Vai a torcida mexicana. Ainda o Yang com a perna direita tentou pro Cho. Se livrou da marcação, não. Álvares chega pra cortar com a perna direita. Sai jogando com o Eric Lira. Manda pro setor de ataque pra ninguém. É pressão da Coreia. Círculo central do gramado, Kim Min-jae. Vamos para 48. Restam 3 minutos de recuperação em Guadalajara. Vai a torcida do México. O México vai chegando a sua segunda vitória e garantindo classificação. Bola pela ponta esquerda. Aí está colocado o Lee Han-byun. Ele tenta mais à frente com o Cho, com a perna esquerda. Levou para a linha de fundo. Vai cruzar, cruzou de cabeça. A bola vai para a linha de fundo. Antes bateu no Álvares. É novo escanteio coreano. Aí o Agrela.
5: E o Jung-Yang entrou pra isso, pra cruzar a bola na área pro 9, que também entrou pra tá lá dentro. O Cho cabeceou, tava no meio do caminho o Vázquez, a bola bate no braço esquerdo dele, mas que estava colado ao corpo. Vem escanteio, o segundo na partida, vem Coreia.
2: De novo Yang faz a cobrança, pediu pênalti à seleção coreana, não houve. Com a perna esquerda Yang vai cobrar o segundo escanteio do jogo, na marca de 48,5, o segundo tempo aqui Bandeirantes. E agora aquele empurra, né? Não é só no futebol brasileiro, é na Copa do Mundo também. Escanteio, tá posicionado lá para fazer a cobrança o Kang Lee, com a perna esquerda levantou na marca do pênalti, subiu de cabeça, apareceu bem para cortar a zaga mexicana. Vargas mandou para o campo de ataque. Torcedor pede o final do jogo. 49 agora, em Guadalajara, no México. Torcedor em pé, o torcedor pede o final do jogo, mas tem 2 minutos ainda. Seleção da Coreia busca o empate. É o grupo A, chegando na sua segunda rodada. Lateral para a seleção da Coreia, pelo setor direito, trabalhando em buscar o jogo. Ali o Kang Lee está recuando, bola para o goleiro Kim Sinju. Com a perna direita, ele manda para o setor de ataque para o Cho. Sobe de cabeça, tira o Álvares. Ela fica para Santiago, caiu no gramado, não houve nada. Tenta lá pelo setor direito o Reis. Bola de novo para a seleção coreana. Tem jogador coreano caído no gramado. Yang passou pelo primeiro, tentou passe na entrada da grande era, mais uma vez o Álvares tira. Que zagueiro, ele corta tudo. Uma partidaça do Álvares, o capitão mexicano. Aí terminaram o jogo, 50 minutos em Guadalajara. Vamos para a última volta do ponteiro. Domina o Kang Lee na entrada da grande área, tentava o passe aqui na direita pro Yo, afasta. Não quer saber de brincadeira o Galhardo, coloca para lateral. Reta final. Aí terminaram o jogo e vai no latereio. Tem aqui o número 19, o Kang Lee. Lateral, vai no latereio, tá secando ali a bola. Torcedor do México vai pedindo o final de jogo. E que jogo, que final eletrizante. Pressão da Coreia, a faz o cruzamento lá para a grande área, no latereigo, levantou, subiu de cabeça, a zaga do México aparece bem para cortar o Pinedo com a perna direita, rebote é coreano, trabalhando com o Kim Min-jae, ele vai cruzar com a perna esquerda, levantou e o goleiro Rangel dá um soco na bola, tira, rebote é do México com o Pinedo, acabou puxando no gramado, o árbitro não marcou e o contra-ataque, olha a seleção mexicana, pode matar o jogo, e Hierta invadiu a grande área, afasta a zaga, a bola vai para a linha de fundo, escanteio para o México para respirar, e a grela.
5: É, e o Obed Vargas ligou o contra-ataque depois de um lance polêmico, talvez tenha sido falta, não nada marcado pelo Gustavo Terreira, escanteio marcado, Jean.
2: Mas antes, Uruguai, o Gustavo Terreira ergue o braço, termina o jogo. Festa em Guadalajara, no México, no estádio Akron. Vitória suada na seleção mexicana. Gol do Luiz Romo, que vai festejando com o torcedor. Vai para a arquibancada, festa no México. O torcedor não dorme hoje. Muita festa em Guadalajara, o México está classificado. 1 para o México, 0 para a Coreia do Sul, Agrela.
5: Exatamente, já México classificado de novo. Agora a nova fase de 16 avos de final. Gol de Luiz Romo, que foi à rede aos 5 minutos da segunda etapa. Vacilo do goleiro coloca o México de novo na pós-temporada, na outra fase da Copa do Mundo, quem sabe, em busca de mais uma vez atingir as quartas de final. As melhores campanhas em 1900.

0: 1970 e 1986 do México foram justamente quando a equipe avançou às quartas da competição. Nas duas oportunidades perdeu e agora tenta pelo menos chegar às quartas, quem sabe a semi. Diante do seu torcedor, historicamente o México cresce e mais uma vez está na próxima fase da Copa do Mundo. Jean?
1: Temos a primeira seleção classificada para a próxima fase, que vai ter de tequila liberada. Esta noite ninguém dorme no México. Vem aí o apito final. O comando é da Ana Martins, que vai repercutir a vitória mexicana. Valeu, gente. Obrigado. Até a próxima.
2: Obrigada, viu? Jean Soares narrou essa partida de vitória e classificação da equipe do México. México 1, Coreia do Sul 0. Deixa eu chamar o Agrela, porque a festa é completa para os mexicanos, né, Agrela?
0: Exatamente, Ana. Muita festa mesmo no estádio Akron, em Guadalajara, no México. Aliás, o México está hospedado na cidade do México, né, que é onde fica o estádio Azteca. A própria Coreia do Sul está hospedada, né, com toda a sua estrutura em Guadalajara, mas... obviamente que a noite foi dos mexicanos, dos donos da casa, do país inteiro. De novo, o México está na próxima fase da competição. Perdeu para o Brasil na Copa de 2014, avançou na Copa de 2018 também. Agora volta à próxima fase da competição. Mexicanos fazendo muita festa. Se no primeiro tempo a equipe saiu vaiada, com muitas críticas por parte do torcedor, dessa vez foi diferente. O México, na sua 18ª participação de Copa, a 9ª consecutiva, e agora vai mais uma vez em busca de sonhar mais alto. Então, arriba los mexicanos, Ana Martins.
2: Muito bom, que festa, como disse aí o nosso querido Jean Soares, hoje vai ter tequila beça para os mexicanos comemorarem a classificação da seleção mexicana. É o nosso, nossa transmissão esportiva na Bandeirantes. Daqui a pouco tem apito final, daqui a pouco a gente volta para falar com o Calvin Correa sobre essa partida de hoje, que teve a classificação, portanto, da equipe do México. Coreia do Sul acabou não tendo um resultado positivo, como já aconteceu outras vezes, né? Acaba não conseguindo vencer esse segundo jogo em todas as Copas que participou. Faltando um minuto para meia-noite, horário de Brasília. Break rapidinho, a gente volta já. Copa do Mundo é na Bandeirantes.
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2: Estamos de volta na Bandeirantes. Copa do Mundo é aqui, 12:30, pelo horário de Brasília. Daqui a pouco tem apito final para você. A gente na nossa jornada esportiva, México 1, Coreia do Sul 0. México, portanto, já classificado aí para a próxima fase do Mundial. É, na mesma chave do México, a gente tem Coreia do Sul, República Tcheca e África do Sul. República Tcheca e África do Sul que empataram ontem em 1-1. Deixa eu chamar aqui o Calvin Correa para a gente falar sobre a partida de hoje, como que deve ser o caminho aí da Coreia do Sul nos próximos jogos, então.
15: Pois é, Ana. Coreia do Sul agora fica ainda, né, dependendo de resultados na última rodada para garantir a classificação. Ainda tem boas condições de passar na segunda colocação, porque enfrentam a África do Sul, que na primeira rodada foi muito mal diante do México, e nessa segunda rodada encontrou empate na reta final contra a Tchequia, mas sem jogar muito bem, né? Teve ali um lance de mão na bola dentro da área, né? Numa jogada assim também sem muito trabalho. Então, imagino que a Coreia do Sul consiga ser melhor do que a África do Sul na última rodada e aí garantir a classificação na segunda posição. Questão é para a Tchequia, né? A República Tcheca, se conseguirá vencer o México na última rodada, dependendo se o México vai colocar reservas, já que está garantido aí na primeira posição, para chegar a 4 pontos e aí conseguir pelo menos se classificar como uma das terceiras colocadas, né? Então a bronca fica muito mais para as equipes que somaram 1 ponto do que para a Coreia, que ainda tem 3 e está muito próximo da classificação. O México é que está mais confortável, né? Classificado, primeira posição, até pela questão do confronto direto, né? Venceu a Coreia, então mesmo que empatem em pontos, o México leva melhor nesse quesito. E aí imagino até que vai rodar bastante o elenco, né? Porque a Copa agora tem mais um jogo, né? A gente estava acostumado com 7 jogos, agora são 8. Então acho que faz muito sentido se o México na última rodada colocar vários reservas aí para preservar a sua equipe titular, já pensando na próxima fase. Fica essa complicação, acho que mais até para República Tcheca, né? A Tchequia tentar conseguir uma terceira vaga do que para a Coreia do Sul, que eu imagino que vai conseguir fazer o seu dever na última rodada e classificar na segunda posição, Ana.
2: Pois é, as equipes vão se enfrentar na quarta-feira, né? Na próxima quarta-feira, 24 de junho, República Tcheca e México, e África do Sul e Coreia do Sul. Vamos ver como é que fica essa chave aí do Grupo A. Portanto, hoje o México saiu vitorioso, classificado, né, para a próxima fase da Copa do Mundo, com um gol do Luiz Romo, que é do Chivas Guadalajara. A gente vai para um break rapidinho, daqui a pouco tem mais futebol aí na Bandeirantes.
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23: 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Estamos fechando mais um Clássicos Bandeirantes nessa noite de quinta-feira. E eu, Joelson Costa, agradeço a sua sintonia aqui em 89,9. Me despeço de você, mas temos um encontro marcado amanhã, a partir das 18 horas. Uma boa noite e até lá. Tchau, tchau.
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0: Hoje, ah, já vou falar dele, viu, Fábio dos Santos? Já vou falar aqui nas efemérides. O Dário Alves de Lima, acho que vai ser 0x0 o jogo do Brasil. Também vamos falar sobre isso, Alex Hugo. Ah, é, vamos falar já. O Alex, viu, Diogo Braga? Ele fala aqui do Renato Gaúcho. Ia perguntar para você, tinha
1: Isso.
0: esquecido. É bom a gente falar também, né? O que aconteceu com o Renato Gaúcho?
1: Vasco da Gama e Renato Gaúcho entraram em um acordo e a saída do técnico foi confirmada ontem. A nota foi publicada ontem à noite no site oficial do clube. Trata de uma decisão tomada em comum acordo, né? Todo mundo ficou meio surpreso. Ontem eu estava acompanhando os programas de esporte no meio da Copa do Mundo, no meio da preparação. Não havia muitos sinais que isso acontecesse, mas, segundo informações, ele teve problemas lá internos, alguma desconfiança por parte dos jogadores, e aí decidiu a diretoria, o Pedrinho, né, presidente do Vasco, decidiu sair com o Renato Gaúcho. Agora o Vasco da Gama procura um novo técnico.
0: E ontem também tivemos jogo pela Liga das Nações de vôlei feminino. Brasil venceu mais uma, dessa vez a Bélgica, por 3 sets a 2. São 5 horas e 16 minutos. Deixa eu ver se tem mais gente falando do frio. Dulce do Tremembé, 10 graus também por lá. Vamos ver. O Ariovaldo Lourenço, frio também no Guarujá. São algumas das informações aqui, das mensagens enviadas pelos nossos ouvintes. Daqui a pouquinho registramos mais. Bom, hoje é aniversário da cidade paulista de Ribeirão Preto. Lá é calor. 698.642 habitantes está a cidade de Ribeirão Preto, fundada em 19 de junho de 1856. A cidade surgiu de um pequeno núcleo habitacional nas imediações do Córrego do Retiro e do Ribeirão Preto, do qual ganhou o nome. É também o Dia do Cinema Brasileiro, porque nesta data, em 1898, o cineasta Afonso Negrete registrou as primeiras cenas em movimento em terras brasileiras. Ele filmou a entrada da Baía da Guanabara quando retornava da França. Já vi esse filme, muito muito antigo, né? Muito 1898, e é uma joia, né? Uma pérola, né? Essas primeiras cenas, muito legal. No futebol, há 88 anos, em 1938, a Itália conquistava em Paris o bicampeonato mundial ao vencer a Hungria na final por 4 a 2, depois de vencer a França nas quartas de final e o Brasil nas semifinais. Em 1998, os franceses deram o troco e eliminaram os italianos para chegar ao título no jogo contra o Brasil. Em 1986, há 40 anos, a Argentina de Maradona venceu a Alemanha por 3 a 2 na Copa do Mundo do México, conquistando o seu segundo título. O primeiro foi contra a Holanda, em 78. O terceiro veio em 22, no Catar, derrotando a França nos pênaltis. A gente lembra hoje os 82 anos de Chico Buarque.

Francisco Duarte de Holanda, nascido no Rio de Janeiro em 1944, cantor, compositor, violonista, dramaturgo, escritor e também ator. Começou a ganhar destaque a partir de 1966, quando lançou seu primeiro Buarque, Chico Buarque de Holanda, vencendo o Festival de Música Popular Brasileira justamente com a banda. Neto de Cristóvão Buarque de Holanda e filho de Sérgio Buarque de Holanda e Maria Amélia Cesário Alvim. E irmão das cantoras Miúcha, Ana de Holanda e Cristina Buarque. Sérgio Buarque de Holanda, o pai, era um importante historiador e jornalista brasileiro. E a Maria Amélia, sua mãe, era pintora e pianista.

Chico, que ingressou no curso de arquitetura e faculdade, da Faculdade de Arquitetura e Urbanismo, a FAU, aqui da USP, em 1963. Cursou só 2 anos, depois parou em 65, quando começou a se dedicar à carreira artística.

baixaria da peça, o Saltimbancos, uma das composições aí para as crianças do Chico Buarque, grande Chico Buarque. São 5 horas e 21 minutos. Nós lembramos também um outro grande nome da música brasileira nesta data, há 2 anos, em 2024, a morte do cantor Christian, que fazia dupla com o irmão Ralph.

Christian era o nome artístico de José Pereira da Silva Neto, nascido em Goiânia, em 3 de novembro de 1956, faleceu aqui em São Paulo, nesta data em 2024, cantor e compositor da música sertaneja, mas que começou a sua carreira cantando em inglês. E era daquela época, né, em que muitos artistas brasileiros cantavam inglês e as pessoas não conheciam, achavam que eram americanos. É, Fábio Júnior também teve nessa lista, né, Ailton Dias?

Christian Ralph lançaram 20 álbuns, 32 coletâneas e 2 DVDs acústicos, além de vídeos independentes e pocket shows. Ganharam os 15 discos de ouro, 9 de platina e 2 de platina triplo, 4 de diamante. Fizeram também trilha sonora. Essa música eu adoro, viu? Então, dia sabe, né? O Ralph é o Ralph Richardson da Silva.

0: dupla sertaneja mais afinada da história, Christian Ralph. Nossa homenagem a quem merece o pulo do gato. 5h24. Não sou eu que tô falando, não, viu, Diogo Braga? Não me olha com essa cara, não. É. Não, é só o Christian Ralph, tá, Diogo?
1: Da minha vida.
0: 5h24. Depois dessa, vamos tomar um fôlegozinho.
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6: São 5 horas e 28 minutos. Vamos para Brasília. Vitor Gomes, muito bom dia. Qual que é a temperatura por aí, Vitor? Aqui estamos com 10 graus.
7: Ah, que beleza, hein? Bom dia, Silvânia. Que friozinho gostoso. Só que não. É. Aqui está 16 graus, estou de camiseta, tranquilo.
6: Olha.
7: É claro, o brasiliense típico, ele vai sentir frio. Agora, eu sou atípico, né? Porque eu sou do interior de São Paulo, sou lá de Assis. Então, lá é frio demais. O couro aqui é grosso, aguenta frio.
6: Então tá bom. Qual que é o seu destaque hoje, Vitor?
7: Olha, pelo menos 74 clientes acusam a construtora Anova Empreendimentos Imobiliários de não entregar imóveis vendidos aqui no Distrito Federal e no entorno. De acordo com o levantamento, a empresa acumula mais de 330 processos judiciais entre o Distrito Federal e Goiás. Em boa parte das ações, os compradores relatam não terem recebido os apartamentos pelos quais pagaram e que deveriam ter sido construídos em regiões como Samambaia e Ceilândia, aqui no Distrito Federal, além também de municípios do entorno. A empresa também é investigada por supostas irregularidades na comercialização de imóveis sem registro do Memorial de Incorporação. Além dos processos judiciais, a construtora possui dívida ativa com a União superior a R$1.600.000. A reportagem aqui da Bandeirantes procurou a Anova Empreendimentos Imobiliários, mas até o momento eles não se manifestaram. Volto com vocês.
6: Obrigada, Vitor. Bom trabalho para você. 5h29, vamos seguir com a nossa reportagem, chamando agora a Melina Mello. Membros do Comando Vermelho no Ceará são alvos de operação da Polícia Civil. Conta, Melina.
8: Mais de 40 integrantes de uma organização criminosa de origem carioca foram presos em operação realizada em 8 estados. Entre os alvos está um dos chefes da facção que atua na região norte do Ceará. A investigação apura movimentações financeiras superiores a R$1 bilhão. Veículos, imóveis, armas e dinheiro também foram apreendidos.
6: Internado na UTI, o técnico do Tetra, Carlos Alberto Parreira, apresenta quadro estável. As informações de Maria Eduarda Vieira.
9: O ex-treinador da seleção brasileira, Carlos Alberto Parreira, respira com auxílio de aparelhos. O técnico do Tetra segue internado na UTI do Hospital Samaritano Barra, na zona sudoeste do Rio. Ele apresenta um quadro de inflamação pulmonar. Em nota, a unidade de saúde informou que ele

0: está estável, sem previsão de alta para o quarto. Desde 2023, Parreira trata um linfoma de Hodgkin, um câncer que atinge o sistema linfático. Ainda de acordo com o hospital, a família do ex-técnico agradece as manifestações de apoio.
1: São 5 horas e 31 minutos. Em Minas Gerais, a Polícia Federal mira uma organização criminosa por atos de espionagem. Pedro Gelinek.
2: Dois mandados de prisão e 6 de busca e apreensão são cumpridos em uma operação contra um grupo suspeito de tentar impedir o avanço de investigações contra mineração ilegal por meio de espionagem e sabotagem. As ações fazem parte da segunda fase da Operação Rejeito, conduzida pela Polícia Federal e pelo Ministério Público. Nesta nova etapa, as investigações apontaram que a organização criminosa teria contratado uma empresa para espionar autoridades. Os investigados poderão responder, entre outros crimes, por embaraço à investigação de organização criminosa e violação de sigilos bancário e telefônico, cujas penas somadas podem ultrapassar 16 anos de reclusão.
1: Rede de voluntariado da Defesa Civil vai atuar na preparação para possíveis efeitos do El Niño no Rio Grande do Sul. Eduardo Oliveira.
3: Uma das medidas do governo gaúcho de preparação para chuvas que vem da atuação do El Niño no segundo semestre é a criação de uma rede de voluntariado da Defesa Civil. A ideia surgiu do número de voluntários que auxiliaram nos resgates, abrigos e na localização de desaparecidos da enchente de 2024. A plataforma vai organizar e distribuir voluntários para as áreas necessitadas em situações emergenciais. Pessoas físicas, empresas e organizações poderão se inscrever na plataforma, que será utilizada para organizar grupos separados por áreas de atuação, dias e horários em situação de calamidade.
1: Olha que história! O homem que amputou o próprio pé para receber indenização vai ter que prestar serviços à comunidade na Bahia. As informações de Isadora Simões.
4: Um homem é condenado pela Justiça da Bahia por fraudar seguradoras após amputar o próprio pé, com o objetivo de receber cerca de R$1.500.000 em indenizações. De acordo com o processo, Vanderlei dos Santos Gomes contratou 4 seguros de vida e acidentes pessoais de junho a julho de 2019. Ele teria amputado o pé em agosto do mesmo ano, mas alegou ser vítima de um sequestro seguido de assalto e mutilação. Como pena, Vanderlei deve prestar serviços à comunidade e pagar 5 salários mínimos.
1: Moradores de Rio das Pedras, no Rio de Janeiro, denunciam taxa de criminosos por caixas d'água? Quem explica é a Agatha Meirelles.
5: Moradores do Rio das Pedras, na zona sudoeste do Rio, denunciam a cobrança de uma taxa relacionada à caixa d'água por criminosos. De acordo com os relatos, milicianos e traficantes da região começaram a monitorar a casa de cada pessoa para fazer a extorsão. Os valores variam de acordo com a quantidade de caixas d'água por residência. Para cada caixa, os criminosos exigem o pagamento de R$ 50. O monitoramento dos bandidos é feito por drone ou até mesmo com olheiros nos terraços das casas. Esses criminosos são responsáveis por contar a quantidade de caixa d'água nas casas e fazer uma espécie de relatório aos chefes do crime organizado. Os bandidos fazem a cobrança na primeira quinzena do mês. Além da taxa da caixa d'água, moradores pagam taxas de energia elétrica, água, gás e internet.
1: Familiares das vítimas de uma chacina em Minas Gerais se reúnem em frente ao Fórum da Cidade para cobrar justiça. Matheus Hermógenes.
6: Faixas, cartazes e gritos por justiça marcaram a manhã desta quinta-feira durante a audiência no Fórum de Ribeirão das Neves, na Grande BH. Familiares e amigos das vítimas da chacina acompanharam o início da fase de instrução do processo, que apura o triplo homicídio ocorrido em fevereiro deste ano. Durante a audiência, as primeiras testemunhas começaram a ser ouvidas. A família de Natiele Camille Fernandes Faria, de 16 anos, participou da mobilização. O crime aconteceu no dia 4 de fevereiro. Além das adolescentes Natiele Camille e Emanuele Giovanna, de 14 anos, a cliente Ione Ferreira, de 56, também morreu após ser baleada dentro da padaria. As duas jovens trabalhavam no estabelecimento. As investigações chegaram a apontar o ex-namorado de Natiele, um adolescente de 17 anos, como suspeito. Ele foi apreendido durante a apuração, mas acabou liberado por decisão da justiça.
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1: 5 horas e 35 minutos, várias mensagens de ouvintes. O Luiz Carlos Vicoli está na Vila Zelina, divisa com São Caetano, 12 graus e muito frio. Pede um miado para a esposa Sandra, que está fazendo aniversário, 66 anos da dona Sandra, parabéns. Um alô também para o Milton Gastido Júnior, em Botucatu, 9 graus. E ele pede aqui, deixa eu ver. Não, tem outro. É, a mãe dele, do seu Milton, está fazendo 95 anos hoje. Olha que beleza. A dona Celina Ravagnani Gachido, recebendo os parabéns dos filhos, netos e bisnetos. Celso Estela de Mauá, Mauá com 12 graus. A Adriana Afonso completando hoje 37 anos, recebendo os cumprimentos da irmã, Luciana. 8 graus, sensação de 7 em Natividade da Serra. Tem mensagens gravadas também, né, Diogo?
7: Exatamente, Silvânia. Muitos ouvintes falando do frio. Vamos nessa.
8: Bom dia, Silvânia.
1: Bom dia.
8: E a Marino de Garatá, iniciando aqui nossos trabalhos hoje, com 9 graus, bastante frio. Não chove, não tem neblina. Bom dia a todos, bom final de semana para todos.
9: Bom dia, Silvana Alves, bom dia, Pedro Campos, Lorival, aqui de Salvador. Aqui, 24 graus. Com possibilidade de chuva aí ao decorrer do dia, mas o clima tá bom aqui, viu? Lorival de Salvador.
10: Bom dia, Silvânia. Aqui em Águas de São Pedro tá fazendo 8 graus, muito frio. Pra cima deles, Bandi, na Copa com tudo.
11: Rádio Bandeirantes, Silvânia Alves, programa Pulo do Gato. Minha pergunta, afinal o jogo é 9h30 ou é 10 horas da noite? Que em todos os lugares eu tenho visto que é 9h30. Por favor, confirmem. Um abraço.
1: É 9h30.
7: Exatamente, o senhor tá certo. 9h30 da noite.
1: Falamos aqui.
7: É, começa a transmissão aqui antes da Bandeirantes, mas o jogo em si, 9h30 da noite.
1: Olha, aliás, sobre os jogos, os horários dos jogos do Brasil e o trabalho de cada um, né? O INSS alterou o funcionamento da central telefônica 135 nos dias de jogo, de jogos do Brasil na Copa do Mundo. O atendimento humano pelo 135 será encerrado uma hora antes das partidas. Então, a central vai funcionar com uma redução de 32% do quadro de funcionários. Hoje, por exemplo, quando o Brasil enfrenta o Haiti às 21h30, o 135 vai encerrar os atendimentos às 20h30. Na quarta-feira que vem, dia 24, na partida contra a Escócia, às 19h, o funcionamento vai até às 18. Os serviços automatizados, no entanto, seguem funcionando por 24 horas, tanto por telefone quanto pelo aplicativo ou site Meu INSS. Brasil, Brasil, Brasil! Também falando sobre Copa do Mundo, o programa Bom Prato, aqui em São Paulo, está servindo durante todo este mês, aliás, durante as sextas-feiras dos meses de junho e julho, cardápios temáticos de Copa do Mundo. Então, hoje tem, tá? As unidades vão se dividir em dois grupos, cada um servindo um cardápio especial, inspirado em países diferentes, entre Brasil, Marrocos, África do Sul, México, Alemanha, Espanha, Estados Unidos, Argentina, Portugal, Uruguai e França. Bem interessante isso, né? Vamos ver aqui, por exemplo, a África do Sul. Cardápio da África do Sul será servido na capital, por exemplo, nas unidades da 25 de Março, Capão Redondo, Cidade Ademar, Grajaú, Heliópolis, Itaim Paulista, Lapa, Santana, Santo Amaro, São Mateus, São Miguel, Paulista, Tucuruvi e Vila Nova, Cachoeirinha. Vamos ver o México aqui. A comida mexicana é bem interessante. Aqui na capital, nas unidades do Brás, Brasilândia, Campo Limpo, Guaianazes, Itaquera, Limão, M. Boimirim, Parelheiros, Paraisópolis e Perus. Iniciativa bem bacana aí do programa Brasil, Bom Prato, Brasil, Brasil! Na cidade de São Paulo. São 5 horas e 39 minutos. Vamos ainda falar de Copa do Mundo. Falei do México. O Bruno Migliozzi tem informações do México, né, Bruno? Muito bom dia a você.
12: Tudo bem? Bom dia. Abraço para você, para o amigo ligado aqui na Bandeirantes durante o Pulo do Gato, chegando com informações de Copa do Mundo, que já tem a sua primeira seleção classificada. Pois é, na abertura, viu, Pedro, da segunda rodada no Grupo A, tivemos o México garantindo o seu lugar com uma lambança, né? Um frango do goleiro da Coreia do Sul, e o Romo completou para a rede, vitória por 1-0 em Guadalajara, e o México avança para a próxima fase com uma rodada de antecedência e já garante também a liderança do seu grupo. Portanto, já sabe o confronto que o aguarda, né? Vai pegar alguma das seleções classificadas na terceira colocação no dia 30 de junho no estádio Azteca. Então o México continuando aí, tendo o seu torcedor como grande alicerce, como grande força para a sequência dessa Copa do Mundo. No outro jogo, República Tcheca e África do Sul empataram 1-1 e com isso embolaram de vez este primeiro grupo da Copa do Mundo, já que todas as seleções, Coreia do Sul, Tchequia e também a seleção da África do Sul, permanecem com chances para a última rodada, Copa do Mundo começando já com classificados e outras seleções ainda sonhando com sua vaga no mata-mata.
1: Obrigada, Bruno, daqui a pouco mais a nossa reportagem, Brasil, falando Brasil, diretamente Brasil. Dos Estados Unidos, México, Canadá. É a Bandeirantes acompanhando a Copa do Mundo. Aqui, depois do jogo contra o Marrocos, a sensação que ficou é de que a seleção brasileira precisa de mudanças. E pelas ruas, tem muito torcedor com dicas na ponta da língua para passar para o técnico Carlo Ancelotti. Aliás, o brasileiro, todo brasileiro é um pouco Brasil, técnico Brasil, de futebol, Brasil. Né? Todo mundo gosta de palpitar, eu também gosto. O repórter Gibes Manioto foi conferir.
13: Quando o assunto é futebol, todo mundo vira expert, ainda mais em época de Copa do Mundo.
14: Somos 200 milhões de técnicos, então não é possível que todos nós estamos errados.
13: É só andar na rua, todo mundo tem alguma reclamação de bate-pronto, ainda mais depois da decepção do nosso primeiro jogo, né?
15: Péssima.
13: Jura?
15: Sim. Você viu o jogo da Inglaterra, a diferença?
16: Eles têm que ter garra para jogar.
17: Você não tá achando que eles estão com garra?
16: Por enquanto não, eu achei meio fraquinho o jogo.
13: E aí vem um monte de opiniões, possíveis soluções para não fazer feio e até mesmo salvar a seleção. Começando pelo gol.
18: Primeiro o nosso goleiro do Corinthians, que eu acho que ele deveria ter ido, que ele é mais novo.
13: Passando pelos volantes.
14: Casemiro, para entrar o Danilo. Essa seria uma das soluções.
13: E no ataque, um nome parece ser o queridinho da galera.
18: O Hendrick?
14: O Hendrick. A escalação do Hendrick.
19: Tem que entrar o Hendrick. Ele já está na seleção, mas ele tem que entrar.
14: Hendrick, Neymar e Vini Júnior.
13: E se fosse possível trazer um jogador de outra seleção?
20: Qualquer outro lugar? Yamal.
21: Eu traria o camisa 10, talvez o Modric.
13: Já são 24 anos com o grito de hexacampeão entalado na garganta. E aí não tem jeito. O que fica é a memória do time pentacampeão.
22: Acho que o que mais falta hoje na seleção é aquela paixão da Copa passada.
23: Olha, eu vou dizer o que o Neto disse. Daria 2 semanas de Monjaro e botaria o Ronaldo de volta lá dentro.
1: É isso aí. Todo mundo tem um pouco de técnico, ou muito, né? E a gente se conforma, é a paixão do Brasil pelo futebol. Aliás, precisamos fazer aqui uma correção, foi eleitada por nosso ouvinte, não sei se o Diogo tem o nome dele aí. A final Argentina 3, Alemanha 2, que foi a vitória, a conquista da Argentina pela Copa do Mundo do México, foi dia 29 de junho de 86, tá bom? Não foi dia 19. Tem mais mensagens de ouvintes, muitos falando sobre o frio. Até o nosso ouvinte Paulo Araújo mandou uma foto do cachorrinho dele, todo com cobertor, viu? Tadinho. Também está com frio, está 12 graus lá em São Bernardo do Campo.
7: Silvânia, o ouvinte que alertou aqui a gente para conferir essa informação foi o Marquiano Charan Filho.
1: Boa, Marquiano.
7: Obrigado aí pela mensagem. Vamos rodar aqui mais mensagem agora sobre a seleção brasileira. Vamos ver se os ouvintes estão confiantes.
24: Bom dia, Pedro Campos. Bom dia, Silvânia Alves. Por aqui, 11 graus em Pindamonhangaba. E na seleção tem um fantoche que não joga nunca e nem vai jogar, Marcos Pindamonhangaba. Eu acho que o Brasil ganha de 2-0.
25: Bom dia, pessoal do Pulo do Gato. Aqui é Durval do Prado, Pradinho de Açúcar. 5-2 para o Brasil. Vai, Brasil! Brasil, Brasil, Brasil!
26: Bom dia, Silvânia. Jorge Copedeiro de Ribeirão Preto. Gostaria de pedir um miado hoje para a minha cidade, que está fazendo mais um ano de emancipação política. E viva Ribeirão Preto. Um abraço.
1: Isso, viva Ribeirão. Destacamos aqui nas efemérides desse dia 19 de junho. Muito obrigada pela sua mensagem. São 5 horas e 45 minutos.
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2: Crédito fácil demais pode virar um problema cedo demais. A inteligência artificial vem facilitando o acesso ao crédito, mas também está expondo muitos jovens ao endividamento. Segundo o levantamento da consultoria PwC, o número de pessoas entre 18 e 29 anos com acesso a crédito dobrou nos últimos 8 anos, passando de 13 milhões e 700 mil para mais de 27 milhões. E na faixa dos 18 aos 25, já são mais de 9 milhões de brasileiros negativados. A tecnologia acelera ofertas personalizadas de crédito, muitas vezes sem que o jovem compreenda bem os riscos envolvidos. No cartão de crédito, por exemplo, a taxa mensal é de quase 15%. Assim, conveniência pode virar endividamento. É isso, um abraço e até a próxima.
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1: São 5 horas e 46 minutos. Hoje é dia das histórias absurdas, né? Já contamos do sujeito que cortou o pé para receber indenização. Uma vice-prefeita do interior de São Paulo foi afastada, sabe por quê? Ela usou mais de 40 mil reais em verbas públicas para uma amarração amorosa. Larissa Biscaia conta essa história.
4: Segue afastada das funções a vice-prefeita e ex-secretária de saúde de Ribeira, Juliana Maria Teixeira da Costa. Ela é acusada de fraudar licitações e de desviar 41 mil reais do Fundo de Saúde da cidade, que fica no interior, para contratar um serviço de amarração amorosa. De acordo com a denúncia do Ministério Público, ela usou esse dinheiro para pagar um casamento espiritual com o então coordenador municipal de saúde, que era casado. Ela foi afastada das funções em agosto do ano passado e a defesa aguardava a análise de um pedido de soltura, com o argumento que a medida era desproporcional e desnecessária.
1: As contas do governo de São Paulo passam pelo crivo do TCE, mas o tribunal aponta ressalvas. Carolina Ercolim.
5: O Tribunal de Contas do Estado de São Paulo aprova as contas de 2025 do governo Tarcísio de Freitas, mas faz ressalvas e aponta a existência de um orçamento paralelo relacionado à renúncia de receitas, por falta de transparência sobre os impactos das isenções fiscais. Apesar do cumprimento das exigências constitucionais em áreas como saúde, educação e gastos com pessoal, o relator do processo, conselheiro Marco Aurélio Bertaioli, destacou o crescimento desses benefícios tributários sem mecanismos adequados para acompanhamento. O relatório também alertou para a deterioração das contas públicas com déficit de 12 bilhões de reais, aumento do rombo da Previdência e falhas no sistema de ressarcimento do ICMS, alvo de investigações sobre fraude, sonegação de impostos e lavagem de dinheiro nas operações Ícaro e Carbono Oculto.
1: 5h48. Está solto o criminoso que agrediu uma mulher no metrô de São Paulo. Arthur Coelho.
6: O homem que agrediu brutalmente uma mulher desconhecida no metrô de São Paulo vai responder em liberdade por tentativa de feminicídio. Na última segunda-feira, Rodrigo de Oliveira, que vive em situação de rua, foi filmado agredindo sem motivo algum a auxiliar de compras Larissa Haldenberg, que ficou com o rosto desfigurado. Uma amiga de Larissa também foi agredida. O criminoso foi preso após ser contido por passageiros. Ele possui outras passagens criminais por agressão.
1: E a polícia prende um suspeito de pelo menos 14 roubos a farmácias em São Paulo. Tinha passagem, mas não tinha ficagem, né, Humberto Ferretti?
8: Uma única quadrilha de roubo a farmácias pode ter causado um prejuízo de mais de R$1 milhão na região metropolitana de São Paulo. Quatro suspeitos de fazer parte do bando foram presos na quarta-feira em São Bernardo do Campo. O foco dos criminosos era o roubo de remédios para emagrecer e outros medicamentos de alto valor. Segundo a Secretaria de Segurança Pública do Estado, os homens realizaram pelo menos 14 roubos. A Polícia Civil acredita, porém, que o número pode ser maior e diz que as investigações, que começaram há quase um ano, vão continuar.
1: 5 horas e 50 minutos. Vamos falar de saúde no Pulo do Gato?
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9: Hoje vamos falar com o Dr. Evaldo sobre o IMC.
28: Índice de Massa Corpórea, o IMC, é a referência geral para definir parâmetros de obesidade e sobrepeso, mas é imperfeito e incompleto. Com o surgimento de terapias mais efetivas para abordar a obesidade e suas complicações, novas ferramentas que ajudem na tomada de decisão são necessárias. Utilizando técnicas de machine learning, criou-se o OBSCORE, que é um modelo que prevê o risco de complicações da obesidade e, dessa forma, ajuda a priorizar pacientes para os quais a terapia é prioritária e, da mesma forma, afere a reversão do risco quando controla-se a obesidade ou sobrepeso. Foi desenvolvido de forma robusta, considerando dados de 200 mil pacientes com IMC superior a 27 e selecionou 20 características associadas ao risco de complicações para os próximos 10 anos. Tem a vantagem de poder ser usado em qualquer população, independente da sua origem regional ou ancestralidade. Na prática, faz a predição de várias complicações, tais como diabetes, infarto, apneia do sono, problemas respiratórios e ortopédicos, cânceres ligados à obesidade e mortalidade por todas as causas. Sua aplicação se dá a partir de 20 variáveis inseridas em um programa que vai, então, estimar o risco do paciente. Um avanço importante, um refinamento, e esperamos que em breve seja mais difundido e consolidado. Fique bem e até a próxima.
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1: 5:51, mais mensagens de ouvintes.
10: Silvânia Alves, bom dia.
1: Tia.
10: Aqui Eduardo Loureiro, de Santana de Parnaíba. Estamos com 10 graus hoje de manhã. Fica com Deus, um bom programa aí para você.
11: Bom dia, Silvana, Pulo do Gato. Aqui no extremo sul de São Paulo, Parelheiro, do bairro do Colônia. 8 graus do termômetro aqui, hein? Frio tá demais, sensação térmica deve estar uns 5. Eita, bora, sextou, Valmir. Brasil, tio Valmir, Brasil, do transporte escolar.
12: Valmir. Bom dia, Silvânia Alves.
1: Oi.
12: Bom dia, Pedro Campos, Marcelo Garcia, Tax Dog, ó. Tem uma dica pros ouvintes aí. A hora que for mandar seu cachorrinho pra creche ou for passear com ele, coloque roupinha, né? Porque nós colocamos um jaquetão porque sentimos frio. Os dogs também sentem frio. Boa. Colocar roupinha. Um grande abraço, Marcelo Garcia, Tax Dog.
1: Legal, legal.
12: 12 graus aqui no Brooklyn.
1: É, legal. E aqui em São Paulo, né, nesses abrigos, em dias de temperaturas mais baixas, há um espaço também para moradores de rua que têm seus animaizinhos, né, que também precisam se proteger. Tem mais, o Diogo?
7: Tem mais, Silvânia. Peraí, cadê aqui? Já que eu me perdi, pronto.
14: Bom dia, Silvânia. Aqui tá 37 graus hoje, viu? Campo de prova da Ford, Tatuí. Um abraço, bom dia a você, Pedro e Silvânia. Um abraço.
15: Bom dia, Silvânia. Bom dia, Pedro. Ribeirão Preto, Jorge Cupedê que tá falando. Aqui hoje 14 graus. Tempo limpo e feriado de aniversário da cidade. Um abraço.
16: Bom dia, Silvânia Alves, Geraldo Campos, Cachoeira Paulista. Aqui tá frio, friozinho gostoso, Cachoeira Paulista, Canas, 10 graus. Vai, Brasil, 3-1 hoje. Brasil,
1: Brasil, Brasil! Aí algumas das mensagens, daqui a pouquinho tem mais. São 5:54. Seu destaque, Diogo Braga.
7: Silvânia, vamos falar de uma notícia boa, mas que ao mesmo tempo preocupa. Hoje é o Dia Nacional da Lei Seca e o Brasil registrou uma queda de quase 20% na taxa de mortes no trânsito por álcool entre 2010 e 2024. Essa é a notícia boa. Qual é a notícia ruim? Uma análise do Centro de Informações sobre Saúde e Álcool mostra que, mesmo com a redução dos números nos últimos anos, essa queda vem perdendo força. A coordenadoria do Centro de Informação sobre Saúde e Álcool, Mariana Tibes, explica por quê.
17: Teve uma redução muito consistente, muito importante, um impacto muito grande e muito positivo para reduzir essas mortes. No entanto, aí nos últimos anos, eu diria a partir de 2022, mais ou menos, a gente começou a observar uma redução da queda, tá? Então, assim, todos aqueles avanços que a gente vinha observando ao longo dos anos, a impressão que a gente teve é que teve uma redução. Eles começaram a diminuir nos últimos anos. E não por coincidência, a gente começa a observar que também nesses últimos anos o trânsito nas grandes cidades, principalmente, ele foi ficando cada vez mais complexo.
7: Em 2024, foram cerca de 13 mil óbitos, um aumento de 6,12% em relação a 2023. Os homens são a principal vítima e representam mais de 86% das mortes por álcool e 81,8% das hospitalizações. O aumento da frota de motos coincide com o perfil de vítimas e também causadores de acidente de trânsito envolvendo o consumo de álcool, como ressalta Mariana Tibes.
17: Houve um aumento de mais ou menos 42% na última década dessa frota de motociclistas. E são majoritariamente homens jovens que pilotam essas motos. Né? Historicamente, isso acaba indo na mesma direção do fato de que o consumo abusivo também é mais comum e mais frequente entre homens jovens. Então, a gente está falando aí de dois fatores de risco.
1: 5 horas e 56 minutos. Vamos ao CEDOM, o Centro de Documentação e Memória da Rádio Bandeirantes. É o trabalho do jornalista Milton Parron e equipe, contexto do Parron. Há 68 anos, no dia 19 de junho, o Brasil, que começava a encantar o mundo com seu futebol, vencia o país de Gales, um dos mais difíceis adversários no Mundial de 58 na Suécia. E foi graças à genialidade de Pelé, prestes a completar 18 anos de idade, que deu um lençol no zagueiro adversário, sem deixar a bola cair no chão, marcou o gol solitário daquele jogo. A narração é de Edson Leite.
13: Bola mandada agora por Põe, pela lateral das arquibancadas, em novo arremesso para o time brasileiro. Vai arremessar, deforme para Mazola, repetindo o lance. Mazola de puxeta para o corpo de Diniz, de cabeça para Pelé. Pelé tem que respeitar, agora vem para o gol! Bicicleta Didi a Pelé, Pelé dá uma meia puxeta, engana o seu adversário espetacularmente e rola a calota por baixo do corpo do arqueiro pela linha de fundo. Placar na Suécia, 1-0. Pelé, aos 20 minutos, finalmente com uma jogada mirabolante, acaba vencendo o arqueiro Kelsen do país de Gales. Agora o Brasil deve se tranquilizar e poder oferecer realmente a sua grande exibição de futebol. Dada a nova saída, ataca o time do país de Gales.
1: Em 58, o Brasil estreou no Mundial da Suécia vencendo a Áustria, 3-0. Depois empatou em 0-0 contra a Inglaterra. Na sequência, dois gols de Vavá derrotou a União Soviética por 2-0. O quarto jogo foi contra o País de Gales, justamente com o gol do Pelé que ouvimos. Contra a França, adversária seguinte, goleada por 5-2. Pelé novamente brilhou, marcando três gols. Vavá e Didi completaram o marcador. O placar se repetiu na decisão contra a Suécia, com dois gols de Pelé, dois gols de Vavá e um de Zagallo. E foi assim que o Brasil conquistou o primeiro dos cinco títulos mundiais do futebol, 58, 62, 70, 94 e 2002. Agora a torcida é pelo Hexa.

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0: Muito bom dia, bom dia, bom dia, Brasília. Bom dia, seja muito bem-vindo e bem-vinda. Começando mais um Pulo do Gato aqui pela Bandeirantes nesta sexta-feira. Sextou e sextou com o jogo do Brasil. Que coisa bacana que a seleção brasileira também proporciona essa alegria que eu estou começando o dia no meu fechamento de noite, né? Vamos combinar que ninguém precisa ter um fim de semana aí sem o Brasil colaborar conosco, né? O Brasil, que eu digo, a seleção brasileira, né? Porque o restante do Brasil, às vezes, também não colabora, né? Quando a gente fala da política, principalmente. Mas vamos que vamos nessa sexta-feira, com muita informação para você, trazendo todos os destaques do dia. Claro que seleção brasileira, Brasil, tudo que envolve o jogo de hoje é algo que será bastante debatido ao longo da programação. Acho que o grande... Eu estava acompanhando essa primeira hora do nosso Pulo do Gato, né, com a Silvânia Alves, e ela trazendo as informações, a participação dos ouvintes, e o que tem mais aí que a gente pode observar é uma expectativa pelo ingresso do Endrick no time titular da seleção brasileira. Ninguém sabe se ele vai começar o jogo. Eu até acho que ele não vai começar a partida. Acho que vai ser o Matheus Cunha que deve entrar no lugar do Igor Thiago no jogo de hoje. Acho que a gente deve ter uma seleção muito parecida com o que foi a seleção que jogou contra o Panamá, que na despedida do Brasil no jogo no Maracanã, né? Aquela partida lá do Maracanã. Acredito que deve ser um time muito parecido com aquele para o jogo de hoje. Mas daqui a pouquinho a gente vai saber direitinho, direto lá dos Estados Unidos, se essa minha percepção, essa minha sensação, ela vai se confirmar de fato com a possibilidade do time ser parecido com o da semana passada, ou antes do Brasil ir para a Copa do Mundo, se o Endrick vai entrar ou não. Felipe Campbell já levantou o dedo, porque eu acho que ele tem informação importante chegando já da seleção brasileira. Bom dia, Felipe Campbell.
1: Bom dia, Adriano. Bom dia a todos. Estava olhando agora uma entrevista do Carlo Ancelotti e ele disse, já confirmou, o Endrick não vai ser titular. Elogiou o Endrick, disse que é um talento extraordinário, mas que no momento ele prefere começar com o Matheus Cunha e com o Igor Thiago, que é uma referência maior na área, e que ele vai usar o Endrick no momento certo.
0: É, viu? Já matei a charada. O time vai ser... Tenho quase certeza, a equipe vai ser muito parecida com a equipe que foi no jogo contra o Panamá. Ele jogou contra o Panamá, foi Alisson, foi Wesley, só que o Wesley foi cortado da seleção, então deve ter Danilo, Marquinhos, Gabriel Magalhães, que entra na vaga ali do Bremer e do Léo Pereira. E na lateral esquerda, eu acho que volta o Alexandre, se duvidar, para proteger mais. Meio campo vai ter Casemiro, Bruno Guimarães, aí nós vamos ter Rafinha, Matheus Cunha, Vini Júnior, Luiz Henrique. Provavelmente vai ser esse o time do Brasil hoje contra o Haiti. É o que eu queria ver? Não, com certeza não. Acho que o Brasil precisa manter um meio campo um pouco mais forte, mas eu acho que é uma tendência. Mas tô eu vendo daqui do Brasil, com a percepção daquilo que a gente conhece do futebol, mas o pessoal que tá lá nos Estados Unidos vai poder dizer melhor. Mas a informação que o Felipe traz bate com aquilo que a gente pensa. Pensa, eu digo, não o que a gente tem de vontade.
1: Mas o que a gente imaginava.
0: É o que a gente imaginava. É, o Mário Bala, para variar, tá aqui agorando a seleção brasileira, né? Bom dia, Mário. Eu já ia sacanear, Mário. Não sei se eu faço isso numa sexta-feira. Eu ia dizer assim, já que você tá agorando a seleção brasileira, tomara que a TV ainda tenha problema lá. Porque é pra gente não ter problema, né? Com o jogo de hoje. Mas enfim, não precisamos também ser tão extremos assim, né, Mário? Um abraço para você. Obrigado sempre pela audiência de todos os dias. O Vitor Gomes, você concorda que o time do Brasil deve ser esse que eu falei agora?
2: Eu acho. Muito bom dia para você, bom dia Felipe Campos e a todos que nos acompanham. Cara, contra o Haiti, na moral, quanto mais ofensivo, melhor. Eu povoaria o meio de campo, pelo menos um marcador, botaria a gente lá na frente, rápida, tem que fazer gol, cara.
0: A minha solução seria fazer um meio campo com o Bruno Guimarães, o Danilo do Botafogo e o glorioso Paquetá. E aí na frente eu jogaria com... não quer mexer? Então vai com Rafinha, Vini Júnior e o Matheus Cunha, se não quer mexer. Mas o meu ataque seria Rayan à direita.
2: Contra o Haiti, se o Rafinha for medroso...
0: É.
2: Não precisa nem Volta pro Brasil, vai tirar férias.
1: Rafinha,
2: vai descansar,
1: que pode virar o maior artilheiro de Copas do Mundo. Ele só precisa fazer 17 gols contra o Haiti e assumir aí a liderança.
2: Pode entrar pra história, né?
1: Pode
2: dar um passo da história.
0: O Rafinha é o artilheiro reverso dessa
2: seleção. O que separa o Rafinha da história?
0: Tudo.
2: O Rafinha.
0: É, exatamente. O Rafinha é o artilheiro reverso. O Rafinha, ele pegou pra ele...
2: O que é o artilheiro reverso, Adriano Oliveira?
0: É que não faz gol.
2: Boa.
0: Né? Mas o Rafinha, ele pegou pra ele tudo que foi o legado deixado pelo Gabriel Jesus.
1: É,
0: Copa do Mundo.
1: Realmente.
2: É, uma mistura de Gabriel Jesus com Fred. Lembra o Cone, Fred?
1: Não, mas o Fred fazia gol, né?
2: Mas aquilo era maldade. Aquilo era maldade com o Fred. O tempo inocentou o Fred, hein?
0: Com certeza. O Fred é é aquelas injustiças, né, que infelizmente uma Copa do Mundo proporciona. O Fred era um bom jogador.
2: Bom mesmo.
0: Só que não teve sorte na Copa do Mundo. E aquilo ali acabou proporcionando pro Fred... o apelido de Cone. Se bem que depois, pra quem não é tão maldoso assim, ele mesmo calou a boca de novo do pessoal no Campeonato Brasileiro. Foi artilheiro com o Fluminense.
2: Baita jogador.
0: Mais uma vez, né? Ele não era assim... O problema do Fred é que o Fred não era um jogador, teoricamente, pra ser titular da Seleção Brasileira daquilo que a gente já tinha visto de titulares da Seleção Brasileira. Eu já acho que nem o Luiz Fabiano era jogador pra ser titular da Seleção Brasileira. Eu tô falando com dois São Paulinos aqui. Quando o Luiz Fabiano é titular daquela Seleção Brasileira do Dunga, ele foi bem.
1: Foi bem.
0: Diga-se de passagem, como diria Craque Neto. Era pra ter sido o Imperador. Só que o Imperador tinha desistido do futebol, né?
1: Tava parando, né? Então...
0: Tava parando com a bebida, tava parando com ele, né? Porque ele que resolveu parar, porque bola ele tinha. Enfim, daqui a pouquinho tem mais informações do futebol que a gente já palpitou, já falou mal.
2: Já cornetou.
0: É. O Mário Bala aqui, eu cheguei a travar aqui. Vitor Gomes, os caras estão lá pra mostrar tatuagem, cabelos espichados e não pra fazer gols. É o comentário do Mário Bala, tá?
2: Concordo com ele.
0: É, muita tatuagem mesmo. Bora então pro giro de notícias aqui do nosso Pulo do Gato. Novas câmeras de segurança no Hospital Santa Maria já impediram até sequestro de recém-nascido. Era aquele caso lá do... Nazaré Tedesco, né? Que a gente tava falando.
2: É, só tempo. Que da vida real, né?
0: Exatamente. Diga aí, Vitor.
2: Entre janeiro e abril deste ano, olha só o levantamento do IGSDF. Mais de 71 mil pessoas passaram pela portaria central do Hospital Regional de Santa Maria. E olha, boa parte delas saíram com raiva, mas não é essa a notícia. O número inclui pacientes, acompanhantes, visitantes e profissionais da unidade que recebe, em média, quase 600 pessoas por dia pelo principal acesso. Diante de toda essa movimentação, o hospital investe em medidas para reforçar a segurança de todos que circulam pelo local, principalmente do patrimônio público, viu, que tem sido aí motivo de alguns crimes. A tecnologia consegue identificar movimentações incomuns, invasões de áreas restritas e aglomerações, ampliando a capacidade de prevenção, como o caso do sequestro de um recém-nascido que aconteceu recentemente lá no hospital, de acordo com a administração. O hospital, como eu disse, né, é administrado pelo Instituto de Gestão Estratégica de Saúde, o IGSDF, e conta com um sistema de vídeo monitoramento formado por 253 câmeras, sendo 20 equipadas com inteligência artificial. Esses equipamentos estão instalados em áreas estratégicas e ajudam a monitorar acessos, corredores e espaços. Além disso, uma parceria entre o Instituto e a Secretaria de Segurança Pública permite o compartilhamento de imagens para auxiliar na investigação de ocorrências dentro e nos corredores da unidade. De acordo com o Núcleo de Segurança do hospital, as câmeras têm sido fundamentais para apurar casos como furtos e objetos perdidos. Adriano.
0: Valeu, Vitor Gomes. Obrigado pelas informações, Vitor Gomes. Atualizando para você as notícias aqui do DF. Felipe Campbell, Ministério Público do DF, pede melhorias nos serviços das farmácias de alto custo. Mais uma vez, bom dia.
1: Bom dia, Adriano. E é isso, né? Segundo a recomendação do Ministério Público, um déficit de profissionais, longas filas, insuficiência de senhas e problemas estruturais nas unidades da Asa Sul, Ceilândia e do Gama, que precisam serem melhoradas, né? Entre as recomendações estão a implementação integral de um sistema para modernizar a gestão de assistência farmacêutica, a recomposição urgente do quadro de pessoal e mudanças no atendimento para reduzir as filas. Além disso, o Ministério pede a criação de centros de infusão para determinados medicamentos, melhorias no conforto das áreas de espera, regularização do programa de entrega domiciliar de medicamentos e também a construção de mais unidades, né? Porque no momento só tem essa da Asa Sul, uma em Ceilândia e outra no Gama. Então, por exemplo, a população que fica na região norte está desguarnecida, ali Sobradinho, Planaltina, né? Quem está também ali na região do Lago, Jardim Botânico, Paranoá, Itapuã, não tem acesso, tem que se deslocar uma distância um pouquinho maior para ter acesso a essas farmácias. Então, uma das dicas do Ministério é aumentar o número de unidades. A Secretaria de Saúde, então, vai ter aí 60 dias para apresentar um plano em relação a essas sugestões aí do Ministério Público do Distrito Federal.
0: Valeu, Felipe. 6 horas, 12 minutos. Secretaria de Segurança Pública lança guia para orientar a divulgação sobre feminicídios. Natália Ferreiro, bom dia.
3: Oi, Adriano, bom dia para você, a todos que nos acompanham. A gente queria começar a sexta-feira aí com uma notícia leve, mas, Adriano, entre 2015 e 2026 foram registrados 179 feminicídios no DF. Em 2026, já foram 7 casos, segundo a Secretaria de Segurança Pública. Neste mês, com o objetivo de evitar a revitimização e contribuir para a divulgação responsável de feminicídios pelos meios de comunicação, o órgão lança o Guia para Comunicação sobre Feminicídios no DF. Entre as orientações estão utilizar a voz ativa nas reportagens, não tratar como se fosse uma tragédia e sim um crime, não detalhar informações desnecessárias sobre o caso e sempre reforçar os canais de denúncia. Para registrar uma denúncia ou buscar informações, mulheres vítimas de violência podem ligar no 180 e procurar os canais oficiais da Polícia Civil e da Secretaria de Segurança Pública, Adriano. Inclusive, na semana que vem, a gente está prevendo aí receber, né, o secretário de Segurança Pública para a gente falar um pouquinho mais sobre esses dados.
0: Isso mesmo, né? E sempre preocupa quando a gente fala sobre casos de feminicídio. Infelizmente, é aquilo que a gente comenta aqui sempre. É difícil você conseguir diminuir esses casos, a não ser com trabalho de educação,
3: informação, conscientização.
0: Porque polícia, como na maioria dos casos está dentro de casa, a polícia muitas vezes fica sem ação. Se não tem... Quando há o registro junto às delegacias, junto à polícia, que há um monitoramento por parte da Secretaria de Segurança Pública e da polícia, você até consegue reduzir ou pelo menos proteger aquela vítima. Não é 100%, mas é muito próximo pelos dados da própria Secretaria de Segurança Pública. O problema é que você fica de mãos atadas. Tem leis, tem procedimentos, mas tem ainda casos de pessoas que não divulgam, ou quando vai até a polícia já é um caso que está numa situação praticamente em que a pessoa tá pedindo aquele socorro final e muitas vezes não dá tempo. É algo que pega a gente muito, né?
3: E eu trouxe no Gente Brasília, acredito que na semana passada, a questão do aumento de casos de violência durante a Copa do Mundo.
0: É verdade.
3: Não é? Questão de bebida alcoólica, as pessoas ficam mais eufóricas.
0: O time perde, por exemplo, você perde a seleção brasileira, aí surgem os machões.
3: Exatamente.
0: Acabam agredindo a mulher, os filhos, né? A gente, é uma preocupação, né?
3: É como a gente escutou a doutora Jani Klebia, né? A deputada distrital, e ela disse que a gente não pode relacionar essa questão do jogo, porque o jogo é uma coisa boa, né?
0: Então, não é o futebol em si, né?
3: Já é sobre
0: a frustração da pessoa.
3: Exato, já vem de algo antes ali, um comportamento anterior.
0: É frustração, crime, bandidagem, bote o adjetivo que quiser. O jogo apenas é uma desculpa para se cometer o crime. Obrigado, viu, Nath?
3: Valeu.
0: 6h16... Pelas ruas avenidas, estradas do DF, o trânsito, para quem circula agora, é PNB com trânsito bem intenso, pela, ali na altura da UPA da EPNB, mas nada de trânsito parado. IPGU também tem trânsito intenso nesse momento, na altura do viaduto Camargo Correia, mas sem pontos de lentidão, intenso no sentido de ter movimento, né? De os carros estarem circulando nesse momento por ali, mas nada que provoque lentidão ainda. Em compensação, na estrutural, lá sim, a palavra intenso eu posso aplicar 100%. Muito movimento mesmo na estrutural, na altura da cidade estrutural, tanto na pista principal quanto na pista reversa. EPTG também está fluindo nesse momento, ali na altura da Épia, nos dois sentidos, naquele ponto em que cruza a Épia com a EPTG, os dois sentidos, tanto o EPTG para o plano piloto quanto na Épia em direção para o plano piloto, as câmeras do DR mostram que o trânsito está fluindo pela região. Seguimos com o giro do nosso Pulo do Gato. Inscrições abertas para curso de formação gratuita, voltado ao acesso a conteúdos relacionados a Libras, inclusão digital e inovação. Ayumi Watanabe.
4: Estão abertas as inscrições para o projeto Librando Tech, que oferece capacitação gratuita em Libras aplicada à tecnologia. A iniciativa oferece 1.500 vagas para quem deseja aprender mais sobre comunicação acessível, inclusão digital e tecnologia assistivas. As aulas são online com duração de 5 meses. Ao todo, serão 20 oficinas, somando 200 horas de formação. O objetivo é preparar os participantes para novas oportunidades profissionais, além de promover a acessibilidade e a inclusão por meio da tecnologia. As inscrições podem ser feitas pelo site euamolibras.com.br e as aulas começam no dia 20 de julho.
0: Daqui a pouquinho tem outros destaques com a nossa reportagem aqui no Pulo do Gato 6:18. Você participa pelo 994009269, 994009269. A gente também está em live do Pulo do Gato para você que quiser, quem queira acompanhar nossa programação lá no Band Brasília. Estamos ao vivo para você acompanhar também em imagens. Se preferir Band Play, você acompanha em áudio e nos aplicativos RádiosNet e TuneIn também tem a programação da Bandeirantes. Rápido intervalo, já já voltaremos falando de Copa do Mundo, de Brasil, falaremos de futebol.
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0: 6:19.
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0: pode crer. Vamos junto.
1: Vamos junto para a vitória, vamos junto com a seleção brasileira, Brasil e Haiti. Você acompanha todas as emoções aqui na Bandeirantes. O jogo é às 9h30 da noite, mas a jornada começa mais cedo ali. A jornada em si, 9 horas, está no ar, mas hoje você não desliga a programação da Bandeirantes. Tem Escócia e Marrocos, tem ainda os próprios donos da bola, você vai acompanhar hoje na programação. No aquecimento para Brasil e Haiti. Então fica ligado na programação da Bandeirantes. Daqui a pouquinho a gente traz toda a programação para o dia de hoje. E vamos, claro, trazer as expectativas que envolvem o jogo de hoje. Será que já temos a escalação? Será que já temos a previsão de time? A gente apostou aqui na abertura do Pulo do Gato. Então vamos a Nova Jersey, New Jersey, nos Estados Unidos, com Alexandre Pretzel para trazer as últimas do Brasil. Bom dia, Pretzel.
2: Bom dia, Adriano Oliveira. Bom dia a todos. O Brasil pega o Haiti às 10 da noite, horário de Brasília, aqui em Filadélfia. O técnico Carlo Ancelotti, ontem, na sua entrevista na véspera do jogo, disse que o Brasil não tem uma identidade própria, não tem uma identidade clara e que não precisa disso. Que o Brasil é uma seleção com várias identidades e que pode se adaptar a qualquer sistema de jogo. Acho que ele ficou um pouco perdido nessa declaração, porque quando ele dirigiu clubes campeões da Champions League, os times sempre tinham jogo coletivo forte e padrões muito definidos. Para enfrentar o Haiti logo mais, o treinador deixou claro que haverá mudanças e que ele vai anunciar o time aos jogadores momentos antes da partida. Não confirmou Paquetá e elogiou demais Rafinha como uma espécie de jogador de frente, né, que pode atuar nas três funções do ataque. Um provável time com Alisson, Danilo Silva, Marquinhos, Gabriel Magalhães e Douglas Santos, Casemiro ou Fabinho, Bruno Guimarães e Matheus Cunha ou Paquetá, Luiz Henrique ou Igor Thiago, Rafinha e Vinícius Júnior. De Filadélfia, com a seleção brasileira, Alexandre Pretzel. Um abraço a todos.
1: Braço, Pretzel! Que o Brasil consiga vencer independentemente do time. Precisamos dessa vitória hoje da seleção brasileira. Hoje a programação da seleção brasileira, não só da seleção brasileira, mas do Brasil aqui na Bandeirantes, tem a cobertura a partir de 9h10, a jornada esportiva começando para Brasil e Haiti. Narração de Ulisses Costa, comentários de Cláudio Zaidan, Neto e Leandro Quesada, reportagens de Alexandre Pretzel e João Paulo Capelanes, o intervalo do Ricardo Capriotti. Bandeirantes que transmite hoje ainda, a partir das 13h30 da tarde, jogo entre Estados Unidos e Austrália, com narração de Pedro Martelli, Calvin Correa nos comentários, Paulo do Vale nas reportagens. Também tem Escócia e Marrocos, narração de Rogério de Assis, comentários de Leandro Guerreiro, reportagens de Everton Ramos e Bruno Migliozzi.

0: adversário, o México vai enfrentar aquilo que entra entre os melhores terceiros colocados. O México fez 1-0 sobre a Coreia do Sul. Ontem tivemos também República Tcheca 1, África do Sul 1. Isso pelo grupo A. E o México 1-0 sobre a Coreia. O México lidera com 6 pontos classificado para a próxima fase. Coreia do Sul tem 3 pontos, uma vitória e uma derrota. E a República Tcheca tem um empate junto com a África do Sul, terceiro e quarto colocados no grupo A. Também pelo grupo B, o fechamento da segunda rodada para esse grupo, com Suíça 4 e Bósnia 1. Tivemos expulsão no jogo, na seleção da Bósnia, né? Então, o que acabou facilitando um pouco a vida da Suíça, que divide a liderança do grupo com o Canadá, que aplicou 6-0 no Catar. O ponto triste desse jogo foi o jogador Coné, que acabou tendo a perna fraturada num lance duro de... Não foi nem de disputa de bola, mas de uma jogada em que ele estava fazendo, que ele fez, e que o jogador do Catar acabou acertando ele e quebrou a perna do jogador canadense. O Catar teve 2 jogadores expulsos e o Canadá não tem nada a ver com isso, mas ficou a tristeza. Uma imagem... Olha... Se você puder pedir para o seu amigo não mandar essa imagem nos grupos da família, nos grupos de amigo, peça. Uma imagem forte com relação à fratura na perna do jogador Coné. E as pessoas gostam, né? Ontem, na hora que saiu o lance, que teve a fratura, na maioria dos grupos que tem, principalmente por causa de futebol, o pessoal não quis botar a foto do gol, o lance do gol. É só o lance da fratura. O pessoal gosta de compartilhar uma imagem pesada, né? A própria Copa do Mundo tenta não mostrar, o pessoal faz um bolinho ali em volta para não mostrar a situação do jogador. Não há reprise no lance para evitar, expor uma situação que é ruim, né? Tipo, que acontece do futebol, mas que acaba assustando. Mas o povo gosta de compartilhar, né? Principalmente a situação de desespero humano, né? Como é que pode, né? Enfim. Que o Coné conseguir se recuperar o mais rápido possível e volte. A boa notícia, se é que tem uma boa notícia, quando você tem uma fratura ou um lance que choca pelo movimento da perna, de tudo que aconteceu, é que ele saiu na maca acenando para todo o público, o que mostra, claro, que é algo que é grave, que ele vai ter que tratar, provavelmente vai fazer alguma cirurgia para realocar ali os ossos, mas... Pelo menos ali dava para ver que ele estava bem, saiu acenando para o medicado para diminuir a dor ali daquele momento e acenando para o público. Acho que essa pelo menos é a imagem que acaba consolando um pouco o torcedor. 6h29, vamos falar mais de Brasil. Giba Ismanioto, quem mais entende seleção que o povo? Tem alguém que entende mais que o povo? Aqui a gente saiu palpitando aqui. Vitor Gomes, eu, você aí participando da programação, o Felipe Campbell, e por aí vai, né? Então, tipo, todos os nossos ouvintes participando. Vamos saber nas ruas o que o pessoal tá falando sobre a seleção brasileira. Será que o povo quer o Endrick? A voz do povo, já dizia o poeta, é a voz de Deus. E a voz do Giba Ismanioto, o que nos traz? Diga aí, Giba.
1: Quando o assunto é futebol, todo mundo vira expert, ainda mais em época de Copa do Mundo.
2: Somos 200 milhões de técnicos, então não é possível que todos nós estamos errados.
1: É só andar na rua, todo mundo tem alguma reclamação de bate-pronto, ainda mais depois da decepção do nosso primeiro jogo, né?
3: Péssima.
1: Jura?
3: Sim. Você viu o jogo da Inglaterra, a diferença?
4: Eles têm que ter garra pra jogar.
5: Você não tá achando que eles estão com garra?
4: Por enquanto não, eu achei meio fraquinho o jogo.
1: E aí vem um monte de opiniões, possíveis soluções para não fazer feio e até mesmo salvar a seleção. Começando pelo gol.
6: Primeiro o nosso goleiro do Corinthians, que eu acho que ele deveria ter ido, que ele é mais novo.
1: Passando pelos volantes.
2: Casemiro, para entrar o Danilo. Essa seria uma das soluções.
1: E no ataque, um nome parece ser o queridinho da galera.
7: O Endrick.
8: O Endrick. É
2: a escalação do Endrick.
9: Tem que entrar o Endrick. Ele já está na seleção, mas ele tem que entrar.
8: Endrick, Neymar e Vini Júnior.
1: E se fosse possível trazer um jogador de outra seleção?
10: Qualquer outro lugar? Yamal.
11: Eu traria o camisa 10, talvez o Modric.
1: Já são 24 anos com o grito de hexacampeão entalado na garganta. E aí não tem jeito. O que fica

0: é a memória do time pentacampeão.
1: Acho que o que mais falta hoje na seleção é aquela paixão da Copa passada.
2: Olha, eu vou dizer o que o Neto disse. Daria 2 semanas de Monjaro e botaria o Ronaldo de volta lá dentro.
3: Não é má ideia não, hein? Imagina os argentinos chamam o Ronaldo Fenômeno de o Ronaldo Gordo, né? Tava vendo esses dias algumas entrevistas com jogadores argentinos com algum tipo de... que tem história, né, no futebol mundial, ou que tem passagens por clubes brasileiros. E aí, quase sempre quando... principalmente os atacantes, entrevistas com Palermo, esses caras que fizeram história na seleção argentina, quase todos citam muito o Ronaldo Fenômeno como referência, ou como melhor atacante de todos os tempos. E aí eu acho muito engraçado que os argentinos falam assim, Ronaldo, e aí os entrevistadores perguntam, ô Gordo? Aí o pessoal, isso, o Ronaldo Gordo. Então, não é só a gente que fala da pança do Ronaldo, mas não ia ser nada mal. O Ronaldo já mostrou em vídeo que o joelho dele tá bom, né? Dançando, né? Músicas dos anos 80, né? Indo até o chão. Então, o joelho dele tá bom. Dá um Monjaro para um, não, dá 2 semanas de Monjaro e põe ele no lugar do Igor Thiago ali, ou de qualquer um que escolher ali. Gordo e velho é capaz de ainda fazer um sucesso ainda, o Ronaldo Fenômeno, hein? Que jogador, né? Tá falando de Ronaldo Fenômeno. Nossa senhora, não é bom nem lembrar aquela... É bom de lembrar aquela seleção de 2002, mas não é bom nem lembrar o que a gente tem atualmente. Mas enfim, é o que temos que torcer para quem tá aí. Quem sabe não cala a boca. Para os mais jovens, porque hoje o tempo, ele conserta tudo, né? O tempo, a gente acaba... esquecendo de algumas coisas importantes do que foi vivido naquele momento. Mas quem viveu lembra. Por que eu fiz todo esse paralelo? Tem muita gente que compara, apesar de eu achar que temos grandezas completamente diferentes dessa seleção com a seleção de 94. Em comparação com a seleção de 94, tem o fato do Brasil ter sido tetracampeão nos Estados Unidos, tem o fato do Brasil ter saído desacreditado aqui e chegando numa Copa tendo que se provar. E de fato tudo isso aconteceu em 94. Em 94 se falava mal de tudo quanto era jogo do Brasil, se chamava de burro, Parreira, principalmente a imprensa esportiva, todos os jogos, se reclamava que o Brasil era um retrancão, né, que precisava fazer com que o time do Brasil tivesse mais disposição, que não tivesse um meio-campo com Mauro Silva e Dunga, porque deixava o meio-campo burro. Tudo isso se ouviu durante a Copa de 94. E o Brasil foi lá, buscou o título e hoje, cada vez que se fala de Copa do Mundo e da seleção de 94, ah, que saudade do time de 94. De fato, né, era um time que tinha Romário, Bebeto, por mais que o pessoal fale mal, Dunga era um grande meio campo, o Raí começou como titular, era o capitão, depois foi pro banco de reservas, entrou o Mazinho, tinha o Zinho, era uma seleção, claro, incrível, aquela seleção de 94. Mas a seleção de 2002, em termos de qualidade de jogadores, ela era até mais vistosa que a de 94, porque você tinha ali Ronaldinho Gaúcho, Rivaldo, Ronaldo, aí no banco você tinha Kaká, Denilson, Edilson, era uma seleção também incrível. Falei tudo isso para saber como é que os torcedores estão se preparando para o segundo jogo do Brasil aqui na Capital Federal e também os estabelecimentos comerciais. Júlia Juste, conta para a gente, Júlia.
4: Bares e restaurantes do Distrito Federal esperam repetir o sucesso ao abrir as portas para o público durante o segundo jogo da seleção brasileira na Copa do Mundo. No ordinário, por exemplo, a estreia do Brasil contra o Marrocos na última semana movimentou mais de 1.000 torcedores no estabelecimento, que instalou 3 telões para o público assistir ao jogo. Nesta sexta, às 21h30 da noite, quando a seleção entra em campo novamente contra o Haiti, a garçonete Mirelle Marra explica sobre como a casa vai se organizar para transmissão.
5: Aqui está sendo diferenciado porque a gente está trabalhando só com bistrô no jogo do Brasil. Está sendo pegue-pague, então não tem rola de abrir conta, fechar, pegou, pagou. Está fácil o atendimento, está gostoso para entrar, não está tendo uma fila tão grande. O pessoal que chegar primeiro já pega o melhor espaço. Telão de todos os lados, a gente não vai perder tempo, não vai perder o jogo.
4: A equipe do Ordinário também se prepara para vibrar pela seleção brasileira, assim como outros brasilienses. Entre incertezas e expectativas, todos apostam na vitória da nossa seleção.
5: Vai 2-1, vai dar Brasil, gol do Vinícius Júnior, do nosso menino Endrick, tem que tirar ele do banco, dar resultado no treino, então em jogo ele vai dar resultado.
6: Você pode esperar, né, um jogo mais tranquilo, mas dentro do jogo tá acontecendo muita coisa, então não dá pra cravar nada, mas eu acho que a gente vai ganhar assim, 1-0 ali.
7: Os jogadores têm toda a possibilidade de fazer gol, trabalhar em campo e conseguir fazer. O Neymar voltando, eu acho que a possibilidade aí melhora, né? Não desistimos.
8: Acho que o Brasil ganha de 2-1. E hoje não existe mais nenhuma seleção fraca. Todas as grandes seleções têm os seus protagonistas. E o Brasil não tem essa referência técnica.
4: Às vésperas do início da Copa, uma pesquisa feita pelo Instituto FEComércio DF já revelava que 85% dos lojistas estavam otimistas e enxergavam o evento como uma boa oportunidade para ampliar as vendas e atrair consumidores. Entre os produtos com maior potencial de impacto nas vendas, o levantamento trouxe as bebidas, os aparelhos eletrônicos e as carnes para churrasco. Segundo a pesquisa, cada cliente gastaria, em média, R$ 565 nos estabelecimentos, com variações entre os segmentos.
3: É, como disse o torcedor, né? Não tem jogo fácil. Eu lembro daquela frase, não existe mais bobo no futebol. Não tem mais bobo no futebol, né? Bobo, muitas vezes, a gente que fica ali torcendo, desesperado, achando que o time vai mudar, que vai melhorar, e aí entra exatamente aquele mesmo time, e lá estamos nós para torcer. Para fechar o bloco Copa do Mundo, o GDF vai reforçar a oferta de ônibus nas linhas que cortam a capital por conta desse segundo jogo da seleção brasileira. As viagens extras começam às 6h30, 3 horas antes da partida entre Brasil e Haiti, jogo marcado para as 9h30 da noite. Segundo a Secretaria de Transporte e Mobilidade, o objetivo é facilitar o deslocamento dos torcedores e garantir mais opções de transporte, principalmente de retorno para casa. O reforço será concentrado nas linhas que ligam plano piloto às regiões administrativas e poderá ser ampliado conforme demanda de passageiros. A CEMOB informou que as operadoras foram orientadas a monitorar o movimento e realizar ajustes sempre que necessário para atender a população. O próximo reforço já está previsto para o dia 24 de junho, quando a seleção brasileira volta a campo. Nesse dia, as viagens extras vão começar às 16h, mesmo horário do encerramento do expediente nas repartições públicas no Distrito Federal, até porque esse jogo do Brasil, que é contra a Escócia, é às 19h na próxima semana. Um outro alerta, tá? Para quem não saiu de casa, por exemplo, acabou se reunindo para ver o jogo da seleção brasileira em casa, mesmo com familiares. Se você for utilizar transporte por aplicativo, meu amigo, ou saia bem antes do jogo, o jogo é 9h30, saia com umas 2-3 horas de antecedência também para o seu destino, já fazendo aquele aquecimento, porque senão a probabilidade de você não conseguir o transporte por aplicativo é muito grande, por causa da demanda, sem contar o valor que acaba a corrida tendo. Quem está trabalhando é óbvio, né? Está trabalhando ali, não é nada contra o profissional que está ali trabalhando, e que bom que ele está ganhando o seu dinheirinho, porque está deixando de ver o jogo para trabalhar ali, para levar a comodidade das pessoas. Mas se você não quer pesar no bolso, já saiba que saia com bastante antecedência. Se não quiser ter dor de cabeça, também saia com bastante antecedência para não pagar muito caro. Para você ter uma ideia, eu tentei pegar um transporte por aplicativo no jogo da semana passada, de sábado. Entre Brasil e Marrocos. Isso com mais de uma hora de antecedência do jogo, tá? Primeiro, não tinha carro suficiente. Eu tô falando lá do Guará. Para atender a demanda. Então tinha até cancelamento de... Ou seja, você pedia, cancelava porque a demanda era muito alta. Ou ficava procurando e não conseguia. E o valor de um trajeto que normalmente custa algo em torno de 30 e tantos reais... Quando muito, vamos dizer, com uma tarifa fora, R$ 40 nesse deslocamento, entre... Era praticamente o deslocamento que eu ia fazer, era de casa até aqui a Band. Praticamente o mesmo deslocamento, né? Estamos falando do Guará em direção aqui à zona central de Brasília. Você não encontrava por menos de R$ 100. Então, estou fazendo esse comparativo, porque se você for se deslocar exatamente saindo, sei lá, de Águas Claras para o plano, ou dentro de Águas Claras, ou do Guará, ou do Lago Sul, seja do lugar que for, já se prepare para essas duas situações, quem não for de transporte público. Transporte por aplicativo escasso, pela procura, né? Teremos uma demanda bem maior, e aí, como a demanda é maior, é óbvio que a oferta acaba aumentando, ela é menor do que a procura, consequentemente o preço ele aumenta. E aí o bolso que fica pesado, tanto na ida quanto na volta, tá? Então são aqueles recadinhos, aquelas dicas do tio Adriano aqui no Pulo do Gato. 6h40, vamos pro intervalo? Já já tem outros destaques para você aqui, tem o repórter Bandeirantes chegando também em instantes.
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3: 6h41.
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3: Seis horas 42 minutos. 6h42. Beneficiários da tarifa social de energia elétrica podem ficar sem o desconto na conta de luz por falta de atualização cadastral. Vitória Carvalho.
15: Mais de 14 mil famílias do DF podem perder nos próximos meses o direito à tarifa social de energia elétrica por falta de atualização cadastral. O alerta é da Neoenergia Brasília, que orienta os consumidores a manterem os dados em dia no Cadastro Único para Programas Sociais do Governo Federal, o CadÚnico. A empresa diz que, além desse grupo que corre risco de perder o benefício, outras mais de 107 mil famílias têm perfil para receber descontos na conta de luz, mas ainda não estão cadastradas nos programas sociais. A tarifa social garante gratuidade nos primeiros 80 kW consumidos por mês para famílias de baixa renda. Já o desconto social de energia elétrica oferece redução de 13,6% sobre os primeiros 120 kW utilizados. Tem direito à tarifa social as famílias inscritas no CadÚnico com renda de até meio salário mínimo por pessoa, beneficiários do BPC, além de famílias com integrantes que dependem de equipamentos elétricos para tratamento de saúde. Já o desconto social contempla famílias com renda de até um salário mínimo por pessoa cadastradas no CadÚnico. A orientação é que os consumidores procurem o CRAS ou atualizem seus dados junto aos órgãos responsáveis para evitar a suspensão do benefício e garantir o desconto na conta de luz.
3: 6 horas 44 minutos, já já vem chegando o repórter Bandeirantes para você acompanhar por aqui. Vai participando, mandando seu recado para cá para o 994009269. Daqui a pouquinho a gente traz as efemérides, outros destaques para você. Tem o consultório do Pulo do Gato também, depois do repórter Bandeirantes. Fique ligado aqui conosco no Pulo do Gato. E agora chegando o repórter Bandeirantes.
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16: 6 horas e 45 minutos, a autoridade que apura quedas de avião no país já tem suspeitas sobre o que causou uma tragédia no Campo de Marte, na capital paulista. Carlos Costa.
17: O órgão que investiga acidentes aéreos no Brasil chega a conclusões sobre a queda de um bimotor que culminou na morte do piloto da aeronave em março de 2024, no interior de São Paulo. Segundo o CENIPA, Centro de Investigação e Prevenção de Acidentes Aeronáuticos, a insistência de Ângelo Chaves Pucci em prosseguir com o voo, mesmo sob condições meteorológicas adversas, contribuiu para a ocorrência fatal na Serra do Japi. De acordo com o relatório do órgão, o piloto entrou em uma região com visibilidade abaixo do mínimo necessário para voo visual, o que levou à colisão contra o terreno íngreme de uma mata fechada. Os investigadores também suspeitam que Ângelo pode ter se pressionado para concluir o voo porque tinha um compromisso familiar próximo e havia começado recentemente em um novo emprego.
16: 6h46. O Rio de Janeiro recebe 1,2 milhão de turistas internacionais em 5 meses deste ano. Daniel Henrique.
18: O Rio de Janeiro ultrapassa a marca de 1 milhão e 200 mil turistas internacionais nos primeiros 5 meses de 2026. A informação é da Embratur, Ministério do Turismo e Polícia Federal. Em relação ao mesmo período do ano passado, o crescimento de desembarques no estado é de 17,4%, com 1.211.748 turistas internacionais de janeiro a maio de 2026, contra 1.032.537 no mesmo intervalo do ano passado, levando em conta somente o mês de maio, quando aconteceu a apresentação da cantora Shakira no evento Todo Mundo no Rio, foram 146.737 turistas chegando ao estado. O número é 12,4% maior do que o do mesmo mês do ano passado, quando aconteceu o show de Lady Gaga em Copacabana.
16: 6h47.
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0: 6h50, hora do consultório do Pulo.
1: Hoje vamos falar com o Dr. Evaldo sobre o IMC.
2: Índice de Massa Corpórea, o IMC, é a referência geral para definir parâmetros de obesidade e sobrepeso, mas é imperfeito e incompleto. Com o surgimento de terapias mais efetivas para abordar a obesidade e suas complicações, novas ferramentas que ajudem na tomada de decisão são necessárias. Utilizando técnicas de machine learning, criou-se o OBSCORE, que é um modelo que prevê o risco de complicações da obesidade e, dessa forma, ajuda a priorizar pacientes para os quais a terapia é prioritária e, da mesma forma, afere a reversão do risco quando controla-se a obesidade ou sobrepeso. Foi desenvolvido de forma robusta, considerando dados de 200 mil pacientes com IMC superior a 27 e selecionou 20 características associadas ao risco de complicações para os próximos 10 anos. Tem a vantagem de poder ser usado em qualquer população, independente da sua origem regional ou ancestralidade. Na prática, faz a predição de várias complicações, tais como diabetes, infarto, apneia do sono, problemas respiratórios e ortopédicos, cânceres ligados à obesidade e mortalidade por todas as causas. Sua aplicação se dá a partir de 20 variáveis inseridas em um programa que vai, então, estimar o risco do paciente. Um avanço importante, um refinamento, e esperamos que em breve seja mais difundido e consolidado. Fique bem e até a próxima.
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0: 6h52, ministro Guilherme Boulos classifica o projeto de securitização das dívidas rurais como escandaloso, um assunto que tem sido bastante debatido em âmbito nacional, e ele afirmou que no caso do Rio Grande do Sul é um caso à parte. A Farsul diz que o ministro desconhece o conteúdo da proposta, e nosso correspondente direto lá de Porto Alegre, o Arthur Stoffel, traz mais informações.
4: O ministro-chefe da Secretaria-Geral da Presidência, Guilherme Boulos, afirmou que o projeto de lei 5122, que cria uma linha especial de financiamento para a renegociação de dívidas de produtores rurais afetados por eventos climáticos, representa, na prática, um perdão de dívidas e não uma renegociação.
5: Um projeto escandaloso de perdão de dívida para o grande agronegócio de mais de 100 bilhões de reais. Perdão de dívida. Se qualquer um de nós aqui nessa sala e qualquer um de nós que está ouvindo se lembrou do IPVA, deixar de pagar o IPVA, é pego aqui no centro de Porto Alegre por um comando, seu carro vai para o pátio. Se você não pagar o IPVA. Agora, se a grande corporação do agronegócio que exporta bilhões de dólares em soja para o exterior não paga imposto, ela recebe perdão de 100 bilhões.
4: Na avaliação do ministro, o Rio Grande do Sul é um caso à parte.
5: Agora, você não pode pegar o caso do Rio Grande do Sul, onde você teve um desastre climático sem precedente, e falar, abre a porteira para que qualquer grande produtor do agro possa pegar a dívida, zerar e jogar na conta do governo. Está errado.
4: O presidente da Federação da Agricultura do Rio Grande do Sul, Domingos Velho Lopes, discorda das declarações e afirma que elas demonstram desconhecimento sobre o projeto. Segundo ele, o limite de até 10 milhões de reais por beneficiário restringe o alcance da proposta a médios e pequenos produtores.
6: A manifestação demonstra a total falta de conhecimento dele sobre o que foi aprovado no Senado Federal a semana passada. Primeiro, de longe não é um perdão, é um novo empréstimo com data para pagamentos, com juros calculados e que vai ser devolvido.
4: Domingos Velho Lopes também argumenta que as medidas adotadas pelo governo federal para o setor rural não alcançaram todos os produtores gaúchos e se limitaram, em grande parte, à prorrogação de financiamentos já existentes. O deputado federal Alceu Moreira, um dos defensores da proposta, afirma que o projeto não gera impacto sobre o orçamento primário da União.
7: Não tem impacto fiscal porque não vai usar recurso primário do orçamento. A lei autoriza que a utilização de fundos que o governo controla possam financiar tanto o fundo garantidor, que é aquele fundo que permite que a pessoa que já não tem mais garantia real possa utilizar os recursos para financiamento, e a equalização dos juros.
4: O texto já foi aprovado pelo Senado e aguarda a análise da Câmara dos Deputados.
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0: 6h55.
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0: 6:57, reta final do nosso Pulo do Gato, trazendo para você mais notícias, mais informações nesse finzinho de programa. Destaque ao vivo chegando com a Natália Ferreiro. Diga aí, Natália.
1: Adriano, o Gama terá um fim de semana movimentado, viu? Com arte e mudanças no trânsito. Neste sábado, a região administrativa recebe mais uma etapa do DF Instrumental Fest 2026. O evento acontece no Centro de Ensino Médio 2, com portões abertos a partir das 4 horas da tarde. A entrada é gratuita e não há necessidade de retirada de ingressos. O festival mistura diferentes vertentes artísticas e traz como destaque o guitarrista Lúcio Maia, que é um dos fundadores da banda Chico Sainz e Nação Zumbi. Já no domingo, as atenções se voltam para a Rua do Lazer, que funciona das 7 da manhã às 6 da tarde. O espaço ocupa o trecho entre o Gama Shopping e o Centro Esportivo do Setor Central. Para garantir a segurança dos moradores, a via fica interditada e, por conta disso, a Secretaria de Transporte e Mobilidade altera o itinerário dos ônibus na região. Os passageiros passam a contar com a nova linha 251.9, que opera exclusivamente aos domingos. O serviço faz o trajeto entre o terminal do BRT de Santa Maria e o Gama. Essa rota substitui os horários da linha 251.8, mas fica fora do quadrante interditado. Vale lembrar que a viagem nesta linha é gratuita, benefício garantido pelo programa Vai de Graça aos domingos e feriados. Adriano.
0: Obrigado, Nath. Hoje, 19 de junho, é Dia Nacional do Cinema Brasileiro, Dia Nacional do Luto e Dia Nacional do Migrante, além do aniversário do município de Ribeirão Preto, em São Paulo. Dia Internacional para a Eliminação da Violência Sexual em Conflitos, Dia Mundial da Conscientização sobre Doença Falciforme. Esses são as efemérides do dia. E esse foi o Pulo do Gato, que volta amanhã às 6 da matina. Vou ter que ir embora, né? Tchau.
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7: Hora Oficial do Brasil, 7 horas.
8: Sexta-feira, 19 de junho de 2026.
7: Permanência de Jacques Wagner na liderança do governo Lula no Senado é dúvida após escândalo com Daniel Forcaro.
8: Procuradoria-Geral da República é contra a suspensão da lei que pode reduzir pena de Jair Bolsonaro e aliados.
7: Estados Unidos e Irã cancelam o encontro de hoje para formalizar acordo que põe fim à guerra entre os países.
8: Seleção do Irã afirma que vai entrar com reclamação contra a FIFA por restrições de viagem na Copa do Mundo.
7: E já a seguir.
8: Sem Neymar, Brasil está pronto para mudar o humor do time e engatar a primeira vitória na competição.
2: Tempo.
9: Nesta sexta-feira, o avanço de uma frente fria no sul do país provoca pancadas de chuva em Porto Alegre ao longo do dia. E a máxima alcança os 16 graus. Já em São Paulo, amanhã começa com nevoeiros e chance de geadas na Serra da Mantiqueira, enquanto na capital paulista o tempo segue firme, com mínima de 9 graus e máxima de 24 graus. Já em Brasília, o dia será ensolarado e a temperatura mínima alcança os 13 graus e máxima de 27 graus.
2: 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Agora, informações que chegam dos Estados Unidos.
7: Bandeirantes 72, e é para lá que a gente vai agora. Paulo do Vale, muito bom dia.
4: Bom dia, Nelson. Bom dia a todos. Bom dia. Isso, né? Mais um dia especial de seleção brasileira em Copa do Mundo. Uma sexta-feira, hein? Imagina a noite de sexta-feira hoje no Brasil para acompanhar a seleção 9:30 contra a equipe do Haiti. Hoje, a expectativa é de vitória, que o Brasil conquiste essa primeira vitória na Copa do Mundo de 2026 lá na Filadélfia. Aliás, vamos à Filadélfia, porque o Alexandre Pretzel, que acompanha a seleção brasileira de perto, fala a respeito dessa escalação de Carlo Ancelotti com mudanças hoje para enfrentar o Haiti. Bom dia, Pretzel.
10: Bom dia, Paulo do Vale. Bom dia a todos. O Primeira Hora, o técnico Carlo Ancelotti disse que já tem o time confirmado para pegar o Haiti logo mais 10 da noite aqui em Filadélfia, mas só vai anunciá-lo aos jogadores momentos antes da partida. Não confirmou a presença de Lucas Paquetá, o que dá indícios de que Matheus Cunha pode começar como titular. Elogiou muito Rafinha pela sua capacidade de atuar nas três funções do ataque, na direita, na esquerda e até como falso 9. Então Rafinha pode aparecer nessa função de falso 9, com Luiz Henrique entrando no time e Igor Thiago deixando a equipe. Um provável Brasil com Alisson, Danilo Silva, Marquinhos, Gabriel Magalhães e Douglas Santos, Casemiro ou Fabinho, Bruno Guimarães e Matheus Cunha, pelo que disse o Ancelotti, Luiz Henrique, Rafinha e Vinícius Júnior. O técnico também garantiu que o Brasil ainda vai crescer durante a Copa do Mundo, apesar do grande equilíbrio em todas as partidas. A Rádio Bandeirantes também entrevistou o Dunga, capitão do Tetra, com exclusividade, e o Dunga concordou com a nossa observação de que falta personalidade a essa seleção brasileira, a esse elenco que foi convocado pelo técnico Carlo Ancelotti. De Filadélfia, com a seleção brasileira, Alexandre Pretzel.
4: E quem sabe com o Endrick entrando no segundo tempo hoje. Vamos com as informações do Haiti também, com o João Paulo Capelanes na Filadélfia.
11: Fala, PDV, um abraço para você. Bom dia especial para quem nos acompanha no Primeira Hora da Bandeirantes. Clima de Copa. Aqui estamos com as informações do Haiti. Depois do bandeiraço, de muita festa do povo brasileiro, a expectativa é que o Lincoln Financial Field seja completamente lotado para o jogo entre Brasil e Haiti. E para o brasileiro que está achando que vai ser a baba do boi cansado, pode tirar o cavalinho da chuva. Segundo o próprio treinador do Haiti, Sebastião Minier, sabe do favoritismo do Brasil, mas espera uma defesa sólida, um time competitivo, assim como foi na estreia contra a Escócia, independentemente da derrota por 1-0, um time que criou 15 finalizações, teve N oportunidades para empatar o jogo, mas infelizmente esbarrou na falta de qualidade técnica. Eu, inclusive, mais cedo no Pulo do Gato falei, eu estive no hotel da delegação quase ao longo da madrugada, meia-noite, meia-noite e meia, e os jogadores haitianos, para lá, para cá, no lobby, com seus familiares, estão vivendo um sonho de disputar essa Copa do Mundo, sobretudo um jogo contra a seleção brasileira. Então, o treinador espera uma defesa sólida, um time competitivo para incomodar a seleção brasileira. E na frente, Pirro, 1,94m, é o grande artilheiro do time. Vão apostar bastante no jogo aéreo da seleção brasileira para tentar, quem sabe, surpreender o Brasil e, já pensou, chocar o mundo dessa Copa do Mundo, PDV. Um abraço para você.
8: Agora são 7:06, obrigada aqui a toda a equipe de esportes da Rádio Bandeirantes, obrigada aqui ao Paulo do Vale, que daqui a pouquinho estará de volta com a gente direto de Miami, enquanto o Ricardo Capriotti está a caminho da Filadélfia para o jogo da seleção brasileira hoje, com transmissão aqui da Bandeirantes.
7: Filadélfia, terra da liberdade. 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
12: A Procuradoria-Geral da República se manifesta contra a suspensão da lei que pode permitir a redução de pena para Jair Bolsonaro e aliados.
11: O documento apresentado ao PGR, Paulo Gonet, afirmou que não está claro se há desvio de finalidade na construção da chamada Lei da Dosimetria.
12: Ele ainda argumentou que o Congresso tem autonomia constitucional e liberdade para definir política criminal do país, além de critérios de punição.
11: A regra, que foi aprovada no ano passado, libera a redução de pena de condenados pelos atos antidemocráticos.
12: Aprovada no Legislativo, o presidente Lula votou na íntegra a lei, mas essa decisão foi revertida pelos parlamentares.
11: A aplicação, no entanto, foi suspensa em maio pelo ministro Alexandre de Moraes, do STF.
12: Agora, com a decisão do procurador Paulo Gonet, a discussão já pode ser levada a julgamento no plenário da Suprema Corte.
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13: No ar, mais um É da Sua Conta, espaço em parceria com o banco PicPay, com dicas sobre como lidar melhor com o nosso dinheiro e o dinheiro da empresa também, viu? Renata Flores, hoje você vai nos ajudar dando uma repassada em algumas dúvidas de empreendedores que estão tirando ou tiraram há pouco tempo o seu CNPJ como microempreendedor individual, o famoso MEI. Eu digo a dúvida e você traz a dica. Um bate-bola, pode ser, Renata? Bom dia.
14: Oi, Vitor. Bom dia para quem nos acompanha. Pode ser, sim. Vamos aqui ajudar o microempreendedor. Bora lá.
13: Vamos lá, então. Qual é o limite de faturamento para o MEI?
14: Olha, Vitor, limite máximo permitido no ano é de R$ 81 mil. Reais. Esse valor é proporcional ao mês de abertura. Então, atenção, se você abriu a empresa no meio do ano, o limite é a metade. Agora, se passar desse valor, aí você precisa deixar de ser MEI e passar a ter, então, uma microempresa.
13: E o MEI pode ter funcionário, Renata?
14: Pode sim. E o funcionário deve receber um salário mínimo ou então o piso da categoria dele.
13: Que imposto é necessário pagar como MEI?
14: Olha, o MEI precisa pagar uma taxa fixa mensal chamada DAS. O que é isso? Documento de Arrecadação do Simples Nacional. E esse valor varia de R$ 81,05 e R$ 87,05, isso de acordo com a categoria. Agora, o ponto de atenção, Vitor, o atraso desse pagamento gera uma cobrança com juros e multa. Pode bloquear benefícios do INSS e pode resultar até no cancelamento do CNPJ e restrições no CPF do microempreendedor. Então, muita atenção a esse atraso.
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14: Uma boa pergunta. 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
13: 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Valeu, Renata Flores, um bom dia para você, até mais.
14: Ótimo dia, Vitor, tchau.
13: 7h15.
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16: 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Bandeirantes 7:21. O líder do governo no Senado nega as acusações de que teria recebido valores e até um imóvel para atuar a favor do banqueiro Daniel Vorkaro no Congresso.
17: Ontem, Jacques Wagner foi alvo de mais uma fase da Operação Compliance Zero da Polícia Federal.
16: Os agentes estiveram em endereços ligados ao petista em Brasília, Salvador e São Paulo e saíram com malotes cheios de documentos e dinheiro.
17: Ao todo, foram recolhidos 55 mil dólares e 33 mil euros em espécie, o equivalente a quase 500 mil reais.
16: Em entrevista exclusiva à Band News TV, o senador justificou a quantia e se disse tranquilo sobre as investigações.
18: Eu várias vezes viajei para o exterior, mandei até levantar, e de 2019 para cá, eu recebi de diárias aproximadamente 70 mil dólares. E outras vezes que eu fui viajar, eu comprei via Banco do Brasil, onde eu tenho conta, dólares ou euro para fazer a viagem. Então, eu não tenho nenhuma coisa para esconder desse dinheiro. Está guardado no cofre, porque eu vou viajar, nem sempre eu levo a diária, às vezes eu gasto com cartão, e, portanto, o dinheiro está lá. Nunca recebi dinheiro de ninguém, muito menos do Master ou do Augusto Lima, então eu estou absolutamente à vontade.
17: Documentos da PF que foram liberados pelo Supremo apontam que Jacques Wagner teria recebido vantagens indevidas em troca da defesa de interesses do banqueiro.
16: De acordo com a investigação, ele seria o verdadeiro dono de um apartamento em construção em Salvador, avaliado em 2 milhões e meio de reais.
17: A Polícia Federal afirma que o imóvel foi registrado em nome de terceiros no indício de ocultação de patrimônio. O petista nega.
18: Eu tinha interesse de dar um apartamento, de ajudar minha filha a comprar um apartamento desse. Como o Guga, o Augusto Lima, é um investidor, eu disse a ele, você pode comprar, depois eu vou recomprar, porque o apartamento está em construção, não está pronto. E eu teria que vender o apartamento de minha filha para poder complementar e pagar o apartamento ou ela financiar. Então não tem nenhuma transferência de patrimônio para mim.
16: Jacques Wagner teria ainda feito viagens de graça em jatinhos do dono do Master e ganhado até ingressos para shows nos Estados Unidos.
17: Ao autorizar a operação da Polícia Federal contra o líder do governo no Senado, o relator do caso, André Mendonça, justificou a ação.
16: Segundo ele, vantagens indevidas eram recebidas direta ou indiretamente pelo parlamentar por intermédio de familiares, pessoas de confiança e empresas.
17: Em troca, Jacques Wagner atuava em pontos estratégicos para negócios de Vorkaro.
16: Nessa lista estão crédito consignado, aumento da cobertura do Fundo Garantidor de Crédito e a compra do Master pelo BRB, o Banco de Brasília.
17: A mudança no FGC se refere à chamada emenda Master, apresentada por outro senador citado pela Polícia Federal, o presidente do Progressistas, Ciro Nogueira.
16: A PF sustenta que empresas da família de Wagner eram usadas para lavar dinheiro do suposto esquema.
17: Na semana passada, o petista já tinha negado ter relações com Daniel Vorkaro.
18: Conheci esse senhor duas vezes, uma vez em Salvador e uma vez em São Paulo. Não tem nenhuma relação, não tem nenhum negócio, aliás, eu não tenho nem CNPJ.
16: Investigadores sustentam que Eduardo Sodré, enteado de Jacques Wagner, aparece em mensagens cobrando Augusto Ferreira Lima.
17: O ex-sócio de Daniel Vorkaro no Banco Master é apontado pela Polícia Federal como o principal interlocutor do Senado.
16: Em setembro do ano passado, ele escreveu: amanhã vencem os boletos e são altos.
17: A resposta foi a seguinte: o cenário está crítico, de acordo com a PF, por causa da situação complicada do Master.
16: Em outubro, a BN Financeira, ligada ao enteado de Wagner, recebeu 3 milhões e meio de reais da PKL One Participações.
17: A empresa pertence a Augusto Lima, que também foi alvo da operação desta quinta-feira.
16: Em nota, a defesa disse que a operação foi desnecessária, porque ele está há 6 meses à disposição das autoridades.
17: O empresário chegou a ser preso em novembro passado por suspeita de crime contra o sistema financeiro e acabou liberado pela justiça com tornozeleira eletrônica.
16: Augusto Ferreira Lima é apontado como próximo do PT da Bahia.
17: Na entrevista à Band News TV, Jacques Wagner, que é candidato ao governo baiano, disse que recebeu um telefonema do presidente Lula após a operação da PF.
18: A candidatura está mantida e, repare, a liderança do governo fica a cargo do presidente Lula, com quem eu falei hoje, e não acho, sinceramente, muito difícil que ele mexa na minha posição pela relação que a gente tem e pela confiança que ele tem em mim.
16: PT emitiu uma nota de apoio a Jacques Wagner.
17: No texto, o partido diz que confia no senador e reitera apoio a todas as punições envolvendo o Banco Master, pois a sociedade tem o direito de saber a verdade.
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17: Apesar da manifestação de apoio do PT a Jacques Wagner, não há unanimidade sobre a permanência dele na liderança do governo no Senado. E é sobre isso que o Vitor Gomes, direto de Brasília, vai falar com a gente. Bom dia, Vitor.
19: Muito bom dia, Ana Paula. Bom dia, Nelson. É, por isso cresce a pressão...
17: Bom dia, Vitor.
19: Muito bom dia, Ana Paula. Bom dia, Nelson. É, por isso cresce a pressão para que o parlamentar deixe...

0: integral a um colega senador da República e eu tenho a convicção que no decorrer do processo as verdades do senador Jacques Wagner virão à tona e elas serão comprovadas e um dia elas serão julgadas.
1: Tanto na bancada do PT, no Congresso, quanto no Planalto, a aposta é que Jacques Wagner, um dos maiores conselheiros do presidente Lula e que não será demitido. No Supremo, a avaliação é que as acusações contra um figurão da base do governo dão força à investigação e à Polícia Federal. Para os ministros, o fato mostra que o trabalho da PF tem sido apartidário, pois alcança nomes também do Centrão e dos oposicionistas. Volto com vocês.
2: Obrigado, Vitor. 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
4: Cresce a pressão entre aliados do presidente Lula para a substituição do líder do governo no Senado, Jacques Wagner. E isso é óbvio. A avaliação do governo de nomes para a possibilidade da escolha do novo líder também é óbvia. E a expectativa, principalmente dos que estão com a mão na massa na campanha do presidente, é que isso não demore. As investigações, as revelações, as operações da Polícia Federal são motivos mais do que suficientes para alimentar essa expectativa da troca de líder, incluindo a ideia de que Jacques Wagner tome a iniciativa, embora ele tenha dito o contrário na entrevista exclusiva à Band News, insistindo na inocência. O senador contou que recebeu um telefonema de Lula em solidariedade. O presidente não se manifestou. Diz que vai falar com ele na próxima semana. Mas nada disso exclui a solução política do afastamento do líder. O que não significa que ele deva ser considerado ou tratado como culpado antes de percorridos todos os caminhos da justiça. Contudo, esclarecido.
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2: Hora oficial do Brasil, 7:30. 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

7h30, sexta-feira, 19 de junho de 2026. Esses são os destaques do jornal Primeira Hora. Câmara Legislativa do DF acaba com a escala 6x1 para terceirizados e reduz jornada para 40 horas semanais. Mudança beneficia mais de 300 trabalhadores da Câmara Legislativa e reforça debate sobre ampliação da medida no GDF. Dezenas de clientes acusam construtora de não entregar imóveis no DF em turno. Empresa acumula centenas de ações judiciais e é investigada por supostas irregularidades na venda de apartamentos na planta. Moradores denunciam falhas na coleta de lixo e acúmulo de resíduos no Sol Nascente. Retirada de contêineres e descarte irregular geram queixas sobre sujeira, mau cheiro e proliferação de ratos na região.

0: Tentativas de golpes online crescem 36,6% e chegam a quase 1,5 milhão no país. Comércio eletrônico e setor financeiro concentram fraudes, enquanto criminosos ampliam o uso de inteligência artificial e identidades falsas. No esporte, seleção brasileira de Carlo Ancelotti entra em campo nesta segunda rodada da Copa do Mundo, nesta sexta-feira, diante do Haiti. Partida será no Lincoln Financial Field, na Filadélfia, nos Estados Unidos. Caso termine a fase de grupos na liderança da chave, o Brasil terá pela frente nas oitavas de final o segundo colocado do Grupo F, formado por Holanda, Japão, Tunísia e Suécia. Além disso, a primeira posição garante que a seleção brasileira permaneça nos Estados Unidos ao longo de toda a disputa.
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0: Bom dia, Felipe Campbell.
2: Bom dia, Adriano. Vamos à previsão desta sexta-feira. Temperatura mínima prevista na casa dos 16 graus. Faz friozinho durante a manhã, inclusive neste momento, temperatura na casa dos 17 graus. Esquenta um pouquinho no período da tarde, com máxima prevista de 26 graus. Previsão de céu com poucas nuvens ao longo de todo o dia. Então, chuva hoje só de gols da seleção brasileira mais tarde.

0: 7h33, o Brasil registra uma queda de quase 20% na taxa de mortes no trânsito por álcool entre 2010 e 2024. Esse número é reflexo do Dia Nacional da Lei Seca, data comemorada hoje, que marca a assinatura da lei em 2008. Mas uma análise do Centro de Informações sobre Saúde e Álcool mostra que mesmo com a redução dos números nos últimos anos, essa queda vem perdendo força. A coordenadora do CISA, Mariana Tibes, explica essa mudança.
1: Teve uma redução muito consistente, muito importante, um impacto muito grande e muito positivo para reduzir essas mortes. No entanto, aí nos últimos anos, eu diria a partir de 2022, mais ou menos, a gente começou a observar uma redução da queda, tá? Então, assim, todos aqueles avanços que a gente vinha observando ao longo dos anos, a impressão que a gente teve é que teve uma redução. Eles começaram a diminuir nos últimos anos. E não por coincidência, a gente começa a observar que também nesses últimos anos, o trânsito nas grandes cidades, principalmente, ele foi ficando cada vez mais complexo.
0: Em 2024, foram cerca de 13 mil mortes, um aumento de 6,2% em relação a 2023. Os homens são as principais vítimas e representam mais de 86% das mortes por álcool e 81,8% das hospitalizações. O aumento da frota de motocicletas coincide com o perfil de vítimas e causadores de acidentes de trânsito envolvendo consumo de álcool, como ressalta Mariana Tibes.
1: Houve um aumento de mais ou menos 42% na última década dessa frota de motociclistas. E são majoritariamente homens jovens que pilotam essas motos, né? Historicamente, isso acaba indo na mesma direção do fato de que o consumo abusivo também é mais comum e mais frequente entre homens jovens. Então, a gente está falando aí de dois fatores de risco.
0: A Lei Seca completa 18 anos nesta sexta-feira e os números mostram o impacto de mortes do trânsito também no Distrito Federal. Dados do DETRAN apontam que antes da entrada em vigor da lei, o DF registrava cerca de 500 mortes por ano no trânsito e atualmente esse número caiu para pouco mais de 200, uma redução de 55%. Ao longo dos anos, a fiscalização também foi ampliada. Em 2025, quase 30 mil motoristas foram flagrados dirigindo sob efeito de álcool nas vias do Distrito Federal. Atualmente, dirigir sob efeito de álcool é considerado infração gravíssima, com multa de quase R$3 mil, suspensão da carteira de habilitação e possibilidade de responder por crime de trânsito.
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3: E Adriano, mais cedo tivemos um acidente na faixa reversa na DF-001, próximo à fábrica da Coca-Cola, já próximo ao acesso à Estrada Parque Núcleo Bandeirante. A situação já se resolveu do acidente, a faixa reversa chegou a fechar, mas já foi reaberta. Ainda assim, trânsito segue complicado na região, sem rota alternativa, porque a Avenida Leste e a Via Boca da Mata, que às vezes ajuda o motorista a cortar um pouquinho dessa lentidão, também tem trânsito complicado na DF-001 e na BR-060 também tem impactos desse acidente ainda, trânsito bem lento na região. Manhã difícil para quem está saindo do Recanto das Emas e de Samambaia pela BR-060, DF-001. Para quem está vindo de Santa Maria, do Gama, em direção ao plano piloto, vai precisar de paciência. A EPIA tem trânsito bastante complicado nessa manhã, com reflexos chegando inclusive à BR-040, em toda a altura do Parkway, o motorista vai andar em baixa velocidade, mas depois que passar desse trecho, se aproximando ali da Candangolândia, volta a acelerar, onde depois tem um novo trecho de lentidão na altura da PRF. Então, EPIA também com alguns trechos complicando a vida do motorista. Chegada à EPIG, na IPTG, também tem trânsito complicado, desde a saída do Guará até a altura ali do complexo da Polícia Civil. Trânsito bem difícil hoje.
0: Para quem vai acompanhar o jogo da Seleção Brasileira, atenção que tem reforço nas viagens de ônibus a partir de 6h30 da tarde, 3 horas antes da partida entre Brasil e Haiti, jogo marcado para as 9h30 da noite. Segundo a Secretaria de Transportes e Mobilidade, o objetivo é facilitar o deslocamento dos torcedores e garantir mais opções de transporte, principalmente no retorno para casa. O reforço será concentrado nas linhas que ligam o plano piloto às regiões administrativas e poderá ser ampliado conforme a demanda de passageiros. CEMOB informou ainda que as operadoras foram orientadas a monitorar o movimento e realizar ajustes sempre que necessário para atender a população. Próximo reforço está previsto para o dia 24 de junho, quando a seleção volta a campo. Nesse dia, as viagens extras vão começar às 4 da tarde, no mesmo horário do encerramento do expediente nas repartições públicas do Distrito Federal.
3: Uma mulher deu à luz dentro de um carro de aplicativo nesta quinta-feira no Eixo Monumental, antes de conseguir chegar ao hospital. Pessoas que presenciaram a situação acionaram uma equipe do SAMU que passava pelo local. Quando os profissionais chegaram, a mãe, identificada como Emanuele Gama, já estava com o bebê nos braços. O parto foi realizado antes da chegada da equipe de socorro pela avó, que estava dentro do carro. Os profissionais do SAMU prestaram os primeiros atendimentos à mãe e ao recém-nascido e realizaram a avaliação clínica dos dois. Em seguida, a mãe e filho foram encaminhados em segurança para o Hospital Regional da Asa Norte, onde receberam atendimento médico especializado. Segundo o SAMU, tanto a mãe quanto o bebê passam bem. Primeira hora.
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0: 7h39.
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0: Os funcionários terceirizados da Câmara Legislativa não vão mais trabalhar com escala 6x1. A mesa diretora da Casa aprovou uma proposta que vão colocar fim à escala para os funcionários. A redução da jornada de trabalho semanal é de 44 para 40 horas e vai beneficiar mais de 300 pessoas. A proposta é de autoria do deputado Ricardo Valle, vice-presidente da Câmara Legislativa. Ele considera que a medida é um avanço importante que foi pensado para melhorar a qualidade de vida dos trabalhadores.
1: A proposta que eu apresentei para acabar com a escala 6x1 dos cerca de 300 trabalhadores terceirizados da Câmara Legislativa foi aceita pela mesa diretora. Agora, a jornada desses trabalhadores passa de 44 para 40 horas semanais, sem redução de salário. Isso significa mais tempo para ficar com a família, cuidar da saúde, estudar ou descansar, ou seja, melhorar as condições de vida.
0: Atualmente, há outro projeto tramitando na Câmara Legislativa sobre a redução da jornada de trabalho para todos os contratos do GDF de mão de obra ou de serviços. A proposta garante 2 dias de descanso semanal e jornada máxima de 40 horas para os trabalhadores. Esse último projeto foi aprovado na Comissão de Assuntos Sociais, mas ainda deve ser votado na Comissão de Economia, Orçamento e Finanças e também na Comissão de Constituição e Justiça.
2: Um incêndio atingiu um bistrô nesta quinta-feira na 413 da Asa Norte, em Brasília. As chamas começaram em um estabelecimento comercial localizado no térreo de um prédio de uso misto com unidades residenciais nos andares superiores. Segundo os bombeiros, o local não estava em funcionamento no momento do incêndio. Ao chegarem, as equipes desligaram a energia elétrica do imóvel e iniciaram a saída, a retirada dos moradores e montaram as linhas de combate ao fogo. Foi necessário forçar a entrada no estabelecimento para conter as chamas, que foram controladas rapidamente. Durante a vistoria realizada após o combate ao incêndio, os bombeiros resgataram um gato que estava no subsolo do prédio. O animal não apresentava ferimentos. Após a extinção do fogo, as equipes realizaram o trabalho de rescaldo e ventilação para a retirada da fumaça e garantia da segurança do local. Não houve registro de feridos e a perícia dos bombeiros foi acionada para apurar as causas do incêndio.
0: Um homem de 28 anos foi preso na madrugada desta sexta-feira, suspeito de tentar matar a companheira de 22 anos em Ceilândia. A ocorrência começou quando policiais que faziam patrulhamento na região foram informados por moradores sobre uma mulher ferida que pedia ajuda na QNN2. Ao chegarem ao local, os militares encontraram a vítima na rua, vestindo pijama e com diversos ferimentos pelo corpo. Ela apresentava lesões nos braços, pescoço, costas e pernas. Segundo o relato da mulher, as agressões ocorreram dentro da residência do casal. Mesmo ferida, ela conseguiu fugir ao pular o muro da casa. Os bombeiros foram acionados para prestar atendimento e encaminhá-la ao hospital de Ceilândia e, com as informações repassadas pela vítima, os policiais foram até o imóvel. Como ele não abriu a porta, foi necessário forçar a entrada para efetuar a prisão.
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5: Hora oficial do Brasil, 7h45.
6: Prefeituras de todo o país calculam o impacto financeiro de um possível fim da escala de trabalho 6x1.
5: O temor é sobre uma precarização de serviços como limpeza, zeladoria, transporte, segurança e atendimento em postos de saúde e hospitais públicos.
6: Para manter uma cidade funcionando, a maior parte dessas atividades acaba sendo terceirizada pelas administrações municipais.
5: Se o texto avançar no Senado da forma como saiu da Câmara, os efeitos para os cidadãos serão inevitáveis.
6: É o que alerta o presidente da Frente Nacional de Prefeitas e Prefeitos, Sebastião Melo, chefe do Executivo de Porto Alegre.
7: Se essa escala muda, você, o contratado, vai dizer: olha, prefeito, eu, para manter a limpeza da maneira que o senhor me contratou, eu tenho que contratar mais X pessoas. E mais X pessoas vai dar X mil reais. E, portanto, eu, para manter esse serviço nessas condições, eu tenho que adendar o contrato, fazendo um aditivo, que é o termo, né, que se usa na gestão pública.
5: Um estudo da Frente Nacional de Prefeitas e Prefeitos mostrou que o impacto sobre os cofres municipais será de pelo menos 35 bilhões de reais por ano.
6: Esse cenário poderá significar uma precarização dos serviços públicos e reajustes para os cidadãos. Por exemplo, aumento na passagem do ônibus.
5: Segundo a entidade, os municípios contam com um orçamento fechado aprovado pelos vereadores.
6: Como a contratação de serviços terceirizados obedece à previsão de gastos, não é possível se adaptar a mudanças repentinas, diz Sebastião Mello.
7: Você tem uma escala que muda, você tem que contratar mais motoristas. De duas, uma, você sobe a passagem ou você tem que aportar dinheiro público, que as prefeituras não têm mais.
5: A proposta de emenda à Constituição, que põe fim à escala 6x1, foi aprovada no fim do mês passado na Câmara e está agora em análise no Senado.
6: A PEC estabelece uma jornada de trabalho de 40 horas semanais, em 5 dias, com 2 de descanso, sem redução salarial.
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0: 7h50, esse é o nosso Jornal Primeira Hora, trazendo destaque ao vivo da nossa reportagem. Justiça decreta prisão preventiva de homem que atacou pai idoso com faca em São Sebastião. Repórter Natália Ferreiro, bom dia.
1: Oi, Adriano, bom dia para você, Felipe, a todos que nos acompanham. Foi convertida a prisão preventiva de Reginaldo de Jesus Lourenço, que desferiu facadas contra o próprio pai, um idoso de 77 anos, veja só, por causa de um jogo da Copa do Mundo. A decisão ocorreu nesta quinta-feira. O crime ocorreu em São Sebastião, dentro da casa da família. O homem agrediu o pai com uma faca porque o idoso não permitiu que ele assistisse ao futebol na televisão da residência. A vítima recebeu golpes na cabeça e na região lombar. O corpo de bombeiros socorreu o idoso e encaminhou ao hospital de base. Por causa do estado de saúde grave, não foi possível colher o depoimento da vítima. Na decisão, o magistrado destacou a gravidade concreta dos fatos e o perfil do agressor. O juiz ressaltou que a escolha de uma vítima fragilizada e o ataque com faca em regiões vitais revelam desprezo pela dignidade humana. A motivação fútil também pesou na decretação da prisão preventiva. Além disso, o juiz levou em conta que o homem responde a uma ação penal no contexto da Lei Maria da Penha e possui histórico em outros procedimentos criminais da mesma natureza. Diante desse cenário, a justiça concluiu que nenhuma outra medida cautelar seria suficiente para garantir a ordem pública e manteve o agressor preso.

0: Entre janeiro e abril deste ano, mais de 71 mil pessoas passaram pela portaria central do Hospital Regional de Santa Maria. O número inclui pacientes, acompanhantes, visitantes e profissionais da unidade, que recebem em média quase 600 pessoas por dia pelo principal acesso. Diante dessa movimentação intensa, o hospital investe em medidas para reforçar a segurança de todos que circulam pelo local. A tecnologia consegue identificar movimentações incomuns, invasões de áreas restritas e aglomerações, ampliando a capacidade de prevenção, como o caso do sequestro de um recém-nascido, como explica o chefe do Núcleo de Monitoramento Remoto do IGSDF, Daniel Rabelo.
1: Em março de 2026, o sistema de vídeo monitoramento atuou junto com a segurança na saída de um recém-nascido da unidade. A movimentação ela foi detectada pelas câmeras, a equipe de segurança realizou a abordagem, além disso, o vídeo monitoramento tem sido utilizado para apoiar a identificação de atos de vandalismo, dano ao patrimônio público, identificar acesso indevido em áreas restritas, auxiliar na resposta rápida, né, de situações de violência ou risco dentro das unidades.
0: Administrado pelo Instituto de Gestão Estratégica de Saúde do Distrito Federal, o Hospital Regional de Santa Maria conta com um sistema de videomonitoramento formado por 253 câmeras, sendo 20 equipadas com inteligência artificial. Os equipamentos estão instalados em áreas estratégicas e ajudam a monitorar acessos, corredores e espaços de circulação. Além disso, uma parceria entre GSDF e a Secretaria de Segurança Pública permite o compartilhamento de imagens para auxiliar na investigação de ocorrências dentro e nos arredores da unidade. De acordo com o Núcleo de Segurança do Hospital, as câmeras têm sido fundamentais para apurar casos como furtos e objetos perdidos. Atualmente, o IGES tem 1.458 câmeras de segurança, sendo 629 no Hospital de Base, 253 em Santa Maria, 519 nas UPAs e outras distribuídas em outras unidades geridas pelo IGES. Todo o processo segue protocolos de sigilo e está alinhado à Lei Geral de Proteção de Dados, segundo os órgãos envolvidos.
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3: 7h54.
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11: Vitor Gomes, não é só de Copa do Mundo que vive o brasileiro. Tem Série D do Campeonato Brasileiro. Até rimou, bom dia.
12: Exatamente, Adriano. Muito bom dia para você e aos nossos queridos ouvintes. Nem só de Copa Vive o Brasiliense, isso porque nós temos aqui a nossa Série D, viu? Os nossos representantes que jogam essa primeira rodada já do mata-mata, alguns aqui, né, aqui no DF, outros fora. O negócio é o seguinte: quem teve uma boa classificação decide em casa, ou seja, aqui no Distrito Federal, na próxima semana. Quem não se classificou tão bem vai ter que decidir fora. O Ceilândia recebe amanhã às 4 da tarde no Abadião o Luverdense. No mesmo horário, só que lá em Aparecida de Goiânia, no Aníbal Toledo, o Capital vai visitar a Aparecidense. No Dutrinha, amanhã às 18 horas, o Gama visita o Misto, tentando aí, né, conquistar já o resultado fora de casa. E fechando a representação aqui do Distrito Federal, o Brasiliense, que nessa semana teve alguns reforços, né, joga no próximo domingo às 4 da tarde contra o Goiatuba. Na segunda-feira eu volto para trazer mais detalhes, né, de como que foi essa rodada e a expectativa para o fim de semana que vem com mais Brasileirão Série D. Adriano.
11: Valeu, Vitor Gomes.

0: E hoje tem mais jogos da Copa do Mundo. Seleção brasileira, inclusive, volta a campo. Temos jornada esportiva da Copa do Mundo aqui na Bandeirantes. Transmissão começando 9h10 da noite. Filadélfia é a palco desse jogo. Brasil e Haiti começa 9h30. Teremos narração do incrível Ulisses Costa. Comentários Cláudio Zaidan, Neto e Leandro Quesada. Reportagens de Alexandre Pretzel e João Paulo Capelanes. Intervalo Ricardo Capriotti. Plantão e produção Lucas Bueno. A Voz do Brasil não será exibida.
1: Termina aqui o Jornal Primeira Hora. Apresentação Adriano Oliveira e Felipe Campbell. Diretor responsável, João Carlos Saad. Bom dia.

0: Estamos ao vivo hoje transmitindo o Jornal Gente também aqui da belíssima Recife, capital de Pernambuco, nesta sexta-feira, dia 19 de junho de 2026, dia de jogo do Brasil. É o segundo jogo da seleção brasileira nesta Copa do Mundo FIFA 2026 e é claro que você vai acompanhar tudo isso pela Bandeirantes, num show de informação, daqui a pouquinho com a nossa equipe direto dos Estados Unidos. Jornal Gente, que vai conectar o país, vai mostrar como é que tá hoje o clima em todo o território nacional para esse jogo da seleção brasileira, que nós vamos acompanhar na transmissão de Ulisses Costa, às 9 horas da noite, aqui pela Bandeirantes. Mas antes de falar da Copa do Mundo, das notícias do futebol, nós vamos às notícias do dia de hoje, né? Para que você possa sair de casa bem informado e acompanhe ao longo do dia a nossa programação com os destaques da nossa reportagem, dos nossos colunistas e também dos nossos entrevistados. O meu primeiro destaque do dia vem, é claro, daquilo que nós noticiávamos ontem sobre o presidente do Congresso Nacional, Davi Alcolumbre, que decidiu não colocar em votação os vetos que foram baixados pela Presidência da República sobre temas aprovados pelo Congresso Nacional, porque não havia acordo. Ontem foi um dia movimentado em Brasília, então temas importantes como a subordinação da Lei Geral do Esporte, pontos de regulamentação da reforma tributária, responsabilidade do INSS no ressarcimento dos descontos indevidos, essa crise, né, a maior crise da história do INSS, e também a inclusão de florestas não nativas em áreas de reserva ilegal, além do incentivo fiscal para o desenvolvimento de games brasileiros independentes. São assuntos que foram vetados pela Presidência da República e, para que isso possa destravar a pauta, nós temos que analisar esses vetos, que agora só devem ir à votação daqui 15 dias, porque, segundo o presidente do Senado Federal, Davi Alcolumbre, nós teremos que ter uma negociação entre os partidos para colocar isso em votação. Mas ele garantiu que, se não houver acordo, se houver acordo, isso vai ser colocado em pauta antes do recesso, que deve começar em 15 dias, em meia Copa do Mundo, São João aqui do Nordeste. A gente sabe como o Congresso trabalha nessa época do ano. Tem muita coisa para a gente conversar junto aqui no Jornal Gente, aqui em Recife. Tá calor nessa sexta-feira, 26 graus de temperatura, sol brilhando forte. Olha o tubarão ali atrás, tô brincando, hein? Mas é claro que tem que tomar cuidado aqui nas praias de Recife pelos acontecimentos recentes. O Cláudio Humberto está na capital federal, em Brasília, com um destaque importante também na abertura do Jornal Gente, desdobramentos do que falávamos ontem aqui, Cláudio, da operação contra o líder do governo no Senado Federal, Jacques Wagner. Esse é o assunto do Cláudio na abertura. Bom dia para você, Cláudio.
1: Olá, Pedro Campos, muito bom dia a todos. Que linda vista, hein, Pedro? Parabéns. Olha, a linha do tempo traçada pela Polícia Federal, que resultou na operação policial nos endereços do líder do Lula no Senado, o senador Jacques Wagner, que é do PT da Bahia, mostra que quando o presidente da República recebia Daniel Vorkaro em segredo, fora da agenda, lá em dezembro de 2024, o senador da Bahia e Augusto Lima, que também ontem, o banqueiro que ontem foi também alvo da operação, da nona fase da operação Compliance Zero, sócio de Daniel Vorkaro, eles dois já mantinham uma frenética troca de mensagens com negociações milionárias, como a compra desse apartamento de quase 2 milhões e meio de reais em Salvador. Foi em 4 de dezembro de 2024, mais precisamente, a reunião de Daniel Vorkaro com Lula e também Augusto Lima, não é? 8 dias antes, Jacques Wagner e o banqueiro trocavam mensagens sobre exatamente esse imóvel de quase 2 milhões e meio em Salvador. Diz o Jacques Wagner que o imóvel era para a filha, mas o fato é que, segundo a Polícia Federal, o que tem ali é uma tentativa de esconder patrimônio, colocando inclusive o imóvel no nome de terceiros, etc. É uma confusão danada. Bom, o Jacques Wagner era secretário do governo de Rui Costa, que também participou daquela reunião com Vorkaro e Lula no Palácio do Planalto. O Jacques Wagner, que tinha sido governador e tinha Rui Costa como secretário, as posições se inverteram. O Jacques Wagner era o secretário quando o Credicesta entrou nos negócios do Banco Master e virou, se transformou depois com a adição dos contratos de financiamento, de crédito consignado. Isso aí é que virou a fonte da fortuna inicialmente da turma de Daniel Vorkaro. Bom, em 13 de agosto de 2024, portanto, poucos meses antes daquele encontro de Lula com Vorkaro, um encontro fora da agenda, o Augusto Lima e Jacques Wagner fizeram uma conversa telefônica de mais de 9 minutos, de acordo com a Polícia Federal. 9 minutos e 19 segundos, para sermos mais exatos. Foi quando acontecia ou foi apresentada aquela emenda master, uma emenda que foi defendida, que foi assinada pelo senador Ciro Nogueira e contou com o apoio do senador Jacques Wagner. Inclusive, Augusto Lima, esse que também foi alvo da operação de ontem, muito amigo de Jacques Wagner, mandou o link dessa proposta, né, de que descrevia essa proposta ao senador, exatamente ao senador Jacques Wagner, né? Bom, o fato é que enquanto a Polícia Federal ontem revirava a casa do senador, atrás de provas de toda essa mutreta, Lula ligou para o senador baiano, Jacques Wagner, segundo ele, para manifestar solidariedade. O apartamento de quase 2 milhões e meio em Salvador, que teria sido negociado com propina, de acordo com suspeita da Polícia Federal, vale cerca de 10 vezes menos que o apartamento de altíssimo luxo do edifício mansão Victory Tower, onde mora o senador Jacques Wagner. Esse apartamento de 2,5 milhões de reais, valor que faz a diferença para qualquer cidadão brasileiro, no caso de Jacques Wagner, não faz lá essa diferença toda, né? Porque, afinal de contas, esse apartamento de 2 milhões e meio vale 10 vezes menos do que o apartamento onde o Jacques Wagner mora já há alguns anos, né? Esse mansão Victory Tower é um prédio impressionante, impactante, sabe? Daqueles bem vistosos, né? Fica no corredor da Vitória. É o metro quadrado mais caro de Salvador e um dos mais caros do Brasil. Bom, o fato é que o condomínio onde mora o senador petista, que adora os luxos da burguesia, tem até pier privativo e teleférico para a Baía de Todos os Santos. O prédio fica numa parte mais alta da praia, embora com vista total para a Baía de Todos os Santos, mas fica um pouco distante da praia. Aí o que é que tem lá nesse prédio? Um teleférico que leva os seus moradores e convidados até a praia e os devolve para casa em absoluta segurança e conforto. Bom, são essas histórias, né? A história impressionante de prosperidade do senador Jacques Wagner. Ele era apenas um sindicalista do PT, carioca, e chegou na Bahia com a mão na frente e outra atrás, mas acabou acumulando na política um patrimônio impressionante. Jacques Wagner ontem concedeu uma entrevista exclusiva à TV Band News e apresentou a sua versão sobre as quantias apreendidas pela Polícia Federal na Operação Compliance Zero. E ele se diz tranquilo sobre as suspeitas em relação, ou da sua relação, com Daniel Vorkaro. Vamos assistir.
2: Várias vezes viajei para o exterior, mandei até levantar. De 2019 para cá, eu recebi de diárias aproximadamente $70 mil. E outras vezes que eu fui viajar, eu comprei via Banco do Brasil, onde eu tenho conta, dólares ou euro, para fazer a viagem. Então, eu não tenho nenhuma coisa para esconder desse dinheiro. Está guardado no cofre, porque eu vou viajar, nem sempre eu levo a diária, às vezes eu gasto com cartão, e, portanto, o dinheiro está lá. Nunca recebi dinheiro de ninguém, muito menos do Master ou do Augusto Lima, então eu estou absolutamente à vontade.
1: Bom, o senador se refere ao dinheiro que foi apreendido, dinheiro vivo, apreendido ontem em seus endereços em Brasília e também na Bahia. É, bom, o fato é que essa quantia inclui 66 mil euros e quase 40 mil dólares. Isso, somados, né, representa, equivale a quase um ano de salário de Marajá, que é pago a senador da República, né? Bom, o fato é que, segundo se sabe, ele afirmou ontem, né, o senador Jacques Wagner, esse apartamento de 2,5 milhões, que seria propina, etc. e tal, na verdade era destinado à filha dele, né, como a gente disse aqui agora há pouco. E a gente vê também que a família do Jacques Wagner parece ser uma feliz parceira dos negócios de Daniel Vorkaro. Tanto assim que ele tem uma nora que foi contratada e recebeu do Banco Master, do Vorkaro, que o senador disse que mal conhece, recebeu do Vorkaro, a nora de Jacques Wagner, 11 milhões de reais, sob a justificativa de serviços de consultoria. Ela é apenas uma florista. Pedro Campos.
0: Cláudio Humberto, com o seu destaque em Brasília, a gente vai seguir nesse assunto, viu, Cláudio? Tem mais informação, mais repercussão chegando sobre essa investigação contra o líder do governo, Jacques Wagner, operação que aconteceu ontem, os desdobramentos hoje aqui no Jornal Gente, agora com o jornalista Guilherme Macalossi, ligando o Brasil, aqui de Recife, com 26 graus, para Porto Alegre. Como é que estão as coisas aí? Qual é o seu destaque sobre esse assunto, Macalossi? Bom dia para você.
3: Bom dia, Pedro. Bom dia, Cláudio, Sônia, os nossos ouvintes. Eu fico impressionado e até invejo um pouco as amizades do senador Jacques Wagner. Porque essa entrevista que o Cláudio acabou de dar destaque aqui, ela é muito impressionante pelo nível das respostas dadas e das justificativas. Então, quer dizer que nós devemos todos ser convidados a acreditar que o senador, com o seu amigo Guga, aliás, ele explicitamente se refere ao investigado pelo apelido carinhoso, né? Teria adquirido um apartamento para ele, para que no futuro, então, o senador recomprasse o apartamento. Daí do empresário, que à época era sócio do Master, e que foi o responsável pela compra do cartão e da empresa baiana de alimentos, que foram negociados no governo Rui Costa, quando o Rui Costa tinha como secretário ninguém menos que Jacques Wagner. Esse cartão, que tornou-se um cartão muito importante para a obtenção de crédito consignado, aliás, um crédito consignado monopolístico, qual servidores públicos do estado da Bahia não tinham a possibilidade nem de fazer negociações com outras instituições bancárias, nem a transportabilidade dos créditos, de maneira a obterem juros diferenciados, estavam presos por conta exatamente das condições do contrato que fora firmado à época dessa privatização. E aqui uma provocação, vejam que o PT faz privatizações, ao contrário do que muitos podem supor, né? Esse caso, né, da privatização dessa empresa da Bahia é emblemático. E devemos todos entender que isso é uma coisa absolutamente natural. Afinal de contas, os amigos servem rigorosamente para isso. O presidente Lula vai se encontrar com o Jacques Wagner. O PT ontem soltou uma nota. E a nota estabelece Jacques Wagner como uma liderança confiável. Segundo o PT, depositário de nossa confiança. Isso consta na nota que foi divulgada pelo Edinho Silva, que é o presidente do PT, e isso é, obviamente, uma escolha política que está sendo feita. O PT não está querendo abrir mão de um aliado importante, uma liderança política que é bem articulada dentro do Senado Federal, mas que pode representar um ônus muito grande, ainda mais se considerarmos que estamos em ano eleitoral. Afinal de contas, nós não estamos falando de uma figura de segundo escalão na hierarquia do PT. Nós estamos falando do líder do PT no Senado, Pedro. Nós estamos falando de um dos senadores mais importantes, que foi governador da Bahia por 2 mandatos, exerce uma influência tremenda junto à esquerda nordestina e que se notabiliza pela interlocução que mantém com Davi Alcolumbre, com Hugo Mota e com outras figuras do chamado Centrão. O senador Jax Wagner, ao não se desvencilhar da função de líder do governo, ele obviamente vai fazer com que o caso Master se desloque. Não que ele deixe de estar também conjuntamente à oposição, porque há poucos dias o noticiário mostrava as ligações do Master com Ciro Nogueira e até mesmo com Flávio Bolsonaro. Mas desloca o caso Master, o eixo de atenção principal, para o colo do governo, que não gostaria de ter de ficar se justificando nesse momento. O fato é que agora, à direita, à esquerda e ao centro, as teias vorkáricas se espalham e ninguém passa indiferente a elas, Pedro.
0: Muito bem, Guilherme Bacalossi conosco também nessa jornada no Jornal Gente, que agora vai a Paris para receber as informações internacionais da abertura com a Sônia Blota. Bom dia, Sônia.
4: Tudo bom, Pedro? Um ótimo dia para você, um bom dia para o Macalossi, para o Cláudio Humberto, para todos na nossa audiência. Estamos aqui depois do G7, né, que aconteceu essa semana na cidade de Evian, depois teve coletiva do presidente Lula em Genebra, e a gente volta a falar de guerra e paz. Bem, o acordo provisório de paz entre Estados Unidos e Irã, assinado em Versalhes, aqui na França, tem 14 pontos e deveria incluir a suspensão imediata e permanente das operações militares em todas as frentes, inclusive no Líbano, por 60 dias, com negociações em curso na Suíça. O problema é que Israel ficou de fora das negociações e não gostou nada desse acordo. O governo de Benjamin Netanyahu trata as bases das negociações em curso como um desastre e já está fazendo lobby contra elas em Washington. Israel quer moldar as negociações a favor de seus interesses. O premier israelense também não aceita retirar tropas dos territórios ocupados, seja no Líbano, na Síria, na Cisjordânia ou na faixa de Gaza. Segue a tática de usar conflitos para sustentar sua política expansionista. Agora pela manhã, a temperatura no Líbano voltou a subir muito. E não estamos falando de meteorologia, mas de bombardeios israelenses no território. Um ataque do Hezbollah matou 4 soldados israelenses. A resposta de Israel foi brutal. As forças armadas bombardearam alvos no sul do Líbano e há pelo menos 18 mortos. Em um comunicado divulgado há pouco, o ministro da Segurança Nacional de Israel disse que, abre aspas, para cada lágrima de uma mãe israelense, 1000 mães libanesas devem chorar e que todo o Líbano deve arder em chamas, fecha aspas. Claro que é uma retórica de guerra, mas na prática é exatamente o que Israel tem feito, seja no Líbano ou em Gaza. A continuidade dos ataques ao Líbano pode prejudicar as negociações de paz na região, já que o Irã prometeu várias vezes sair em defesa de seu aliado, o grupo xiita Hezbollah, e pode atacar Israel em retaliação, ampliando novamente o conflito. Com isso, o início das negociações do acordo de paz, que deveria começar hoje com delegações americanas e iranianas na Suíça, foi adiado e não se sabe quando as conversas serão retomadas. Também não se sabe se os ataques de Israel podem comprometer a reabertura do Estreito de Hormuz, por onde passam cerca de 20% do petróleo consumido no mundo. No pré-acordo, uma das condições para que as partes iniciem as conversas, além do cessar-fogo, é justamente a abertura de Hormuz, sem cobrança de pedágio pelo Irã. Os navios começam a passar pelo Estreito, mas, claro, em um ritmo muito menor do que antes do início da guerra. Estima-se que seja necessário retirar pelo menos 80 minas colocadas pelo Irã para que as embarcações possam navegar com mais segurança e autonomia. O mercado do petróleo, gente, vem reagindo bem desde que Irã e Estados Unidos concordaram em conversar. O preço do barril, que no pico da crise atingiu 120 dólares, está sendo negociado hoje abaixo de 80 dólares, uma queda de cerca de 35%. E aí, a economia mundial, que já sentiu os efeitos da inflação elevada e da desaceleração do crescimento, respira, mas respira com muita, muita apreensão. Pedro Campos.
0: Muito bem, Sônia Blota, como vocês viram aqui, para quem está nos acompanhando, deve estar ouvindo agora, o tempo virou em Recife completamente, estava um sol maravilhoso e agora a chuva se faz presente para dar um pouquinho mais de frescor a esse calor do Nordeste brasileiro, a temperatura na casa dos 26 graus e agora a chuva vindo com força. E hoje o Jornal Gente sendo apresentado dos quatro cantos do Brasil, também do mundo, daqui a pouquinho tem a nossa equipe direto dos Estados Unidos para trazer as informações da Copa do Mundo, já aqui no Jornal Gente.
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0: 8 horas e 22 minutos. Jornal Gente vai fazer conexão agora para falar do grande acontecimento do dia. É o jogo da seleção brasileira, o jogo 2 da primeira fase. Precisamos ganhar do Haiti. Vamos direto para Filadélfia, onde vai ser o jogão de hoje, que você vai acompanhar pela Bandeirantes com a transmissão de Ulisses Costa, onde já está desde ontem o repórter João Paulo Capelanes. Inclusive, cercando o adversário, descobrindo onde está o adversário brasileiro para apurar informações e trazer para quem acompanha a Bandeirantes mais uma vez. Bom dia para você, João Paulo Capelanes.
13: Fala, Pedro. Bom dia para você, para o Cláudio, para quem nos acompanha aqui na tela do Bandeirantes TV, no Jornal Gente, em áudio e vídeo. Gente, realmente eu vivi uma noite aleatória. Entrei mais cedo no Pulo do Gato para trazer essas informações. A gente acompanhou o Bandeiraço, a festa do torcedor brasileiro, inclusive está em todas as redes sociais aí espalhadas e a gente fez um registro muito bacana porque realmente era a gente saindo pelo ladrão. Aí ouvimos o torcedor, aí a delegação brasileira chegou e aí a gente começou a apurar. Aí nós tínhamos nossos repórteres espalhados acompanhando a entrevista coletiva do Gabriel Magalhães, do Ancelotti. Quando eu achei que o dia tinha terminado, eu falei, acho que agora não tem mais nada, agora o arroz secou. De repente eu fui jantar com alguns amigos, papo vai, papo vem. Eu falei, onde vocês estão? Ah, estamos alojados aqui, estamos em tal hotel. Eu falei, caramba, esse é o hotel da seleção do Haiti. Vamos lá, tomar uma cervejinha, né? Era 11h30 da noite e tal, dar uma relaxada. De repente, estamos no lobby do hotel e aí toda a delegação do Haiti, com os familiares, perambulando pelo lobby, conversando, tranquilo. Alguns torcedores por lá também, é bem verdade. E a gente não pôde fazer nenhuma entrevista, uma pena, porque os jogadores do Haiti, eles nos recepcionaram muito bem. Inclusive, alguns jogadores mais famosos que atuam na Premier League, mas aí por uma questão de... não sei nem se é uma questão jurídica, burocrática, da FIFA, os caras não podem falar 24 horas antes da bola rolar, mas pelo menos a gente conseguiu dar uma sentida. E o clima leve, um clima tranquilo, bem diferente do hotel da delegação delegação do Brasil, que um perímetro foi montado, você não pode se aproximar, uma coisa mais fria, mais gélida. E a seleção haitiana vive um grande sonho. Inclusive, é o que eu tô, que fica bem próximo do hotel do Haiti. Nós temos aqui bandeira do Haiti, nós temos aqui a bandeira do Brasil e o clima de Copa aqui na Filadélfia é o melhor possível, bem melhor do que New Jersey e disparadamente melhor do que Nova York, que está com vários problemas, inclusive ontem mais um tiroteio na Times Square. Tá feia a coisa por lá, hein, gente?
1: Yeah, bem-vindo aqui ao nosso programa.
0: Muito bem, esse é o João Paulo Capelanes, Cláudio Humberto, que está acompanhando tudo aí da Copa do Mundo, Cláudio, para trazer as informações e a gente quer saber do time Brasil, né, Cláudio?
1: Exatamente, Capelanes. Então, teremos Endrick finalmente?
13: Eu acredito que não, Cláudio. Um abraço para você. Eu gostaria. Acho que a maior parte da população apoia o Endrick. O Ancelotti, ele deu uma entrevista coletiva ontem, obviamente foi questionado. E aí, teremos mudanças? Ele falou que no momento certo o Endrick deve entrar. Não revelou a escalação, mas pelo que a gente sentiu, a tendência é de novo. Casemiro, o Vini Júnior, o Rafinha lá na frente. Pode ser que o Matheus Cunha entre nesse time e a gente ainda não tem a definição se o Ibanez joga pelo lado direito ou vai o Danilo, que é um cara de confiança do Ancelotti. Então a grande verdade é, o torcedor que está aguardando muitas alterações no time do Brasil pode tirar o cavalinho da chuva, que isso não deve acontecer. Agora, se o Endrick eventualmente entrar no jogo, jogar bem, jogar bacana, ganhar uma rodagem, coisa que não rolou em nenhum momento na estreia do Brasil contra Marrocos, aí me arrisco a dizer que ele vai ter uma oportunidade. Mas começando entre os titulares, depois da coletiva de ontem do Ancelotti, de 0 a 100, eu daria assim 5% de chance. Uma pena, porque o Endrick está pedindo passagem e faz tempo, né, gente?
0: É, faz tempo, Capelão.
4: O jogo aqui na França é de madrugada, viu, Pedro?
13: O Endrick está pedindo passagem e faz tempo, né, gente?
0: É, faz tempo, Capelão.
4: O jogo aqui na França é de madrugada, viu, Pedro?
0: Tem o seguinte,

0: acontecer antes, ou seja, o PDV, o Brasil entra em campo hoje já sabendo como os adversários estarão depois da segunda rodada, né?
1: Exatamente, Pedro. Um abraço para você, para todo mundo ligado aqui no Gente. Teremos em Boston, né, 19h, no horário de Brasília, o duelo entre Escócia e Marrocos. Lembrando que a Escócia é líder desse grupo, né? A Escócia venceu o Haiti, jogo apertado. 1-0, não foi fácil não, mas o que vale realmente é a vitória. Por isso a Escócia lidera com 3 pontos, já que Brasil e Marrocos empataram a primeira partida por 1-1. E esse jogo vai acontecer em Boston, portanto, algumas horas antes da seleção brasileira entrar em campo. Então vamos imaginar aqui, né, que a Escócia, que o Marrocos vença, né? Porque vamos falar que o favoritismo está com a seleção marroquina. O Marrocos chega a 4 pontos. Aí o Brasil, obviamente, né, tem que vencer a equipe do Haiti, também chegaria a 4. E aí vira uma questão, acho que de saldo de gol. Por quê? O Marrocos enfrenta o Haiti na última rodada e o Brasil enfrenta a seleção da Escócia. Eu acho que quem golear o Haiti, quem marcar mais gols no Haiti, e obviamente, né, tentar sofrer o menor número de gols possíveis, vai ficar com a liderança do grupo. Eu estou imaginando que o Marrocos vai vencer a Escócia hoje, e imagino também que aqui em Miami, na quarta-feira da semana que vem, com apoio gigantesco da torcida brasileira, que só vai ter brasileiro no estádio, se bem que os escoceses fazem bonito, né, fazem uma festa bacana na Copa do Mundo. Eu estou imaginando sim que o Brasil possa vencer a Escócia com tranquilidade. E aí vai ser no saldo de gols, né? A gente espera hoje que a seleção brasileira vença e vença muito bem a equipe do Haiti. Lembrando que hoje, além dessas duas partidas válidas pelo grupo da seleção brasileira, teremos às 16h, no horário de Brasília, inclusive com transmissão da Rádio Bandeirantes, Estados Unidos e Austrália, jogo em Seattle. Ontem, o México garantiu classificação. Então, primeira seleção anfitriã classificada à próxima fase. O Canadá fez bonito, hein? 6-0 para cima do Catar, apesar daquela lesão do Koné, né? Uma fratura exposta, aquela cena que todo mundo fica chocado e triste. O Canadá conseguiu essa vitória importante, 6-0. Também encaminhou classificação num grupo nivelado por baixo, né? Chegou a 4 pontos depois de empatar na primeira rodada com a Bósnia, que foi goleada pela Suíça ontem, 4-1, chama atenção, né? Imagina o italiano neste momento botando fogo em Roma, porque a Itália conseguiu ser desclassificada pela seleção da Bósnia. E aí hoje Estados Unidos acho que pode encaminhar uma classificação, jogo duro contra a Austrália. A Austrália surpreendeu na primeira rodada, venceu, tem 3 pontos. E teremos também, meia-noite já de sábado, invadindo o sabadão, Turquia e Paraguai, jogo que acontece em Santa Clara, portanto, a quarta rodada aí, a segunda rodada, com 4 jogos no dia de hoje, viu, pessoal?
0: Muito bem, PDV. Sônia Blota, o João Paulo Capelani está com a gente. Vou agradecer o PDV aí, que está lá em Miami, tem outros compromissos para trazer para a gente aí mais apurações ao longo do dia. Bom trabalho para você. Sônia, sua pergunta aí para o João Paulo Capelanes, que está na Filadélfia e ontem deu uma de rock subindo a escadaria famosa da cidade.
2: Que legal, um beijo pro PDV em primeiro lugar. E Capê, bom dia para você, boa tarde aqui na França. Você sabe que vai ter uma maratona aqui, já, ninguém vai dormir esse fim de semana por 2 motivos. Tem uma grande festa nacional que chama Festa da Música, apesar do calor incrível que tá fazendo aqui. A prefeitura até cancelou a festa, porque tá naquela famosa canicule, né? Mas o motivo dos franceses estarem acordados essa madrugada é justamente o jogo do Brasil. Queria saber de você, pessoalmente, você que está acompanhando os treinos, as táticas, acompanhou o Brasil e Marrocos, o que você está achando que vai dar, hein?
3: Soninha, um beijo para você, boa tarde para você, bom dia para a gente aqui nos Estados Unidos. Ai, olha, eu não vou mentir para vocês, obviamente como um torcedor, como um Pacheco, aqui está um Pacheco, eu espero que o Brasil ele não só jogue bem, mas que o Brasil ele possa convencer o brasileiro, porque o que está faltando para esses jogadores? Toda a estrutura do mundo, toda a logística perfeita, é voo fretado, é busão que deita, que reclina a cadeira, é alimentação da melhor, os caras eles têm uma flexibilidade interessante aqui com familiares, aí eu não vou entrar nesse mérito, nesse demérito aqui. Quem já cansou de ver muitos familiares atrapalharem a concentração de jogadores nesse período de 30, 40 dias de Copa do Mundo, nas últimas Copas, inclusive. Então, eles têm tudo nas mãos. Infelizmente, contra Marrocos, foi a pior

0: tão possível que eles poderiam entregar para o torcedor, que criou uma expectativa. Poxa, veja bem, o Ancelotti, desde que chegou, não mudou nada. Se fosse um técnico brasileiro, estava tomando cornetada de tudo quanto é lado. Então vamos ter paciência, deixa a Copa começar. A Copa começou, o Ancelotti com convicções absurdas, escalando jogadores que, infelizmente, são inqualificáveis hoje em todos os sentidos. Técnicos, físicos, individuais, coletivos, e se ele permanecer com essa teimosia, eu infelizmente temo que o Brasil não vá tão adiante. Eu acho que, independentemente do time que ele colocar em campo hoje, o Brasil vai ganhar. Eu só espero que o Brasil. Eu espero que o Brasil. Mas eu não espero que o brasileiro caia no conto do vigário. Qual que é o conto do vigário? Ah, o Ancelotti não muda o time, continua com o Casemiro e tal. Aí o Brasil ganha do Haiti e aí o brasileiro vai achar que, ah, não, agora achamos um time. Não, tem que ter muita paciência. Eu espero realmente. O Pedro foi muito feliz em lembrar isso. Escócia e Marrocos vão se enfrentar horas antes do jogo do Brasil. Então o Brasil vai entrar em campo sabendo o que ele precisa fazer. E o Brasil precisa, pelo menos pensando em saldo, de uns 3 gols de diferença. Pensando num jogo duro que vai ser na frente contra a Escócia em Miami, e aí, consequentemente, a gente terminar na liderança do grupo. Porque se a gente terminar na segunda colocação do grupo, a chance da gente enfrentar, por exemplo, uma Holanda na fase 16avos, que é a segunda fase da Copa, e a gente já pensou pegar uma Holanda hoje, nessa bolinha que a gente está jogando, a gente fica pelo caminho. Então, eu espero que hoje a aparição seja muito boa, o placar seja excelente e que, consequentemente, o Ancelotti finalmente possa achar um time e buscar a meritocracia. E não a panela, não a confiança. É quem tá pedindo passagem tem que jogar. E não o cara que só tem a história que não entrega mais em campo tem que ficar com cadeirinha cativa no time. É isso que eu, pelo menos, penso.
1: Cláudio Humberto, a gente está
2: Capelanes,
1: conectando aqui o Alexandre Pretzel, que é o repórter da seleção brasileira que está acompanhando, o repórter da Bandeirantes que está acompanhando a seleção brasileira. Mas antes, tem uma pergunta sua aí para o Capelanes, Cláudio.
2: Então, é sobre assim o desempenho. Também eu estou entre os brasileiros decepcionados aí com o desempenho da seleção brasileira, mas é preciso lembrar que Marrocos é uma baita seleção. Quer dizer, não havia nenhuma obrigação brasileira de meter um saco de gols num time como o Marrocos, que foi semifinalista da Copa do Mundo passada. E é um time campeão no seu continente, etc. e tal. E mesmo o Haiti, me parece, Capelano, que ele não é aquele bobão que as pessoas imaginam, né? A estreia do Haiti foi bastante impressionante, eu acho, né? Jogou muito mais do que se esperava. Contra o Brasil, os times costumam crescer muito, né? É o jogo da vida para muitos dos seus jogadores. Agora, do ponto de vista do talento mesmo, na bola, né? Com a bola, no trato da bola, o Haiti tem jogadores, dignos dessa, como é que eu diria, dignos de estar na Copa do Mundo?
0: Bom, Cláudio, primeiro eu quero primeiro te mandar um abraço, segundo falar que eu concordo 100% contigo. Eu acho que é por aí, falar em vergonha que o Brasil empatou com o Marrocos, a gente tem que respeitar o Marrocos, sim. Olha o que eles fizeram na última Copa, eles têm praticamente a mesma base do último Mundial, que eles terminaram na quarta colocação. O que pegou foi um nível de atuação pobre, triste, sem refino técnico, sem nada, principalmente no primeiro tempo. Sobre o Haiti, eu estava até inclusive dando uma estudada nos números, eu não me apego muito em número, mas eu acho que é importante que a gente possa ter pelo menos um embasamento em cima disso. Contra a Escócia, o Haiti teve 15 finalizações, no final do jogo pressionou os escoceses, a bola aérea do Haiti é para ficar ligado, inclusive tem um jogador chamado Frantz Pierrot. Tem 1,94 m, 34 gols em 55 jogos pela seleção, então tem que respeitar. E a gente também tem que ficar de olho em alguns outros atacantes, como, por exemplo, o Providence e o Isidor. São dois jogadores que jogam na Premier League. Não que isso valha tanta coisa assim, mas o Wilson Isidor do Sunderland e o Bellegarde do Wolverhampton. Quer dizer, são jogadores com experiência internacional, jogadores que atuam na principal liga do mundo, na Premier League, são realidades por lá, titulares por lá. Então, acho que a gente tem que ter pelo menos um asterisco, uma atenção. É uma seleção de refino técnico que vai dar show, espetáculo? Não. Mas se eles conseguirem fazer aquele ferrolho que eles estão prometendo e explorarem um ou outro contra-ataque, uma ou outra bola parada, eu espero que eu esteja errado, mas o Brasil pode se complicar sim.
1: Está conosco nesta jornada. Capelanes, bom trabalho para você. Vamos acionar mais um integrante da equipe Bandeirantes, escalado para a Copa do Mundo FIFA 2026, direto dos Estados Unidos, Alexandre Pretz. Pretzel conosco agora. Jogões, Pretzel, bom dia para você. Como é que vem o Brasil para esse jogo? O PDV já disse, o Capelanes também, Endrick, não deve começar jogando. O treinador não está de pazes com a torcida, Alexandre Pretzel.
3: Grande abraço, meu caro Pedro. Abraço a Sônia Macalossi também, Cláudio Humberto. Prazer imenso conversar com você sempre no Jornal Gente. Primeiro sobre o Endrick, né? O Ancelotti foi enfático e ele deixou claro que o Endrick é para o próximo ciclo. Meio que repetindo o que foi o Ronaldo em 94 aqui mesmo nos Estados Unidos, que não foi utilizado pelo Parreira na ocasião, né? Então elogiou o Endrick, disse que o Endrick é maravilhoso, espetacular, mas que ele tem que ter paciência. E elogiou dizendo que ele vai ficar muitas vezes na seleção nos próximos 4 anos. Então, acho que o Endrick talvez entre uma ou outra vez, se os jogos estiverem decididos na realidade, mas hoje eu não vejo o Endrick como titular absoluto. Ontem, pessoal, uma entrevista coletiva de cerca de 20 minutos com o Ancelotti, respostas até curtas, mas uma me chamou a atenção, que eu acho que ele foi incoerente com o próprio currículo dele. Quando ele foi perguntado pelo nosso Felipe Kinney, da TV Bandeirantes, se o Brasil hoje, se ele concorda que o Brasil não tem uma identidade clara hoje, não tem um padrão de jogo definido. E ele falou, não concordo, porque o Brasil tem várias identidades. Mas quais? Se ele até agora não conseguiu colocar nenhuma em prática. E ele foi contra o próprio currículo, porque ele foi 5 vezes campeão da Champions League por clubes diferentes e com identidades claras, com padrões de jogos definidos e com muito jogo coletivo e com muito conjunto aproveitando individualidades. Então, dessa vez, eu acho que o Ancelotti acabou dando uma escorregada e ele vai ter que resolver isso hoje contra a seleção do Haiti. Se o Brasil não ganhar do Haiti, pessoal, acho que todos nós podemos combinar aqui, nós 5, né? Aí, realmente, a seleção vai entrar num debate, numa crise... até mesmo interna, por que o Brasil não vem jogando bem.
2: O Endrick, hein, Pretzel, será o Neymar de 2010, né? Que eu me lembro daquela seleção do Dunga, né, de triste memória dele como treinador. Ele se recusou a convocar o Neymar, que estava arrasando aqui nas competições brasileiras, né? Tinha 18 anos de idade, mas estava comendo a bola, né? Era o melhor jogador em atividade já naquela ocasião, ou dos melhores em atividade, e, no entanto, ele não foi nem sequer convocado para a seleção brasileira. Você diria que o Endrick tem também, assim como no caso do Ronaldo, que você citou, semelhanças com esse caso triste, né, de triste memória, da não convocação de Neymar em 2010?
3: Sabe que tu citou o Dunga agora, e eu entrevistei o Dunga ontem, Cláudio Gilberto. Ele está no mesmo hotel que a gente aqui. Então foi uma entrevista de mais de 15 minutos e o Dunga, que não levou o Neymar e o Ganso em 2010, né, os dois foram realmente, surgiram de uma maneira absolutamente rápida e de muita qualidade lá no Santos, ele preferiu não levar e depois quando ele olhou para o banco no jogo contra a Holanda, ele não tinha muito talento à disposição. Tem uma frase do Alex, né, que hoje treina o Atlético, que jogou no Palmeiras, no Cruzeiro e na própria seleção brasileira, mas não disputou nenhuma Copa do Mundo, que ele diz o seguinte: seleção brasileira não são os melhores, são os preferidos do treinador. E acho que essa frase é uma frase corretíssima de alguém que viveu o mundo do futebol. O Endrick, está todo mundo pedindo o Endrick, mas o Ancelotti está barrando, porque na cabeça dele tem uma certa hierarquia, tem gente na frente do Endrick. Acho que bola não precisa ter hierarquia, mas me parece que essa é a realidade. E talvez, aí eu repito até, o Cláudio, esse nosso debate, se o Brasil estiver ganhando do Haiti hoje por 3-4-0, ele coloque o Endrick no jogo. Até para botar o menino quando o jogo estiver realmente decidido, para não correr riscos de colocar o Endrick e o time perder, empatar e ele deixar um jogador mais experiente no banco de reservas. São escolhas claras para os preferidos do treinador, não os melhores neste momento.
1: Alexandre Pretzel aqui, nesse show de transmissão da Bandeirantes. Bom trabalho, Pretzel!
3: Bom trabalho, eu só queria destacar um provável time, Pedro, porque está todo mundo perguntando, né? O Ancelotti ontem disse que já tem o time definido, mas só vai anunciar para os jogadores momentos antes da partida. Ele não confirmou o Paquetá, ele foi perguntado exclusivamente sobre o Paquetá, meio que disse assim, o Paquetá é um bom jogador, mas não disse, vai jogar. Então, um provável time: Alisson, Danilo Silva, Marquinhos, Gabriel Magalhães e o Douglas Santos, Casemiro ou Fabinho, sempre deixar no condicional porque ele testou vários nomes, Bruno Guimarães joga, aí Matheus Cunha, que está na frente do Paquetá por essa declaração do Ancelotti, apenas por isso, e na frente Rafinha e Vinícius Júnior jogam, e a outra dúvida, Luiz Henrique ou Igor Thiago, porque se jogar o Luiz, um time mais móvel na frente, com o Rafinha atuando pelo meio. Se jogar o Igor Thiago, o mesmo ataque que tropeçou no jogo contra Marrocos. Sempre um prazer e uma honra, viu? Uma ótima sexta-feira para todo mundo.
4: Para você também.
2: Abraço.
1: Valeu, Alexandre Pretzel. O Jornal Gente volta na sequência com o Fernando X.
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1: E estamos de volta com o Jornal Gente para Band News TV e Rádio Bandeirantes, unindo as redações do Grupo Bandeirantes de norte a sul do Brasil e no exterior. E nós vamos direto à capital federal. A Procuradoria-Geral da República se manifestou contra os pedidos de suspensão cautelar da lei da dosimetria, que reduz penas dos condenados pelos atos do 8 de janeiro e beneficia o ex-presidente Jair Bolsonaro. As informações com Vitor Gomes. Bom dia, Vitor.
11: Oi, Macalossi. Bom dia para você, bom dia a todos da bancada e a quem nos acompanha. Pois é, o parecer do Procurador-Geral da República, Paulo Gonet, não entra no mérito da questão. Analisou apenas o pedido de suspensão por parte da Associação Brasileira de Imprensa e de partidos, como o PT, PSOL e também o Rede. A Procuradoria-Geral da República, né, a PGR, se manifestou contra os pedidos de suspensão cautelar da lei de redução de penas, que reduz as penas de condenados do 8 de janeiro e também o ex-presidente Jair Bolsonaro. Em maio, o ministro Alexandre de Moraes, relator das ações, suspendeu a aplicação da lei até que o plenário da corte julgue as ações. Antes de analisar o tema, o ministro determinou o envio de informações dos envolvidos e a manifestação da Advocacia Geral da União e também da PGR. Volto com vocês.
1: Obrigado, Vitor Gomes, pelas suas informações. Então, Cláudio Humberto, o ex-presidente Michel Temer disse em entrevista aqui ao Jornal Gente que na época da discussão da dosimetria nós deveríamos ter feito um grande pacto entre poderes para evitar justamente essa situação que está acontecendo agora. A gente aprovou uma lei e agora vamos ter uma discussão novamente sobre a validade dessa legislação, Cláudio.
2: É, exatamente, porque o Supremo Tribunal Federal tem tido esse comportamento, né? Um comportamento que estimula, se não for combinado, é no mínimo um comportamento que estimula esse tipo de iniciativa, né, Pedro? Quer dizer, os partidos perdem no voto, né, na discussão e na apreciação da proposta quando ela está no âmbito do Congresso Nacional, aí vai para voto, é para isso que existe voto, né, para definir, afinal de contas, qual é a vontade da maioria. A maioria, então, aprova uma lei, ela passa a vigorar. Aliás, até essa maioria frequentemente tem aqui no Brasil, né, tem tido esse trabalho redobrado, do retrabalho, né, aprova depois de longa discussão, aprova a lei, e aí vai para o presidente da República e veta. Aí volta para o Congresso, que novamente se discute, etc. e tal, derruba o veto do presidente. Dá um trabalho danado esse negócio de legislar aqui no Brasil. E aí, depois de derrubar o veto, a lei é promulgada. E aí aqueles que perderam a votação, as votações todas, recorrem aos ministros do Supremo Tribunal Federal, que lhes são simpáticos, e vão lá arguir, enfim, inconstitucionalidade, qualquer coisa serve para tentar anular aquela lei ou impedir a sua aplicação. É assim desde o início do governo de Jair Bolsonaro. A gente, inclusive, já entrevistou aqui, durante uma entrevista com o ministro Gilmar Mendes, eu fiz essa pergunta a ele: ministro, tem lá um partido Rede Sustentabilidade, só tem um deputado. Aí eles perdem a votação, vão para o Supremo sempre dá razão para eles, né? Que o que é que explica, né? O que é isso? E ele disse: não, mas isso aí tem a ver com a competência dos advogados do Partido Rede, né? Enfim, é aquela coisa que assim é, se lhe parece, né? Mas tomara que o Supremo Tribunal Federal comece a adotar uma postura diferente, de respeito efetivo, como prega, inclusive, o presidente da corte, né, o ministro Edson Fachin, andou pregando isso, o respeito à institucionalidade, né, às prerrogativas dos poderes. Quem legisla é o poder legislativo e o poder judiciário cabe apenas aplicar essa lei aprovada no legislativo.
12: Muito bem, tá então. Obrigado, Cláudio. Vamos com o Fernando Schiller, que já está conosco na linha para tratar também desse assunto, ele que é nosso colunista de política aqui no Jornal Gente. Bom dia, Schiller.
13: Tudo bem, Macalossi? Tudo bem, Pedro, Cláudio, Sônia? Olha, concordo com o Cláudio. Quer dizer, o que acontece nesse caso, quer dizer, eu acho que a PGR estava tentando uma interpretação um pouco, talvez, política disso tudo. A PGR, ela quis dar uma demonstração, né, ou aproveitou esse caso para acabar demonstrando, não sei se teve exatamente essa intenção, de que não concorda, só apenas concorda com o Supremo, né? Então tem uma posição divergente em algum momento, e agora teve uma posição divergente, né? Divergente da decisão cautelar do ministro Alexandre de Moraes, né? E aqui tem uma questão que é muito interessante, que eu acho que é a decisão cautelar do ministro, ela é uma expressão muito, muito própria, na minha visão, do que a gente muitas vezes chama de juristocracia, né? Juristocracia, que é basicamente o seguinte: o ministro deu uma decisão cautelar sobre uma lei aprovada no Congresso, com todo esse percurso aí que o Cláudio demonstrou, por identificar assim, uma fumaça de inconstitucionalidade. Ele não fez análise, obviamente, detalhada do que foi aprovado, das consequências jurídicas, de uma hipotética inconstitucionalidade, mas já mandou suspender a lei, né? O que a PGR está dizendo? Não é assim que se faz. A lei pode ser até considerada inconstitucional depois da análise pelo Pleno do Supremo, mas tem que primeiro analisar, tem que dizer por quê. Quer dizer, não pode ser assim, eu acho que a lei é inconstitucional, então eu já mando suspender, né? Então, tem que ser o contrário, né? Se eu acho que a lei é inconstitucional, mas eu não tenho certeza, bom, a lei vale, né? Aprovada pelo Congresso Nacional. Isso, no fundo, mostra, vamos lá, o desprestígio do poder legislativo no Brasil. Porque, vamos lá, o Congresso aprova a lei, o presidente veta, né? O Congresso derruba por ampla maioria. O ministro diz assim: ó, não li direito isso aí, mas vou suspender já que o PSOL, a Rede, o partido, sei lá qual, né, a ABI, não sei o quê, como disse o Cláudio, já que tem aí 2, 3, 4, 5 deputados, apresentaram uma ação, eu já vou mandar suspender agora, depois a gente vê se é constitucional ou não, né? E é isso, quer dizer, então mostra primeiro essa inversão política, né? O partido perde no Congresso e ele vai ao Supremo. O Supremo vira uma espécie de tapetão do Congresso. E o ministro, cautelarmente, autoriza. Né? E aqui eu só vou discordar um pouquinho da reportagem. Tá? Eu acho que a PGR, eu li o parecer da PGR, 48 páginas, e a minha impressão clara é que a PGR entra no mérito. Ela entra no mérito. Ela obviamente não diz que é constitucional ou inconstitucional, mas ela analisa no detalhe todas as alegações das ações dos partidos. Né? Então ela basicamente diz o seguinte: não há inconstitucionalidade necessária nessa ideia da remissão da pena em regime domiciliar. O preso tá, né, tem prisão domiciliar, pode ter remissão de pena, desde que ele cumpra ali os requisitos, né, que foram feitos pela justiça. Não tem problema de ter um veto parcial, quer dizer, o presidente vetou e o Congresso define aquilo que entra ou não no ordenamento jurídico, então é uma escolha do legislativo. Né. Também, bom, e aí uma série de questões, não há problema inconstitucional, até a PGR considera razoável a ideia de ter algum tipo de benefício de consideração distintiva nos chamados crimes de multidão. Isso pode ser um atenuante. Quando você comete um crime no contexto de uma multidão, né, naquele embalo da multidão, influenciado pela multidão, o crime coletivo, multitudinário, pode servir como um atenuante, sim. Você foi na multidão, você não financiou, você não liderou, você não foi provocador, você foi no embalo da multidão. Né? Então, bom, então é uma consideração plausível. A questão da mudança que houve do Senado para a Câmara, segundo a PGR, aqui também eu não vou entrar no mérito, não é? Mas ela, a PGR considera que não houve uma mudança substancial na essência do projeto, houve um ajuste, na verdade, sobre as implicações, as consequências da aplicação. O grande argumento dos partidos de que há um dever de cuidado com a democracia, que os crimes contra a democracia são imperdoáveis, enfim, todos os qualitativos aí, a PGE diz, olha, ninguém está perdoando crimes contra a democracia, o que o Congresso está fazendo é exercer a sua prerrogativa, que é legislar sobre matéria penal, sobre execução penal. Isso é matéria do Congresso Nacional, matéria legislativa. Portanto, em 48 páginas, a PGR detalha dizendo o seguinte: em princípio, não estamos vendo nenhuma inconstitucionalidade no que foi aprovado lá da dosimetria no Congresso Nacional, né? E dá um recado, isso que me pareceu mais interessante, dá um recado sobre essa autocracia das decisões monocráticas, dizendo assim, se não há nenhum argumento sólido, nenhuma análise consistente sobre inconstitucionalidade, a lei deveria valer e não ser suspensa. Né? Então é uma inversão aí do que aconteceu na prática. Né? Vamos lá, é um recado dado pela PGE, vamos ver como é que o Supremo vai reagir a isso. Né?
2: Schiller, eu queria fazer aqui uma provocação. Isso tem a ver com, ainda que seja, pareça uma decisão correta essa da PGR, mas coincide com novas notícias, né, que deixam a figura do Procurador-Geral da República, Paulo Gonet, numa situação, numa saia justa ali. Né? Agora, por exemplo, o que se descobriu, a Polícia Federal descobriu uma mensagem de Daniel Vorcaro no celular do candidato Daniel Vorcaro, que ele usava aquele estratagema para evitar que mensagens fossem grampeadas no futuro. Né? Ele fazia o texto no bloco de notas do celular, fazia uma imagem, um print, mandava aquele print para o destinatário com visualização única e logo na sequência aquilo simplesmente desaparecia. Mas ele acabou esquecendo de apagar lá no bloco de notas o texto que ele mandou para uma autoridade da República, bastante, assim, não fica claro quem é a autoridade, mas é alguém muito poderoso, e ele meio que, olha, dá uma verificada aí junto ao Andrei, referindo-se claramente ao diretor-geral da Polícia Federal, e ao Paulo, referindo-se claramente ao Procurador-Geral da República, para que o pessoal debaixo deles não faça nenhuma sacanagem com a gente, etc. Isso em 30 de outubro, né, nas vésperas da sua prisão. Esse tipo de de revelação, aquele, a presença de Gonet naquela degustação de uísque Macallan em Londres, no George Club, e coisas do gênero, colocam o procurador numa situação muito delicada, né, do ponto de vista reputacional. Você acha que isso, de alguma maneira, influencia numa... como é que eu diria? Não digo uma virada, mas pelo menos com uma atitude mais diferente do procurador, que nunca ousa contrariar o regime, digamos assim?
13: Olha, interessante, né? A impressão que eu tenho é que nesse caso da dosimetria, né, eu acho que em algum momento a PGE deve ter dito, olha, vamos dar um parecer, né, e acho que pode haver uma comunicação ali, algum tipo de ação, digamos assim, concertada, né? Não acho que exista um conflito entre a PGR e o ministro. Acho que, primeiro que você pode supor que num modelo republicano a PGR tem exatamente essa função, né? Oxalá a PGR sempre agisse com autonomia, com independência, formalmente, como deve ser um país, uma república, uma democracia, sabe? Não é bem assim que acontece, né? Que nenhuma investigação foi feita até agora. Eu acho que isso que tu estás trazendo, na minha visão, só mostra uma coisa, né? Que a delação do Vorcaro é rigorosamente necessária, é na delação que ele precisa explicar isso, ele precisa entrar no, nesses registros e dizer assim, para que foi mandada essa mensagem? Né? Quem era a autoridade que podia dizer para o procurador, dizer para o Andrei, para o diretor-geral da Polícia Federal, se é que isso é verdade, né? Vamos lá, mas ele teria que dizer assim, essa mensagem é falsa ou é verdadeira? Não é verdadeira, tá registrado, né? Então, quem é esta autoridade? Eu não estou dizendo aqui que a autoridade esta disse alguma coisa para o procurador ou para o delegado, mas está dito na mensagem, né? Então, esse apelo foi feito, essa comunicação foi feita. Quem era essa autoridade? Com quem ele tinha esta intimidade? Né? Com quem ele tinha esta liberdade de mandar uma mensagem pedindo uma intervenção
2: mesmo,
13: em duas, né, posições estratégicas, nevrálgicas, né, na República Brasileira, que é o diretor-geral da Polícia Federal, e o superintendente da Polícia Federal e o procurador-geral da República. Então, de novo, precisa da delação. Eu acho que nesse momento, dá para dizer assim, eu acho que um dado interessante dessa semana é que nós temos um relator, que é do processo todo, que é o ministro André Mendonça, mostrando grande autonomia, mostrando grande firmeza. Ele fez aquele desafio, no fundo, ao seu colega ministro, dizendo, ó, não acontecerá com este caso que aconteceu com a Lava Jato. Eu sinto sombras. Olha, interessante, um ministro da Suprema Corte dizer uma coisa dessa. Eu sinto sombras de tentativas de se colocar algum tipo de questões ou etc. que podem levar futuramente a uma nulidade ou podem questionar o processo, etc, etc. Não permitirei que isso aconteça. As investigações vão continuar. E vou dizer mais, olha, se a justiça brasileira não tiver esta credibilidade, essa independência, nem sequer uma delação tem incentivo. Imagina, os advogados do Vorcaro vão dizer assim, bom, dá para confiar no sistema de justiça ou ele é completamente seletivo? Então a gente vai fazer a denúncia aqui, nada vai ser investigado, não é? Mas nós vamos perder nossos contatos. Não é melhor apostar na pessoalidade, na confiança dessas pessoas com as quais nós estabelecemos tanto relacionamento durante tantos anos, colocamos tanto dinheiro, pagamos tanta coisa, tanta viagem, tanto jatinho, tanto uísque, tanto charuto, tanto a contratação disso, daquilo. Então, vamos lá, não é melhor manter essas relações de lealdade e esperar o tempo passar ou realmente apostar que a investigação é para valer, né, que tudo vai ser colocado a limpo, tudo vai ser esclarecido, doa quem doa, e ninguém vai ser preservado, não vai ter pizza e tal. Se a defesa do Vorcaro não tiver essa convicção de que isso não vai terminar em pizza, não há nenhum incentivo real para uma delação. Porque se o exemplo for dos escândalos de corrupção recentes no Brasil, em que tudo acabou anulado, em que mesmo pessoas que confessaram, que negociaram, que fizeram delação, que devolveram dinheiro, depois foram liberadas, foram descondenadas, os processos foram anulados e hoje fazem lives, uma cobertura no Leblon, bom, o incentivo é para não negociar nada. Ah, então, eu acho que esse é o ponto. Ah, isso tem que ser esclarecido, não há outra questão.
1: Fernando Schiller conosco, aqui no Jornal Gente, que volta no próximo bloco com mais notícias. Bom fim de semana para você, Schiller.
13: Para vocês também, grande abraço.
4: Outro.
1: Até já, o Quinto Sinal está marcando 9 da manhã. Daqui a pouquinho tem mais informação da Copa do Mundo aqui na nossa programação e tem mais notícias do dia também para quem acompanha o Jornal Gente pela Bandeirantes e Band News TV.
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1: Gente, leva ao ar em exclusividade, com exclusividade, pesquisa do Instituto Paraná, está saindo do forno agora para o governo do estado de São Paulo, eleição também para o Senado. Vamos aos números na tela para a gente ouvir na sequência o Murilo Hidalgo, diretor-presidente do Instituto Paraná. Na simulação que foi feita nesta oportunidade, Tarcísio de Freitas, atual governador, tem 45% contra 34% de Fernando Haddad, pré-candidato ao governo do estado de São Paulo. Paulo Serra aparece com 4%, Kim Kataguiri tem 3%. Também há a simulação de segundo turno, que é encarada aqui como o segundo cenário, por falta de opções para o governo do estado de São Paulo. Tarcísio de Freitas tem 51% contra 37% de Fernando Haddad. Em relação à rejeição, o que o Instituto Paraná Pesquisas mediu é o seguinte: Fernando Haddad tem 42% de rejeição, Tarcísio de Freitas 29%, Paulo Serra 17%, Kim Kataguiri tem 15%. Antes dos números do Senado, vamos acionar aqui o Murilo Hidalgo, diretor-presidente do Instituto Paraná Pesquisas, para que ele possa trazer as considerações, responder as perguntas do Cláudio, da Sônia, e depois a gente traz os números do Senado para a gente comentar também essa pesquisa que acaba de sair do forno do Instituto Paraná Pesquisas. Murilo, o que, que te chamou a atenção nesse levantamento? Conta para a gente. Bom dia para você.
18: Pedro, Sônia, os amigos. O que aconteceu em relação ao mês atrás, Pedro, houve uma pequena variação dentro da margem de erro do Haddad em relação ao Tarcísio. O Haddad deu uma crescida e o Tarcísio deu uma caída, mas dentro da margem de erro.
2: Ou seja, pode não ter acontecido nem uma coisa nem outra, é isso? Bom dia, Murilo.
18: Exatamente, Pedro. Bom dia, Cláudio. Nós temos que ver a próxima, se vai manter essa tendência ou não. Mas eu não diria assim, que há um alerta ao Tarcísio, nem um alerta de vibração para a campanha do Haddad. Vamos esperar as próximas. Agora, o que eu volto a insistir com vocês é que dificilmente a eleição em São Paulo, pela realidade de hoje, nós teríamos segundo turno, né?
4: Murilo, bom dia para você. Vendo o quadro, a gente vê que Tarcísio ainda tem uma ampla vantagem, mas houve uma variação nos números. Algum assunto específico da última pesquisa para essa que deve ter dado essa mexida ou já é a máquina do governo federal na campanha do Haddad?
18: Olha, Sônia, eu acho que são dois fatores que fazem o Haddad ter esse crescimento, né? Primeiro, a máquina federal, que nem você falou, e segundo, ele também deixa de ser ministro, ele volta a residir todos os dias da semana em São Paulo, ele dá mais entrevistas aqui em São Paulo, ele está mais presente, então é normal que ele tenha esse crescimento também, porque ele está muito mais exposto agora, né? Então isso também faz com que o Haddad movimente para cima.
2: Murilo, eu queria só acrescentar um detalhe à pergunta, que é o seguinte, há também as candidaturas colocadas, consideradas na pesquisa, de Paulo Serra, que seria o pré-candidato do PSDB, e Kim Kataguiri. E eles têm um desempenho modesto mas relevante, né? Por exemplo, Paulo Serra tem 4,6, tem cerca de 10% das intenções de voto para Tarcísio Gomes de Freitas. Mas você acredita que tanto o desempenho dele, mantendo-se as candidaturas, né? Tanto Paulo Serra quanto Kim Kataguiri tendem a, no final do processo, na hora do voto, eles tendem a manter esse desempenho ou a tendência é afunilar os votos para os principais candidatos?
18: Olha, Cláudio, não tenho dúvida que se eles permanecerem candidatos, eu não tenho dúvida que a tendência é no final eles minguarem, é ter voto último, a favor de um e a favor de outro. Isso as últimas eleições têm nos mostrado. E vale salientar também, Cláudio, que as candidaturas dos dois é muito difícil também delas prosseguirem até o final. Porque tanto o Missões quanto o PSDB, tanto Kim Kataguiri quanto Paulo Serra estariam eleitos deputados federais e ajudariam a formar bancada. Então também precisamos ver se essas candidaturas chegam até o fim, pois até agora também não empolgaram muito para o governo do Estado, né?
4: E Murilo, você disse logo que saiu a primeira pesquisa desse ano... Por favor, Pedro.
1: Nós tivemos o Fernando Haddad junto com o Tarcísio no segundo turno disputando esta eleição, né? Um repeteco do que a gente teve no último pleito. A situação está diferente do que terminou? Alguém ganhou, alguém perdeu? A vantagem está maior para o Tarcísio, está igual, está menor? Como é que você faz essa ligação?
18: Olha, Pedro, na eleição passada, o Tarcísio terminou o segundo turno com 49,5% dos votos. Já Fernando Haddad com 40%. Então, se a gente for analisar, o Tarcísio hoje ele tem uma vantagem de 3, 4 pontos em relação a como terminou o segundo turno da eleição passada. Então, nesse momento, a vantagem é maior para o Tarcísio do que acabou o segundo turno da eleição passada.
4: Murilo, e quando você fez a primeira pesquisa, você disse para a gente, tanto de âmbito nacional quanto estadual, que segurança pública estava em primeiro lugar até antes de economia. Depois a economia foi encostando um pouquinho em segurança pública. Como é que está esse assunto influenciando nos números dos candidatos?
18: Com certeza, eu não tenho dúvida que no pleito de São Paulo, a grande discussão das eleições, fora o cenário nacional, é óbvio que vai nacionalizar aqui, eu te diria que será a segurança pública. A segurança pública será o grande embate dessa eleição no Estado de São Paulo.
2: Murilo, a pesquisa mostra, como você destacou, né, que o desempenho de Haddad agora é pior do que da pesquisa anterior, da eleição anterior, desculpe. Hoje o desempenho dele é pior depois de ter sido um destacado integrante do governo Lula, ou seja, o desempenho dele como ministro não... encheu as vistas, digamos assim, dos eleitores de São Paulo. Ele parece, portanto, ter sido mais uma vez escalado para perder em nome do Partido dos Trabalhadores. Pelas pesquisas que você verifica, porque há uma parte da pesquisa muito relevante, que são as referências espontâneas, etc., ao longo dos meses, há no campo político ideológico do PT, da esquerda, em São Paulo, um nome que talvez pudesse ter um desempenho melhor do que o de Haddad para enfrentar Tarcísio agora nas eleições de outubro?
18: Olha, Cláudio, é muito difícil a gente falar. Você vendo de longe pelas pesquisas de Senado, eu te diria que o fato novo, se o PT fosse inovar, buscar uma alternativa ao Haddad, com certeza seria Simone Tebet. para ver se ela repete o fenômeno do Tarcísio, né, que também não era morador do estado de São Paulo, veio para São Paulo e ganhou as eleições. O mesmo ocorre com Simone Tebet. O domicílio dela era no Mato Grosso do Sul, certo? Mudou para São Paulo para ser senadora. Talvez a Simone poderia ser esse fato novo do presidente Lula nas eleições, mas muito pouco provável, porque por tudo que a gente tem visto, o candidato mesmo será o Fernando Haddad e Simone para o Senado.
1: É isso aí. Falando, viu, Cláudio Murilo, eu queria chamar os números, divulgando nesse momento, com exclusividade, aqui no Jornal Gente, da pesquisa de voto para governo e Senado de São Paulo. Nesse caso aqui, no primeiro cenário, nós temos Marina Silva com 35%, Simone Tebet 32%, Guilherme de Ritt 26%, Ricardo Salles 17%, André do Prado 13%, Paulinho da Força 13%. Também temos um segundo cenário que o Instituto Paraná pesquisou. Nesse cenário, nós temos a Marina Silva com 35%, o Guilherme de Ritt, o Márcio França com 25%, o Ricardo Salles com 17%, André do Prado com 14%, Paulinho da Força 14%. Então, um cenário tem a Simone Tebet, no outro cenário não tem a Simone Tebet, tem o Márcio França, segundo o Instituto Paraná. E a rejeição, já emendo aqui para as perguntas, para os comentários, a mais rejeitada é a Silva, 8%, perdão, Paulinho da Força 21%, Simone Tebet 18%, Guilherme de Ritt 14%, Ricardo Salles 13%, Márcio França 12%, André do Prado 11% de rejeição. Alguma mudança em relação aos levantamentos anteriores na corrida para o Senado? São duas vagas dessa vez, Murilo Hidalgo.
18: Pedro, o que a gente viu, tanto Simone quanto Marina variando dentro da margem de erro, né, negativamente, e de Ritt, De Ritt e André do Prado subindo dentro da margem de erro também. Principalmente o André do Prado, que é o presidente da Assembleia, se torna mais conhecido também, mesmo caso semelhante ao do Haddad, agora ele é pré-candidato ao Senado, né? Então também tem mais exposição. Então ele também cresceu dentro da margem de erro. Os demais estáveis, eu te diria.
2: Murilo, nessa eleição, na eleição deste ano, em cada estado, é o caso de São Paulo também, serão eleitos dois senadores, né? São duas vagas para o Senado. E, frequentemente, o segundo voto é mais relevante do que o primeiro. Muitas vezes, a pessoa foi segundo voto de todo mundo e, quando na hora da contagem, na hora de apuração dos votos, aquele que foi segundo voto de todo mundo acaba se tornando o senador mais votado do estado. Você vê, pelas pesquisas, que um ou outro nome seja mais forte como segundo voto?
18: Cláudio, pela realidade de hoje, eu te diria Simone, né? Ela pega tanto o voto da esquerda como um pedaço de voto de centro, certo? Agora, vale salientar, a grande maioria da população de São Paulo ainda não sabe quem são os candidatos de Lula e de Flávio Bolsonaro. Mesma coisa de Tarcísio e de Haddad, certo? Por quê? Simone e Marina já disputaram eleições presidenciais, então são nomes mais conhecidos. Então, nesse momento, é normal que arranquem na frente, certo? Agora, não tenho dúvidas que com o começo da campanha eleitoral, o Senado em São Paulo vai mudar. Por quê? A força do Tarcísio como a força de Lula, certo? Então, os candidatos vão se tornar mais próximos com relação a esse aspecto político, certo? Então, não tenho dúvidas, mas essa mudança se dará com o início da campanha eleitoral. Fora esse período, é muito difícil para os demais candidatos enfrentarem Marina e Simone nesse momento.
4: Pois é, Murilo, a gente é uma curiosidade a respeito do eleitor brasileiro, porque a gente tem eleições para presidente, eleições para os governadores dos estados brasileiros, só que a gente tem eleições para o legislativo também. Deputado federal e estadual já é uma marca que o brasileiro sempre deixa para a última hora para escolher, ou então já tem o candidato que conhece desde o início. Agora, a importância de uma eleição para o Senado, ela é brutal, ainda mais com duas vagas por estado dessa vez. Os candidatos ao Senado, eles estão ressaltando essa importância em suas campanhas ou ainda isso não está sendo feito?
18: Com certeza. Eu te diria que a gente é muito demandado, né? Eu te diria que as campanhas de Senado estão demandando demais os institutos de pesquisa. Eu acho que os partidos estão dando muita importância ao Senado também, muito mais que nas eleições passadas, certo? E elas terão muito mais protagonismo. muito mais protagonismo a eleição do Senado, principalmente pelo momento que o Brasil vive. Não, não tenho dúvida que em muitos estados as eleições de Senado serão tão importantes quanto as eleições de governador.
1: Murilo Hidalgo, diretor-presidente do Instituto Paraná Pesquisas. Cláudio Humberto, a última pergunta para o Murilo.
2: Então, Murilo, olha, essa questão da rejeição é de fato muito, muito importante, né? O Fernando Haddad é campeoníssimo em rejeição entre os candidatos ao governo, assim como Marina também lidera com folga a rejeição dos paulistas à sua candidatura ao Senado. Em segundo lugar, na rejeição está a ex-ministra Simone Tebet. E eu queria saber de você, no caso do Senado, em que medida a rejeição é relevante, né? Porque para o governo, sem dúvida nenhuma, conhecemos já, uma pessoa só que será eleita, né? Governador, então já se sabe o peso substancial que há no índice de rejeição. E para o Senado? Em que medida, a partir de que percentual? A gente vê a Marina, por exemplo, quase 30%, né? 28, 30 pontos de rejeição. Em que medida essa rejeição passa a ser perigosa para ela?
18: Olha, Cláudio, é muito boa a sua pergunta. Explicar um pouco sobre a rejeição. Existem dois tipos de rejeição. Existe a rejeição que a pessoa não gosta do candidato, que vê problemas no candidato, e existe a rejeição também por não conhecer a pessoa. Eu rejeito porque eu não sei quem é. Então eu vejo que para o Senado, principalmente, para a Marina e para a Simone, é um pouco perigoso. Por quê? Porque os outros candidatos são poucos conhecidos ainda. Então, quer dizer, essa rejeição no final tende a pesar muito mais. Já o Haddad é uma rejeição pura, não é uma rejeição por não conhecimento, o que torna o Tarcísio, nesse momento, muito favorito para vencer as eleições do Estado de São Paulo.
4: Murilo Hidalgo, diretor-presidente do Instituto Paraná Pesquisas, conversando mais uma vez conosco com números exclusivos na corrida eleitoral 2026. Murilo, muito obrigado e até a próxima.
18: Muito obrigado, senhor. Um bom final de semana a todos.
4: Jornal Gente faz um rápido intervalo e volta daqui a pouquinho com mais informações para você.
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7: 9:21 no horário de Brasília. A gente segue ouvindo parlamentares sobre redução da maioridade penal, um debate importantíssimo, ainda mais neste ano de eleições. E hoje é a vez do deputado federal Ribeiro Neto, do Solidariedade do Maranhão. Vamos ouvir.
8: Sou o deputado Ribeiro Neto, do PRD do Maranhão, e eu sou a favor da PEC, né? Claro que nós precisamos nos ater a questões técnicas, existem algumas pegadinhas no texto que nós estamos estudando junto com a nossa assessoria e muito em breve a gente vai dar a nossa contribuição de forma efetiva. Claro que é um tema muito complicado, é um tema muito que precisa ser exaustivamente debatido, mas claro, nós precisamos, exemplo de outras democracias, nós precisamos sim reduzir a idade penal, né, para 16 anos, esse é o teor da proposta, mas existem alguma ou outra pegadinha que nós precisamos debater, entender e poder contribuir de forma efetiva, né? Sendo responsável, né, para que a gente tenha um texto bem construído e um texto que realmente venha fazer a diferença.
7: Pois é, Cláudio, e a Bandeirantes está ouvindo todos os deputados a respeito desse assunto tão relevante e a gente não esquece, quem está se posicionando, a posição que tiver, está falando, e quem não está se posicionando, a gente procura e tem gente que não quer responder. Enfim, a gente acreditamos que parlamentares devam ter opinião, principalmente porque representam o Brasil. Cláudio Humberto, um ótimo fim de semana para você. A gente vai encerrando por aqui essa edição em transmissão simultânea com a Band News TV e até segunda-feira.
9: Até lá, então, Sônia Blota. Eu queria só encerrar fazendo uma elegendo aqui a frase da semana entre os parlamentares que se pronunciaram sobre a redução da maioridade penal. O deputado Maurício Neves, ele fez uma frase que me pareceu bastante contundente sobre isso. Ele que defende a redução da maioridade penal, ele disse o seguinte: crime de adulto merece pena de adulto. É isso aí. Bom fim de semana.
7: Ótimo fim de semana para vocês, pessoal. Até segunda-feira. Amanhã também tem Jornal Gente, mas transmissão simultânea com a Band News TV. Segunda-feira estamos juntos. Um grande abraço para todos.
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14: 9 horas e 26 minutos, o Jornal Gente está sendo co-apresentado hoje, direto aqui de Recife, na capital do estado de Pernambuco, onde acontece uma grande celebração de São João, festa junina a todo vapor aqui no Nordeste brasileiro. A temperatura está elevada, na casa dos 26 graus nesse horário. Já choveu, já fez sol, a temperatura abre, fecha e agora o sol volta a brilhar novamente aqui na região do Marco Zero, de onde transmitimos ao vivo também o Jornal Gente de hoje. Mas agora é hora de ouvirmos a nossa audiência. Vamos acompanhar a manifestação dos ouvintes da Bandeirantes, que tem vez e tem voz aqui no nosso microfone.
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9h31, 9h31, muito bom dia, vamos juntos a partir de agora com Gente Brasília até às 11 horas da manhã com muita informação para você. Você manda sua mensagem para cá, até porque, meu amigo, sextou, né? Sextou! E com o jogo da Seleção Brasileira, só basta a Seleção Brasileira fazer a sua parte, né? Vamos combinar, né? Uma vitóriazinha para deixar todo mundo feliz no fim de semana, para sextar com aquele churrasquinho, com aquela cervejinha, com aquele vinhozinho, com aquele refrigerante, seja com o que for, mas pelo menos para sextar feliz, para que a gente consiga não ter que ficar, passar o fim de semana inteiro remoendo, xingando o Ancelotti, xingando a Seleção Brasileira, os jogadores, porque, pô, contra o Haiti, nós não conseguimos resultado, contra o Haiti, pô, o Brasil ficou... Se vencer, já vai ser uma felicidade, e se golear, meu amigo, melhor ainda, né? Aí, pra gente passar o final de semana bem bacana. 994009269, 994009269, você participa e manda sua mensagem pra cá, pro nosso Gente Brasília. Também já estamos em live no Band Brasília, em que você pode mandar a sua mensagem, participe aqui da nossa programação, fique à vontade. Vamos juntos com os principais destaques desta manhã. Já com o Cláudio Humberto também conosco aqui, trazendo mais informações do dia, comentários e análise. Após 18 anos na lei seca, mortes no trânsito caem pela metade no Distrito Federal. Servidor do GDF é exonerado após operação de fraude em saque de FGTS. E GDF encaminha projeto de lei para a criação da

0: cidades de 26 de setembro e Ponte Alta. Esses são alguns dos destaques que vamos abordar em instantes aqui dentro do nosso programa. Então já fica conosco aqui, já fica ligado, já fica mandando a sua mensagem. O nosso querido ouvinte, o Assis, já está mandando lá. Bom dia, sextou, a todos um ótimo fim de semana. Boa, Assis. Obrigado aí pela mensagem para você também. O Bispo também está conosco aqui, participando da nossa programação. Fique à vontade, vamos juntos nesta sexta-feira de tempo bom, né? Sol claro, céu claro, né? Sol aqui predominando na capital do país, tendência de tempo firme também para o fim de semana. Temperatura neste momento de 21 graus, a máxima prevista para hoje é de 27 graus. No fim de semana também teremos, né, temperaturas oscilando durante a madrugada, caindo, os termômetros chegando a 15 graus e ao longo do dia a máxima também atingindo os 27 graus. Como eu falei, 21 graus é a temperatura neste momento aqui na região central de Brasília. Umidade relativa do ar em 63%. Então, esse é o tempo aqui na capital do país, sem previsão de chuva para os próximos dias. Abri falando sobre Copa do Mundo, sobre Brasil, fazendo um alerta aqui para os nossos ouvintes com relação ao transporte público, principalmente para o jogo de hoje. Partida do Brasil e Haiti está marcada para as 21h30 e a Secretaria de Transportes está disponibilizando e fez uma organização para que os ônibus e viagens extras ocorram a partir das 18h30 ou da noite, 3 horas antes do jogo. A intenção é facilitar, né, o deslocamento dos torcedores para a partida de hoje. Então, tem ônibus, não tem o vai de graça, tá? Não tem o vai de graça, mas transporte e mobilidade pode. O torcedor já pode se deslocar a partir de 18h30.
1: Tem. Mas tem ponto facultativo, não, né?
0: Não, não. Não é para ter, né? Porque, pô, o jogo 21h30, né, Cláudio?
1: Se bem que
0: sabe como é que é?
1: Se bem que eu já vi. Não quero dar ideia, mas. Eu não quero dar ideia, mas isso tem sido mais ou menos frequente, digamos
0: se
1: assim.
0: Se bem que eu já ouvi. Já vi em alguns lugares pessoal distribuindo e-mail, liberando todo mundo de serviço 16h30, sabe? Eu não sei porquê, né? 16h30, com o jogo 21h30. Mora o quê? Mora em Goiânia para poder ver o jogo? Né? Se
1: é daqui só tem uma maneira mais eficiente do que. É, cancelar o expediente numa sexta-feira, além de denúncia falsa de bomba numa mala. É jogo da seleção, né?
0: É, jogo da seleção. Bom dia, Cláudio, tudo bem?
1: Muito bom dia, Adriano Oliveira. Quero desejar aqui um ótimo dia para os nossos ouvintes. Temos uma sexta-feira linda, um céu exuberante, azul, e também muito sol. E tomara que continue assim, cada vez melhor e mais bonito e mais forte esse sol e mais bonito esse céu.
0: Qual é o principal destaque do dia de hoje, Cláudio?
1: Então, olha, o destaque continua sendo, evidentemente, esse escândalo que foi, enfim, que ganhou uma dimensão ainda maior ontem com a nona fase da Operação Compliance Zero, que teve como principais alvos o senador Jacques Wagner, que é ninguém menos do que o líder do governo Lula no Senado Federal. Minha gente, assim, é exatamente um convite à reflexão que a gente faz sobre isso, né? Como eu já expliquei, o líder do governo não é um líder qualquer, não é um cargo qualquer, é um dos cargos mais ambicionados por qualquer político, né? Seja deputado federal ou senador, de qualquer político que apoie o governo que estiver no poder. É basicamente isso, né? É uma prova de que é uma homenagem que o presidente faz, que é uma escolha do presidente da República, e o presidente da República nomeia com um ato no Diário Oficial. E o sujeito tem todas as mordomias e todas as tem todo o status de ministro de Estado. Tanto assim que participa das reuniões ministeriais. É alguém da intimidade do governo. É o líder do governo no Senado, líder do governo na Câmara e também líder do governo no Congresso. Ainda tem mais essa figura do líder do governo no Congresso. E o Jacques Wagner, que é um antigo petista, um petista de um petista de histórico, digamos assim, no PT, né? Ele era sindicalista, chegou na Bahia amarrando a cachorrinha ali, enfim, com a mão na frente e outra atrás. Ele era um sindicalista atuante na área de petroquímicas ali em Camaçari, mas era, como todo sindicalista, ativista, militante do Partido dos Trabalhadores, entrou na política partidária, participando de eleição, foi eleito, etc., acabou governador do Estado da Bahia. E depois senador da República, e depois ministro de Estado. É uma história de ascensão política que é relevante no âmbito do Partido dos Trabalhadores. Ele é muito próximo mesmo de Lula. Lula se hospedava sempre na Bahia, na casa dele. Era ele quem tomava as medidas, ciceroneava o Lula e também representava o Lula em qualquer decisão, qualquer fórum ali no âmbito do Estado da Bahia. E foi em razão dessa ligação que o Lula o tornou líder do governo no Senado Federal. E é essa figura tão importante, que ontem foi alvo de operação da Polícia Federal em razão exatamente das suspeitas do seu envolvimento com o esquema absolutamente espantoso de corrupção em torno aí do ex-banqueiro Daniel Vorcaro. E eu estava agora há pouco, sabe, Adriano, quando a nossa participação na edição nacional do Jornal Gente, ouvindo as mensagens de diversos ouvintes, né? Eu não sei se chegou a veicular aqui na Bandeirantes de Brasília, a mensagem de diversos ouvintes, e todos eles muito indignados com isso, né? Muito indignados com esse escândalo de corrupção. E um deles lembrando, né, que é um escândalo que envolve a direita, a esquerda, envolve o poder legislativo, o poder executivo, o poder judiciário, a Faria Lima, envolve facções criminosas que os Estados Unidos agora classificam como terroristas. Enfim, tudo que não presta, né? Tudo que tem sido fortemente criticado pelos brasileiros está envolvido nisso, né? Está envolvido nisso. Simples assim, né? Inclusive um outro, não sei se o mesmo, ou enfim, um dos ouvintes até dizendo isso: olha, essa gente cresce e aparece e faz essas presepadas todas se aproveitando da nossa divisão. Ele se referindo à divisão do povo brasileiro, essa polarização política, né? Eles se aproveitam disso para afirmar a posição em defesa de um ou de outro lado, eu me refiro aos desonestos, né? Para se associar a práticas como essas que estão sendo reveladas diuturnamente pelas investigações. E é algo absolutamente inacreditável, né? Ontem a gente viu, por exemplo, essa questão aí da operação promovendo buscas em endereços de ninguém menos do que o líder do governo Lula, do Partido dos Trabalhadores, petista histórico, aqui em Brasília e também lá na Bahia. E o que se verificou foram várias coisas, né, que foram usadas ou que foram divulgadas pelas autoridades para justificar o cumprimento desses 18 mandados de busca e apreensão, não só contra Jacques Wagner, mas também contra seus amigos e aliados nesse esquema, né? Amigos como, por exemplo, Augusto Lima, que foi sócio de Daniel Vorcaro, alvo de ontem da operação, né, de ontem, e também amigo muito próximo de Jacques Wagner. Ontem o senador concedeu a entrevista ao TV Band News, ontem à tarde, é preciso reconhecer o mérito do senador, né, porque políticos com reputação em chamas, em geral, fogem de entrevistas, e o senador, não, ele concordou, compareceu aos estúdios da TV Band News em Salvador para dar explicações. Era do interesse dele tentar, de alguma maneira, se defender do que vinha acontecendo. Ele, em suma, disse que não tinha, não era verdade que ele tinha relações. Político tem cara de pau, meu. Que não tinha, não é verdade que ele é amigo do Daniel Vorcaro, que disse que mal conhece o Daniel Vorcaro. Mal conhece o Daniel Vorcaro, né? E, bom, o fato é que não é exatamente isso que a polícia federal tem averiguado, né? Como, por exemplo, o caso envolvendo. Esse caso, inclusive, já tinha sido noticiado pela nossa colega Malu Gaspar, do jornal O Globo. Entre outras provas de envolvimento de Jacques Wagner com esse esquema do Daniel Vorcaro, está uma série de pagamentos que somam 11 milhões de reais que foram feitos à nora do senador. À nora do senador. E foi quando era um suposto contrato de prestação de serviço de consultoria. Como assim consultoria? O que é que essa moça faz de tão especial para merecer 11 milhões de reais num curto período? Ela é florista. Ela tem uma floricultura, algo assim. Enfim, a especialidade dela é flor. E aí recebe 11 milhões de reais. A polícia acredita que esse dinheiro, na verdade, não era destinado à nora propriamente à nora do senador. Bom, o fato é que eu conheço, enfim, mais ou menos ali a realidade vivida pelos soteropolitanos, e sei que nessa história toda, teve a revelação da polícia, a suspeita da Polícia Federal, de que um apartamento negociado lá em Salvador, num valor de quase 2 milhões e meio de reais, seria propina para o senador Jacques Wagner. Ele disse que o imóvel, na verdade, o apartamento, estava sendo negociado, etc., para a filha dele e tal. Mas, olha, não é o que consta das investigações. É uma operação mais do que triangular, né? É hiper, enfim, de várias faces e lados, etc., para disfarçar a real propriedade do imóvel, né? A polícia, inclusive, investiga essa coisa de que é crime no Brasil de ocultação de imóveis, né? E o fato é que ele, o Daniel Vorcaro, está por trás disso tudo, né? E também Augusto Lima, esse amigo fraterno, ex-sócio de Vorcaro e velho amigo de Jacques Wagner, e que conseguiu dele, quando o Jacques Wagner era governador, o belíssimo negócio do Credicesta, que eu já expliquei aqui, era um programa do governo da Bahia, de financiamento, né, de crédito para as pessoas, para os servidores públicos fazerem feira no supermercado, fazerem compra no supermercado. Tinha lá um cartão, o cara ia lá, fazia o servidor, né, ia lá, fazia as suas compras e parcelava aquele valor e era descontado do seu salário. Era basicamente isso. O governador de então, Jacques Wagner, desistiu de privatizar. Vê que o PT também privatiza. E ele resolveu privatizar o Credicesta, mas não apareceu ninguém interessado no negócio. Aí o que ele fez? Ele então fez algum mecanismo lá, que olha, quem quiser aí se apresente para assumir esse negócio. E aí, por uma mera coincidência do destino, apareceu Daniel Vorcaro, né, e seu amigo e sócio Augusto Lima. Né? E isso acabou estreitando ainda mais a relação entre os dois. Depois o Credicesta degenerou em empréstimo consignado. E foi aí a fonte da fortuna na Bahia, o início de tudo, e todo esse esquema fabuloso do ponto de vista do tamanho, das dimensões, né? Comandado por Daniel Vorcaro. Né? Bom, está na minha coluna de hoje, no Diário do Poder. Quem tiver interessado, vai lá, diariodopoder.com.br, está lá, está tudo explicadinho, né? Há uma linha do tempo que foi traçada pela Polícia Federal na justificativa da operação de ontem, né? Essa linha do tempo mostra que o Jacques Wagner já negociava adoidado com o Augusto Lima, conversavam sobre negócios uma semana, 8 dias antes daquele último encontro meio secreto, né, fora da agenda, de Lula com Daniel Vorcaro, em dezembro de 2024. Portanto, a Polícia Federal, inclusive, detectou uma longa conversa de 9 minutos e 19 segundos entre Jacques Wagner e Augusto Lima, exatamente naqueles dias ali que precederam a reunião de 1 hora e meia de Lula com Daniel Vorcaro. Quer dizer, não é só o Jacques Wagner que tem explicações a dar sobre tudo isso. Bom, além disso, eu queria só trazer como eu estava dizendo, né, que eu conheço razoavelmente lá a Bahia, ou pelo menos Salvador, etc. e tal, e sei, por exemplo, que o senador, esse apartamento de 2 milhões e meio de reais é troco, é dinheiro para qualquer brasileiro, né, é muito dinheiro para qualquer brasileiro, mas para o senador Jacques Wagner, para pessoas como ele, não. Né? É um apartamento que é um valor apreciável, mas ele mora, Jacques Wagner, em um apartamento que vale pelo menos 10 vezes mais do que esse apartamento de 2,5 milhões de reais. Né? Ele mora num edifício no Corredor da Vitória, que é onde se pratica o metro quadrado mais caro de Salvador, e é um dos metros quadrados mais caros do país. É ali onde ele mora. Mora o senador Jacques Wagner. Mora num edifício chamado Mansão Victory Tower. É impressionante. Tem lá uma mansão mesmo, minha gente. Tem o senador ontem, para fazer média, para dizer que não tinha segredos, disse que na Bahia não existe, que na Bahia os muros são baixos. Né? Não é o caso lá do condomínio onde ele mora. Né? O prédio onde ele mora, os muros são altíssimos. Mas é impressionante a ostentação de riqueza, porque ele se chama, o prédio, Mansão Victory Tower. Então você chega na porta ali e tem uma mansão. Tem lá um espaço imenso, né, entre o portão de entrada e a construção, mas você vê primeiro uma mansão fabulosa, assim, inspirada numa arquitetura, uma coisa meio kit, assim, uma coisa meio cafona, mas de muita ostentação, sabe? Colunas imensas, parece aquelas colunas romanas, etc. E uma mansão espetacular. Colado na mansão atrás, aí fica exatamente esse prédio onde ele mora. Essa mansão, na verdade, ali é a administração do prédio, ali é onde está a academia de ginástica, é onde está salão de festas, onde está, enfim, coisas assim, né? Instalações comuns. Mas o que importa mesmo é o prédio que fica atrás. E esse prédio fica no alto, dali com vista total para o mar. Uma parte mais elevada, mas não é beira-mar, porque está muito em cima, né? Fica em cima de um morro. Assim. E só para você ter uma ideia do altíssimo luxo desse edifício, onde mora o Jacques Wagner, ele tem, esse prédio tem não só um pier, privativo, lá no mar, um pier privativo, como tem também um teleférico. Teleférico. É assim, o morador do prédio, eu vou molhar os pés lá embaixo. Aí ele vai, pega o teleférico desce com ele, leva ele até o mar, ele molha os pés, faz o que quer, depois ele pega o teleférico, pode até sentar lá, tem uma estrutura de bar e tal, mesinhas e tal, ele lá se diverte e depois ele vai, sobe, pega o teleférico e sobe de volta para casa. Chega nesse nível de requinte e de luxo o lugar onde mora Jacques Wagner. Portanto, é muito mais relevante, né, se obter explicações sobre como ele tem condições, como político, de viver ou de ser proprietário de um apartamento no condomínio como esse, do que aquele outro lá citado ontem, de 2,5 milhões de reais, que vale umas 10 vezes menos. Né? E também tem muito senador a explicar. Né? Ele tem uma história impressionante de prosperidade, digamos assim. Né? Ele era um sindicalista, como eu expliquei, ele era um sindicalista do PT, do Partido dos Trabalhadores. Ele chegou na Bahia, ele é carioca, e foi para a Bahia trabalhar lá em Camaçari. E aí ele chegou ali puxando a cachorrinha, como se diz, com a mão na frente e outra atrás. E aí acabou entrando na política, foi eleito, virou governador, depois virou senador, virou ministro da Defesa, ministro da Dilma, etc. e tal. E vive hoje uma vida de milionário. Sabe? Ou seja, ele acumulou um patrimônio milionário na política. Como isso é possível? Né? Aliás, ele não é caso único, né, aqui no Brasil, de políticos que ficaram milionários depois que entraram na política. Mas seria muito interessante a Polícia Federal e a Justiça do Brasil aproveitar essa Operação Compliance Zero para averiguar exatamente essa incomum prosperidade do líder do governo Lula no Senado Federal.
0: 9h53, está aí um dos principais destaques do dia e da semana com o Cláudio Humberto aqui, a gente tratando ainda das repercussões dessa operação de ontem, do caso da Compliance, a operação na nona fase, claro, as repercussões que seguem no campo da política e da investigação. Daqui a pouquinho a gente trata mais esse assunto em outros pontos, porque agora está chegando o nosso repórter Bandeirantes.
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3: São 9h45 pelo horário de Brasília. O Jornal Gente e a Bandeirantes estão hoje falando diretamente de Recife, aqui na capital de Pernambuco. Temperatura na casa dos 28 graus, um sol para cada um. Mas tem uma frente fria preocupando e chegando no sul do Brasil nesta sexta-feira, trazendo chuva e se espalhando ao longo do dia. Pancadas atingem desde o Rio Grande do Sul, passando por Santa Catarina, Paraná, Mato Grosso do Sul e São Paulo. Esta frente fria já derrubou a temperatura em boa parte do país. E atenção, porque ao longo do sábado nós teremos chuvas no extremo leste do Paraná e também em São Paulo. Toda essa chuva com potencial de causar transtornos na região de Curitiba até a capital paulista. No domingo, o sistema ainda traz pancadas pontuais e isoladas de chuva entre o Rio de Janeiro, Minas Gerais e o Espírito Santo, e a chuva vai embora no domingo à noite. Então, programe-se aí para o fim de semana. A Sofia Utz está conosco para trazer notícia de exportação aqui no Repórter Bandeirantes, direto do Rio Grande do Sul. Bom dia, Sofia!
4: Bom dia a todos que estão nos acompanhando. O Rio Grande do Sul exportou 306 milhões de dólares para a União Europeia em maio. O resultado representa um aumento de 53% em relação ao mesmo mês do ano passado e supera a média histórica das vendas para o bloco. Dentre as altas, o principal destaque foi a exportação de aves, que cresceu 223%. Especialistas apontam que o avanço está relacionado à antecipação de negócios diante da possibilidade de restrições da União Europeia à importação de carne brasileira. O Ministério da Agricultura ainda não encaminhou ao bloco os documentos que comprovam a adequação dos produtores brasileiros às novas exigências sanitárias. Caso as regras não sejam cumpridas, as restrições poderão entrar em vigor em setembro.
3: Repórter Sofia Utz trazendo notícia aqui no Repórter Bandeirantes. São 9h47 da manhã pelo horário oficial de Brasília.
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0: Nove horas e 58 minutos, 9h59, já na virada do relógio. Vamos fazer o seguinte, a gente vai para um rápido intervalo comercial. Na volta, o Rodrigo Vilela já está conosco aqui nos estúdios para trazer o dia a dia dos pré-candidatos à presidência da República, o nosso giro eleitoral diário aqui dentro do nosso Gente Brasília. É já, depois de um rápido intervalo comercial.
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0: 10 horas.
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0: Vamos com o destaque das eleições. Rodrigo Vilela, bom dia. Tudo bem?
19: Muito bom dia, Adriano, bom dia, Cláudio, bom dia a todo mundo que está acompanhando o nosso Gente Brasília aqui na Bandeirantes 89.9 FM. Adriano, vou começar já com a nossa agenda, o giro pela agenda dos pré-candidatos à presidência da República. O pré-candidato do PL classifica como alento a operação da PF que mirou o líder do governo no Senado, Jax Wagner. O petista é suspeito de receber dinheiro para defender interesses do banqueiro Daniel Vorcaro no Congresso. Flávio Bolsonaro esteve nesta quinta-feira em São Paulo, onde apresentou um plano para a segurança pública, o chamado de Brasil Sem Medo. O documento reúne 12 propostas, como a construção de presídios de segurança máxima, semelhante aos de El Salvador. O texto também propõe a classificação de facções criminosas como organizações terroristas e a redução da maioridade penal, além da adoção em todo o país de um sistema de reconhecimento facial por câmeras como o Smart Sampa, que é usado na capital paulista. Muitas das medidas apresentadas dependem, no entanto, do Congresso, já que será preciso alterar a Constituição. Ao final da apresentação, Flávio Bolsonaro falou sobre a Operação Compliance Zero. A gente até separou um trecho da fala do senador Flávio Bolsonaro. Vamos ouvir agora.
20: Esse plano aqui é uma péssima notícia para o PCC, para o Comando Vermelho e para o PT, que hoje está tendo um dia pior ainda. Porque O PT da Bahia acaba de ser implodido pela Polícia Federal com a operação contra o líder do governo do PT no Senado Federal, Jacques Wagner. Isso é um alento de que a impunidade vai ser combatida e, como nós sempre dizemos, o cerne de todo esse problema era o PT da Bahia e agora começa a vir à tona.
19: Já Romeu Zema cumpriu a agenda em Recife pelas redes sociais. O pré-candidato do Novo também comentou a operação contra Jacques Wagner. Vamos ouvir.
13: Isso não me surpreende, porque o escândalo do Banco Master não começou lá em Brasília, começou sim na Bahia. O PT da Bahia não é vítima do caso Master, é sim cúmplice. Por isso que eu digo, chegou a hora de acabar com a farra dos intocáveis.
19: O pré-candidato do Missão, Renan Santos, segue no Pará, onde participa de agendas por várias cidades do estado. Ele também comentou a operação contra o líder petista. Vamos ouvir.
21: Parecido muito Mensalão, quando foi caindo todo mundo ao redor do Lula na época. Não vai restar nada e o Lula, como farsa, vai cair.
19: O ex-governador de Goiás e pré-candidato pelo PSD concedeu uma entrevista a um portal de notícias. Ronaldo Caiado voltou a falar sobre a possibilidade de lançar o presidente nacional do partido, Gilberto Kassab, como vice na chapa liderada por ele.
22: Ele é um importante político no cenário nacional, né? Essa decisão, como nós já marcamos a nossa convenção nacional, ela será dia 26 de julho. Um candidato de oposição, ele nunca queima esse nome assim na largada, entendeu? É um nome que você vai vendo quais as fragilidades maiores, a região que você precisa mais.
19: O presidente Lula já retornou ao Brasil após participar do encontro da cúpula do G7 na França, mas não teve agenda pública divulgada. Adriano, Cláudio.
0: Obrigado, Vilela, pelas informações.
1: Essa coisa do Kassab vice de Caiado só mostra a dificuldade do ex-governador de Goiás de encontrar um vice competitivo, né? Chega a ser um constrangimento isso, né? Não tem quem indicar e vai indicar o presidente do partido que o escolheu como candidato do partido a presidente da República. Eu acho que até a própria história do Caiado merecia coisa melhor, né? Não estou dizendo que o Kassab não fosse um vice aspirado por qualquer candidato. Por exemplo, se ele fosse escolhido o vice do Lula, seria uma grande jogada, né? Se fosse escolhido o vice do Flávio Bolsonaro, seria outra grande jogada, né? Não sei se é a melhor, mas agregaria. Grande jogada no sentido de agregar votos, né? Agregar a posição, levaria em tese para a candidatura da qual ele fosse vice o apoio do partido dele, que é um dos maiores partidos, né, em número de deputados e também de capilaridade em todo o país, do ponto de vista do número de municípios, etc. e tal. Então o Kassab é um ótimo vice para qualquer outro candidato, menos para o candidato do seu próprio partido. Isso acaba revelando uma fragilidade e até uma dificuldade de Ronaldo Caiado de arrumar um vice minimamente, útil a essa necessidade de contar, de agregar apoio de onde ele não tem. Vice serve para isso. Vice serve para agregar apoio onde o candidato, o cabeça de chapa, não tem.
0: E eu acho que você matou a charada. Se o Kassab fosse um vice de Flávio Bolsonaro ou de Lula, por exemplo, se entenderia, até porque o PSD é um dos maiores partidos hoje do centro e deve fazer uma bancada bem considerável nas eleições desse ano, mas uma chapa pura do PSD, ela já nasce uma chapa fraca, né? A gente só vê pelos percentuais que o próprio Ronaldo Caiado tem demonstrado na pesquisa. A gente sabe que pesquisa é pesquisa, que isso pode mudar, mas mesmo assim, e outra coisa, né? O Ronaldo Caiado é um político experiente, político respeitado, e tá saindo da zona de conforto, né, Cláudio? Se a gente quiser pensar dessa forma, porque governador reeleito em Goiás, se ele fosse candidato ao Senado, que ele já foi, ele seria eleito de novo, facilmente, né? Ficaria ali como senador, provavelmente se fosse candidato a governador, depois daqui 4 anos, seria eleito novamente, porque ele tem um bom retrospecto no estado de Goiás, tanto no executivo quanto no legislativo. mais uma disputa presidencial, a gente está falando de outros pontos, né, Cláudio, que vão além daquele reduto que se restringe ao Estado, né? Você precisa ter articulação política em outros estados, precisa ter partido, além de partido forte, nomes que tenham representatividade. Aí pode até falar, tá, mas o nome, por exemplo, de Flávio Bolsonaro não é tão forte quanto de Ronaldo Caiado dentro da história da política brasileira. Concordo, mas o Flávio Bolsonaro tem hoje um handicap que o favorece, que é o nome, né? Bolsonaro, que para o bem ou para o mal, gostem ou não gostem, mas é o nome competitivo.
1: E tem mais intenção de votos, claro. Né, claramente. Então, é uma discussão até assim, que não faz sentido, né? Mas é ruim para o Caiado, eu acho, essa história de Kassab como vice. É melhor não ter um vice definido agora, com essa antecedência, do que ficar ali alimentando essa expectativa. Até porque, enfim, a carne é fraca, Kassab é muito vaidoso, é um político, etc. Ele deve começar a gostar da ideia, né? Até porque isso chama atenção para os políticos dos demais partidos. Ó, tá vendo? Vocês estão dando bobeira. Eu sou um bom vice e vocês não me chamam. Então eu vou ser vice mesmo aqui do Caiado. É basicamente isso. Adriano.
0: Diga, Cláudio.
1: Eu tive acesso ao documento que é a decisão, né, do ministro André Mendonça, que ordenou ontem essa operação, a nona fase da operação Compliance Zero, né, com a determinação, a adoção de medidas enfim, medidas cautelares que são diferentes ou diversas, né, como ele, que é a expressão que se usa, diversas da prisão, e também determinou a suspensão das atividades econômicas de pessoas físicas e jurídicas. Mas aqui eu estava falando sobre a questão do apartamento de 2 milhões, quase 2 milhões e meio de reais, né, que, segundo a investigação, seria produto de propina para Jacques Wagner. Ele nega e etc e tal. Mas eu até contei aqui mais cedo que a Polícia Federal descobriu um jogo intrincado assim, de figuras, de pessoas físicas e jurídicas, de maneira a disfarçar a real propriedade do imóvel, né? E assim, começa pelo fato de que foi Jacques Wagner, ele próprio, que mandou para Augusto Lima, e, enfim, sócio de Daniel Vorcaro, os dados do imóvel, daquele apartamento de 2 milhões e meio. Né? Mandou, inclusive, olha, tem interesse no apartamento 1702, do empreendimento Poeme Horto, etc e tal, mas usando palavras, né, para disfarçar isso. Mas foi o próprio Jacques Wagner que ontem na Band News negou qualquer relação com essa gente, né? E que na verdade a Polícia Federal descobriu outra coisa, né? E aí, a partir disso, a partir dessa definição, eu quero esse apartamento, aí o Augusto Ferreira Lima foi à luta, né? Que aí ele pegou os dados do apartamento, acionou um sujeito chamado Valério Marega Júnior, que é para tratar da operacionalização da compra do imóvel, né? E aí acabou sendo realizada essa compra com o auxílio de Daniel Vorcaro, exatamente a pessoa que o Jacques Wagner disse ontem na entrevista à Band News, à TV Band News, que mal conhece. Ele mal conhece o Daniel Vorcaro, e o Daniel Vorcaro foi quem pagou pelo apartamento dele, né? A compra formal teria sido realizada, de acordo com esse documento assinado pelo ministro André Mendonça, teria sido realizada pela Epitome S.A., que é uma empresa representada por Luiz Antônio Lombardi, com dinheiro proveniente de estruturas de fundos vinculadas ao grupo econômico investigado, ou seja, ao Banco Master, em dinâmica com que a autoridade policial, da Polícia Federal, reputa compatível com ocultação do beneficiário final. A representação da Polícia Federal, que é citada nessa decisão do ministro André Mendonça, diz que, mesmo após a deflagração da primeira fase da Compliance Zero, as tratativas sobre o imóvel não se interromperam. Ao contrário, tiveram prosseguimento por intermédio de pessoas ligadas pessoalmente ou familiarmente ao próprio Jacques Wagner, né? E também a esse Augusto Lima, né? Inclusive, houve reuniões presenciais, chamadas de voz, videoconferências, envio de minutas contratuais e documentos relacionados à cessão de direitos aquisitivos, tipo contrato de gaveta. Olha, vai aparecer como dono tal empresa ou tal pessoa, mas aqui, no particular, essa pessoa dá ou transfere o imóvel para o seu nome no chamado contrato de gaveta, né? Então, a autoridade policial da Polícia Federal descreve pagamentos e cobranças vinculadas à BN Financeira Limitada, que é uma empresa do núcleo familiar de Jacques Wagner. E ele negou ontem que tivesse qualquer relação, cara de pau. A representação menciona diálogos em que o enteado de Jacques Wagner cobrou de Augusto Lima pagamentos pendentes, referindo-se a boletos, notas fiscais, documentos, enfim. Ele, inclusive, mencionando que estava enfrentando o enteado de Jacques Wagner, dizendo ao Augusto Lima, sócio de Daniel Vorcaro, reclamando que estava enfrentando dificuldades financeiras, né? Bom, aí, logo na sequência, a Polícia Federal atestou que foi efetivada a transferência de 3 milhões e meio de reais àquela empresa que eu citei agora há pouco, da família de Jacques Wagner, a BN Financeira Limitada. Ou seja, o esquema do Daniel Vorcaro Augusto Lima transferiu para essa empresa da família de Jacques Wagner 3 milhões e meio de reais. Isso foi feito por uma empresa chamada PQL One, Participações, pessoa jurídica vinculada ao núcleo de Augusto Lima e dirigida por Andréia Lima Novaes. Bom, e por aí vai. Quer dizer, a investigação da Polícia Federal foi muito, muito, muito bem feita, sabe? Ligando ali todos os pontos, né? Absolutamente todos os pontos. Além desse depósito aí, dessa transferência de 3 milhões e meio, eles também transferiram para o enteado de Jacques Wagner a quantia de R$2.340.000 por intermédio de estruturas societárias interpostas. Eles fazem aquele emaranhado que é para disfarçar a origem e o destino final do dinheiro, mas a Polícia Federal, experiente e competente, foi atrás e desvendou tudo isso, né? Não resta dúvida, quando você lê o documento, como o senador líder do governo Lula no Senado está envolvido até o pescoço nesse escândalo.
0: Dez horas 16 minutos, tem informação chegando importante com o Felipe Campbell. Teve uma operação hoje pela manhã e você vai trazer todos os detalhes agora, Felipe. Que operação foi essa? Foi do Ministério Público, né? Junto com outros órgãos de segurança, GAECO. Conta pra gente.
2: Bom dia, Adriano. Bom dia, Cláudio Humberto. Exatamente, uma atuação conjunta do GAECO, em conjunto com a Vice-Procuradoria-Geral da Justiça e a Promotoria de Justiça do DF. Essa operação Juro Zero para o cumprimento de 50 mandados de busca e apreensão contra pessoas físicas, empresas e órgãos públicos, entre eles o próprio BRB, o IPREV e a Secretaria de Economia aqui do Distrito Federal. A apuração chegou ao TJDFT porque um dos seus principais investigados, o ex-secretário de Estado de Economia Ney Ferraz Júnior, que antes foi presidente do IPREV, detém foro por prerrogativo de função. A investigação, por enquanto, analisou mais de 20 de processos administrativos vinculados ao BRB, Secretaria de Economia e IPREV, e expedientes que tramitam no Tribunal de Contas do DF, além de representações. Segundo as apurações, essa fraude começou com um decreto distrital editado em 8 de agosto de 2024, que criou, sob medida, uma modalidade de desconto em folha para amortização de transações sem cobrança de juros, que teve origem na pasta de economia, que na época era chefiada por Ney Ferraz. 6 dias depois, a empresa de pagamentos PicPay, integrante do grupo JIF, formalizou seu interesse em operar na folha do governo do Distrito Federal. Para o Ministério Público, a taxa de antecipação, sob o codinome de cessão sobre direitos creditórios já performados, a empresa passou a cobrar juros disfarçados. Os percentuais variavam de 2,99% a 7,55% para prazos inferiores a 30 dias, o que em juros compostos equivale a uma taxa de mais de 260% ao ano. Então, entre agosto de 2024 e agosto de 2025, foram retirados compulsoriamente mais de 80 milhões de reais dos contra-cheques dos servidores distritais sobre a rubrica de taxas. Nas apurações e análises realizadas pelo TCDF, já se concluíra que a cobrança tinha natureza econômica de custo de crédito, ou seja, juro, né? Eles estavam fingindo que eram taxas, quando na verdade estavam cobrando juros falsos. Embora fosse uma espécie de consignação facultativa, o jeito que eles organizaram essas cobranças, inicialmente em diversos departamentos da Secretaria de Economia, inclusive jurídicos, atribuiu o caráter de obrigatoriedade ao desconto da verba em questão, o que possibilitou a atuação da empresa no Distrito Federal e equiparou as verbas retidas pelo PicPay àquelas de natureza compulsória. Então, segundo a frente de operação, os descontos desses que esses servidores sofreram saltaram de 3 mil em 2023 para 1 milhão e 490 mil em 2025, um crescimento aí de 48 mil%. Muitas informações saindo. A BRB Serviços, por causa dessa situação, acabou faturando aí 8 milhões e 900 mil só em 2024. E aí os dois principais nomes desse esquema seria justamente Ney Ferraz Júnior, que era secretário da Economia aqui do Distrito Federal, e Paulo Henrique Costa, presidente do BRB. A Secretaria de Economia já se manifestou, diz que está contribuindo com as investigações, repassando todas as informações disponíveis, e que foi realizada uma ação de busca e apreensão em equipamentos de alguns servidores da pasta no âmbito da investigação, e a Secretaria esclarece que a investigação tem como objetivo a conduta de agentes públicos e não a atuação institucional da pasta. O PicPay também se manifestou por meio de nota, reafirma seu compromisso com a estrita observância da legislação e da regulamentação aplicáveis aos setores financeiros e de meios de pagamento. A companhia não reconhece qualquer irregularidade nas operações mencionadas e rejeita a alegação de cobrança indevida. Seus produtos e serviços são estruturados e ofertados em conformidade com as normas vigentes e submetidos a rigorosos mecanismos de controle e supervisão. O valor antecipado era disponibilizado no próprio cartão do cliente, depois de feita a solicitação por ele mesmo no aplicativo, sem intermediários ou associações e sem cobrança nessa modalidade. O PicPay mantém uma sólida estrutura de governança corporativa, gestão de riscos e compliance, aliada às melhores práticas de mercado e aos mais elevados padrões regulatórios. A empresa seguirá colaborando plenamente com as autoridades competentes e está confiante de que quaisquer esclarecimentos necessários confirmarão a regularidade de sua atuação, Adriano.
0: Obrigado, Felipe, pelas informações. Então, diga aí, Cláudio.
1: Olha, essa operação, né, além de atingir as pessoas e a Secretaria de Economia e também o BRB, envolve associações ligadas ao caso. Que associações? São sindicatos? São associações de funcionários? Tem como a gente levantar essa lista aí de associações? Porque, afinal de contas, é preciso... Porque, assim, o número de mandados cumpridos, 50, né? Mostra que é uma coisa bastante expressiva. Seria muito útil também, além dos personagens já identificados e informados, a gente também trazer aqui a lista dessas associações que estão de alguma maneira ligadas ao caso.
0: E já estamos apurando. Assim que tiver, a gente já traz também o nome dessas associações dentro da nossa programação.
1: Adriano, sobre ainda a operação de ontem, né, envolvendo o líder do governo Lula no Senado Federal, a operação de corrupção no âmbito da investigação do escândalo do Banco Master, sabe o que eu estava lembrando assim, sobre a atuação de políticos? Sempre assim, a atuação é sempre de alguns políticos, né, mais marcada pelo oportunismo do que pela coerência ou pela sincera intenção de ver as coisas apuradas, né? Eu vi, por exemplo, um vídeo que até circulou bastante da senadora Leila do Vôlei, uma pessoa que a gente sempre teve uma relação muito respeito, né, por sua atuação. Aliás, desde a campanha dela, né, agora já é candidata à reeleição. Mas eu vi um vídeo em que ela estava muito revoltada, indignada, atacando o GDF, etc., em relação à questão do BRB. É como se fosse uma obra exclusiva de um determinado campo político, né, que são os seus adversários nas eleições de outubro. E aí ontem, quando se verificou que, na verdade, Paulo Henrique Costa, Jacques Wagner, Augusto Lima, estão todos juntos nessa história, cadê a senadora, né? Cadê os políticos mais à esquerda aqui no Distrito Federal, que tem, de maneira oportunista, tentado se aproveitar de todo esse escândalo? Por que é que, demonstrando claro compromisso com a população do Distrito Federal e com as nossas instituições, não fazem coro às denúncias envolvendo o líder do governo Lula nesse escândalo do Banco Master? Ficamos ainda na expectativa.
0: Felipe Campbell, já tem alguns nomes aqui, Cláudio Humberto, das associações, como você pediu, solicitou.
1: Boa, competente.
0: Nossos repórteres aqui, na hora. Diga aí, Felipe.
2: Bom, a apuração aponta o uso de códigos de plano de saúde para mascarar empréstimos com juros, muitas vezes sem autorização de servidores, além da captação de senhas para inserção de descontos. Então eram empresas como CB Brasil, PIC e Vencard que estavam operando com essa arquitetura, mas o Ministério Público ainda tem outras empresas e outras associações sendo investigadas. A gente vai seguir tentando levantar e fazendo uma ressalva aqui, a Vencard, uma dessas empresas envolvidas, é ligada ao grupo Fictor, que também está envolvida nas questões envolvendo o Banco Master, né?
0: Valeu, Felipe. Boa, Felipe. Daqui a pouquinho.
1: Boa, vamos atrás dessa. Eu estou muito intrigado com a lista dessas associações.
0: E a reportagem já está na cola e trazendo para você as atualizações dentro aqui do nosso Gente Brasília, de toda a programação da Bandeirantes. Diga, Cláudio.
1: Eu nem pedi desculpas. Eu estou novamente com problemas sérios de gripe e de, enfim, que houve uma recaída, né? E eu ainda estou me segurando aqui para, quando vem um espirro, eu desligo, né? Para não ter que compartilhar o espirro com os nossos ouvintes. Mas eu quero pedir desculpas pela voz, sobretudo, né? A voz que fica aqui durante a semana toda, né, Adriano?
0: E a gente trabalha com voz também, né, Cláudio? E com essas mudanças de tempo. A gente não para de falar, né?
1: E a gente não para de falar.
0: Mas a gente trabalha com isso também.
1: Fala
0: muito! 10h25, a gente vai para mais um
1: rápido. Ainda mais torcendo pelo Brasil, xingando, gritando gol.
0: Nem me fala. E hoje, então amanhã eu nem vou te ouvir na programação, então vamos ficar sem voz. Eu vou tentar me cuidar para eu ter voz amanhã de manhã também, para poder trazer as informações, porque o pior não é ganhar, Cláudio, para ficar sem voz. O pior é perder, porque daí é assim que a gente fica sem voz.
1: Né? Mas exatamente. Fica
0: sem ter o que dizer. Daqui a pouquinho, inclusive, a gente vai falar mais sobre seleção brasileira, porque agora o intervalo é rápido e já já você tem outros destaques aqui na nossa programação.
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0: 10h26.
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11: Dez horas 30 minutos, 10 e 30. Tem informações chegando ao vivo com a nossa reportagem. GDF encaminha projeto de lei para a criação das cidades 26 de setembro e Ponte Alta. A gente tem falado aqui das discussões e da possibilidade dessas regiões administrativas ganharem corpo e agora avançou consideravelmente, hein, Vitor Gomes? Bom dia.
12: Muito bom dia, Adriano. Bom dia, Cláudio Humberto. Eu sei que o Cláudio não gosta aqui do nome 26 de setembro, mas acho que está em tempo aí, viu, da galera.
11: Dá
12: ali
11: tempo de mudar ainda?
12: A lei agora está na CLDF, então já rebatiza completamente. Pode ser também uma opção. Brincadeiras à parte, né? A governadora Celina Leão encaminha para a Câmara Legislativa a criação das cidades 26 de setembro e Ponte Alta. As propostas foram aprovadas no Conselho de Planejamento Territorial e Urbano do Distrito Federal e agora chegam para análise do Legislativo. A governadora destacou que não haverá aumento de despesas com a criação das novas regiões.
13: É importante colocar que será sem aumento de despesa, porque estou pegando cargos que já tem aqui da administração pública, fazendo uma transformação desses cargos para fazer o provimento dos servidores que vão trabalhar nessas administrações. Eu tenho certeza que a população da 26 de setembro e a população da Ponte Alta, né, terá uma administração e terá uma mudança radical no seu dia a dia com essa cidade agora na sua certidão de nascimento.
12: No estudo técnico, a Secretaria de Desenvolvimento Urbano e Habitação levou em consideração, além das análises urbanísticas, as proposições apresentadas pelos moradores das duas regiões durante as audiências públicas que foram promovidas aí nos últimos dias, nos últimos meses, pela Secretaria de Governo do Distrito Federal.
11: Obrigado, Vitor, pelas informações.

0: Seguimos com a atualização do noticiário aqui com a nossa reportagem. Servidor do GDF é exonerado após operação de fraude em saque do FGTS. Diga aí, Natália Ferreiro, bom dia.
1: Oi, Adriano. Então, bom dia para você, Cláudio Humberto, todos que nos acompanham. A governadora Celina Leão exonerou, então, o assessor especial da Administração Regional do Cruzeiro, Rodrigo Lopes de Oliveira, nesta quinta-feira. A exoneração ocorreu logo após o servidor passar por audiência de custódia no Tribunal de Justiça, em razão de uma prisão.

0: prisão em flagrante efetuada pela Polícia Federal. A decisão saiu em edição extra do Diário Oficial do DF. O caso coincide com a operação The Book is on the Table, deflagrada pela PF nesta semana. A ação combate uma tentativa de fraude de quase R$2 milhões em saques do FGTS na Caixa Econômica Federal. Com o apoio da centralizadora de segurança da Caixa, foi possível identificar pessoas suspeitas de participação no crime. Ao todo, foram cumpridos 3 mandados de busca e apreensão nas residências dos investigados em Brasília. Durante as buscas, os agentes federais encontraram cerca de 1 quilo de cocaína, o que resultou em prisão em flagrante. Os investigados poderão responder pelos crimes de tentativa de estelionato qualificado, de falsidade ideológica, de uso de documento falso e de associação criminosa, então, de fato, operação grande. Adriano.
1: Obrigado, Nath, pelos destaques.
2: Nath, eu fiquei curioso com o nome da operação, né? The Book on the Table. E aí tem alguma explicação para a escolha dessa expressão como para denominar a operação?
3: Até agora nada, né, Nath? Pelo menos. Eles são muito criativos, né?
2: Eles passaram um período longo, de vários anos, de muita criatividade. Depois isso cessou um pouco, os nomes passaram a ser mais objetivos, mais óbvios, né? Mas esse aí eu achei muito interessante.
3: Os livros estão sobre a mesa, no caso, né, do The Books on the Table, nessa operação.
2: Porque na verdade é uma expressão antiga para meio que ironizar a dificuldade do outro de falar inglês.
3: Sim.
2: Né? Talvez se utilizasse essa expressão para alguém comentando, por exemplo, o inglês daquele treinador de futebol, como é o nome dele, que foi treinador da
3: João seleção, Santana.
2: Né? João Santana.
3: In the match, in the eleven, in the middle.
2: Então, se alguém comentasse, muitos comentaram, né, o inglês macarrônico ali do Joel Santana, diria isso, né? Ah, é o inglês The Book on the Table. Então, eu queria saber por que essa expressão foi usada nessa operação, que é muito séria, muito grande mesmo, né? Bem, bem significativa. Envolve até apreensão de drogas, uma quantidade impressionante.
0: Às vezes encontraram cocaína em cima da mesa também, né, Cláudio Humberto?
3: Pode ser. Antigamente a Polícia Federal, quando tinha essas, ou qualquer operação da polícia, quando tinha esses nomes, eles explicavam de onde é que surgia.
0: A operação da Polícia Civil, a Black Tie, uh-huh, dessa semana, eles explicaram que tinha a ver com
3: as roupas,
0: de,
3: né?
0: Isso, de pagamento de roupas.
2: Com a compra de roupas chiques com dinheiro vivo, né?
0: Exato. Acho que então isso. Algumas eles explicam, nesse caso Polícia Civil, né? A Polícia Federal não explicou.
3: Obrigado, Nath, mais uma vez aqui. The Books on the Table para você também. Ai, vamos que vamos. 10h37, tem muita coisa, né, Cláudio Humberto? E você falou...
2: A gente trabalha muito, mas se diverte.
3: Ah, mas tem que ser, não tem como, né? E daqui a pouquinho a gente vai falar também sobre Copa do Mundo, porque hoje também tem os Estados Unidos, já que a gente falou The Books on the Table, né? Teremos os Estados Unidos entrando em campo hoje, assim como a seleção brasileira, né, que a gente vai acompanhar com todas as emoções aqui na nossa Bandeirantes.
2: Eu tenho notado, assim, sobre isso, né, primeiro o Neymar, né? O Neymar é atacado até por não jogar, por não viajar, né? Neymar não viajou com a seleção, como se fosse culpa dele ou decisão dele, né? Bom, agora a ira da imprensa esportiva brasileira se volta contra o Ancelotti, né? Como se o Ancelotti tivesse o que provar também, né? Tanto quanto o Neymar, né? Tem uma moça que escreveu no site aí, que entende zero de futebol, mas não por ser mulher, mas porque não entende mesmo pelo que ela escreve, ela dizendo que a não escalação do Neymar é a melhor contribuição dele à seleção brasileira. Vê que absurdo! Não é? Que coisa cruel, que coisa raivosa, né? É gente que, por razões ideológicas, não queriam a convocação do Neymar, não era por razões esportivas, era por razões ideológicas, porque ele é tido e havido como alguém de direita, alguém simpático ao Bolsonaro, ao bolsonarismo, nem sei se é, mas é exatamente dessa maneira que ele acaba sendo alvo por essa razão de tantos ataques injustos, né, para alguém que já deu tantas alegrias ao povo brasileiro. E a reação dos brasileiros, majoritária, né, de alegria, de contentamento, né, com a convocação do Neymar, é uma prova de como essas pessoas estão erradas, né? O interesse dos brasileiros pela seleção e pela Copa do Mundo simplesmente destravou com a convocação do Neymar. Mas agora é o Ancelotti, que é considerado o melhor treinador do mundo. Talvez ele tenha ali ele rivalize esse título com o Klopp, né, ou com o Guardiola, mas ele está ali entre os três, claramente, ele está ali no mínimo entre os três melhores treinadores do mundo. Esse cara está na seleção e está sendo agora atacado, só falta chamar ele de burro, né? Ele sabe o que faz, minha gente, ele é o treinador.
3: Ontem teve uma entrevista no Cazé TV, eles fizeram uma entrevista exclusiva com o Ancelotti, tem atendido, ao contrário de antigamente, que só atendia a TV Globo. O Ancelotti tem, cada dia, acaba dando uma exclusiva para algum veículo. Quando um dos entrevistadores, acho que era o Chico Moedas, foi fazer a pergunta sobre o porquê de não colocar o Endrick, o Ancelotti dá assim, ele fica mudo, faz uma cara meio de bravo. Sabe quando você tem não necessariamente pelo questionamento, mas quando é só a mesma tecla que te perguntam, sempre a mesma coisa, quando você responde fundo, para não ser indelicado com a pessoa, até porque a pessoa que está perguntando está ali no seu papel, tem que perguntar mesmo, o repórter está ali para perguntar. Mas a pressão que ele está sofrendo, tem até campanha na internet, Cláudio, para colocar o Endrick, até marca de carro.
2: Muitos dos cronistas esportivos que hoje clamam pela escalação do Endrick, criticavam o Endrick, né? Atacavam ele, até por razões clubísticas, não era nem por razões políticas, né? É porque o Endrick tem uma história do Palmeiras, a maioria corintiana, ou flamenguista, ou não sei o quê. E aí eles atacavam o Endrick, ou pelo menos menosprezavam o talento do jogador, porque por razões clubísticas, né? Agora não, agora virou pretexto para atacar o Ancelotti. Eu vi cronista falando, reclamando que o que impedia o Endrick de jogar como titular da seleção era a convocação do Neymar. Veja que coisa louca, né? Aí o cara junta as duas,
3: diferentes, por sinal.
2: As duas, junta as duas idiosincrasias numa só.
3: Não, e são funções diferentes, por sinal, né, Cláudio? Porque o Neymar, ele nunca foi centroavante, como é a função e a posição do Endrick, por mais que o Endrick jogue tanto pelos lados do campo e pelo meio. O Neymar, ele surge no Santos como um ponteiro esquerdo. Ele era o Ronaldinho quando ele surge, vamos combinar assim, que o Ronaldinho por muito tempo jogou por aquele lado esquerdo, cortando para o meio para fazer a jogada individual. Com o passar do tempo, no Barcelona ele também foi assim, esse jogador mais de extrema, mas com o passar do tempo, até pela necessidade, tanto no Paris Saint-Germain quanto na seleção brasileira, naquela seleção do Tite, nas duas últimas, ele era um meia, ele era o chamado ponta de lança, o clássico camisa 10, o cara que joga por trás dos atacantes, dos jogadores de lado de campo. E essa é a função que o Neymar tem feito já há alguns anos. O que se discute muito, que se falou muito, é se pela idade do Neymar, pela sequência de lesões que ele tem, pela característica dele de querer buscar jogo e apanhar muito longe da pequena área. O Luxemburgo até fala muito, diz que o Neymar tinha que jogar mais próximo da área, também pela idade, ele fazia uma função mais como se fosse um centroavante, porque quando ele pega a bola, a tendência do marcador, pela habilidade que ele tem, é dar uma butinada nele. Se você está perto da área, a probabilidade de você ter um pênalti, ela é muito maior, essa probabilidade. E muito se fala sobre isso, mas não é a função do Neymar em si.
2: É, mas eu acho que ele tem talento para isso, né? É uma recomendação de quem entende de futebol de fato, como, por exemplo, o Ronaldo Fenômeno. Ele já fez isso várias vezes, né? A recomendação dele para o Neymar e para os seus treinadores é plantar o Neymar na área. A área é quem protege o atacante, né? Protege das pancadas, etc. O atacante não se mete a besta porque qualquer coisa ali pode virar um pênalti. Então, o que protege jogadores talentosos como o Neymar é exatamente a presença na área. O Neymar vindo buscar a bola e para armar, para não sei. Ele vai tomar cacete na primeira bola que ele tomar, vai aparecer alguém do time adversário já instruído a quebrar ele. Como aconteceu durante toda a carreira dele. Foi assim a carreira dele inteira. E, portanto, o Ancelotti, tanto quanto o próprio Neymar, deveria, de alguma maneira, se esforçar para jogar dentro da... Se você for observar o jogo, por exemplo, do Messi, é assim que ele se protege. Você vê que o Messi pega a bola ali na intermediária, etc., do time adversário, mas ele, frequentemente, ele está lá dentro da área, esperando que devolvam para ele a bola para ele matar. Né? É assim que ele tem feito gol, fez 3, né, recentemente. Então, assim, num jogo só, o Neymar tem essa característica, né? Ele poderia, tem todo o talento do mundo para jogar como se fora um falso camisa 9.
3: Deixa eu aproveitar aqui, já que a gente está falando de futebol, tem uma reportagem muito bacana do Giba Ismanioto, nosso colega da TV, que até mais cedo eu rodei no nosso pulo do gato, que eu acho que vale a pena, já que estamos falando sobre seleção brasileira, vale a pena a gente compartilhar com os nossos ouvintes, que é, ele foi às ruas, Cláudio, para saber quem é que mais... Saber das pessoas nas ruas, que são aquelas que mais entendem sobre futebol, não tenha dúvida nenhuma, o que esperam da seleção. Preste atenção, Cláudio, principalmente na última participação que você vai ouvir lá no finzinho da reportagem, de uma dica que um dos torcedores dá para a seleção brasileira do que deveria ser feito. Vamos ouvir aqui a reportagem do Giba Ismanioto.
4: Quando o assunto é futebol, todo mundo vira expert, ainda mais em época de Copa do Mundo.
5: Somos 200 milhões de técnicos, então não é possível que todos nós estamos errados.
4: É só andar na rua, todo mundo tem alguma reclamação de bate-pronto, ainda mais depois da decepção do nosso primeiro jogo, né?
6: Péssima.
4: Jura?
6: Sim. Você viu o jogo da Inglaterra, a diferença?
7: Eles têm que ter garra para jogar.
8: Você não tá achando que eles estão com garra?
7: Por enquanto não, eu achei meio fraquinho o jogo.
4: E aí vem um monte de opiniões, possíveis soluções para não fazer feio e até mesmo salvar a seleção. Começando pelo gol.
7: Primeiro o nosso goleiro do Corinthians, que eu acho que ele deveria ter ido, que ele é mais novo.
4: Passando pelos volantes.
5: Casemiro, para entrar o Danilo. Essa seria uma das soluções.
4: E no ataque, um nome parece ser o queridinho da galera.
7: O Hendrick.
5: O Hendrick. É a escalação do Hendrick.
9: Tem que entrar o Hendrick. Ele já está na seleção, mas ele tem que entrar.
10: Hendrick, Neymar e Vini Júnior.
4: E se fosse possível trazer um jogador de outra seleção?
11: Qualquer outro lugar? Yamal.
12: Eu traria o camisa 10, talvez o Modric.
4: Já são 24 anos com o grito de hexacampeão entalado na garganta. E aí não tem jeito. O que fica é a memória do time pentacampeão.
9: Acho que o que mais falta hoje na seleção é aquela paixão da Copa passada.
13: Olha, eu vou dizer o que o Neto disse. Daria 2 semanas de Monjaro e botaria o Ronaldo de volta lá dentro.
3: Que tal essa dica, Cláudio?
2: Ah, o Ronaldo já não está tão gorducho assim, né? Ele já tem tomado essas injeções aí milagrosas que fazem as pessoas perder peso. Mas eu vi uma história muito engraçada, muito interessante, que é um diálogo atribuído ao Rivelino, em que se pergunta a avaliação dele sobre a seleção atual e perguntando o que ele acha disso. Ele disse, olha, enfim, é possível que aquela seleção de 70 hoje pegaria, venceria a França por uns 2-1, 1-0, 3-1. E aí as pessoas, a diferença de qualidade é assim mesmo? Quer dizer, já não temos essa qualidade? Não, eu acho que só seria 2-1, a resposta que atribuem ao Rivelino, né? Aquela seleção venceria de 70, venceria a França somente por 2-1 hoje, porque afinal de contas eu tenho mais de 80, o Pelé já está morto.
3: Muito bom. O Gerson também já está, tem mais de 80.
2: É, exatamente. Está, né? todo mundo, né, ali no, entre os 80 e 90 e tal, aí ficaria mais difícil, né? E fazendo o Ronaldo Fenômeno, colocando o Fenômeno em forma, e o Ronaldinho Gaúcho também fazendo das dele, né? Isso também ajudaria muito. Aliás, eu tenho a impressão que um cara como o Ronaldinho Gaúcho joga muito mais do que grande parte da seleção de Ancelotti. Ainda hoje.
3: Ah, com certeza, com certeza. Quando eu vejo na TV, quando tem jogo, aparece assim, o Ronaldo, como os argentinos chamam ele, o gordo, né? O Ronaldo Fenômeno. Aí você tem Kaká, Roberto Carlos e Cafu. O Cafu, hoje, com a idade que tem o Cafu, 50 e poucos anos, com o preparo físico que tem o Cafu, eu entregaria a camiseta 2 pro Cafu e pode jogar. Já sai jogando. O Cafu continua, quando tem aqueles jogos de solteiros e casados, de seleções das antigas, o Cafu corre como um menino. Ele tem um preparo físico ainda invejável, o Cafu. Roberto Carlos já é mais entroncadinho, né? Já tá mais pesado. Mas que saudade, hein, desses caras. Roberto Carlos, Cafu, próprio Kaká, né? O Kaká também continua com o corpo de jogador ainda, com preparo físico de... Né? Obviamente que não deve ser o mesmo preparo físico quando ele atuava, porque não se mantém, mas dá pra ver que ele, se der essas canetinhas, que nem disse a nossa ouvinte ali pro Ronaldo, não precisa nem ser as canetinhas, mas bota o Kaká se preparar um pouquinho, ele também podia entrar em campo nessa seleção. Que diferença, né? Olha. Mas enfim, vamos torcer Brasil e Brasil e Haiti hoje.
2: Já fomos muito mais confiantes, né?
3: Nossa, demais, brasileira. Demais. Mas estamos aí, né, para Brasil e Haiti, 9:30 PM, direto da Filadélfia com toda a nossa equipe, né, com o Ulisses Costa, com o Neto, com o Zaidan, com o Quesada nos comentários. Também vamos transmitir os jogos de hoje à tarde, você ouviu até a chamada que o nosso Vitor Gomes trouxe agora há pouco aqui na programação. Então, 9:10 PM, terminou o jogo entre Escócia e Marrocos, tudo será Brasil e Haiti com esse timaço da Bandeirantes. Vamos para mais um rápido intervalo comercial e aí sim o fechamento do nosso Jornal Gente Brasília desta sexta-feira.
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3: 10:50.
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0: Tá, e você acompanhou todos os jogos e as transmissões da Bandeirantes desta sexta-feira. Imperdível, né? São os jogos do nosso, da nossa Copa do Mundo aqui pela Bandeirantes, com o nosso timaço Bandeirantes, está dando show de bola lá dos Estados Unidos. Está no finzinho já do nosso programa de hoje. A gente falou bastante, né, Cláudio, sobre a operação e as repercussões de ontem da compliance e de tudo que envolve, mas também tivemos repercussões do senador Davi Alcolumbre no Senado, né, defendendo Jacques Wagner, com uma fala muito forte, inclusive, então, né?
1: E falsa, né, porque, afinal de contas, o senador Davi Alcolumbre nem sequer cumprimenta o senador Jacques Wagner desde o início da crise envolvendo a desistência do presidente Lula de indicar Rodrigo Pacheco, amigo de Alcolumbre, como ministro do Supremo Tribunal Federal. Lula prometeu ao Alcolumbre que faria isso, numa indicação, a próxima indicação seria de Rodrigo Pacheco, mas ele esperava que isso demorasse muito. Mas aí apareceu, para surpresa geral, a aposentadoria antecipada do ministro Luiz Roberto Barroso. Pegou de surpresa a todo mundo, inclusive Lula. E aí o Lula disse, epa, esse negócio eu não vou poder colocar lá alguém que em quem eu não confie completamente, né? Que é exatamente o Rodrigo Pacheco. Lula quer no Supremo Tribunal Federal que ele seja obediente, como os ministros que ele já nomeou até agora. Foi por isso que ele tentou colocar ali o Jorge Messias, porque é um antigo ativista do PT e adorador do Lula e obediente às suas determinações. Então, ele é alguém assim que ele quer, né? Foi por essa razão que Lula, então, desistiu da indicação de Rodrigo Pacheco, até fez de conta que esqueceu que tinha prometido isso ao Alcolumbre, indicou Jorge Messias, e aquilo ali foi o que provocou esse mal-estar que permanece até hoje. Naquela ocasião, Alcolumbre ainda tentando, desculpar um pouco ali a atitude do Lula, ele começou a responsabilizar aquelas pessoas, os políticos, né, que cuidam da articulação política, né, que fazem ali o meio de campo entre o Congresso e o Palácio do Planalto. E a principal figura era Jacques Wagner. O Alcolumbre anunciou isso, olha, não vou mais tratar, não quero mais me reunir com o Jacques Wagner, porque o Jacques Wagner prometia ao Alcolumbre que, olha, está tudo certo o negócio lá, o Lula não disse que ia nomear o Pacheco, o Rodrigo Pacheco vai nomear, está tudo certo, etc. e tal. Só que não aconteceu. E aí o Alcolumbre disse, ah, eu estou falando com pessoas que falam sem conhecimento, sem estarem autorizados a falar, né? E, portanto, eu não vou mais trocar qualquer tipo de... Aí ele rompeu solenemente com o Rodrigo Pacheco, o Jacques Wagner. Isso virou uma coisa tão insolúvel quanto a relação de Alcolumbre com o Lula. Mas ontem, essa manifestação do Alcolumbre em defesa do Jacques Wagner pode significar uma atitude institucional, digamos assim, do presidente do Congresso, pode significar um discurso em que ele, com esse discurso, em que ele também faz afagos à oposição, né, ao PL, ao PT, fica assim, dá uma bajulada geral em todo mundo, além do próprio Jacques Wagner, é meio que, olha, eu estou falando bem de vocês, estou defendendo vocês, portanto, me defendam, porque vem aí, pode vir aí alguma rebordosa para cima de mim. É exatamente isso, né? Como se sabe, há suspeitas, até denúncias, de envolvimento de Davi Alcolumbre com Daniel Vorcaro. E não terá sido por outra razão que tanto ele quanto o Jacques Wagner, ainda que não estivessem combinados com isso, mas talvez até tenham se reaproximado nessa ocasião, mas ambos trabalharam pela não instalação da CPI ou da CPMI do Banco Master no âmbito do Senado, no âmbito do Congresso Nacional. E por quê? Porque os dois estavam, teoricamente, né, agora não é mais teoria, né, do ponto, pelo menos no que diz respeito ao Jacques Wagner, ambos estavam enrolados com o Daniel Vorcaro. Então, essa intervenção, essa declaração de ontem do Davi Alcolumbre tem vários significados. pode ser uma coisa sincera, mas também é claramente, me pareceu claramente um recado aos seus próprios comandados. Me defendam, porque vem aí porrada para cima de mim no mesmo campo.
0: Ele já está todo de Brasil. Se tivesse uma oportunidade para renomeá-lo ou para rebatizá-lo, seria Brasilino o nome dele. Eu estou falando de Rodrigo Vilela de Verde, gravata verde. Eu não posso falar porque eu estou de camisa verde hoje também. Nossa redação está toda patriota hoje, ô Rodrigo Vilela. Bom dia.
2: Bom dia, Adriano, Cláudio, mais
0: essa
2: uma vez.
0: Essa pátria de chuteiras.
2: Né? Pessoal, hoje se animou, né, com esse jogo do Brasil, Adriano, pessoal. Eu inclusive, já estou com carro, com casa, estou com a coisa toda ali já temática.
0: Rapaz, Cláudio, você, quando eu chego aqui, o carro de Rodrigo Vilela, ele estaciona ao lado do meu. E aí, quando eu chego, eu não vejo, porque eu chego um pouquinho antes dele, mas quando eu vou embora, eu saio mais cedo que ele. Eu vi praticamente...
1: O carro mudou de cor, agora não, é verde e amarelo.
0: Eu só vejo bandeira do Brasil. Eu disse, mas que carro é esse? Aí eu fui ver assim, é do Vilela, porque fica estacionado do lado do meu carro. Eu disse, nossa, e ontem ele mandou uma foto já, se preparando, ontem, tá? Spoiler, sabe como é que é? Jornalismo, a gente não tem off, é tudo on. Ontem ele manda uma foto, ontem à noite, já se preparando pro jogo do Brasil de hoje, Cláudio. Já tava
1: pois com... Já concentrado.
0: Já com churrasco, como é que é?
2: O churrasco lá. Meu churrasquenzo, viu, o Adriano? Porque é na churrasqueira elétrica.
0: Não, mas é tá churrasco. Valendo. Já tava com bandeirinha. Aí ele perguntou, quem é que tá jogando agora? Eu disse, não, Brasil é amanhã. Disse, tanto faz. Já vamos torcer pelo Brasil desde agora, né?
2: Já mandando boas energias, viu, Adriano?
0: O que tem amanhã, Bandeirantes?
2: Adriano, aquele sextou, né? Opções, inclusive, de lugares para acompanhar jogos da Copa do Mundo, o que fazer nesse fim de semana. Opções, claro, de festa junina, que tá um pouquinho apagado esse ano, né? Porque a gente tá dando bastante atenção para a Copa do Mundo e a gente acaba, às vezes, até esquecendo de fazer essas divulgações. Pessoal que gosta de festa junina, eu mesmo sou muito fã. Então, fizemos ali a Vitória Carvalho, nossa produtora, fez uma curadoria de bons lugares para a gente passar o fim de semana, para quem quer aproveitar a festa junina, também para quem quer curtir durante a Copa do Mundo. Eu ainda estou escolhendo se eu vou ficar em casa com a família ou se vou para algum estabelecimento para poder acompanhar com amigos, viu, Adriano?
0: Que maravilha, eu estarei com amigos também acompanhando a seleção brasileira. Bora, Cláudio Humberto!
1: Vamos nessa, eu quero desejar um ótimo fim de semana para todo mundo, um fim de semana que seja marcado pelo otimismo depois de uma grande vitória da seleção brasileira. Tem um juízo no fim de semana e a gente vai estar aqui de volta na segunda-feira.
2: Cláudio, arrisca um palpite para o placar de hoje.
0: É verdade, o palpitômetro do Vilela.
1: 4-1.
0: Esse é o mesmo palpite que eu coloquei lá no e é o que eu mantenho no meu palpitômetro dos donos da bola, 4-1.
2: Eu tô em 3-1.
0: Para o Brasil ou para o Haiti?
2: Pro Brasil.
0: Porque eu e Cláudio nós sabemos, né, Cláudio, para que a gente tá apostando, né? Mas o Vilela,
1: vamos,
0: né?
1: Vamos torcer.
2: Eu vou dizer que por um momento ali ainda cogitei 1-0 pro Haiti. Mas não quero eu carregar a culpa aí se acontecer.
0: A pergunta
2: é
0: que não
2: pior.
0: Quer calar, por que todo mundo sempre coloca um gol contra o Brasil? Não confia no Alisson ou na defesa do Brasil?
2: Eu mesmo não confio nessa seleção em nada, viu, Adriano? A gente vai ali mesmo, é mais na vontade ali do churrasco.
1: Isso é mais vontade do que realidade, né?
0: Vambora, Cláudio Beto, um ótimo fim Vamos de semana
1: nessa,
0: a todos.
1: Abração, tchau.
0: Vem aí, Rodrigo Vilela e grande equipe no seu Manhã Bandeirante.
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2: 11 horas e 4 minutos.
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2: E bom dia, muito bom dia, sextou, graças a Deus, que semana longa foi essa, mas chegou sexta-feira, o melhor dia que tem na semana, 19 de junho de 2026, está no ar o Manhã Bandeirantes, comigo Rodrigo Vilela, produção de Vitória Carvalho e toda a brilhante equipe da Bandeirantes, a nossa 89.9 FM. Fico com você até meio-dia, que você pode participar sempre pelo nosso WhatsApp 994009269. E você acompanha a nossa programação pelo rádio no 89.9 FM ou no YouTube. Nosso perfil Band Brasília, nossa live já está lá. Você pode também interagir com a gente pelo chat, fazer igual o Lúcio, que está confiante no jogo do Brasil, apostando em 4-0 para o Brasil. Tá bem otimista. Lúcio, eu fico com medo desse otimismo todo quando é comigo ali, porque não sei se isso dá muito bom não. Eu tô na casa do 3-1 ainda, viu? Nosso perfil lá nas redes sociais, no Instagram, é Rádio Bandeirantes Brasília. Dá essa moral lá pra gente, @ Rádio Bandeirantes Brasília. Aqui hoje no Manhã Bandeirantes tem mudança no transporte, tá? Durante os jogos da Copa do Mundo, jogos do Brasil. Mais informações também sobre a tarifa social. Muita gente correndo o risco até de perder o benefício por causa de atualização. Trazer também informações sobre a nossa cidade. Claro, uma tentativa de feminicídio que teve em Ceilândia. Também o arroxo ali do Ministério Público sobre as farmácias de alto custo. Notícias sobre o mundo das celebridades com Malu Lira no nosso Famo Flop. Você já sabe, toda sexta-feira ali por volta de 11h30 da manhã, a gente traz notícias sobre celebridade também. Sexta-feira é dia de um programa mais descontraído, né? Inclusive hoje, curadoria sobre lugares para a gente acompanhar jogos da Copa do Mundo e festas juninas para o fim de semana que tá que tá. Agora 11 horas e 7 minutos.
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2: Faz sol aqui na área central de Brasília. Poucas nuvens porque eu mesmo não estou vendo nenhuma daqui. Como eu não tenho uma visão aqui 360 graus do céu, vejo boa parte, mas não consigo ver tudo, né? Então, a temperatura para esta sexta-feira entre 16 e 26 graus. Neste momento, 22 graus Celsius. Umidade relativa do ar hoje variando ali entre 90% e 40%. Pôr do sol, pouquinho mais tarde, mais uma vez, 17 horas e 49 minutos. Não tem previsão de chuva para hoje. E o IMET registra, né, que o dia vai ser com poucas nuvens para essa tarde, deve ter um pouco mais de nuvens à noite e boa notícia também para o fim de semana, sem previsão de chuva, que eu já dei. Vai ficar frio, viu? A temperatura pode chegar a 15 graus sábado e domingo ali, não me recordo direito se é no sábado ou no domingo, mas vai fazer frio nesse fim de semana. Então, se você vai sair ali à noite atrás de festa junina ou enfim, né, algum outro compromisso, leva o casaco, porque é fim de semana, aquela friaca, né?
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2: Trânsito bom em quase todas as vias aqui do Distrito Federal, as principais vias aqui do Distrito Federal, porém tem lentidão ali na EPNB, no final da EPNB, para quem está saindo da EPSul e acessando a EPNB. Isso porque lá no viaduto, já no viaduto Presidente João Goulart, parece que tem uma obra, alguma coisa acontecendo ali, e aí vai com trecho de lentidão até a marginal da EPSul ao longo de toda a Candangolândia. Então, se você está saindo da EPSul para pegar a EPNB, vai precisar de um pouquinho de paciência, porque a marginal está bem garrafada ao longo de toda a Candangolândia até o trecho do viaduto Presidente João Goulart. Passou daquele trecho, a EPNB segue com um trânsito muito bom ao longo de toda a via. Lá na EPNB, isso na EPIA Norte, né? Ali na EPIA Sul. Perdão, vamos lá. Abre aqui que eu acabei de ter uma travada aqui no nosso mapa. Agora sim, isso na EPIA Sul. A EPIA Norte com trânsito todo fluindo muito bem. A 020 também com trânsito bom nos dois sentidos até chegar lá em Planaltina. Então, se você vai passar por ali, não. Acabou de atualizar aqui para mim na altura do condomínio Nova Colina para quem está seguindo no sentido Planaltina, tá um bom trecho de lentidão, tá? Para quem está indo. Mas olha só, antes do setor Mestre Darmas, o trânsito já se resolve. É bem ali na altura do condomínio Nova Colina, para quem está indo para no sentido Planaltina, que o trânsito fica ruim. Para quem está saindo de Planaltina e vindo para o plano piloto, 020 com o trânsito todo muito bom. Asa Norte com trânsito bom também, na Asa Sul e aqui na área central de Brasília também. Tem uma marcação de um acidente ali na altura mais ou menos da Torre de TV, porém ainda não tem impacto no trânsito. Então, se você vê se o trânsito ali está ruim, manda um zap aqui para mim, 994009269, que a gente atualiza essa situação do trânsito. Pouquinho de lentidão também ali no setor policial sul, para quem está seguindo o sentido EPTG, EPIG, né? Ali passou do cemitério, o trânsito já melhora. Fica só ali mesmo, naquele trecho ao lado do setor hospitalar. Lentidão também lá na 001, para quem está ali no trecho, naquele trevinho de acesso à DF-475, para quem está seguindo sentido Ceilândia, para quem está seguindo sentido Samambaia, melhor dizendo, fica tem um trecho de lentidão por ali. Mas no outro sentido da via, trânsito muito bom. 060, trânsito todo muito bem também. Trago mais informações do trânsito ao longo do nosso Manhã Bandeirantes. Agora, 11 horas e 11 minutos, o GDF vai reforçar a oferta de ônibus nas linhas que cortam a capital por conta do segundo jogo da seleção brasileira na Copa do Mundo. As viagens extras começam às 18h30, 3 horas antes da partida entre Brasil e Haiti, marcada para as 9h30. Então, reforço no transporte público hoje, a partir das 18h30. Segundo a Secretaria de Transporte, o objetivo é facilitar o deslocamento dos torcedores, né, garantir mais opções de transporte, principalmente no retorno para casa após o jogo. O reforço será concentrado nas linhas que ligam o plano piloto às regiões administrativas e poderá ser ampliado conforme a demanda de passageiros. A CEMOB informou que as operadoras foram orientadas a monitorar o movimento e realizar ajustes sempre que necessário para atender a população. Próximo reforço já está previsto. Vai ser dia 24 de junho, quando a seleção brasileira volta a campo. Nesse dia, as viagens extras começarão às 16 horas, mesmo horário do encerramento do expediente nas repartições públicas aqui no DF.

0: Agora, 11:13, beneficiários da tarifa social de energia elétrica podem ficar sem o desconto na conta de luz. Sabe por quê? Por falta de atualização cadastral, gente. Aí não dá. Vitória Carvalho vai trazer os detalhes.
1: Mais de 14 mil famílias do DF podem perder, nos próximos meses, o direito à tarifa social de energia elétrica, por falta de atualização cadastral. O alerta é da Neoenergia Brasília, que orienta os consumidores a manterem os dados em dia no Cadastro Único para Programas Sociais do Governo Federal, o CadÚnico. A empresa diz que, além desse grupo que corre risco de perder o benefício, outras mais de 107 mil famílias têm perfil para receber descontos na conta de luz, mas ainda não estão cadastradas nos programas sociais. A tarifa social garante gratuidade nos primeiros 80 kW consumidos por mês para famílias de baixa renda. Já o desconto social de energia elétrica oferece redução de 13,6% sobre os primeiros 120 kW utilizados. Tem direito à tarifa social as famílias inscritas no CadÚnico com renda de até meio salário mínimo por pessoa, beneficiários do BPC, além de famílias com integrantes que dependem de equipamentos elétricos para tratamento de saúde. Já o desconto social contempla famílias com renda de até um salário mínimo por pessoa cadastradas no CadÚnico. A orientação é que os consumidores procurem o CRAS ou atualizem seus dados junto aos órgãos responsáveis para evitar a suspensão do benefício e garantir o desconto na conta de luz.
0: 11:15 e tem mais informação chegando aqui na nossa, no nosso estúdio, no setor bancário sul, nossa Bandeirantes. Em um hospital público do Distrito Federal, câmeras equipadas com inteligência artificial ajudam a reforçar a segurança de pacientes, acompanhantes e profissionais. Beatriz Matos já está aqui conosco para poder trazer informações sobre como funciona isso. Muito bom dia.
2: Bom dia, Vilela, para você e os nossos ouvintes. E olha, com a circulação diária de pacientes, acompanhantes, visitantes e profissionais, para garantir a segurança dentro de um hospital é um desafio constante. Então, Vilela, por isso, o Hospital Regional de Santa Maria tem usado uma tecnologia aí diferente para reforçar esse trabalho. Entre janeiro e abril deste ano, mais de 71 mil pessoas passaram pela portaria central da unidade. Para acompanhar essa movimentação, o hospital investe em sistemas de monitoramento que ajudam a identificar situações de risco e agilizar a resposta a possíveis ocorrências. Parte das câmeras conta com inteligência artificial capaz de detectar movimentações incomuns, invasões de áreas restritas e aglomerações, ampliando a capacidade de prevenção. O sistema também pode auxiliar em situações mais graves, como tentativas de sequestro de recém-nascidos. Inclusive, recentemente, aqui em Brasília, nós tivemos um caso, né, que é o mais recente, de uma técnica de enfermagem que tentou aí sair de um hospital com um recém-nascido. Nós conversamos também com o chefe do Núcleo de Monitoramento Remoto do GSDF, que é o Daniel Rabelo, que explicou melhor como tem funcionado esse sistema.
3: Em março de 2026, o sistema de vídeo monitoramento atuou junto com a segurança na saída de um recém-nascido da unidade. A movimentação ela foi detectada pelas câmeras, a equipe de segurança realizou a abordagem. Além disso, o vídeo monitoramento tem sido utilizado para apoiar a identificação de atos de vandalismo, dano ao patrimônio público, identificar acesso indevido em áreas restritas, auxiliar na resposta rápida, né, de situações de violência ou risco dentro das unidades.
2: Administrado pelo Instituto de Gestão Estratégica de Saúde do Distrito Federal, o Hospital Regional de Santa Maria conta com um sistema de videomonitoramento formado por 253 câmeras, sendo 20 equipadas com inteligência artificial. Os equipamentos estão distribuídos em áreas estratégicas da unidade e auxiliam no monitoramento de acessos, corredores e demais espaços de circulação ali do hospital, Vilela. Além disso, uma parceria entre o GSDF e a Secretaria de Segurança Pública do DF permite o compartilhamento de imagens para auxiliar na apuração de ocorrências registradas dentro e nos arredores do hospital. De acordo com o Núcleo de Segurança da unidade, as câmeras também têm contribuído para a investigação de casos de furtos e também para localizar Objetos perdidos. Atualmente, o IGES possui 1.458 câmeras de segurança. Desse total, 629 estão instaladas no hospital de base, 253 no Hospital Regional de Santa Maria, 519 nas UPAs e as demais em outras unidades administradas pelo Instituto. Segundo as unidades de saúde envolvidas, todo o processo segue protocolos de sigilo e está em conformidade com a Lei Geral de Proteção de Dados, que é a famosa LGPD.
0: Tá aí, obrigado pelas informações, Beatriz Matos, que antes de sair, Beatriz, quero te ouvir. Se você arrisca um palpite para o jogo do Brasil hoje à noite, vai ficar em quanto, hein, Bia?
2: Ai, Vilela, eu não entendo de futebol, mas eu entendo muito de ser brasileira. Então, portanto, eu vou apostar muito no meu time. 2-0.
0: 2-0. É um
2: para
0: bom
2: o
0: palpite.
2: Brasil, claro.
0: Eu quase arrisquei esse, mas depois eu mudei e estou apostando aí um 3-1. Vamos ver, na segunda-feira a gente faz esse balanço.
2: Vamos conferir então na segunda, Vilela.
0: Obrigado, Beatriz Matos.

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2: 11 horas e 21 minutos.
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2: Agora 11 horas e 22 minutos.
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0: Ministério Público do DF recomendou à Secretaria de Saúde a adoção de medidas para melhorar o atendimento nas farmácias de alto custo. Segundo a recomendação, um déficit de profissionais, longas filas, insuficiência de senhas e problemas estruturais nas unidades da Asa Sul, Ceilândia e do Gama. Entre as recomendações estão a implementação integral de um sistema para modernizar a gestão de assistência farmacêutica, a recomposição urgente do quadro de pessoal e mudanças no fluxo de atendimento para reduzir as filas. Além disso, o Ministério Público pede a criação de centros de infusão para determinados medicamentos, melhorias no conforto das áreas de espera, regularização do programa de entrega domiciliar de medicamentos e construção de mais unidades. Uma ouvinte da nossa reportagem relata que enfrenta longas filas e falta de senhas nas farmácias.
1: Esse medicamento eu pego todo mês na farmácia de alto custo, porém ele não aparece com estoque e também para a gente que busca esse medicamento, eles não têm uma resposta de quando que chega. E aí é aquela coisa, para buscar você tem que ir para a fila. Eu chego lá 4h15 da manhã para buscar o medicamento e geralmente saio de lá 8 horas da manhã, porque muita gente para pegar a medicação.
0: Essa foi uma fala de um ouvinte que reclamou da falta de medicamentos e de informação. A Secretaria de Saúde deverá apresentar um plano de ação com medidas de curto, médio e longo prazo para enfrentar os problemas no prazo de 60 dias. De acordo com o documento, a pasta reconhece a existência de problemas estruturais no serviço atribuídos ao aumento da demanda, à concentração de atendimentos em determinados períodos, ao déficit de servidores, sobrecarga de trabalho e falta de incentivos aos servidores que atuam nas unidades. Ministério Público faz operação contra suposto esquema milionário na folha de pagamento do GDF. Grande operação no Distrito Federal, Ministério Público ali mirando inclusive secretarias, né? O secretário... Ali, essa ação atingiu ali a Secretaria de Economia aqui do Distrito Federal. Quem vai trazer os detalhes para a gente agora, Felipe Campbell. Bom dia.
2: Muito bom dia, Vilela. Operação do Ministério Público do Distrito Federal e Territórios. Juro Zero é o nome da operação que investiga esse esquema de descontos irregulares nos contra-cheques dos servidores públicos do DF. Entre os alvos das buscas estão o BRB, a BRB Serviços, que é uma subsidiária do BRB, a Secretaria de Economia e o IPREV DF. A empresa PicPay e associações também está envolvida e algumas associações ligadas ao funcionalismo. Segundo a investigação, empréstimos teriam sido oferecidos com juros apresentados como taxas administrativas, gerando descontos que somaram mais de 80 milhões de reais entre agosto de 2024 e agosto de 2025. Outra frente de apuração investiga associações suspeitas de registrar cobranças nos contra-cheques sob outras rubricas, como planos de saúde, além de possíveis descontos sem autorização dos servidores, algo nos moldes do escândalo do INSS. O Ministério Público também apura a gestão do sistema de consignações do DF. De acordo com os investigadores, a fiscalização dos descontos teria sido transferida para uma subsidiária do BRB, que era remunerada conforme o volume de operações processadas. Entre os principais investigados estão o ex-secretário de Economia do DF, Ney Ferraz Júnior, e o ex-presidente do BRB, Paulo Henrique Costa. Ao todo, foram cumpridos 50 mandados de busca e apreensão, além do bloqueio judicial de quase 90 milhões de reais em contas ligadas à PicPay e à Associação dos Servidores do Distrito Federal. Os investigados poderão responder por crimes como cobrança abusiva de juros, fraude contra consumidores, corrupção, organização criminosa e lavagem de dinheiro. Em nota, o PicPay afirmou que não reconhece qualquer irregularidade nas operações citadas pela investigação e negou a cobrança indevida de valores dos servidores. A empresa sustentou que seus produtos e serviços seguem a legislação e as normas aplicáveis ao setor financeiro, além de serem submetidos a mecanismos de controle, supervisão, gestão de riscos e compliance. Segundo a companhia, os valores antecipados eram disponibilizados diretamente no cartão do cliente após solicitação feita pelo próprio usuário no aplicativo, sem participação de intermediários ou associações e sem cobrança nessa modalidade. Já a Secretaria de Economia do Distrito Federal também se manifestou sobre a operação. A pasta informou que a ação de busca e apreensão realizada pelo Ministério Público teve como foco equipamentos utilizados por alguns servidores e está relacionada a uma investigação sobre acordos para concessão de empréstimos consignados firmados em um período anterior. Segundo a Secretaria, o objetivo da operação é a conduta de agentes públicos específicos e não a atuação institucional do órgão.
0: Obrigado pelas informações, Felipe Campbell. Inclusive, a gente está com a produção acompanhando essa operação há pouco. O pessoal do Ministério Público saiu ali, recolheram ali 3 malotes, né, apreendidos durante esta operação, que Felipe Campbell trouxe todos os detalhes agora. Felipe Campbell, meu amigo, me faça uma pergunta. A pergunta quem faz sou eu. Me diga uma coisa. Palpite para o jogo do Brasil de hoje. Como é que tá?
2: Hoje tô confiante. 4-1 pro Brasil. Só não tô tão confiante no Alisson, por isso que eu botei esse golzinho aí, que a gente ainda deve sofrer alguma bobagem, um passe errado do Marquinhos, né? A gente já viu em outras situações. Mas tô confiante aí que na parte ofensiva a gente vai conseguir marcar alguns gols. É importante pra classificação.
0: O Lúcio marcou aqui 4-0. Estranhei esse otimismo dele, mas ele já revelou aqui, ó. É que o bolão que estou participando não tinha nenhum 4-0.
2: Às vezes a estratégia tem que se adaptar, né?
0: Pedro Paulo, já bom dia, meu palpite para o jogo hoje é 1-0 e na marra. Pedro Paulo, eu tô... Paulo, já bom dia, meu palpite para o jogo hoje é 1-0 e na marra. Pedro Paulo, eu tô mais para Pedro Paulo do que para Lúcio.

Épia Sul, passando ali pela Marginal, para acessar a EPNB, viu? Então, o motorista que vai passar por ali vai precisar de um pouquinho de paciência. Esse engarrafamento começa ali bem no pé do viaduto Presidente João Goulart, segue ao longo de toda a Marginal ali por toda Candangolândia, tá? Então, se você tiver uma outra alternativa de caminho, é a minha sugestão. Inclusive, vale a pena pegar a IPTG, dependendo de onde você vai passar, né? Pegar a IPTG, que o trânsito na IPTG está fluindo muito bem nos dois sentidos da via. E também, dependendo, claro, são só rotas alternativas, estrutural também toda com trânsito muito bom, tá? Esse trecho ali que está bem engarrafado nessa via de acesso ali, todo ali na lateral do Museu Vivo da Memória Candanga, viu, gente? Ali tudo parado, engarrafado nessa marginal. Começa esse engarrafamento logo ali no início da Candangolândia e só passa depois do viaduto, já dentro ali da EPNB. 11 horas e 30 minutos. Tá na hora de quê?

0: Hora de informação também, mais informação sobre nossas celebridades. É o nosso Fama ou Flop com Malu Lira, semana que teve, né, novidades, teve gente aumentando família, teve gente mandando gente pra Copa e tem gente que tá fazendo tudo isso numa coisa só. Muito bom dia, Malu Lira. Como é que você tá?
1: Bom dia, Vilela, pra você, pra todos os ouvintes. Primeiro, Vilela, eu quero saber como que foi seu dia dos namorados, porque semana passada...
0: eu tinha
1: até esquecido desse ponto, mas eu lembrei aqui. Semana passada você até cobrou, né, um presente do meu namorado e tudo mais. Deixa eu te falar que eu ganhei, viu? E eu ganhei vários mimos. E você, como é que foi seu dia dos namorados?
0: Olha,
1: só pra começar.
0: E o namorado da Malu
1: sem muitas propagandas.
0: Mas fez bonito ali, viu? Ganhou belo de um presente ali, né? Eu, Malu, passei, vamos dizer assim, com meus amigos bebendo, que é o que sobra, né?
1: É
0: celebrando ali, celebrando não sei o quê. Ainda deixei aqui, fiz o chamamento aqui no 994009269 para ver se ia ter convite, mas não teve,
1: sem
0: Malu.
1: Convite.
0: Pessoal,
1: ai,
0: não
1: quer. Quem sabe no próximo, né?
0: Quem sabe? Olha, mas já vou dizer, essa semana... O Diogo, que participa conosco aqui, ele trouxe uns pãezinhos de Santo Antônio abençoado, que benzeu ali. Diz que se comer ali, casa no mesmo ano. Vamos ver. Vamos ver o que vai acontecer daqui pra frente. Mas não quero falar de mim, eu quero falar dos outros, Malu.
1: Vamos começar
0: que a gente
1: a fofoca, né, Vilela? Vamos começar pela Xuxa, porque durante uma entrevista ali pra Tatá Fersosa, a Xuxa, rainha dos baixinhos, né, conhecida assim, desabafou sobre os rumores de que ela teria feito sucesso na mídia por ter um pacto com o diabo.
0: Ah, essa história acompanha ela ao longo da vida toda. Eu não sei por que ela ainda...
1: Hoje ela não superou, eu acho.
0: Traz esse,
1: né,
0: assunto, entendeu? Isso aí já 50 anos que essa conversa ia atrás dela, agora ninguém não tá nem falando disso, ela não deveria levantar essa bola de novo, já que, né, se diz tão chateada, pra que ficar remoendo isso, né?
1: Pois é, e dentro, né, desses rumores ali, Vilela, ela falou que teve quem disse que a Xuxa havia se declarado ao diabo nas músicas que ela cantava. Então, ela diz que essa história já assombra ela há muito tempo e que até hoje ela é muito chateada com esse tal pacto que ela tem, viu?
0: É, aquela conversa de rodar CD, disco, sei lá como é que é, fita, ouvir a música de trás pra frente, é boneca possuída.
1: É uma loucura.
0: Tem um monte de história nesse sentido ali que acompanha a Xuxa, que agora se diz chateada. Então é largar essa conversa pra lá, né? Assim, parar também de ficar levantando essa bola toda vez que vai dar uma entrevista a alguém. Mas também o povo também pergunta, né? Aí ela vai fazer o que? Acabar respondendo. Mas o que, Malu?
1: Falando agora sobre a Rafa Justus, né, de 16 anos, a filha da Tiziane Piero e o Roberto Justus, foi uma pequena polêmica que aconteceu nessa semana, isso porque a Rafa decidiu morar com o pai. Antes ela morava com a mãe e com o padrasto, mas com a mudança do César Tralli para apresentar, né, o jornal Hoje da Globo, ele teve que mudar

0: para o Rio de Janeiro, então a família também mudou. E aí, por esse motivo, a Rafa optou por mudar para a casa do pai ali para continuar fazendo o ensino médio lá em São Paulo. Então, ela postou ali essa semana nas redes sociais uma surpresa que o pai e a madrasta prepararam para ela ali chegando na casa que ela vai morar com eles, né, e com a irmã de 5 anos. E aí até a Ticiane Pinheiro falou que a Rafa vai continuar indo para o Rio nos finais de semana, mas o pessoal sempre tenta, né, colocar ali uma intriga no meio. Então esse assunto também repercutiu bastante aí.
1: E ela é uma querida, né, a Rafa, assim, ela é muito, muito educada, muito tranquila, né, a gente não vê polêmicas ali envolvendo o nome dela, e acho que também é um direito dela, né, que sorte a dela que pode escolher morar no Rio de Janeiro ou em São Paulo e ficar nesse vai e vem. E a Ticiane também se dá bem ali com o Roberto, né, não temos nenhuma notícia, assim, de problemas entre, né, os núcleos familiares ali que são diferentes, mas o povo gosta também de ficar ali atrás de picuinha, que é um horror, né. Temos mais o que aí, Malu?
0: Agora vamos entrar no mundo na Copa do Mundo, né? Falando sobre isso. Primeiro eu vou trazer a querida do nosso programa, a Virgínia,
1: tá
0: que voltou.
1: Todas. Não vai ter uma semana sem ela aqui.
0: Ela voltou, Vilela, porque a internet deu uma estremecida essa semana por conta da movimentação do Vinícius Júnior nas redes sociais. O Vinícius Júnior parou de seguir cerca de 50 mulheres no perfil oficial. Então, as pessoas estão acreditando ali que foi uma condição da Virgínia e estão acreditando ali numa possível reconciliação. O que chamou a atenção também, Vilela, foi que na última quarta-feira, a Virgínia anunciou ali no Instagram umas mudanças ali na rotina, né? Ela que tá lá na Copa do Mundo fazendo uma cobertura também para um programa da Globo, ela disse que optou ali por faltar à academia para ir num jantar especial e, ao invés de ir para a balada com os amigos, preferiu ficar no hotel, dormir mais cedo. Então, tá todo mundo acreditando ali numa possível reconciliação desses dois.
1: Eu mesmo não acredito nisso, não. Ela não teve até um papo aí essa semana que rolou sobre ela saindo com aquele goleiro de uma seleção, não lembro nem qual seleção.
0: A seleção eu também
1: era,
0: não tô lembrando.
1: Mas aí teve esse rumor, que a Virgínia tá saindo com... Eu não acreditei muito, eu não acho que ela... Eu não acreditei que ela estivesse saindo, mas eu acredito. É o que eu falo, a Virgínia, ela é uma excelente empreendedora. E eu acho que ela fomenta também esse tipo de coisa ali, porque querendo ou não, né, acaba deixando o nome dela em evidência, com exposição. Ela que é uma empresária muito bem sucedida, né, tem maquiagem, uma linha de maquiagem, inclusive. Então, para ela, é interessante ter esse tipo de assunto, né? Sempre ali, porque aí ela fica em evidência.
0: Sempre em evidência, né?
1: Eu queria trazer um outro casal também, né? Um outro casal, não, um outro ex-casal, porque essa dupla Viviane Araújo e Belo já não forma um casal há mais de 20 anos, mas o povo ainda alimenta, né? Essas lembranças envolvendo os dois. Eu lembro que o relacionamento deles... foi muito midiático. Eu lembro muito pouco, viu? Porque eu era muito novinho, né?
0: Será?
1: Mas a Viviane Araújo, ela falou sobre como foi contracenar com o Belo na novela Três Graças, né? Que fica toda essa especulação. Eu lembro que quando foi anunciado ali o elenco dessa novela, o povo já começou com aquele burburinho, né? Sobre os dois contracenando. E ela disse que foi tudo muito tranquilo. Né, muito profissional ali o ambiente.
0: Muito maduros,
1: toda...
0: né?
1: Sim, já todo mundo já seguiu a vida, né? O Belo já teve outro casamento, a vida seguiu, a Viviane também teve, né? Então, ela disse que não teve nenhum problema com isso, né? Disse os dois que viveram ali o relacionamento deles, olha só, foi de 98 até 2007, quase uma década de relacionamento, e terminou ali em meio a rumores de uma traição, né, que teria sido cometida pelo Belo, e o povo ali acompanhava aquilo. Enfim, o relacionamento foi todo muito, enfim, muito midiático, porque Enfim, era conturbado ali, quem acompanhou sabe ali, prisão, teve uma coisa toda ali, era um
0: loucura.
1: Era um horror. Quem mais? Vamos falar de quem mais?
0: Pegando esse gancho aí já da traição, né, voltando na Copa do Mundo, o Neymar vai ser pai de novo, o quinto filho do Neymar. A Bruna Biancardi, né, a atual esposa do jogador, anunciou essa semana que está grávida da terceira filha, mais uma menina aí, né? O momento ali da revelação, ela postou com dois dos cinco... três, né, na verdade, que uma tá na barriga, dos filhos do Neymar. Revelou ali que mais uma menina está... aí vindo, essa é a quinta filha, né, quinto filho do jogador. Ele tem três com a Bruna Biancardi, que é a Mavi, a Mel e essa que tá na barriga. Ele também é o pai da Helena, nascida em 2024, ali, fruto de uma traição com uma modelo chamada Amanda Kimberly, e o Davi Luca, né, o primogênio, que é o filho, junto com a Cadantas. Inclusive, também está repercutindo, viu, Vilela, porque... a Cadantas, né, essa ex do Neymar, ela é amiga da família. Então, ela tá, inclusive, lá nos Estados Unidos, aproveitando essa Copa do Mundo ao lado da atual esposa do Neymar, que vem repercutindo também, né? Porque as pessoas adoram uma fofoca aí.
1: E aí, Malu, elas eram amigas já ou essa amizade foi construída ali por causa da relação do Neymar com os filhos? Como é que funciona esse negócio ali?
0: A amizade foi construída ali com base nisso, né? Porque o Neymar sempre foi bastante presente na vida do Davi, então ele sempre manteve essa relação boa com a mãe do filho dele. E aí, com o tempo, elas foram construindo esse elo. Inclusive, a Bruna Biancardi, se eu não me engano, ela foi madrinha do casamento da Cadantas, né? A ex do Neymar. Então, assim, elas têm uma relação ali mesmo de amizade. É como se fosse uma família, todo mundo junto. Então, inclusive, os irmãos crescem juntos, né? As pessoas admiram essa evolução desses dois. E aí a gente continua acompanhando aí essa grande família do Neymar que vem se construindo, né?
1: Antes da gente ir embora, quero um palpite pro jogo de hoje, Malu. Quero saber se você está mais otimista, menos otimista. Aqui a gente, olha, de 4 a 0 a 1 a 0. Mas até agora todo mundo apostando na vitória do Brasil. Como é que tá aí, Malu?
0: Ai, Vilela, eu também estou bem esperançosa. Eu acredito que o Brasil vai ganhar esse jogo. Assim, acho que vai ser um pouco difícil. Acho que o Haiti vai começar marcando. Mas eu acredito que vai terminar aí num placar de 3-2 pro Brasil.
1: Bom palpite. Né? Eu também achei. Eu tô bem ali no 3-1. Quase todo mundo achando que o Brasil vai, de qualquer maneira, tomar um golzinho ali. Eu tô na casa do 3-1. Eu não confio mais nessa conversa de Brasil fazer goleada, é um absurdo. O que já foi a seleção brasileira, hoje a gente fica com medo de não dar conta de ganhar do Haiti. Meu Deus do céu, a que ponto chegamos. Muito obrigado pelas fofocas, notícias, informação e palpite, Malu Lira. Semana que vem, na sexta-feira, 11h30, tem nosso Fama ou Flop mais uma vez aqui com notícias, né? Atualizar. Agora, tem uma coisa que, olha, não tá aparecendo ainda, mas é fofoca ali envolvendo jogadores, que eu tenho certeza. Isso sempre vaza alguma confusão depois, né? Malu, um beijo. Até semana que vem.
0: Até.
1: E vamos de agenda cultural para você que ainda não sabe onde vai assistir o jogo do Brasil da seleção. Vitória Carvalho fez uma curadoria aqui com bons lugares ali para você acompanhar o jogo. Você que ainda está perdido ali, tem para todo tipo de gente, todo perfil, sozinho, com turma, todo tipo. Vamos lá. No Mané Mercado haverá transmissão em jogo em telões, troca de figurinhas, vai ter show antes e depois da partida com o grupo Me Deixa Sambar e também programação infantil para as crianças, então tem espaço ali familiar. O local também conta com diversas opções de restaurantes e bares com diferentes bebidas e faixas de preços. O espaço abre às 11 horas e os ingressos são cobrados no local a partir de R$ 30. Mané Mercado, que fica aqui no Eixo Monumental ao lado do estádio Mané Garrincha. Há uma opção ao ar livre, tá? Para quem gosta também, gosta de ver ali, não quer lugar fechado, é o Copa em Casa, no Parque da Cidade. O evento terá transmissão também, jogos de telão, vai ter cadeira, espaço para quem quiser levar as cangas, além de shows, DJs e atividades ali para entretenimento do público. A programação começa às 18 horas, ingressos a partir de R$ 25,00. O evento acontece no estacionamento 10 do Parque da Cidade. É dentro do Festival em Casa Brasília. No Boteco Caju Limão vai ter transmissão dos jogos ao vivo em telão e TVs. E o melhor, viu, lá no Caju Limão é de graça a entrada. 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Casa que abre às 11 horas e 30 minutos, possui unidades na 202 Norte e no SIG Quadra 8. Você também pode aproveitar a Copa no Pontão do Lago Sul com entrada de graça. Durante a partida, alguns restaurantes estarão com promoções exclusivas. No Grand Beer, vai ter promoção no chopp durante toda a transmissão do jogo, além de ofertas em vinhos, né, de vinhos ali ao longo do dia. A programação especial começa às 16 horas. Ainda no Pontão, o restaurante Mormai Surf Bar e o Manzoá terão dose dupla de chopp, enquanto o Fausto e Manuel vai ter happy hour estendido. Os restaurantes abrem a partir das 11h30, abriram há pouco, né? Então já tá rolando pau, já tá quebrando por lá. 11 horas e 45 minutos, vamos curtir o jogo liso? Não, vagas de emprego, 1.479 oportunidades disponíveis hoje, salários que chegam a R$ 4.500. Para motorista entregador, 3 oportunidades no Lago Norte, não precisa ter experiência, mas é exigido o ensino médio completo, essa vaga que paga R$ 1.800. Em Ceilândia tem uma oportunidade para mecânico, tem que ter experiência, ensino fundamental completo, o salário é de R$ 3.000. 10 vagas para Sushi Man em Águas Claras. Não precisa ter experiência, mas tem que ter completado o ensino fundamental. Remuneração fixa, tá? R$ 1.800, todas as vagas que pagam também os benefícios. Se você gostou de uma dessas oportunidades ou quer ver outras, só cadastrar, meu amigo, seu currículo lá no aplicativo Carteira de Trabalho Digital ou ir a uma das 16 agências do trabalhador, sempre em dia útil, tá? Das 8 da manhã até as 17 horas. Só observa o horário de funcionamento em dia de jogo do Brasil, como é hoje. Boa sorte para você, tá?
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1: 11h47 que o relógio girou.
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1: Já, Vitor Gomes traz pra gente também a programação aí de domingo. Copa do Mundo, você sabe, né? 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Hora certa pra você, 11h49. Pelo menos 74 clientes acusam a construtora Anova Empreendimentos Imobiliários de não entregar imóveis vendidos no DF e no entorno. Segundo um levantamento divulgado pelo portal Metrópolis, a empresa acumula mais de 330 processos judiciais entre o Distrito Federal e Goiás. Em boa parte das ações, os compradores relatam não terem recebido os apartamentos pelos quais pagaram e que deveriam ter sido construídos em regiões como Samambaia, Ceilândia e municípios do entorno. A empresa também é investigada por supostas irregularidades na comercialização de imóveis sem registro no Memorial de Incorporação. Além dos processos judiciais, a construtora possui dívida ativa com a União superior a R$1.600.000. Entre as vítimas está a fisioterapeuta Jennifer Ribeiro Martins, que afirma ter investido quase R$40.000 em um apartamento com entrega prevista para 2024, só que nunca saiu do papel.
10: Não só eu, como outras pessoas também passaram por isso. No ano de 2021, eu adquiri um imóvel na planta com a construtora Nova Empreendimentos. Desse valor de R$ 197.000, que era o valor do imóvel, adquirido lá na 106 da Samambaia Sul, 10 mil foram de corretagem, né? Eu paguei esses 10 mil em 3 parcelas e paguei 36 parcelas.
1: O advogado especialista em direito imobiliário, Edson Alexandre, ele alerta que alguns cuidados podem evitar prejuízos na hora da compra de imóveis na planta. Vamos ouvir.
11: O consumidor pode pesquisar construtoras que já têm um renome no mercado imobiliário, sobretudo aqui no Distrito Federal. Há muitos anos, obviamente que tem os seus problemas, tem vícios construtivos e tal, mas elas não deixam de entregar os empreendimentos. Quando o consumidor se depara com uma empresa que não tem esse histórico, o ideal é o consumidor aprofundar um pouco as pesquisas. Então é procurar o cartório de registro de imóveis da localidade para verificar o registro da incorporação, a convenção do condomínio que já deve ter sido registrada.
1: Procurada, a Nova Empreendimentos Imobiliários não se manifestou até a publicação da reportagem.

0: É Pedro Cohen, meu amigo, que vai trazer os detalhes pra gente.
1: Fala, Vilela, bom dia pra você e pra todo mundo que nos acompanha aqui na Bandeirantes. É hoje, hein? O dia do segundo jogo do Brasil nessa Copa do Mundo. Demorou, mas chegou a partida contra o Haiti. Um jogo que o Brasil precisa focar para entregar tudo aquilo que não entregou na última partida, né? Ao longo dessa semana, ouvindo e vendo também as entrevistas coletivas do Danilo, ontem do Ancelotti, do Gabriel Magalhães, o Douglas Santos falou também, deu para a gente perceber que os jogadores também não ficaram muito satisfeitos com aquilo que apresentaram na partida inaugural do Brasil nos Estados Unidos neste ano de 2026. Então, para hoje, devemos sim esperar algumas mudanças. O Carlo Ancelotti falou sobre isso ontem na entrevista coletiva, que o time deve mudar, falou que o Endrick é uma joia rara, mas escutando depois a entrevista com um pouco mais de calma, fiquei com a impressão de que Endrick não deve ser titular na noite de hoje contra a seleção do Haiti. O Ancelotti falou que ele é um jogador especial, mas que vai entrar no time quando for o momento de entrar no time. Eu discordo um pouco do Ancelotti, acho que o momento do Endrick entrar no time é agora, já tem que entrar, tem que jogar. Jogador bom foi feito para jogar, e o Endrick é um dos melhores que nós temos, apesar da pouca idade, já é um dos melhores que nós temos na seleção brasileira. Por mim, ele jogaria. Ó, além desse jogo do Brasil às 9h30 com transmissão ao vivo da Bandeirantes, e o sinal do rádio sempre chega mais rápido, você já sabe disso, eu não preciso falar, para não ter delay na sua transmissão, é só aqui com a gente. Um pouco antes disso, tem mais duas partidas. Uma muito importante para o Brasil, que é Escócia e Marrocos, os outros dois times, as outras duas seleções do nosso grupo. Então, uma partida bem importante, até porque o Brasil já entra em campo contra o Haiti sabendo aquilo que precisa fazer, né? Para assumir a liderança do grupo ou em uma eventual vitória da Escócia, já sabe que se vencer, encosta ali e vai para a última rodada precisando apenas dos 3 pontos, né? Contra os escoceses, mas, na minha opinião, o melhor resultado hoje para o Brasil é mesmo um empate, né, entre Escócia e Marrocos. Até porque, assim, a Escócia chegaria aos 4 pontos, Marrocos ficaria com 2 e o Brasil poderia chegar a 4 pontos. Mas por quê? A Escócia venceu o Haiti por apenas 1-0 na semana passada. Se o Brasil vencesse por 2-0, 3-0, 4-0, assumiria, assim, a liderança do grupo. Antes de eu te devolver, Vilela, um pouquinho mais cedo, às 4 horas da tarde, Estados Unidos, um dos anfitriões, entram em campo também pela Copa do Mundo contra uma das seleções que tem, na minha opinião, um dos apelidos mais curiosos dessa Copa do Mundo, Socceroos, a Austrália. Por que Socceroos, né? Porque eles também chamam futebol de soccer e a Austrália é conhecido pela grande quantidade de cangurus. Por isso, Socceroos, então, Estados Unidos e Austrália a partir das 4 horas da tarde. Estarei nessa transmissão ao lado do narrador Pedro Martelli. Um pouquinho mais tarde, às 7 horas, tem Escócia e Marrocos. E fechando, então, essa sexta-feira de transmissões da Bandeirantes, Brasil e Haiti, a partir das 9h30 da noite. Vilela, um abraço.
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3: 11 horas e 55 minutos.
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0: Onze horas e 58 minutos, ainda dá tempo da nossa agenda junina. Para quem quer entrar no clima de São João, o Distrito Federal tem uma programação recheada de arraiais neste fim de semana. Entre os destaques estão o Arraiá da Ressurreição em Ceilândia. Vai acontecer de sexta a domingo, começa hoje, a partir das 18 horas. E olha só, tem transmissão do jogo de hoje, tá? Comidas típicas, músicas e comunhão. A festa é na Paróquia da Ressurreição, na EQNN 5/7, em Ceilândia. No plano piloto, o Sesc DF da 504 Sul recebe neste sábado o Tradições Juninas. É a partir das 17 horas, tá? Entre os destaques estão as apresentações da banda Sanfona Nova, Cláudio Pereira e Trio, da quadrilha Chamegar e o show. Show de Marcos Farias e Sabrina Vaz. A festa acontece no Sesc da 504 Sul, né? Fica, claro, na 504/505 Sul. A entrada é de graça, mas tem que doar 1 quilo de alimento não perecível, tá? E no Gama, a quermesse de São João Batista acontece neste sábado a partir das 19 horas, na paróquia São João Batista. A programação conta com comidas típicas, apresentações musicais, quadrilhas juninas, atividade para toda a família. A festa vai ser na paróquia São João Batista, no Gama. A entrada é aberta ao público. A paróquia que fica na Praça 1, Bloco B, Setor Sul. Eita que já deu meio-dia, um bom jogo pra gente. Tomara que segunda-feira seja de celebração aqui, né? Tchau, gente. Meio-dia, eu vou ficando por aqui. Tchau, tchau.
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21: Olá pessoal, boa tarde, estamos juntos sempre, pra você aqui é claro, na sua melhor frequência, muito bom que você esteja a bordo da nossa rádio Bandeirantes, sexta-feira, alegria, alegria, porque hoje é sexta-feira, dia 19 de junho, alegria, alegria, porque hoje tem Brasil em campo, e sim, hoje será uma sexta-feira alegre. Não tem outra alternativa que não seja uma vitória categórica da seleção brasileira nesta sexta-feira aqui na Filadélfia contra a seleção do Haiti. Mas calma, muita calma nessa hora. É só parte do processo. É bem interessante na nossa vida. As coisas normalmente podem ser mais complicadas ou mais simples. Depende muito da nossa atuação. depende muito da maneira como a gente conduz a realização de determinada tarefa para que ela possa realmente, verdadeiramente ser simples. Às vezes você tem algo muito tranquilo para fazer, mas faz de forma errada e acaba trabalhando ou atrapalhando todo o processo. E quando atrapalha o processo, você não só dificulta a sua vida, mas às vezes dificulta a vida de todos aqueles que estão no seu entorno. Transformar tarefas simples em complicadas não é muito fácil, mas muitas vezes acontece. E o reverso da moeda também. Às vezes você tem uma tarefa super complicada, você tem que escalar o Everest, vai ter que escalá-lo pela face norte, talvez esteja sem oxigênio, mas o seu planejamento é tão bom, a sua preparação é tão boa, a sua qualificação histórica é tão importante e tão dignificada, que essa tarefa, que é gigantesca, que é duríssima, acaba se transformando em algo mais tranquilo de ser realizado. Fácil? Não. Fácil nunca vai ser, mas muito melhor, de maneira muito mais tranquila de ser efetuada essa tarefa do que se você não estivesse preparado. Essa é a situação da seleção brasileira. A seleção empata com o Marrocos, que é longe o adversário mais complicado deste grupo. Aí tem um confronto hoje tranquilíssimo contra a seleção do Haiti. Sim, não me venham com história que Copa do Mundo já não tem mais bobo. Não me venham com a história de que no futebol todos hoje já têm um nível para poder colocar dificuldade para qualquer adversário. Sim, se você for reativo, se você resolver jogar por uma só bola, se você fizer duas linhas de cinco, em tese, você vai complicar um pouco mais um adversário que é infinitamente melhor do que você. Mas, na sequência, você vai conseguir atingir o objetivo quando é mais forte. Porque água de morro abaixo, fogo de morro acima, o time melhor, que ataca melhor, que tem mais capacidade, que tem mais talento, que tem mais estrutura, que tem mais investimento, em algum momento vai furar esse bloqueio. E aí, porteira que passa um boi, naturalmente, vai passar uma boiada. Então, com muita tranquilidade, eu entendo que o Brasil tenha que fazer a sua missão, tenha que garantir dentro das quatro linhas o enorme favoritismo histórico que tem contra a seleção do Haiti. Sim, já houve um jogo da paz em 2004, muito importante, quando o Haiti estava em guerra civil e numa complicação incrível, e Ronaldinho Gaúcho, o nosso glorioso bruxo, acabou sendo aclamado naquela partida de 2004 e a guerra civil foi paralisada para que a partida pudesse ser disputada. Momento histórico importante para a seleção brasileira, para o Ronaldinho Gaúcho, inclusive até para o próprio Haiti. Depois, sempre foram vitórias muito tranquilas da seleção brasileira, sem nenhum tipo de problema, a exemplo do que vai acontecer hoje aqui na Filadélfia. Sem muita história, sem muita preocupação, mas é fundamental que cada qual faça a sua missão. Neste momento, a minha maior preocupação não diz respeito ao time do Haiti. A minha maior preocupação diz respeito à falta de capacidade do treinador da seleção brasileira em definir modelo, em definir jogadores, em entender o que é que ele precisa fazer. Eu não gosto da ideia de que a gente não saiba o que tem que fazer, que a gente não tenha convicção que vai ou não entrar jogando. Eu gosto da ideia de que você, quando é qualificado, você, quando está preparado para cumprir uma determinada missão, que você já seja avisado que tenha essa missão para cumprir. Porque tudo aquilo que você faz meio que de supetão, tudo aquilo que você faz no momento sem o determinado aviso prévio, pode atrapalhar o cumprimento desta missão. E o Carlo Ancelotti está com uma mania que me incomoda profundamente. Cerca de 70% do time dele está definido, ou seja, a definição ela está feita para 70% da equipe. Mas e os 30% indefinidos? Como é que ele age? Infelizmente, ele não determina quem é que vai jogar contra o Haiti hoje. Ele fica na expectativa de 2 horas e meia apenas antes do jogo determinar e confirmar. entra este, sai aquele. Isso para duas ou para três posições, na minha opinião, incomoda, atrapalha. Quem sai e imaginava que iria jogar, fica chateado. Quem acaba entrando, apesar da felicidade de começar jogando, é pego meio que de surpresa. Então, você talvez não tenha feito o trabalho emocional necessário e fundamental para que a sua partida possa se desenrolar de uma maneira mais natural. Estas são questões que precisam ser colocadas. Não adianta, mas todo mundo treina, todo mundo tem que estar preparado. E é verdade, todo mundo treina, todo mundo tem que estar preparado. Mas o treinador, ele tem que ser um aliado do grupo. O treinador tem que estar ao lado do grupo para facilitar a vida de quem vai ter que entrar em campo. De novo, voltaremos à vaca fria. Voltaremos ao ponto inicial. Tarefas, elas podem ser mais simples ou mais complicadas. Elas dependem da maneira como cada um de nós executa, planeja e determina o caminho para que essa tarefa possa ser concluída. Você facilita ou você dificulta? Tarefas muito simples, como será o caso da vitória de hoje do Brasil contra o Haiti, elas podem se transformar em algo mais complicado. Por quê? Porque você não planejou direito, porque você não tomou as determinadas medidas para que o seu grupo pudesse ter facilitada a sua tarefa. É mais ou menos por aí que a banda toca. Resumindo, para que você possa entender exatamente o que aqui dos Estados Unidos eu penso. A seleção brasileira hoje passa de maneira tranquila pelo Haiti, atropela o Haiti e ficará com 4 pontos no seu grupo. Estará classificada independentemente do que vá acontecer na partida entre Escócia e Marrocos, porque o Brasil enfrenta a seleção da Escócia no próximo dia 24, lá em Miami, no Hard Rock Stadium. Mas o fato do Brasil garantir a sua classificação à próxima fase não significa que a gente esteja tomando todas as medidas para facilitar a vida do grupo. Ótimo que você esteja por aqui, né? E é por aqui na sua Rede Bandeirantes, nesta sexta-feira iluminada, nesta sexta-feira de gigantesca expectativa, nesta sexta-feira onde, claro e óbvio, a seleção brasileira está em campo, e quando ela está em campo, todos nós ficamos mais encantados e, claro, mais apreensivos. A partir de agora, vamos girar os nossos repórteres para que você continue a ter, direto aqui dos Estados Unidos, a melhor informação esportiva. E começamos com quem acompanha par e passo tudo aquilo que acontece com a nossa gloriosa seleção brasileira. Brasil! Sim, é a seleção brasileira que pede passagem. Olhos, ouvidos e pegadas. Alô, Alexandre Pretzel, seja bem-vindo, boa tarde.
1: Agora, Alexandre Pretzel, direto de Baskin Ridge, com as informações da seleção brasileira.
3: O Brasil de várias facetas, essa é a palavra de Carlo Ancelotti dizendo que o Brasil não tem uma identidade clara e definitiva como time de futebol neste momento. Que o bom é aproveitar todas as características dos jogadores, variando bastante a equipe. Essa é uma frase até incoerente pelo que ele já fez nos seus times de futebol, quando ele ganhou a Champions League em 5 oportunidades. Nesta sexta contra o Haiti, ele deve escalar Alisson, Danilo, Marquinhos, Gabriel Magalhães e Douglas Santos, Casemiro ou Fabinho, Bruno Guimarães e Paquetá ou Matheus Cunha, Luiz Henrique ou Igor Thiago, Rafinha e Vinícius Júnior. Conversei com Dunga, tetracampeão do mundo, capitão do Tetra, e ele falou sobre Ancelotti. Se fosse um treinador brasileiro, já estaria sendo muito criticado. E Ancelotti, neste momento, qual a avaliação do trabalho dele?
22: A gente espera que ele consiga interpretar esse momento da seleção, da cobrança. Mas se fosse um treinador brasileiro, seguramente estaria recebendo muito mais críticas, né? A gente quer resultado, não tem outra forma. É a nossa mentalidade ser.
3: Aí está a palavra do Dunga, capitão do Tetra, entrevista exclusiva a Bandeirantes. Antes de Brasil e Haiti, haverá Escócia e Marrocos, e obviamente que um empate será bom para o Brasil, depois com a consequência do Brasil ganhando do Haiti. Um abraço, Elia.
21: Opinião Bandeirantes aqui no Nossa Área. Mais informações diretas da Filadélfia, diretas aqui dos Estados Unidos. Por quê? Porque hoje tem Brasil e Haiti na melhor cobertura do rádio esportivo do Brasil aqui na... Alô, alô, Leandro Quesada, seja muito bem-vindo. Expectativa, Quesada. Vitória tranquila, livre, leve, solta. Boa tarde, Quesada.
2: Bem, Elias, chegou o dia, hein? Brasil e Haiti. Que o Brasil não se complique contra a fraca seleção do Caribe. Nós vimos diante da Escócia chutando até mais que os próprios escoceses, não é? Mas um time que vai ficar na defesa, vai tentar o contragolpe e vai fazer uma marcação forte em todos os cantos do campo. Esse é o adversário que o Brasil terá pela frente. E Ancelotti ainda escondendo, né, como a gente está dizendo a semana toda, o time titular que inicia a segunda partida nessa Copa do Mundo na cidade da Filadélfia. E uma coisa que não entra na minha cabeça, ele acho que na sua também não, como pode o técnico da seleção durante a entrevista dizer que um jogador é extraordinário, mas que não é a hora dele ainda? Que absurdo, como diriam os italianos, mamma mia, mas que é isso? O extraordinário, no caso, é o jogador Endrick, que, pelo visto, não será titular na partida contra o Haiti nesta sexta-feira na Filadélfia. E o cara é extraordinário. Imagine se não fosse, hein, Dom Elia?
21: Os nossos olhos agora estão voltados para o adversário. Ouvidos atentos para a seleção do Haiti. O objetivo hoje é jogar e vencer de maneira categórica o Haiti. Alô, João Paulo Capelani, seja bem-vindo. Boa tarde.
5: Fala, Lia. Um abraço para você, quem nos acompanha aqui no Nossa Área da Bandeirantes, a caminho daqui a pouquinho do Lincoln Financial Field. Ainda respirando os ares da Filadélfia e, obviamente, foco total nos jogadores haitianos. Inclusive, Lia, eu já falei isso em algumas oportunidades aqui na Rádio Bandeirantes ao longo dessa sexta-feira. Eu estive no hotel do Haiti no fim da noite de ontem. Tava fora do expediente, fui tomar uma geladinha com os amigos brasileiros aqui, entrei no hotel que lá é 24 horas, adivinha? Comissão técnica, jogadores, pra lá e pra cá. Então a grande verdade é, não tô falando que eles não estão concentrados, mas pelo clima, estavam lá com os familiares, curtindo, respirando, vivendo essa vibe de Copa do Mundo, eu me arrisco a dizer que eles estão curtindo demais esse momento, é bem verdade, ó. Tem brasileiro aqui, brasileiro curtindo, brasileiro passando, hoje com orgulho, camisa verde, amarela e azul, e a gente obviamente vai acompanhar e vai projetar a seleção. Haiti, are you from Haiti? Come here, come here. You speak English, right? Bom dia. Ah, garoto! Vai falar português! Haiti! Haiti! Haiti! Haiti! What do you expect from the game?
6: I expect Haiti to win.
5: Yeah, really?
6: 2-1.
5: Are you afraid of Brazil?
6: No.
5: No?
6: Because we love Brazilian.
5: We love you guys too.
6: We play the same style, but we have something to prove. You follow me?
5: Yeah, I get it.
6: I know it's very big for Brazil, okay? It's the same, it's very big for us too. You know what I'm saying?
5: Yeah, I do.
6: Okay. I'm an ex national team player.
5: Ah, really?
6: Yeah, I've been to Brazil. So
5: Who's going to score for Haiti?
6: It's going to be Isidore.
5: Isidore.
6: Yeah.
5: He's a good player, right?
6: Yeah, he's a very good player.
5: Is he the striker?
6: He is a striker.
5: Yeah.
6: Yeah. And Pierrot.
5: Perfect. Yeah, 2-0?
6: 2-0. Pierrot.
5: Yeah, Pierrot. But the score is going to be 2-1 or 2-0 for your guys?
6: 2-1.
5: 2-1, all right.
6: You're going to score one.
5: Okay. Who's going to score for Brazil?
6: I think it's going to be Rafinha.
5: Rafinha.
6: Yeah.
5: All right.
6: Yeah.
5: Perfect.
6: Okay.
5: Thank you so much. Thank you, brother. Thank you. Aí, Haiti. Eu vou traduzir ali, ó. Mas o lance é o seguinte. Ele falou que tá botando fé que o Haiti vai vencer por 2-1. Ele já falou o nome dos jogadores que devem marcar para a seleção haitiana e falou que o Brasil vai descontar com o Rafinha. Falou que a seleção do Haiti tem um estilo semelhante ao jogo do Brasil. Vamos aguardar, porque nem o brasileiro sabe o estilo de jogo bem da seleção brasileira. E deixou bem claro aqui ama o Brasil, os haitianos amam o Brasil, até brinquei com ele, nós amamos vocês também. Temos uma história muito bacana, é um jogo de entretenimento. Tudo bem que é bem verdade, quando o Brasil enfrentou o Haiti, geralmente mete 6-0, 7-1, 7-0. Mas eu acho que nessa Copa do Mundo a coisa vai ser diferente, até porque a promessa é uma retranca, é um time forte, competitivo, inclusive é provável a escalação aqui. Nós temos o Placide no gol, Arcos Adé, que por sinal joga na LDU, Delcroix e Experience, Jean-Jacques, Detson e Bellegard, Providence, Isidore e Pierrot. Então essa expectativa para a arbitragem de Alejandro Hernández da Espanha. Aqui estamos trazendo esse clima de Copa do Mundo. É Brasil e Haiti, dentro de campo uma guerra, mas fora dele só alegria, Elia. Um abraço para você.
21: Vamos agora ao outro lado dos Estados Unidos. Vamos a Dallas, no Texas. Muitos confrontos importantes. Seleções que poderão determinar o futuro, não só de cada uma delas, mas também nos encontros, o futuro da seleção brasileira. De Dallas, no Texas, fala Bruno Migliozzi.
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8: Fala, Elia, tudo bem? Boa tarde, abraço pra você, pro amigo ligado aqui na Bandeirantes durante a nossa área. Vamos sim falar de Copa do Mundo, Elia, mas do outro jogo que envolve o futuro da seleção brasileira, porque se a seleção entra em campo à noite, às 9h30, antes disso temos às 7h da noite o outro duelo do Grupo C entre Escócia e Marrocos. A seleção escocesa que venceu o primeiro jogo por 1-0 contra a seleção do Haiti e agora tem a vantagem, né? Caso consiga um bom resultado novamente contra a seleção de Marrocos, é a primeira a garantir classificação em um grupo que não parecia desenhado para este bom começo dos escoceses, não é? O Haiti até tentou segurar, mas saiu perdendo por 1-0 e, claro, joga a vida contra a seleção brasileira. Já a seleção marroquina, que empatou no primeiro jogo, deve adotar uma postura um pouquinho diferente nessa partida, um time um pouquinho mais ofensivo para tentar resolver a situação contra a seleção escocesa. Claro que o Marrocos é favorita para este confronto, mas vale a classificação. Os escoceses sabem que, se fechando, sendo inteligentes, podem complicar de vez um grupo que já não aparenta ser um caminho fácil para a seleção brasileira. Elia, e vale destacar, em primeira seleção classificada ontem, a seleção mexicana, que venceu a Coreia do Sul por 1-0 e só aguarda o adversário que vai enfrentar na fase mata-mata. Já começa a ter desenho, já começa a ter cara essa próxima fase da Copa do Mundo, viu, Elia?
21: E agora, neste nosso giro, vamos a Miami, vamos à Cidade Luz da Flórida, sempre iluminada, sempre com muito sol, e desta vez, nesta parte do ano, com temperaturas de 34, 35 graus. Direto aqui do leste dos Estados Unidos, direto da Flórida, de Miami encantada, ele, alô PDV, seja bem-vindo, um abraço.
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9: Boa tarde, Eli. Um abraço para você, para o amigo ligado aqui no Nossa Área, falando direto de Miami, para trazer informações a respeito da seleção do Irã, que segue tendo problemas aqui nos Estados Unidos e vai apresentar uma reclamação à FIFA por conta de restrições de viagem aqui nos Estados Unidos, restrições que estariam aí atrapalhando a preparação e, por consequência, também o desempenho do time iraniano, que justifica que enviou de forma antecipada toda a programação, todo o cronograma, mas vem enfrentando dificuldades, principalmente com relação aos vistos, né? Uma parte da comissão técnica não estaria tendo acesso a estes vistos provisórios, com duração super curta, e o que estaria atrasando a chegada da seleção iraniana, que deveria, segundo o protocolo, chegar 2 dias antes à sede dos seus jogos, no caso Los Angeles, novamente, assim como foi no empate contra a Nova Zelândia, agora domingo enfrentando a seleção da Bélgica. Ou seja, o time iraniano já era para estar hoje em Los Angeles, mas só chega amanhã, e segundo a equipe do Irã, e isso estaria atrapalhando toda a preparação. Inclusive, né, segundo a imprensa do Irã, o capitão do time, o Taremi, e mais um auxiliar foram retidos no aeroporto de Los Angeles depois do duelo contra a Nova Zelândia. E mais do que isso, né, a equipe teria recebido uma ordem imediata para deixar os Estados Unidos depois do jogo. Então, ainda com problemas, a equipe iraniana para a disputa da Copa do Mundo em solo americano. 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
2: Lá vamos nós! A partir de agora estamos unindo a maior e melhor rede de rádios do Brasil. Bandeirantes! Esta é a sua rede Bandeirantes de Rádios, unida nesta sexta-feira 19, para que você continue a ter a melhor informação esportiva. E olha, é hoje, já que estamos unindo esta imensa nação de 8 milhões e 500 mil quilômetros quadrados, esta nação de 211 milhões de brasileiros, esse é o momento de entender a importância de realizar cada missão da maneira mais apropriada, de facilitar e não complicar a nossa vida. A vida da seleção brasileira será muito facilitada caso a equipe hoje conquiste uma vitória categórica, uma vitória por goleada, diante da mais fraca equipe do grupo. Esta é a missão dada. Eu espero que esta missão seja cumprida com relevância e com propriedade. O técnico Carlo Ancelotti fala para você.
3: Brasil! Brasil!
4: Bom, ele é paciente, ele é paciente. Não tem pressa. É muito, muito, como pode dizer, maduro para a sua idade. Então, isto é um aspecto muito importante. E também a família perto dele é muito, muito paciente. Isto é um aspecto importante para um jovem. Mateus Cunha, mais associativo, tem mais qualidade de meia punta que de delantero referente, coisa que tem Igor Thiago. É um jogador referente na área, forte nos duelos, muito agressivo na recuperação da bola. Hendrick não é nem um nem outro. Hendrick é outra coisa. Para mim, personalmente, Hendrick é outra coisa. É um talento extraordinário, Hendrick, e o Brasil vai aproveitar de suas qualidades e nessa Copa do Mundo e também na próxima Copa do Mundo.
2: Quem fala por aqui também é Gabriel Magalhães, zagueiro canhoto da seleção brasileira, que faz dupla de zaga com Marquinhos, com lugar garantido e absoluto no time titular. Esse não tem ressalva, esse entra jogando. Alô, Gabriel, é você?
5: Primeiro, estou muito bem fisicamente. Com certeza, tive uma temporada muito longa, né, de muitos jogos, mas me sinto bem e preparado. E sobre a chegada, foi incrível. Senti esse calor da torcida brasileira. É só retribuir tudo isso para eles dentro de campo amanhã. Pelo que eu sei, o Ibanez é um zagueiro que pode atuar como lateral e o Danilo é um lateral que pode atuar como zagueiro. Mas os dois têm muita qualidade, nós sabemos que os dois podem ajudar no que o Mister pedir. Então, não tem escolha, eu acho que o Mister que vai decidir. Não, nós tínhamos total consciência de que não fazemos um bom primeiro tempo, né? E após o gol, acredito que nós melhoramos dentro do jogo, né? E o que ele falou, ele nos deu tranquilidade, positividade, né? Porque nós sabemos da qualidade do nosso grupo, sabemos, né, da qualidade, né, que temos dentro de campo, né? Mas nós sabemos que temos que melhorar e com certeza trabalhamos muito bem na semana para fazer um grande jogo amanhã. Eu acho que a gente entra dentro de campo, nós não queremos sofrer gols e sabemos que se não sofremos gols, a gente está mais próximo da vitória. Mas, como eu falei, é trabalho, a gente trabalhar, né, coletivamente. A gente sabe que o quão importante é não sofrer gols. Então, com certeza, a gente irá entrar no jogo de amanhã com um pensamento positivo, pensamento de que vamos defender.

0: bem e vamos sair vitorioso. Eu acho que não tenho o que reclamar, né? Fiz uma temporada muito boa com o Arsenal, né? Onde conseguimos conquistar um título após 22 anos, né? E fico muito feliz por isso. E na final da Champions, né? Acho que, como a maioria sabe, quem está ali no momento sabe, é pênalti, só quem bate, né? Que tem as consequências, né? Mas eu estou feliz, fico feliz de estar aqui na seleção, né? Representando meu país e cabeça tranquila. Não, acho que a gente sabe que nós temos que fazer dentro de campo, né? Sabemos que não fizemos um bom primeiro jogo, né? Mas o que pode esperar de nós é muita entrega e dedicação dentro de campo no jogo de amanhã e vamos fazer tudo para sair vitorioso. Eu acho que no clube a gente trabalha muito, né, diariamente, né, e quando a gente chega na seleção, não tem tanto tempo assim para a gente trabalhar como trabalhar no clube, mas com certeza eu estou tentando ajudar, né, da melhor forma possível, meus companheiros também, para que a gente, né, possa marcar de bola parada, porque a gente sabe que bola parada, né, muda muito muito o jogo, né, marcando de bola parada. Então, com certeza eu estou tentando passar para meus companheiros aqui um pouco do que nós fazemos lá. Como eu falei, todos os jogos são difíceis, não importa contra quem você vai jogar, dentro de campo é 11 contra 11, não tem, como eu posso dizer, não tem jogo fácil, né? A gente sabe que amanhã a gente tem que entrar ligado, e muito forte, porque vai ser um jogo difícil.
1: 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Fútbol no tiene secretos, pero prefiero antes de todo comunicarlo primero a los jugadores. Brasil tiene varias identidades. Yo no quiero una identidad clara en el equipo, porque mi equipo tiene que hacer muchas cosas. Quiero que mi equipo pueda hacer muchas cosas. Defender con bloque bajo, atacar, aprovechar la calidad de los jugadores, ser agresivo en la frente, bajar el bloque, ser defensivo en tu área. No, la identidad clara, no, usted no tiene que esperar una identidad clara, no equipo, porque no quiero una identidad clara. Creo un equipo, quiero un equipo que sabe hacer muchas facetas de fútbol. Quiero aclarar una cosa. Para mí es un privilegio estar aquí como entrenador de la selección. Después tengo que manejar la presión, pero tengo la experiencia para poderlo manejar. El resultado que no fue, o juego que no fue bueno contra Marruecos, me deja un poco crítico con el equipo, pero tenemos que hacer una crítica positiva, constructiva, porque es el primer juego, porque como dice, la Copa del Mundo no se gana el primer juego, y tenemos que buscar la solución. Y yo acho que la autocrítica del equipo, de los jugadores, fue una crítica positiva, y trabajamos en esos días para intentar de solucionar eso. Yo acho que vamos a solucionar. O antes o después vamos a solucionar, porque sigo confiante que o equipo va a ser competitivo en esta Copa del Mundo.
2: Olha, interessante também ouvir jogadores que fizeram parte da história do futebol brasileiro. A gente já colocou aqui na Rádio Bandeirantes o Romário, o Cafu, capitão do Penta em 2002, e é bem interessante também ouvir o Dunga, capitão da grande equipe campeã, a tetracampeã de 1994. O Dunga, claro, tem um retrospecto interessante, porque foi muito, mas muito criticado na Copa de 1990, disputada na Itália. Ficou amargurado, ficou acabrunhado, sofreu muito com as críticas muito fortes, mas conseguiu dar a volta por cima e se tornar não só campeão, como também o capitão do tetracampeonato em 1994. e eu tive a oportunidade de conviver longamente com o Dunga na Copa do Mundo de 2006, disputada na Alemanha, onde o Dunga foi nosso comentarista. Um cara sério, direito, leal e muito firme. Alô, Dunga! Eu quero ouvi-lo!
3: É, eu acho que aquele é o momento, se tem uma equipe... É que a diferença entre ter jogadores experientes e ter um time experiente é diferente, né? Eu acho que naquele momento precisava de alguém falar, ó, nós não estamos bem, vamos chegar perto aqui, vamos se reunir. Mas a coisa que mais me preocupa da seleção brasileira, ouvindo o Danilo falar, que a gente não tem laterais que apoiam mais, e a gente tem que mudar a nossa forma, a nossa característica de jogar. O que era uma das nossas virtudes, desde 58, com Nilton Santos, Carlos Alberto Torres, Jorginho, Cafu, Nelinho, Leandro, Maico, Branco, os jogos pelas laterais. Hoje todo mundo quer jogar centralizado. Não que é uma crítica contra o futebol espanhol, mas a torcida espanhola, o jornalista espanhol, os jogadores espanhóis estão acostumados com essa demora, com essa conduta. O brasileiro não é acostumado com isso. O brasileiro quer jogo, o brasileiro quer chegar no gol, quer fazer gol, quer chutar. E o espanhol não, o espanhol é acostumado. Então me preocupa muito isso, porque ele está dizendo que a gente perdeu esse DNA, que é a nossa surpresa. O que é a nossa surpresa? Viradas de jogos, jogadas pelas laterais, bolas de 30, 48 metros, a gente já não tem mais, a gente está no jogo curto. Então a gente está muito parecido com os europeus. Será que a gente vai ter a paciência, né, dos jogadores de compreender isso e de suportar a pressão do torcedor, da imprensa, em cobrar um jogo diferente? Ah, o primeiro jogo foi aquém da gente esperava, mas a seleção tem muito a crescer ainda, e mesmo todo mundo falando muito bem do Marrocos, o jogo foi 1-1, o Marrocos não teve grande chance. É que a gente confunde muito, o cara tem a posse de bola, mas não chega nunca na área adversária. Então o Marrocos foi... controlou o jogo dentro do meio de campo para trás, do meio de campo para frente não, e o Brasil teve uma chance e fez. Então a minha opinião é que o Brasil não vai repetir o mesmo jogo anterior, tanto individualmente como coletivamente. Os jogadores vão ser melhores individualmente e consequentemente coletivamente, então a esperança é boa.
2: Olha, hoje em Boston, um confronto muito importante. Confronto que diz respeito ao grupo do Brasil, Escócia e Marrocos. O Marrocos já conhecemos muito bem e sabemos da sua qualidade. O time escocês é um time que joga de maneira muito reativa, que irá enfrentar no dia 24 o Brasil num 4-5-1, e eu não tenho a menor dúvida disso. A grande questão é ficar na expectativa de entender qual será o modelo para hoje contra a seleção de Marrocos, que também é melhor do que a seleção da Escócia, que também tem jogadores muito qualificados. O técnico Steve Clarke, da Escócia, fala para você.
4: Toda vez que você enfrenta uma equipe que está entre as 10 melhores do mundo, sabe que vai precisar competir tanto sem quanto com a bola. Portanto, não tenho ilusões sobre a dimensão do desafio no próximo jogo. Considero o Marrocos um time muito, muito bom. Eles chegaram às semifinais da última Copa. E vou te falar, eu acho que esse time é provavelmente ainda melhor do que aquele. Acho que isso dá uma ideia do desafio que nós temos pela frente. Acho que isso dá uma ideia do desafio que nós temos.
2: É isso, uma sexta-feira de muita importância. Uma sexta-feira de dois jogos que dizem respeito diretamente a toda uma nação, e esta é a nação brasileira. Não só pela partida contra o Haiti, mas também pela expectativa do resultado entre Marrocos e Escócia. É muito bom saber que você está por aqui e não me abandona. É muito legal entender que ninguém faz absolutamente nada sozinho. É muito importante saber que a construção de um edifício, ela depende do engenheiro, ela depende do arquiteto, ela depende do administrador, mas o pedreiro, o servente, todos são fundamentais para que, tijolo a tijolo, esse grande edifício possa ser concluído. Num dia tão importante quanto esse, quero fazer menção e agradecer muito a nossa operação que fica no Morumbi, na central do Grupo Bandeirantes de Comunicação, onde lá estão o nosso glorioso Mamone, o Rojão da Kombi, que historicamente produz e está ao nosso lado em todos os programas, ao Xingote, a toda a nossa equipe de estúdio, que é incrível. Toda essa equipe, ela tem uma qualidade em comum e ela pouco aparece, mas eu faço questão que ela possa ser hoje e sempre muito, mas muito dignificada. E toda a equipe, claro e óbvio, tem que ter bons comandantes e eu não tenho dúvida que estamos no rumo certo com comandantes e com funcionários que fazem a cada dia desta rádio algo melhor, mais competente e, acima de tudo, com mais sabedoria. Ótimo que você esteja por aqui na Bandeirantes. E é por aqui na sua rede Bandeirantes que, a partir de agora, vamos girar esta Copa do Mundo na sexta-feira. Vem aí o meu talentoso produtor executivo. Alô, Pedro Coy, seja bem-vindo. Boa tarde.
5: Oi, Elia, boa tarde. Vamos girar. É isso aí. Aqui é Brasil. Chegou o grande dia, Elia.
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5: A partir das 9:30, com transmissão da sua... O
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5: É isso, vai jogar, enfrenta a seleção do Haiti pela segunda rodada da Copa do Mundo de 2026.
2: É isso, ficamos por aqui.
5: Mas não é só isso que vai ter aqui na sua Bandeirantes hoje, hein? Dia recheadíssimo de futebol para você ficar bem ligado aqui com a gente. Os anfitriões, donos da casa, Estados Unidos, enfrentam os Socceroos, isso mesmo, a Austrália, a partir das 4 horas da tarde. Um pouquinho depois, jogo importantíssimo, partida do grupo do Brasil. Os escoceses enfrentam a seleção do Marrocos.
2: Muito obrigado pela sua companhia, boa tarde, fiquem com Deus e boa sorte.
5: O que isso significa? Significa que o Brasil entra em campo já sabendo exatamente o resultado que precisa para ir para a última rodada dessa fase de grupos com mais tranquilidade, com mais folga, Elia. Vamos torcer pelo Brasil! E é claro que você já sabe que para ficar por dentro de tudo que a Copa do Mundo pode proporcionar, mas ó, é tudo, tudo, tudo, tá? Só tem um lugar. Até porque, meu caro amigo ouvinte...
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3: Ah, acabou! Está terminando o seu Nossa Área de hoje. Muito obrigado pela sua companhia. Como é bom saber, cada vez mais ouvintes chegam a essa frequência. Um beijo muito carinhoso, um abraço muito, muito caloroso em todos e todas que acompanham o nosso programa. Essa é a nossa missão, e se a gente pelo menos tenta cumpri-la da melhor maneira, os nossos objetivos em tese estão sendo alcançados. Boa tarde, fiquem com Deus e boa sorte!
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0: Olá, boa tarde. Ótima sexta-feira, hoje 19 de junho de 2026, prazer. Eu sou Tamara Rezende, te faço companhia a partir de agora, aqui na Bandeirantes. 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
0: Começa agora o nosso Primeira Classe. Você embarca comigo em um voo pelos anos 70, 80 e 90. Começando o Primeira Classe de hoje com Trevor Horn, Stepping Out.
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1: Muito boa tarde, meu nome é Felipe Campbell e esse é o Repórter Bandeirantes. O GDF vai reforçar a oferta de ônibus nas linhas que cortam a capital por conta do segundo jogo da seleção brasileira na Copa do Mundo. As viagens extras começam às 6h30 da noite, 3 horas antes da partida entre Brasil e Haiti, marcada para as 9h30. Segundo a Secretaria de Transporte e Mobilidade, o objetivo é facilitar o deslocamento dos torcedores e garantir mais opções de transporte, principalmente no retorno para casa após o jogo. O reforço será concentrado nas linhas que ligam o plano piloto às regiões administrativas e poderá ser ampliado conforme a demanda de passageiros. Esse foi o Repórter Bandeirantes.
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0: Bandeirantes, boa música e informação. This He e o Guravi, encerrando nosso Primeira Classe.
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0: Bandeirantes, boa música e informação com Ronan Keating. Daqui a pouco começa o nosso 60 Minutos, uma hora de música sem intervalos.
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0: Está no ar os 60 Minutos pela Bandeirantes. Uma hora de música sem intervalos. Começamos os 60 Minutos de hoje com Elton John, Blue Eyes.
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Bandeirantes, boa música e informação com George Michael. Continuamos o nosso 60 Minutos da Bandeirantes com Peter Frampton.

0: Bandeirantes, boa música e informação com Viola Wills. Fechando essa edição dos 60 Minutos.
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0: Boa música e informação. Agora você ouve o Robin Williams e Pet Shop Boys. She's Madonna.

0: A maior potência econômica e cultural do planeta lidera a organização da Copa. O soccer cresce exponencialmente no país, impulsionado por ligas fortes e investimentos pesados. Jogando em casa, a jovem e atlética seleção americana quer usar a mentalidade competitiva de sua cultura esportiva para quebrar recordes e consolidar o país na elite do futebol.
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0: Bandeirantes para você ouvinte em todos os cantos do Brasil e do mundo. A partir de agora, a sequência da Copa do Mundo. Atenção! Virou! Virou! Não é mais a primeira, agora é a segunda rodada de alguns grupos e é o caso do grupo D de hoje. Daqui a pouco a sequência da Copa do Mundo lá em Seattle, no Seattle Field. Vai rolar a bola para uma seleção que joga dentro de casa. Estados Unidos e Austrália se enfrentam pela segunda rodada do Grupo D. Estados Unidos, o primeiro colocado, vem de uma goleada importante para cima da seleção paraguaia, que era cotada até para vencer o jogo, mas tomou de 4-1. Pega uma Austrália que também vence pelo placar de 2-0 na sua estreia. Os Estados Unidos estão em campo na Bandeirantes já a partir das 4 da tarde. Rola a bola para Estados Unidos e Austrália lá em Seattle, nos Estados Unidos. É um grande jogo de futebol que, é claro, a Bandeirantes vai transmitir para você aqui em todos os cantos do Brasil e do mundo. Eu quero as primeiras informações das seleções que se aqueceram lá no gramado e já voltaram para os vestiários, trazendo o primeiro destaque dos Estados Unidos, a informação da seleção que faz a sua 12ª participação em Copas. Grande tarde a você, boa tarde, a informação dos Estados Unidos, um prazer estar contigo, Paulo do Vale.
1: Tudo bem, Pedro Martelli, o prazer é sempre meu. Uma ótima tarde para você, para todo mundo ligado aqui na Bandeirantes. E os Estados Unidos sem o seu principal jogador, pelo menos o mais conhecido, o mais famoso, Pulisic, que tomou uma pancada no jogo de estreia contra o Paraguai, está fora. Sequer aparece entre os relacionados e é substituído por Ricardo Pepi, que forma a dupla de ataque com a sensação Balogun. 2 gols na Copa do Mundo até aqui, Martelli.
0: Na Bandeirantes já tem Estados Unidos e Austrália. Eu quero a primeira informação da Austrália. Austrália que tem torcedor, sim, que viajou para os States para ver o jogo. A informação da Austrália de Tony Popovich do Fale.
1: Que também venceu na estreia, né? E surpreendeu o jogo duro contra a Turquia. A Austrália não tomou conhecimento, aliás, né? Desde que a Austrália passou a jogar, a disputar as eliminatórias asiáticas, o time melhorou demais o nível. Agora chama atenção a escalação do Popovic, Pedro Martelli, porque na vitória contra a Turquia, os autores dos gols foram o Matt Kelf e também o Iran Kunda, certo? Os dois hoje iniciam no banco de reservas, as duas únicas mudanças. Com isso, Leque, camisa 7, e o Velu Pillai são as novidades da equipe australiana, meu amigo Pedro Martelli.
0: Portanto, Velu Pillai em campo, Leque também com a camisa de número 7. Já a bola vai rolar para Estados Unidos e Austrália. É a disputa pela liderança do grupo D, importante para a sequência da Copa do Mundo. Falta pouco, em 24 minutos, Estados Unidos em campo e Austrália também. Eu vou para a análise da Bandeirantes com ele mais uma vez, Calvin Correa. Boa tarde a você, Calvin.
2: Boa tarde, Pedro Martelli, ouvintes da Bandeirantes. Satisfação estar contigo em mais uma transmissão aqui na Bandeirantes. E para falar sobre duas das seleções talvez que mais empolgaram e surpreenderam na primeira rodada, né? A seleção dos Estados Unidos chegava cheia de desconfiança, com um ciclo de altos e baixos, mas fez um jogo de domínio total sobre o Paraguai, 4-1, primeiro tempo espetacular do Pulisic, hoje um grande desfalque, né? Muda a característica com a entrada do Pepe, um centroavante.

0: volante a mais, né, para fazer uma dupla de ataque com o Balogun, enquanto o Pulisic era mais um meio atacante, o cara que circulava muito ali pelo lado esquerdo. Então tem que ver se vai ser o McKennie que vai ocupar mais aquela posição, aquela área onde o Pulisic brilhou na partida diante do Paraguai. E a seleção australiana, que também dá para dizer que surpreendeu na primeira rodada. Poucos imaginavam uma vitória diante da Turquia, que tem grandes valores, jovens jogadores de muito destaque no cenário europeu. E ainda mais por essa informação do Paulo do Valle, né? Os dois autores dos gols hoje no banco, especialmente o Irancunda, que foi quem mais se destacou, né, com as arrancadas, com a força física a partir do lado esquerdo, hoje começa no banco. E aí um outro tipo de estratégia, talvez, tenha traçado a Austrália para essa partida. Mas duas seleções que empolgaram bastante. Vamos ver se hoje também sai mais um grande jogo na Copa entre Estados Unidos e Austrália, Martelli.
1: 16h, rola a bola no microfone da Bandeirantes e a Copa do Mundo para você, ligado em São Paulo, na região petropolitana, no 107.3. Pessoal, no youtube.com/radiobandeirantesoficial, nesse esquenta três jogos. E o último da programação é Brasil. É o Brasil em campo contra o Haiti. É Brasil, hein? É Brasil, hein? Já já mais informações, já já as escalações das equipes em campo. 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
1: A Copa do Mundo 2026, aqui no microfone da Bandeirante, já Estados Unidos e Austrália em campo, tem uma galera, um monte de gente, óculos de sol, ninguém sabe quem é, mas todo mundo tem um motivo lá em campo. Eu quero as informações, os destaques das seleções que jogam nesta noite, falando de Marrocos e Escócia. Boa tarde a você, Bruno Minhozzi.
2: Fala, Martelli, tudo bem? Abraço pra você, pro amigo ligado aqui na Bandeirantes. Daqui a pouco a bola rola pelo grupo C, o grupo da seleção brasileira. Escócia e Marrocos jogam em Boston, valendo a classificação antecipada para a seleção escocesa. E, claro, Marrocos que tenta se reabilitar depois de empate contra a seleção brasileira. As duas equipes devem repetir a escalação, contando, é claro, com as estrelas de seus times. McTominay na Escócia e Hakimi no Marrocos devem estar à disposição normalmente. A bola rola a partir das 7 horas da noite.
1: Eu quero a informação da seleção brasileira. O Brasil joga 9:30 da noite. Ulisses Costa assume. E Brasil tem que vencer. E Brasil tem que vencer. Será que o Ancelotti muda? A informação da seleção brasileira. Boa tarde a você, meu caro Alexandre Pretzel.
3: Carlo Ancelotti já tem o time definido para pegar o Haiti hoje, mas avisou a imprensa. Só vai anunciar aos jogadores momentos antes da partida. Segundo ele, essa estratégia é normal e não faz com que os jogadores sintam qualquer tipo de problema nas expectativas de quem vai jogar e de quem ficará de fora. Então, vamos aguardar. 1:30 no site da FIFA sairá a escalação do Brasil, uma provável com Alisson, Danilo Silva, Marquinhos, Gabriel Magalhães e Douglas Santos, Casemiro ou Fabinho, Bruno Guimarães e Matheus Cunha ou Paquetá, Rafinha, Luiz Henrique ou Igor Thiago e Vinícius Júnior. Escócia e Marrocos se enfrentam antes. O empate é bom resultado para o Brasil, desde que o Brasil vença o Haiti e depois decida no confronto direto contra a Escócia na última rodada.
1: A informação é destaque da seleção haitiana do Haiti. Fala, João Paulo Capelanes.
4: Fala, Martelli, um abraço para você, especial para o ouvinte ligado no futebol da Bandeirantes. A expectativa é que o técnico do Haiti repita a escalação que estreou com derrota contra a Escócia, mas segundo ele, o nível de atuação foi muito bom, muita entrega, e ele projeta para o duelo contra a seleção brasileira uma defesa forte, explorar contra-ataque e principalmente jogadores altos que ele tem no campo de ataque. Então a expectativa é de um Haiti totalmente fechado e aguardando as primeiras ações da seleção brasileira. A tendência é um Haiti com Placide no gol, Arcos AD, jogador da LDU, Delcroix e Experience, Jean Jacques, Detson e Bellegarde, Providence, Isidor e Pierrot. Esse o Haiti que deve ir em campo já contra a seleção brasileira, Martelli.
1: Tá falando bonito, idioma João Paulo Capelanes. Brasil e Haiti na Bandeirantes, 9:30 da noite. Eu quero o destaque do plantão esportivo. Chega mais, fala meu xará, Pedro Cohen.
5: Fala, Martelli, boa tarde para você, para todo mundo que nos acompanha em mais uma jornada esportiva da Bandeirantes. Vamos lá então, porque hoje é um dia recheado de Copa do Mundo, são três transmissões da Bandeirantes, começando, é claro, por esses Estados Unidos e Austrália. Às 7 horas, jogo importante para a seleção brasileira, viu, Martelli? Escócia e Marrocos entram em campo e às 9:30, é claro, o jogo do Brasil, Brasil e Haiti. Jogo importantíssimo, o Brasil precisa vencer se quiser assumir a ponta do grupo C da competição. Neste momento, a Escócia é a líder do grupo. O que que acontece? Por que é tão importante esse jogo antes, Martelli? Porque a Escócia, o Brasil já entra em campo sabendo o que aconteceu entre Escócia e Marrocos e vai saber o que precisa fazer para assumir a ponta do grupo ainda na noite desta sexta-feira. Outros destaques que envolvem Copa do Mundo, inclusive seleção brasileira. Neymar não joga hoje, nem viajou a Filadélfia junto com a delegação brasileira para essa partida de Copa do Mundo. Agora, Coné, do Canadá, que ontem jogou e quebrou a perna dentro do campo, Martelli, na goleada canadense sobre a seleção do Catar pelo placar de 6-0, se pronunciou pela primeira vez. Disse que está bem e que isso é um teste da sua fé. Não deve, evidentemente, voltar a tempo de jogar mais na Copa do Mundo, mas o importante é que ele está bem. Mudando um pouco de esporte antes de te devolver, Martelli, Ítalo Ferreira e Iago Dora, surfistas brasileiros, avançaram às oitavas de final da etapa da WSL de Saquarema, Martelli.
1: Já já vai rolar a bola pela Copa do Mundo aqui na Bandeirantes. Faltam 13 minutos nos Estados Unidos em Seattle. Rola a bola para a segunda rodada do Grupo D. De um lado os Estados Unidos, do outro lado a Austrália, no timaço da Bandeirantes, na mesa de som de Vitória Vermelho, na central de Roberto Dias, Roger Palme Duarte e Paulo Marcelo Mamone. Tá na estica, tá bonito, Mamone. No switcher Igor Nascimento. A equipe de digital com Ana Galeano, é o timaço da Bandeirantes pronto pro jogo. Já já rola a bola, Estados Unidos em casa, enfrentando a Austrália, valendo a liderança. 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
5: Pisando no gramado do Seattle Field, a seleção australiana também, tá tudo pronto, tá bonito de se ver Estados Unidos jogando dentro de casa. O Pulisic tá ali, Paulo do Vale, mas não vá pro jogo. Você sabe o que ele e Neymar tem em comum, do Vale?
6: Ambos têm 5 filhos.
5: Mais uma coisa que eles têm em comum, do Vale?
6: Ambos são craques.
5: Mais uma coisa que eles têm em comum e o faz ficar de fora, do Pulisic e do Neymar?
6: Ambos têm uma panturrilha, duas no caso.
5: E ambos estão com problema nela, não é isso, do Vale?
6: É verdade, né? Mas o Pulisic jogou a Copa já, né? Tá machucado porque justamente... Entrou em campo e foi muito bem, aliás, né? Foi muito bem no primeiro jogo. Ô Martelli, agora, sabe o que dois jogadores não têm nada em comum? Preste atenção nessa. O goleiro dos Estados Unidos chama Freeze. O goleiro da Austrália chama Beach. Ou seja, duas coisas que não combinam. Frio com praia, meu caro amigo Pedro Martelli.
5: O hino nacional da Austrália em Seattle.

de emocionar o hino nacional australiano lá em Seattle. Tá tudo pronto para você, ligado no microfone da Bandeirantes. O torcedor australiano se faz presente, tá de amarelo e verde. Agora atenção, hein? O momento da interpretação, o momento em que todo o estádio vai ficar de pé. Porque vem aí uma das seleções que também são sedes da Copa do Mundo. O hino nacional dos Estados Unidos.

0: a plenos pulmões, canta o torcedor americano. E agora, nesse momento, quatro helicópteros da Força Aérea Americana sobrevoando o Seattle Field para mostrar o poderio, né? Afinal de contas, já é tradicional, mas é um momento político também que os Estados Unidos está atravessando. Na Bandeirantes, vamos escalar as seleções. Vem aí a seleção estadunidense, Paulo do Vale, trazendo na Bandeirantes a escalação dos Estados Unidos.
1: Definido e escalado por Maurício Pochettino, com Matt Freese no gol 24. 2 Sergino Deste, 3 Richard, 5 Robinson, 13 Tim Ryan, 16 Alex Freeman, 4 Tyler Adams, 8 McKinney, 17 Tillman, 9 Ricardo Pepe e 20 Balogun.
0: E o banco de Maurício Pochettino, Paulo do Vale.
1: À disposição do argentino Turney, Brady, Trust, Zendejas, Miles Robinson, Arfstein, McCain, Skelly, Reina, Berhalter, Holdan, Wright e Timothy Weah.
0: Daí a escalação dos Estados Unidos em Seattle. A bola vai rolar daqui a pouco, faltam 2 minutos e meio. O timaço da Bandeirantes nessa combinação Estados Unidos e Brasil, levando a você mais um jogaço. Eu quero a escalação da Bandeirantes, eu quero a escalação do time australiano que venceu seu primeiro jogo. Paulo do Vale, me conta, qual é a escalação da Austrália?

0: Tony Popovic. E faz muito sol na Austrália com o goleiro Beach. 18. 3, Circati, 4. Italiano, 5, Boss. 19, Soltar. 21, Burges. 13, O'Neill. 24, Ocon. 7, Leque. 9, Tchurré. E 23, Velupilai.
1: Tem o banco de Tony Popovic do Vale.
0: Matt Ryan, goleiro experiente. Iso, Dejenek, Jeria, Truin, Berrit, Harrington, Metcalf, Yenji, Delvin, Volpato, Irvine, Mabil, Rustic e Irancunda.
1: Na Bandeirantes, ali no centro do gramado, com as seleções escaladas, eles estão de preto na Bandeirantes em Seattle. Eu quero saber, Paulo do Vale, quem apita o jogo?
0: Os alemães, vem aí, Felix Zweier, o árbitro, auxiliado por Robert Kempter e Christian Dietz, no VAR, Bastian Dunkert.
1: Calvin Correia, as seleções escaladas em campo. E aí, Calvin, é para ficar de olho e com o ouvido ligado em quem?
2: Ah, para ficar de olho, especialmente na seleção dos Estados Unidos, no Balogun, né, que foi o autor dos dois gols na vitória sobre o Paraguai. Hoje, sem o Pulisic, passa a ter uma responsabilidade maior, né, um atacante do Mônaco da França, e que vai jogar ao lado do Pepe, que também é um centroavante, né, jogador de Eredivisie, né, joga no PSV. Vamos ver a combinação desses dois jogadores e talvez o McKennie, o jogador da Juventus, tentando fazer o papel do Pulisic, né, um cara versátil, pode jogar de volante, pode jogar de meia aberto, de meia centralizado. Então, Estados Unidos que muda um pouco. E a Austrália com o Tchurré, que vai ser a opção de velocidade, né? Com o Irancunda indo para o banco de reservas na partida de hoje. O camisa 9, o Mohamed Tchurré, é quem mais tem essa capacidade de puxar contra-ataque, né? De utilizar da força e da explosão para as arrancadas. Imagina um cenário parecido com o que foi de cada um dos times que estiverem em campo na primeira rodada. Estados Unidos controlando, com a posse, pressionando. E a Austrália marcando atrás e tentando sair dos contra-ataques, Martelli.
1: A Austrália inteira de amarelo à direita, detalhes em verde à esquerda, os Estados Unidos de azul, vermelho e branco, majoritariamente em branco. Bate na bola, Tchurré, começa o jogo em Seattle. Pedro Martelli. Curtindo o futebol da Bandeirantes, é mais um jogaço da Copa do Mundo, a segunda rodada do Grupo D. Valendo a liderança do Grupo D lá em Seattle. Rola a bola nos Estados Unidos. Placar de 0 a 0. Comecinho de jogo. Estados Unidos e Austrália saem para o jogo. Você ligado no microfone da Bandeirantes. Placar de 0 a 0 em Seattle. Começa o jogo. Vamos para os primeiros 45 minutos de bola rolando. Saiu jogando mal a seleção australiana. Vai para o contra-golpe na meia-direita. Cruzamento. Tentou bater. Fechado. Tá lá Freeze. Gelado. No centro do gol para fazer a defesa. Caindo para o lado esquerdo no vacilo do zagueiro do Vale.
0: Ah, um completo vacilo, né, do Richards por ali. E aí a finalização acontece com força, já para boa defesa do Matt Freeze, né, mostrando bastante segurança. É impressionante, né, porque o Richards, ele fica perdidão ali na tentativa de um recuo, não consegue chegar na bola, quase a Austrália já abre o placar.
1: Primeiro minuto de bola rolando nos Estados Unidos, placar de 0 a 0, uma sexta-feira recheada de futebol mundial, uma sexta-feira recheada e com o Brasil em campo. Estados Unidos tentava descer para o contra-golpe pela meia esquerda, lançamento era para Robinson, vai nas mãos do goleiro Beach sai jogando no campo de defesa pela meia esquerda, sai para o campo de defesa mais uma vez a seleção australiana. Soltar está pressionado, ele gira o jogo na entrada da grande área, fica no bate-a-bate, vai voltar para a seleção americana que não consegue fazer o domínio no campo de ataque e volta no círculo central para ninguém. No campo de defesa sai jogando tranquilamente Richards pela meia direita, mete a bola nos pés de Adams que é qual ali no seu concentrado gramado. Adams abre a jogada pela ponta direita, vai para o campo de ataque mais uma vez com Deste recua no campo de defesa, trabalha na quarta zaga com Richards pelo círculo central do gramado, ele pisa na bola, tem o ring pela meia direita, ele prefere o passe para Freeman pisa na bola, vai para o campo de ataque. A seleção americana descendo em placar de 0 a 0. Freeman por dentro para Deste pela meia direita, tenta descer para o campo de ataque, ele levanta nas costas da zaga, estica a perna esquerda, Burgues põe para fora em arremesso manual. O lateral está marcado, é para a seleção americana bater no campo de ataque pela meia direita. Eu não esqueci de você não. Manuel Zaidan está curtindo no microfone da Bandeirantes. Um abraço a você, Manuel. Está querendo ver gols. Quer esfolar o narrador, ele quer 2 para os Estados Unidos, 2 para a Austrália, mas é bom demais na rua. É bom demais, ainda mais aqui na Bandeirantes, levando para você desde 1950 todos os toques na bola em Copa do Mundo. 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Vai para o campo de ataque a seleção americana pela meia esquerda, escapa da marcação. Robinson pela linha de fundo, tentou cruzar e explode na marcação. E vai-se embora pela linha de fundo, está marcado o tiro de meta para a Austrália cobrar aí do Vani.
0: Exatamente, né? Ali pelo lado esquerdo, estava por ali o Robson, camisa 5. E ele acaba se atrapalhando um pouquinho, né? Na primeira chegada, na primeira descida dos Estados Unidos, com o apoio do torcedor americano em Seattle, no Lumen Field, casa do Seattle Seahawks do futebol americano, quando a transmissão mostra aqui o Pulisic ali, quietinho no banco de reservas, desfoca bastante sentido. Aliás, o que está fazendo de propaganda o Pulisic aqui nos Estados Unidos é uma coisa de louco, viu, Martelli?
1: É a figura dessa seleção americana, não vá para o jogo, mas pode sim pintar na última rodada, quem sabe contra a seleção turca. Lembrando que este jogo vale a liderança do grupo D. É o futebol da Bandeirantes levando para você. Lembrando que na sequência tem para você, Rogério, se transmitindo Escócia e Marrocos. E aí depois, a partir das 9:30, Ulisses Costa traz a seleção brasileira. O Brasil enfrenta o Haiti com transmissão da Bandeirantes. 4 minutos jogados já se foram deste primeiro tempo. Esse ano vai para o campo de ataque, pela meia esquerda. Robson escapa da marcação, ele cruza a fronteira. Ele prefere fazer o giro frente à marcação, pede a falta, o juiz não marca, vem por baixo. Retoma Tilma recomeça pelo campo de defesa com Rim pelo círculo central do gramado. Ele abre, jogado pela meia direita para Deste volta o jogo um pouquinho mais atrás, se apresenta para fazer o domínio. Freeman pela meia direita, ele recua o círculo central para Richards pela ponta para Deste tenta descer para o campo de ataque para a seleção americana. Ele rola a bola nos pés de Adams volta pela meia direita, vai-se embora, mais uma vez os Estados Unidos com Freeman pelo círculo central para Richards. Rim está pedindo pela meia esquerda, Richards vai-se embora, tentou passe por dentro, não bate, volta para Adams abre pela meia direita, chegou para fazer o domínio. McKinney estava sumido no jogo, se apresentou, voltou por dentro. Adams tenta limpar o meio de campo australiano que está fechadinho no campo de defesa. Volta para Richards pela meia direita, lança para McKinney na quina da grande área, pedalou, balançou, levou linha de fundo, cruzou, vai sobrar, tentou bater no gol, balou, gol travado. Já está parando o jogo, seu juiz, o alemão. O Félix está marcando o que? Impedimento ou uma falta de ataque do Vale?
0: Eu acho que ele deu a falta ali do Balogun no lance anterior, né? Eu fiquei com essa impressão, porque não tive a impressão de impedimento, pelo menos até a disputa por ali do Balogun e mais uma chegada dos Estados Unidos. Depois daquele sustinho, domínio americano tentando, quem sabe, assustar pela primeira vez de fato o time australiano.
1: Placar de 0-0, comecinho de jogo para você, curtindo, ligados aqui no microfone da Bandeirantes. 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Tenta descer para o campo de ataque a seleção australiana. Turri, ele é desarmado, corta a marcação da seleção americana. Tira mais volta para a meia esquerda, posse, insiste. Estava pedindo a jogada, viu Lupilai, corta a marcação. Põe para fora a seleção dos Estados Unidos, é manual. Lateral marcado para a Austrália bater no campo de ataque para a meia esquerda. Quase 7 minutos jogados deste primeiro tempo, 0-0. O Calvin Correa, o que você vê destes primeiros 7 minutos nos Estados Unidos com a seleção americana empatando em 0-0 com a Austrália? Fala, Calvin.
2: Martelli, a seleção dos Estados Unidos mudou um pouco a estrutura, né, em relação ao primeiro jogo, com a presença dos dois centroavantes, o Pepe no lugar do Pulisic jogando ao lado do Balogun. Está numa estrutura de um 4-1-3-2, né? Tem o Adams, que é o primeiro volante à frente da linha defensiva, e aí fica o Deste pela direita, o McKinney centralizado, pelo lado esquerdo o Tillman, é quem ocupa mais aquela faixa ali onde o Pulisic aparecia no primeiro jogo, e aí tem os dois centroavantes, mas muito móvel, né? O McKinney e o Deste trocando de posição o tempo todo. A Austrália nesse 5-4-1 bem fechado, com o Thuré sendo o homem referência lá na frente para essas bolas mais esticadas, tentando botar velocidade contra a zaga norte-americana, Martelli.
1: Adams caiu, pediu a falta, reclamações para cima do árbitro. numa chegada um pouco mais forte, me parece, do Leque no carrinho. O Adam sente, mas sem cartão até o momento, é isso, do Vale?
0: Sem cartão, mas foi a chegada mais firme, né? Claro que sem a maldade, foi uma disputa de bola. É que o jogador dos Estados Unidos, ele vai para a disputa e o Leque vai com força, né? E acaba atingindo a chuteira. Uma disputa de chuteiras rosas, viu? Aliás, só tem chuteira rosa na Copa do Mundo, viu, Martelo?
1: É, e a teoria de que ela brilha mais, ela se destaca mais em relação ao verde dos gramados e por isso, né, nessa história é uma jogada de marketing, mas é tanto que se eu pudesse, não é inveja não, viu, do Vale? Eu não queria ter, porque todo mundo tem, viu, do Vale? Eu quero uma exclusiva, tipo a do Messi, a do Cristiano, sabe, do Vale?
0: Exatamente, e também é da cor rosa do Messi do CR7 ou não?
1: Não, não é. Lógico que não, né? Vai pro campo de ataque a seleção americana na entrada da grande área. Pode bater o gol. Abiaçu chuta a McKinney. Corta a marcação, mas volta pela meia direita. Freeman não dá pra cruzar e trabalha pela meia direita. Tenta descer pro campo de ataque na linha de fundo. Saiu a jogada. Desce na grande área, bateu no gol. Explodiu na cabeça do zagueiro. Volta pela ponta direita. Estados Unidos insiste, tenta o primeiro gol. 8, quase 9 minutos jogados deste primeiro tempo. Trabalha um pouquinho mais atrás da semana. Richards está no campo de ataque. Vai inteira a seleção americana. Green pela meia esquerda, ele abre a jogada para a meia esquerda para Robinson. Robinson olha para o meio da grande área. Ele tenta fazer o cruzamento. Volta a jogada para Robinson. Robinson para Green. Green pelo círculo central, gravado para Richards. Richards pela meia direita para Freeman. Freeman para Richards. Tudo isso está no círculo central do gramado. Está fechada a seleção australiana. 9 minutos jogados e é o primeiro tempo de bola rolando. É a Copa do Mundo na Bandeirantes, chegando à sua segunda rodada. No grupo D, vai para o campo de ataque mais uma vez a seleção americana pela meia direita. Desce para o campo de ataque, escapa da marcação. Pedalou, balançou, estava pedindo a bola. Desce, insiste, ele pode cruzar. McKinney por dentro para Desce, fez a parede, frente à marcação. Volta o jogo na meia direita para Freeman na ponta direita, aqui na da grande área. Pro domínio de McKinney para Freeman, Freeman para McKinney para a meia direita, para Deste. Ele tenta descer para o campo de ataque, é difícil passar. É uma muralha amarela, viu? Não é a do Borussia, é a da Austrália, mas é uma muralha amarela, eles ficam ali atrás. E é difícil para a seleção americana penetrar, afinal de contas, se destina a marcar e marca muito bem até o momento a seleção australiana. 0 para os Estados Unidos, 0 também para a Austrália. Placar de 0-0, desce para o campo de ataque a seleção americana com Rim, o capitão, ele cruza a fronteira, volta no campo de defesa. No toque da bandeira antes, você confere, o ponteirinho está girando e a bola rolando para você. Copa do Mundo 2026, desce os Estados Unidos, pode marcar, cruzamento fechado!

0: dos Estados Unidos. Eburgues contra. Na descida pela meia esquerda foi Simoro Richards. Com extrema velocidade, com extrema liberdade, ninguém marcou. No lançamento pela meia esquerda, olha como vai-se embora os Estados Unidos. Vinha tentando um espacinho nas costas da zaga. Mais um espacinho nas costas da zaga. Lançamento na linha de fundo, em extrema velocidade, partiu para a meia esquerda. O cruzamento fechado na pequena área. O Balogun tentou soltar, ninguém chegou. Aí, Burgues, com a 21... Que dia, que tarde, Burgues. Com a perna esquerda, duro, que só tentou tirar, botou contra o gol. Uma descida importante. Richards para Balogun. Para ele, Burgues bota contra. Na marca dos 11 minutos jogados do primeiro tempo. Para a explosão do torcedor americano em Seattle. Um para os Estados Unidos, Burgues. Duro que só. Austrália 0, do Vale.
1: Eu acho que os caras estão atrás do green card, viu, Martelli? Porque no primeiro jogo foi o Bobadilha que fez contra. Agora o Burgs. Impressionante. Essa foi engrossada mesmo, né? O cara duro. Um lance realmente bizonho do marcador, do zagueirão da equipe da Austrália. Mérito, obviamente, do melhor jogador desse time, o Balogun. Jogada dele para finalização contra do Burgs. E agora os Estados Unidos... já à frente no placar, 1-0, e por enquanto encaminhando a classificação.
0: Eu vou falar uma coisa, o Calvin Correia. Cara, ele não conseguia apoiar o pé de apoio, não sei o que, que ele foi fazer, o tal de Burgues. Meu Deus, maduro que só ali na pequena área, botou contra, Calvin.
2: Foi bizonho o lance, né, do Burgues, mas boa movimentação da seleção dos Estados Unidos para gerar essa oportunidade, né, porque a marcação da Austrália estava bem encaixada. Aí o Tillman arrasta o seu marcador, faz com que o italiano, o ala, saia mais do que a posição que ele estava, né, quebra aquela linha de marcação para tentar abafar o passe do Robinson, e nessa movimentação do Balogun, ele fica de mano com o zagueiro pelo lado direito, com o Sirkati, e aí tem mais velocidade, consegue levar a bola para a linha de fundo, o cruzamento, e aí o Burgues muito mal na hora de tentar afastar, jogou contra a seleção dos Estados Unidos, consegue fazer o mais difícil, que era abrir esse ferrolho australiano. Agora vamos ver que resposta a Austrália vai apresentar, porque a seleção norte-americana mais uma vez começa bem, assim como já tinha sido na estreia diante do Paraguai, Martelli.
0: Escanteio para a seleção americana bater pelo lado esquerdo, 13 minutos jogados, Tillman toma distância para fazer o levantamento, joga dentro de casa, os Estados Unidos vencendo pelo placar de 1-0, Burgues fez contra, Burgues, vamos ver agora na área, ele tirou, botou em escanteio. Está marcado o escanteio, mas o juiz conversa lá no meio da grande área com Richards e com o Ocon Engstler, que para ajudar vamos só de Ocon. Não confunda Akon com Ocon. Ocon está no meio da grande área. Escanteio para os Estados Unidos. Bater lá pela meia esquerda. Tillman vai fazer o levantamento. Jogadores lá para o meio da grande área. Placar de 1-0. Ele ergue o braço esquerdo autorizado. Levantou Tillman. Segunda trave. O toque de cabeça para o gol. E agora? Explode na mão do jogador, mas acho que é dos Estados Unidos também. Aí ele dá falta de ataque, é isso. Teve reclamação de pênalti do McKinney, que subiu completamente livre. A marcação da Austrália falha. Onde ele viu essa mão, hein? Mas ele dá um toque de mão, viu, Duval? Acho que no momento em que a bola volta... do McKinney. Foi isso, Duval?
1: Isso, exatamente. Eles estão acostumados, né? Às vezes eles confundem com basquete, né? Mas futebol não pode. A bola de fato pega no McKinney.
0: Placar de 1-0, Estados Unidos, um gol contra de Burgues. Austrália 0 na Bandeirantes. Essa é a segunda rodada do grupo D. Sai jogando no campo de defesa Richards. Pela meia direita ele busca espaço, chapa a bola para Freeman. Freeman por dentro para Adams. Adams abre a jogada para meia direita, para Deste tenta o lançamento à frente, protegeu legal. Protegeu bonito o Balogun. Balogun são dois em cima dele, ele perde. Retoma a Austrália. Tenta descer para o campo de ataque na meia esquerda. 15 minutos jogados deste primeiro tempo. Ganha os Estados Unidos com falta. E uma falta forte para cima do Adams na meia direita. O argentino Pochettino quer cartão. Pede desculpas o jogador australiano. Tá caído o Adams do Vale.
1: E bate, né? A Austrália bate e continua batendo, né? Não tem vergonha de bater, não. Pelo menos nesse momento o Pochettino fica maluco. E o Pochettino, cara, impressionante, né? Ele começou a treinar os Estados Unidos. Ele ficou com cara de americano, viu, Martelli? Acho que ele tá... mandando bala no hambúrguer, nas fatias de pizza.
0: Você tá indo bem nessas também, Duvalho?
1: Café da manhã com bacon. Ah, tem que dar uma segurada, né, Martelli? 40 dias aqui, você tem que dar uma segurada, né?
0: McKinney pela ponta disparou, sofre a falta. Deixa a mão o Boss. Atinge o rosto do McKinney. É falta e essa aí tem que pintar cartão, viu, Duvalho?
1: É, e pintou, né? Primeiro cartão amarelo do jogo, como eu disse anteriormente. Tá batendo a Austrália. Jordan Boss, camisa 5, amarelado, portanto, primeiro do jogo.
0: Merecido, Calvin.
2: Merecido, não. Deixou o braço ali no rosto do McKinney, né? A Austrália tem que se controlar nessas faltas mais fortes, porque não adianta só marcar dessa maneira, que aí os jogadores vão ficar pendurados cedo demais na partida, mas total controle, né, da seleção dos Estados Unidos. A Austrália foi escalada para se defender e agora vai precisar atacar, mas não está nem conseguindo retomar a bola sem cometer a falta.
0: Falta para os Estados Unidos, bater pela meia direita dentro da grande área, somente o goleiro, todo mundo fora da área, vai para a bola, levantou fechado na primeira trave, tentou puxar com a perna direita McKinney, só até o McKinney, hein? É que ele é fácil de ver que está com cabelo nas cores americana, é isso, Duvalho?
1: Exatamente, Martelo, exatamente, no momento que a FIFA mostra o Robert Kennedy, né, que é o secretário de saúde dos Estados Unidos ali acompanhando o jogo.
0: Sai uma Austrália, ganhou Estados Unidos, meia esquerda, Balogun pediu o levantamento fechado, passa na boca do gol, corta a marcação da Austrália, tenta descer o contra-golpe pela meia esquerda, a Austrália não joga, 17 minutos jogados desse primeiro tempo, você ligado no microfone da Bandeirantes, Tilma chegou para botar para fora, placar de 1-0, os Estados Unidos, a seleção está vencendo, mas os Estados Unidos, afinal de contas é um país que não tem nome, são Estados Unidos, os Estados Unidos estão à frente com a sua seleção estadunidense, placar de 1-0, jogo está parado, falta marcada e a cobrada em cima do McKinney. E aí a reclamação da zaga australiana pedindo cartão amarelo, fecha o tempo, empurra, bola para a Austrália, é isso, Duvalho?
1: Exatamente, bola para a Austrália que tenta cobrar rapidinho por ali, a arbitragem para, não deixa e fica conversando com os jogadores, o jogo fica um pouco parado neste momento.
0: Placar de 1-0, Estados Unidos vencendo, você ligado, curtindo no microfone da Bandeirantes, mais um jogaço de Copa do Mundo. É a segunda rodada do Grupo D, daqui a pouco o Rogério Assis transmite para você a seleção escocesa enfrentando o Marrocos na sequência. 9:30 da noite, o Brasil entra em campo, Ulisses Costa vai transmitir Brasil e Haiti, tem que mudar, Carlo Ancelotti. Placar de 1-0 para a seleção americana, que desce para o campo de ataque para a esquerda com Robson erga a cabeça, volta a jogada pela quarta zaga, mete a bola nos pés de Green tenta descer para o campo de ataque, gira o jogo centralizado, Richards pede a bola, Richards pela meia direita para Freeman tenta quebrar o passe à frente, corta a marcação da Austrália, mas volta pela meia direita para Deste ganha um abandono na ponta, vem por dentro, vai ter que solta no campo de defesa para Ring, o capitão, Ring para o campo de ataque na meia esquerda para Robson tenta o levantamento, entrada da grande área no alto, tira de cabeça, no alto Sirkati tira, afasta para a seleção australiana, 19 minutos jogados deste primeiro tempo de bola rolando, a Austrália vai ter que mudar a postura, hein, Calvin, está muito espremida, uma postura de quem talvez buscasse segurar o jogo, o empate, mas já está perdendo, hein, Calvin?
2: Ela entrou com a mesma postura do primeiro jogo diante da Turquia, né, Martelli? Só que não contava com um gol contra, né? Tava tudo certo, encaixado ali para se defender. No jogo contra a Turquia também, né? O Solter fez grande partida, o Beach fez várias defesas, mas hoje acabou tendo a infelicidade ali, o Burgess marcando gol contra, e aí só dá Estados Unidos.
0: Estados Unidos descendo para o campo de ataque, McKinney dentro da grande área, fintou para bater o gol, demorou muito McKinney na entrada da grande área, de perna esquerda, Burgess quebra para o campo de ataque, aposta a corrida pela ponta esquerda, o goleirão vai ter que sair, sai o goleiro, vai firme porque é rápido, está de Churren, de perna direita, Freeze afasta de qualquer jeito, volta pela quarta zaga, sai jogando a seleção australiana lá dentro da grande área, o recuo de bola vem para Beach, quebra para o campo de ataque, no toque da Bandeirantes você confere, o ponteirinho está girando e a bola rolando para você. Copa do Mundo 2026 em Seattle, segunda rodada do Grupo D, relógio marca, 20 minutos jogados no primeiro tempo.
3: Informação do repórter Bandeirantes Alexandre Pretzel, a provável escalação do Brasil para daqui a pouquinho. Brasil e Haiti com transmissão da Bandeirantes, que deve ter Alisson no gol, Danilo na lateral direita, Marquinhos e Gabriel Magalhães na zaga e Douglas Santos na lateral esquerda. Casemiro ou Fabinho, Bruno Guimarães, Matheus Cunha ou Lucas Paquetá e no ataque Rafinha, Vinícius Júnior e a dúvida, Luiz Henrique ou Igor Thiago.
0: A informação aqui na Bandeirantes, diga lá, Ricardo Capriotti. Boa tarde.
4: Fala, Martelli. Boa tarde a você, a todo mundo que está conosco nessa jornada esportiva de Copa do Mundo da Bandeirantes aqui, Lincoln Field Financial. 3 horas e 21 minutos. Nós já estamos aqui, viu, Martelli? Já estamos aqui prontos para esperar a seleção brasileira e a torcida do Brasil, que já está do lado de fora em grande número, aguardando a abertura dos portões para adentrarem aqui ao estádio da Filadélfia. Então, daqui a pouquinho, abertura dos portões e, na sequência, chegada da seleção brasileira. Já estamos aqui, eu, Pretzel e todo o nosso time, Capelanes, Ulisses chegando também na sequência, já, já. 9:30 da noite, horário de Brasília, 8:30 aqui na Filadélfia, Brasil e Haiti. E bom jogo para você aí, Martelli.
0: Ricardo Capriotti no microfone da Bandeirantes. Tem que vencer, hein, Brasil? Tem que vencer. O timaço da Bandeirantes já está posicionado. O timaço da Bandeirantes já está posicionado no estádio para a transmissão do jogo. 9:30, Ulisses Costa sube. Brasil e Haiti, Haiti e Brasil. Se saírem as seleções, eu sei que está longe ainda, mas é claro que a Bandeirantes traz para você em primeira mão e aqui você ouve primeiro. Na Bandeirantes você ouve primeiro o Brasil, que deve ter mudanças para essa noite. Logo após Escócia e Marrocos, logo depois de Estados Unidos e Austrália, vem a seleção brasileira, vai pro campo de ataque mais uma vez, Austrália pela meia direita, chegamos a 22 minutos jogados deste primeiro tempo, domina pela ponta direita, Leque cruzou fechado por mais, só corta a zaga, cirúrgico Freeman, ele se atira contra a bola, tiro doce de Velo Pilai, bota em linha de fundo, escanteio do Vale.
1: Ah, um corte absurdo, né? O Freeman foi muito bem, cirúrgico, né? No limite do lance, porque chegava para finalizar o atacante da Austrália, né? O Freeman vai, faz o corte, coloca pela linha de fundo, numa rara chegada do time australiano, que agora tem escanteio. Vem bola na área dos Estados Unidos.
0: Escanteio para a seleção australiana bater pela meia-direita, placar de 1 a 0, Estados Unidos. Neste momento, Estados Unidos vence o jogo, lá para o meio da grande área, o capitão Sultar tá por lá, o grandalhão, essa seleção australiana é alta, é grande, mas como fala o alemão, Félix Weyer, deixa o jogo seguir. Escanteio para a seleção da Austrália bater pela meia-direita, 6 jogadores australianos no meio da grande área, 1 para os Estados Unidos, 0 Austrália, fatiou na segunda trave, tudo isso para um toque de cabeça fraquinho, na pequena área, chegou, a zaga tirou, novo escanteio lado esquerdo agora para a Austrália bater do Vale.
1: É, de novo, a defesa dos Estados Unidos tem de agir por ali, seria uma jogada em 2 lances, né, e estava por ali de novo o Freeman para fazer o bom corte. Na verdade foi o camisa de número 8, né, que fez o corte, o McKinney, gerando um novo escanteio para o time australiano, que busca o empate.
0: Escanteio para a seleção da Austrália bater pela meia esquerda, vem levantamento lá para o meio da grande área, placar de 1 a 0, escanteio batido com falta de ataque. Tudo que você queria, falta de ataque. O juiz vai parar o jogo para pausa, para hidratação. Aos 24 minutos jogados, está quente lá em Seattle. Está quente em Seattle, Paulo do Vale.
1: Está quente praticamente todo o território americano, que é grande, né? É muito calor. Inclusive em Miami, por exemplo, eu não vi chuva ainda, né? Você me prometeu que teríamos chuva todo dia aqui, Martelli. E até agora, assim, não choveu. Não caiu uma gota aqui em Miami. Eu estou temendo o dia que chover em Miami, então, portanto, a pausa, né? Aqui os americanos gostam bastante, porque eles vão pro break, e aí tome break, ó. 5, 6 propagandas. E vejo, ontem até tava conversando com algumas pessoas, o relato de que eles queriam acompanhar o que acontece no campo, né? E não ir pro break. Mas você imagina que o americano vai ficar? Até parece, né?
0: Faturar, né? Ô Calvin, chegamos à pausa para hidratação, primeiro período se foi. Temos mais 3/4 aí pela frente de jogo, 1-0 Estados Unidos, Austrália, Calvin Correia.
2: É isso aí, Pedro Martelli, no ritmo do basquete, né, o que está virando futebol, pelo menos nessa Copa do Mundo. Mas essa primeira parte, bastante dominada pela seleção dos Estados Unidos, né? Teve aquele vacilo ali no início do Richards, a finalização do Touré, mas foi só praticamente da Austrália, de resto um domínio da seleção norte-americana. A lesão do Pulisic, né, do principal jogador da seleção dos Estados Unidos, fez até o Pochettino ajustar o time para melhor atacar a seleção australiana. Digo isso pela entrada do Pepe, né, um outro centroavante, porque a Austrália joga com 3 zagueiros e geralmente ter apenas um centroavante dificulta a ação desse cara. Então, já que não tinha o Pulisic, coloca o Pepe e aí ocupa esses 3 zagueiros com 2 centroavantes, com o Pepe e Balogun, e aí dificulta um pouco mais a marcação da seleção australiana. No lance do gol, por exemplo, é o Balogun que se desprende um pouco, né, da faixa central, cai ali pelo lado esquerdo, arrasta um desses zagueiros com ele e aí consegue ficar no mano a mano com esse zagueiro. E o Balogun tem um pouco mais de mobilidade, de velocidade. Então, quando o italiano, o ala direito, ele sai para tentar marcar o Robson muito à frente da linha de defesa, e aí esse passe entra no Balogun com a movimentação do Tillman arrastando também o volante, o Balogun consegue ganhar no mano a mano, consegue levar essa bola para a linha de fundo, e aí tá ali outro centroavante ocupando a área, né? Se tivesse apenas um centroavante, seria mais difícil de fazer essa jogada. Com 2, um consegue sair e o outro ainda se faz presente dentro da área. A marcação da Austrália ficou preocupada com o Pepe, o Burgess foi tentar cortar e aí acabou jogando contra, assim saiu o gol da seleção dos Estados Unidos. A Austrália, por enquanto, ainda não conseguiu mudar muito a postura, até porque não tem muitos jogadores para trabalhar mais a bola, para ficar com essa posse. Então teve uma boa jogada ali pelo lado direito, né, com o Leque, só que aí fez a diferença, né? O Burgess não conseguiu cortar, jogou contra o próprio gol. O Freeman, pelo contrário, foi muito bem na antecipação, conseguiu jogar para a linha de fundo. Então, por isso, a seleção dos Estados Unidos está vencendo bem até o momento. Vamos para esse segundo período, Martelli.
0: Vai ser jogada a seleção americana, placar de 1-0, Estados Unidos vencendo a Austrália, gol contra de Burgess, quebra para o campo de ataque o goleiro Freeze, sobe para tocar de cabeça, Balogun antes dele, o zagueiro tira, a seleção australiana tenta descer para o campo de ataque, vamos ver como ela se comporta depois da pausa. Estados Unidos descendo para o campo de ataque pela meia esquerda, finta a marcação, Robinson volta para a quarta zaga para Ring recua um pouquinho mais atrás para Richard por dentro do círculo central para Adams recua pela meia esquerda, Tillman sai jogando para a seleção americana, ele abre a jogada na meia esquerda para Robinson, sai a jogada legal, escapou da marcação McKinney pela meia esquerda, pro cruzamento chegou Robinson, linha de fundo forte demais, ela ia em escanteio, mas saiu por trás do gol, já não valia mais nada, é tiro de meta para a seleção da Austrália, do Vale.
1: Agora essa bola acho que ia sair, né, assim, o jogador da Austrália tava meio ali sozinho no limite, quase que ele bota pra área de novo. Quase que ele cede um escanteio, enfim, né? Faltou um pouco mais de visão ali. E a bola até acaba saindo de fato, né? Antes mesmo que ele tocasse com a cabeça, mas correu certo risco por ali.
0: Futebol da Bandeirantes transmitido para você, a Copa do Mundo, 28, quase 29 minutos jogados deste primeiro tempo de bola rolando. 1 para os Estados Unidos, 0 para a Austrália. Está vencendo o jogo a seleção americana. Burgess marcou contra. Está jogando no campo de defesa mais uma vez. Centralizado Richard. Richard pelo círculo central do gramado para Tilba para Richard. Richard pela meia esquerda para Adams. Adams pelo círculo central do gramado. Tenta ser jogando para a seleção americana. Que espelha. Que espelha de certa forma os 3 zagueiros que a Austrália também coloca em campo. Pela meia esquerda, Tilma tenta descer para o campo de ataque no círculo central. Volta o jogo. Centralizado, Richards, o zagueiro. Richards por dentro. Se fecha a seleção australiana. 29 minutos jogados já se foram deste primeiro tempo de bola rolando. Por enquanto temos um líder. Temos os Estados Unidos indo a 6 pontos. A Austrália com 3. Mas o Paraguai ainda joga contra a Turquia. Vai para o campo de ataque, McKinney. McKinney pela meia esquerda, aqui na Grandeira. Voltou para a canhota, Robinson. Não dá para cruzar. Pepe, o 9, tá faltando pegar na bola, hein? Pepe, o 9. Abertura de bola pela meia direita, desce mais uma vez pro campo de ataque com Desce. Obrigado você que tá aqui conosco. Hugo Garbi curtindo no microfone da Bandeirante, sempre conosco. 1 para os Estados Unidos, 0 para a Austrália. Vai pro campo de ataque mais uma vez a seleção americana. McKinney domina centralizado no campo de ataque. Ele abre a jogada pela meia direita. Um grito tímido da torcida. USA, USA. Tentando melhorar o ritmo de jogo, mas está forte o calor em Seattle. Se prepara, Duval. Quando virar para Júlio, você vai ver o que é calor. Vai para o campo de ataque mais uma vez a seleção americana. Levantamento à frente. Corta a zaga da Austrália. Para que isso? Mas para que isso? Que isso, italiano? É sim. é italiano, o australiano. Botou pela linha de fundo de graça, deu escanteio do Vale.
1: É, por falar em italiano-australiano, a seleção dos Estados Unidos tem 9 jogadores de origem estrangeira, né? No momento que a sociedade tanto debate sobre essa situação, daqui a pouco depois do escanteio, quando a bola parar, eu passo a lista dos estrangeiros na seleção americana. Tem jogador importante nessa lista, vem escanteio neste momento pro time americano, Martelli.
0: Vai pitar, levanta, aberto, escanteio para a meia esquerda, 30 minutos jogados, 1-0, Estados Unidos, partiu, levantou fechado, McKinney passou da bola. 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Copa do Mundo 2026, México, Canadá e Estados Unidos em Seattle. Segunda rodada do Grupo D, fase de grupos da Bandeirantes, 30 agora, 31 minutos. Já se foram do primeiro tempo. Estados Unidos 1, Austrália 0. Lá na casa, que seja hoje do Brasil, na Filadélfia. A informação é sua, Alexandre Pretzel. Boa tarde, Pretzel.
5: Boa tarde, Martelli. Boa tarde a todos. Ancelotti diz que o Brasil não precisa de uma identidade clara, que é um grupo com muitas facetas. Ele vai revelar o time apenas momentos antes da partida. Os jogadores, Martelli.
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0: 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Fala, Pedro Cunha.
3: 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Os outros dois times do grupo do Brasil...

0: Vale.
1: Exatamente, né? O Sirkatti, Alessandro Sirkatti, segundo cartão amarelo já para a equipe australiana, hein? É para ficar de olho, time que bate bastante, não faz cerimônia não, tem falta importante agora. O time americano um pouco mais distante, lado esquerdo, dá para bater direto, mas dá para alçar na área também essa daí, Martelli.
0: Falta para os Estados Unidos, meio esquerda, Robson levantou fechado, falta de ataque. Agora dá tempo, Calvi, o Messi também teve uma dessa no primeiro jogo, passou em branco. Nessa aqui é amarelo, isso aí no Brasil é um vermelho, mas é aquele vermelho, mas vermelho, vermelhaço, viu, Calvin?
2: É, e com razão, né, travas da chuteira já acima da linha do tornozelo, nesse caso na panturrilha, é sempre um lance muito feio, né, o do Messi acho que até foi ainda mais forte, né, esse foi um pouco mais de raspão, mas ainda assim é um lance totalmente imprudente dessa vez. Pintou apenas o amarelo, o Messi nem amarelo, né? O Messi passou completamente ileso, o Sirkatti pelo menos recebeu o amarelo.
0: Placar de 1-0, Estados Unidos já sendo você ligado no microfone da Bandeirantes 1 para os Estados Unidos, 0 para a Austrália. Daqui a pouco vem Rogério Assis para transmitir aqui na Bandeirantes a Escócia, enfrentando a seleção do Marrocos. Na sequência tem Brasil, Brasil, Brasil, Brasil em campo. Ulisses Costa vai transmitir o jogo, 9:30 da noite. O Brasil enfrenta a seleção haitiana lá no Lincoln Financial Field. Na Filadélfia, onde já está posicionada a equipe da Bandeirantes. Placar de 1-0 para os Estados Unidos. Vai ser a jogada no campo de defesa. A seleção australiana perde a bola. Estados Unidos brigando muito, hein? Brigando demais. Essa Copa do Mundo está premiando quem briga pela bola. E agora o Rolinho. O Rolinho pela meia direita. O Deste tirou onda. Sofre a falta. Jogo parado. Diga lá do Vale.
1: A Austrália não quer saber, né? Toma o Rolinho e toma a falta também. Bate, bate demais. O time australiano tenta de alguma forma também desgastar a equipe americana para surpreender buscando um empate. Por enquanto, 1-0 no Lumenfield, estádio do Seattle Seahawks, atual campeão do Super Bowl, Pedro Martelli.
0: Placar de 1-0. Quem foi o campeão?
1: Seattle Seahawks, que é o dono do Lumenfield.
0: O último?
1: O último, exatamente, dessa temporada.
0: Ah, por isso que eu estava reconhecendo o estádio, que eu não conheço.
1: De Sam muito. Darnold.
0: É,
1: quarterback Sam Darnold.
0: É bom. Vai pro campo de ataque mais uma vez. A seleção americana para a meio direita. Deste de letra. Volta a jogada para a McKinney. 34 minutos jogados. É o primeiro tempo de bola rolando. É a Copa do Mundo na Bandeirantes. É o grupo D. A segunda rodada é a Bandeirantes. É a Copa do Mundo. Vai pro campo de ataque. Os Estados Unidos na mesquita. Balogun. Balogun. Balogun em velocidade. Linha de fundo. Ameaçou fintar. Já tem dois na Copa. Balogun escapa da marcação para a meia esquerda. Vai pro campo de ataque. Desarmado pela canhota. Volta para Robson. Robson recua para Pipi. Pipi pela meia esquerda. Tenta descer para o campo de ataque. Ring, o capitão. Rin cercando a grande área, curte uma de meia de primeira por dentro para Richard. Richard para Freeman, Freeman para a meia esquerda para Rin. Rin pela ponta esquerda de novo para ele. Domina, tá livre. Tillman lançou nas costas da zaga, escapou da marcação. Pediu a jogada. Pepi passou o pé em cima da bola duas vezes. Na sequência, vem por baixo. Italiano, italiano por baixo. Bota no carrinho para fora. Lateral para a seleção americana bater, que tem pressa. Manual para a seleção americana. Sai jogando mais uma vez no campo de ataque. Vem levantamento, entrada da grande área. Balogun pediu, subiu para tocar. De cabeça, corta a marcação, voltou para a meia esquerda. Robson na linha de fundo para McKinney. McKinney tentou escapar, vem por baixo. Sirkatti. Sirkatti de perna direita, põe para fora. 35 minutos jogados deste primeiro tempo de bola rolando. 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Visão está abrindo contagem. 5 segundos para a cobrança de lateral na meio direita. Vai para a cobrança italiano. Arremessa a bola à frente para ninguém. Toca de cabeça. Maquiri para a meia esquerda. Tenta descer a seleção americana. A Austrália vai para. Mais um contra-gol. Meu Deus do céu, como está jogando mal a Austrália hoje. Ô Calvin, a Austrália está mal, viu, Calvin?
2: Tá bem mal, Martelli. E aí fica difícil entender, né? Por que os autores dos gols na primeira rodada foram para o banco, né? Tanto o Metcalf, especialmente o Irancunda, que seria esse cara para acelerar um pouco mais, né? Que tem essa força, essa explosão, velocidade ali pelo lado esquerdo, que poderia desafogar a seleção australiana nessas tentativas de contra-ataque.
0: Desce os Estados Unidos pela ponta direita, desce, queira da grande área, perde o esquerdo, levantou, vem para tocar de cabeça no alto, mais alto que todo mundo soltar, tira, volta para meio direita, tira essa bola daí, meu.

0: Tira essa bola daí, meu rei. Põe pra fora. Isso. Isso. Põe pra fora com em linha lateral. Manual marcado, Brasil, sul-americana bater pela meia direita. 37 minutos jogados deste primeiro tempo de bola rolando. Daqui a pouco vem aí o intervalo inteligente com Pedro Cohen na Bandeirantes. Na meia direita, Freeman. Essa bola não saiu não, Bandeira. Te dá a letra aí. Não saiu não, Bandeira. E eu que estou a mil, não sei quantos mil metros, mil quilômetros, na verdade, vi. O senhor que está a um metro não viu. Lateral para a seleção da Austrália, bater pela meia esquerda. Faz a cobrança, ter pressa, repõe a bola em campo. Pós pela quarta zaga, quebra para o campo de ataque. Burgues, o autor do gol contra, desceu, choque de cabeça. Aí preocupa. Choque de cabeça, um dos Estados Unidos, o outro da Austrália, na meia direita, à frente do banco australiano, hein, do Vale.
1: Nossa, exatamente, cara. E um vem de frente e o outro tá de costas, né? O Freeman é o jogador dos Estados Unidos. É um lance forte, né? É, já de cara a gente percebe que foi uma pancada forte. Acho que não vai acontecer nada de pior com relação à substituição, tô imaginando, até pela forma como os dois estão ali, mas é um lance de impacto, né? Um lance que, claro, que levanta a preocupação. Oh, só aproveitando que o jogo tá parado, o Martelli, o Balogun que tá fazendo uma fumaça danada, dois gols. O Balogun tem 24 anos, é jogador do Mônaco. E despertou interesse lá em 23, quando ele faz 22 gols na Ligue 1, né, da França. E ele é base do Arsenal. O Balogun, ele cresceu praticamente em Londres, porque ele é filho de pais nigerianos. Ele nasceu no Brooklyn, preste atenção, numa viagem dos pais. Ele nasceu no Brooklyn, viveu na Inglaterra, fez base no Arsenal. E aí depois ele foi comprado pelo Mônaco por 30 milhões de euros. 19 gols na última temporada, 5 gols na Champions League. Ó, olho no Balogun, 24 anos, para as próximas temporadas. Eu acho que a seleção americana, tava conversando com os americanos aqui, e eles me diziam o seguinte: a gente nunca teve um atacante, cara. É a primeira vez que a gente tem um atacante bom de bola. Essa é a sensação com relação ao Balogun, viu, Martelli?
0: E ele é bom, né, Calvin?
2: É um jogador que era apontado como a promessa do Arsenal, né? E aí não consegue vingar na Premier League, revelado lá no clube inglês. Perde espaço, né, no elenco, e aí começa a rodar. E agora no Mônaco fez grandes jogos na própria Liga dos Campeões, foi destaque também. É um centroavante de bom posicionamento, de força também, né? Então começou a ganhar mais holofotes agora, né? Depois dos dois gols diante do Paraguai, mas já teve uma boa temporada no Mônaco. Daqueles caras que tentam, né, na Premier League, não conseguem num primeiro momento, ainda muito jovens também, e aí vão para outras ligas, e aí depois aparecem com mais destaque. Então é o caso do Folarin Balogun. Hoje também peça importante, né? No primeiro jogo fez os dois gols, hoje é ele que abre os caminhos ali naquela arrancada pelo lado esquerdo para sair o gol da seleção dos Estados Unidos, Martelli.
0: 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Copa do Mundo 2026, Canadá, México e Estados Unidos em Seattle. É a fase de grupos, grupo D, segunda rodada, relógio marca 40 minutos jogados. Tom, primeiro tempo. Estados Unidos 1, gol contra de Burgues. Austrália 0, na Bandeirantes, lá na Filadélfia. No Lincoln Financial Field, o palco do jogo desta noite da seleção brasileira, está ele, fala Pratzel.
3: Lateral Danilo evita papo de possível goleada sobre o Haiti, pede foco 100% no jogo de logo mais. Ele deve ser escalado como titular, Martelli.
0: QG de os partidos da Bandeirantes, Pedro Cohen.
4: Falando em Brasil, Martelli, Wilton Pereira Sampaio foi escalado e estará na próxima segunda-feira às 9 horas da noite, apitando Noruega e Senegal. 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
0: Vitória inteligentemente é porque o Wilton em campo é cartão vermelho, viu, Calvin? Já tem um expulso, Calvin.
2: Ficou muito marcado, mas eu confesso que assim, talvez a última das expulsões, né, do jogador mexicano gerou mais discussão. Mas as duas dos sul-africanos, para mim, corretas as expulsões aplicadas pelo Will.
0: Concordo com você, Calvin. Não achei para tudo isso também a repercussão em cima dele. 41, quase 42. Desce para o campo de ataque a seleção australiana, mas não se acerta. Volta para McKinney. McKinney na entrada da grande área. Rolou, pode bater de longe. Não dá para chutar. Richards abre a jogada pela meio-direita para Freeman. Freeman, o terceiro zagueiro, abriu pela meio-direita para Deste. Deste pedala, balança entre as pernas da marcação. Levou para a linha de fundo. Ganhou, grande jogada. Pode cruzar, demorou. Vem por baixo, tira. Corta a marcação australiana, mas volta. Como briga os Estados Unidos. Tillman foi puxado, tem que marcar falta, seu juiz. Tá certo, seu juiz. É falta para o Tillman bater como se fosse o escanteio mais próximo da grande área. Na linha de fundo, na direita aí, hein, do Vale.
1: Aí, aquela falta cavada, né? Porque na insistência, ele fica tentando, até que uma hora o zagueirão praticamente puxa ali e derruba o Tillman, né? Então, tem um momento importante, uma falta, como você disse, é um escanteio de mangas curtas. Time dos Estados Unidos tenta ampliar para ter uma vantagem mais confortável no placar. Está vencendo 1-0, mais um gol contra.
0: Escanteio para, ou melhor, o escanteio de mangas curtas para a seleção americana. Bateu fechado, chute com desvio, vai sobrar! Freeman!

0: dos Estados Unidos. Freeman, um escanteio de mangas curtas, bateu Robson, entrada da grande área, o chute, a bola subiu, sobrou, desviou na entrada da pequena área, eram dois jogadores dos Estados Unidos, um em posição ilegal, o outro legal, era Freeman, na marca dos 43 minutos, ele sobe no terceiro andar, a bola desvia, sobe, ganha altura, upit. Estava na praia, Beach. O Beach demorou uma eternidade para se levantar. Ele demora, a bola sobe no alto, vai lá, vai bonito. Richards, depois de chegar o Freeman nas costas dele, ele só fez o comboio. Freeman estava em posição boa. Testa pro fundo do gol. Na marca dos 43 minutos jogados do primeiro tempo, Freeman para a explosão do torcedor americano em Seattle. Estados Unidos 2, Austrália 0 do Vale.
1: Pois é, Martelli, ainda o lance em análise para ver se o Freeman estava Freeman ou não, né? Porque caso ele esteja Freeman, aí não valeu o gol. Tá todo mundo olhando, ó, o árbitro agora faz o sinal do VAR e vai falar, Martelli.
0: Foi gol, seu juiz. Pode falar, só pro som.
2: After factual review, the goal scorer was not in offside position. Goal is
0: correct. É gol dos Estados Unidos. Falei pra você, do Vale. Freeman. É.
1: Só no nome, né? Só no nome. Tava em posição pra arbitragem. Demorou um pouquinho, né? Foi uma análise, podemos dizer assim, bem sutil, assim, né? Nos detalhes. E aí, olha a festa que os caras estão fazendo. A festa, os reservas, todos em campo, fazendo ali uma rodinha, no, cara, uma festa gigantesca, assim, os americanos, vai se criando um clima, o Pedro Martelli, que os americanos estão ficando empolgados, viu, Pedro Martelli?
0: Gol dos Estados Unidos, 2 para os Estados Unidos, deu para ver o Calvin Correia, o único que estava em posição legal de 3, ali à frente, o Freeman aproveitou, 2 para os Estados Unidos, 0 para a Austrália, Calvin Correia.
3: É, tem um jogador ali, mais pelo lado direito, né, que deixa o pé direito ali e dá a condição pro Freeman, que tá no meio da área, né, e aí muito bem, Freeman acreditou na jogada, subiu mais ali que o Beach para marcar o segundo gol da seleção dos Estados Unidos, depois de uma bola sobrada, né, da finalização do Serginho Deste. Mas acreditou o zagueiro barra lateral direito em alguns momentos ali da seleção norte-americana. Faz o 2-0 com justiça. Estados Unidos era melhor, já tinha feito 1-0, apesar do gol contra do Burgess, mas dominava o jogo. E agora o 2-0 até reflete mais o que foi esse primeiro tempo a favor da seleção dona da casa, Marcelo.
0: Placar de 2-0 para os Estados Unidos, 7 minutos de acréscimos deste primeiro tempo, 2 praticamente já se foram, 46, quase 47 minutos dos Estados Unidos. Será que vem? Será que vem na Bandeirante? Será que vem mais uma goleada? Ou o Manuel Zaidan está com o sentimento, que ele disse que ia ser 2-2. Falta acertar metade. Manuel Zaidan, ou vem goleada? Os Estados Unidos descendo para o campo de ataque para a meia esquerda, ganha mais um escanteio, hein? Tá difícil marcar. É mais um escanteio para os Estados Unidos na meia esquerda, hein, do Vale.
1: Exatamente, Martelo, exatamente. Gosta e gosta muito do jogo no embalo do torcedor. Lumenfield costuma ser um dos mais barulhentos da NFL e a torcida americana também faz barulho, faz uma pressão danada. Quem sabe mais uma goleada do time americano vem escanteio.
0: Escanteio para os Estados Unidos, bater pela meia esquerda, toma distância para fazer o levantamento, vai para a bola, Tilman. Jogadores lá para o meio da grande área, placar de 2-0, cobrança fechada. Cara, mas o tal do alemão, ele não teve um escanteio que ele não deu uma falta de ataque, hein? Não tem um escanteio que não tem falta de ataque, viu, Duval?
1: Ah, mas é que realmente os caras ficam ali meio que no embaraço danado, né? Mas ele acaba marcando. E agora a FIFA mostra a linha do impedimento, né? Talvez tenha sido o lance mais demorado até agora na Copa para ter essa definição, ó, Martelli. A linha ali, o pezinho ali no fundo, dando a condição pro Freeman. O Freeman não estava tão Freeman assim, viu,
0: Traduza, Martelli? O Freeman para o português, por gentileza, do Vale.
1: É o homem livre, né? É o homem na banheira.
0: Estava lá o Freeman. 2 para os Estados Unidos, 0 para a Austrália. Tenta descer a seleção australiana desarmada. Opa, subiu demais o pé agora o Rin. Subiu demais agora o pé. Não, ele deu simulação, cara. Ele deu simulação. Foi falta para a Austrália, hein? Ó, tá descendo. Ah, teve um toque no braço do Boss e depois o Rin tira. Vamos ver o que ele marcou, hein? Já tem cartão, Boss, do Vale. Ele deu o toque de mão.
1: É, lá na Austrália agora, quase 5 da manhã, o australiano diz o seguinte: arbitragem caseira.
0: 49 minutos jogados deste primeiro tempo. Já já vem um intervalo inteligente no microfone da Bandeirantes, Pedro Cohen. O australiano, nossa senhora, o australiano também está sofrendo, hein? 4 da manhã teve que acordar para ver jogo, hein? Bom, a gente sofre também algumas vezes, acontece. Cada hora é um que sofre. 49, quase 50, vamos até 52. Vai terminar o primeiro tempo. Estados Unidos vencendo pelo placar de 2 a 0. E o saldo dos Estados Unidos lá em cima, hein? 5 com 4 a 1 sobre Paraguai. E agora 2 a 0, saldo de 5 gols. Líder, mais do que líder, os Estados Unidos do grupo D. Depois, na sequência, vem Rogério Assis daqui na Bandeirantes. A Escócia enfrenta a seleção marroquina. Escócia e Marrocos da Bandeirantes. Rogério Assis transmite o jogo, aquecendo nessa sexta-feira, porque 9:30 da noite. 9:30 da noite, Ulisses Costa transmite para você. Lá na Filadélfia, Brasil e Haiti tem que ganhar. Brasil não tem outro resultado. 49, quase 50 minutos jogados. Sai jogando a seleção americana. Vai perder essa bola pela meia-direita. Perdeu. Perdeu Freeman. Disputa no corpo. Boss pede a falta. O juiz não dá. Tiro de meta e só isso. Do Vale.
1: Exatamente, né? Com 5 minutos já dos acréscimos. Pouco menos de 2 minutos para terminar essa primeira etapa. Com vitória, boa vitória, mais uma vitória importante dos Estados Unidos, contundente por enquanto, 2 a 0 para cima da Austrália.
0: 50 e 30, vai terminar a primeira etapa, 2 Estados Unidos, 0 Austrália, muito melhor nessa primeira etapa, imagino também para você o pensamento e o sentimento dos Estados Unidos em campo, hein, Calvin Correa?
3: Ah, certamente, Martelli, foi um domínio da seleção norte-americana e ainda melhor porque foi sem o Pulisic, né? O principal jogador esteve fora e mesmo assim a seleção dos Estados Unidos conseguiu manter um bom nível, né? Vai para o intervalo com essa vantagem no placar e podendo já, quem sabe até rodar alguns jogadores, o Pochettino, né? Para a segunda etapa, ele fez isso também no jogo diante do Paraguai, mas domínio absoluto para a Austrália, que vai precisar, né, mexer muita coisa para soltar mais o time, se quiser tentar buscar o empate, que já é algo difícil para a seleção australiana. Você falou sobre sofrimento, né, por conta dos horários. Talvez uma das Copas, né, que o brasileiro mais sofreu foi a que ele conseguiu se divertir por último, né, que foi lá Coreia e Japão, jogos às 3 da manhã, 5 da manhã, e o Brasil no final foi campeão.
0: Vai terminar o primeiro tempo, placar de 2 para os Estados Unidos, 0 para a Austrália. Na Bandeirantes vem aí Pedro Cohen. E os Estados Unidos descendo, querendo o terceiro gol. Será que é para ficar legal? Será que é para ficar bonito? O Balogun tentou passe à frente, corta a marcação. Volta pela meia-direita. Insiste na ponta, vai-se embora. Acelerou Freeman, já deixou dele. Freeman dentro da grande área, meia-direita rolou. Vem de trás, o chute para o gol, rasteiro. Beat! Beat dessa vez para parar o Deste do Vale.
1: Boa defesa, né? O chute forte e o Deste estava buscando o cantinho, foi seguro. Agora o Beach, goleirão australiano, faz a defesa no que pode ser praticamente o último lance.
0: 52, dizem que é jogo. O alemão olha pro relógio, mas desce a Austrália pela meia direita. Levantamento vem pela meia esquerda, agora na entrada da grande área. O Boss pode cruzar, tá na quina da área, pedalou, balançou, ganhou, invadiu a área, levou a linha de fundo, desarmado na bola. Desarmado na bola, tiro de meta. E aí o alemão Felix Weier, termina o primeiro tempo em Seattle. 2 para os Estados Unidos, a explosão do torcedor americano. 0 para a Austrália, o intervalo inteligente é seu. Chega mais, Pedro Cohen.
4: É isso aí, Martelli, obrigado. Vamos lá então, intervalo de jogo, segue Estados Unidos 2, Austrália 0. Tudo isso no estádio de Seattle. É claro, eu quero conversar aqui com o Calvin Correa, quero dar aquela passada também na Filadélfia para falar com o Alexandre Pretzel, mas antes de tudo isso, quero te perguntar, Paulo do Vale, o que você achou desse primeiro tempo, né? Eu tava vendo aqui, a gente tem a imagem em PDV, o Pochettino não parecia muito feliz mesmo com essa vitória de 2 a 0, viu? Tava com cara de poucos amigos, PDV.
1: Ah, é um treinador que exige bastante desse time americano, né? E o torcedor dos Estados Unidos adora o Pochettino, que elevou o nível da seleção. Aliás, essa é chamada a geração de ouro dos Estados Unidos, né? Com o Pulisic, com o próprio Balogun também, com o McKinney. Então tem muito jogador que o americano enxerga como hoje os top de linhas, né? Com relação até o que já foi o time americano. Inclusive o Freeman, autor do gol, que não foi contra, né? Porque o primeiro foi contra, assim como na partida contra o Paraguai, que o Bobadilha marcou contra. O Freeman é um jogador de apenas 21 anos, atua no Villarreal da Espanha. Fez 20 jogos na última temporada, marcou 2 gols e serve a seleção dos Estados Unidos, meu amigo Pedro Coin.
4: Valeu, PDV. Daqui a pouco você volta para o segundo tempo de mais uma jornada esportiva, a melhor do Brasil, hein? Aqui no maior e melhor grupo de rádios do Brasil. Antes de eu ouvir o Calvin Correa, a gente vai para uma breve parada aqui na Bandeirantes. Voltamos daqui a pouco com todas as emoções do segundo tempo de Estados Unidos 2, Austrália 0.
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1: De volta aqui na Bandeirantes, a melhor transmissão do rádio esportivo brasileiro. E agora eu quero ouvir a palavra do nosso comentarista. Quero saber, Calvin Correa, meu amigo. Primeiro, boa tarde para você. Ainda não nos falamos aqui, né? Então, boa tarde para você. A Austrália vai ter que se soltar, vai ter que ir para frente. Um time que foi aos Estados Unidos, né? Ou melhor, chegou em Seattle pensando em se defender. Agora tem que atacar para, pelo menos, quem sabe, diminuir, né, Calvin?
2: Boa tarde, Pedro. Satisfação também falar contigo aqui na Bandeirantes. É um primeiro tempo de muito domínio da seleção dos Estados Unidos, né? Mais uma vez conseguiu se impor, mesmo sem o Pulisic, né? O principal jogador da equipe, com uma mudança até, né, de perfil, a entrada do Pepe, o camisa 9, o centroavante, né, para jogar ao lado do Balogun, e aí com um pouco mais de movimentação do Tillman pelo lado esquerdo, o McKinney trocando muito de posição com o Dest, mas uma seleção que tem essa intensidade tanto de movimentação quando tem a bola e perde a bola e já pressiona para roubar ainda no campo de ataque. E diante de uma Austrália que surpreendeu na escalação inicial, né, sem os dois caras que fizeram os gols, né, do primeiro jogo, o Metcalf e também o Irancunda. O Irancunda teve até um destaque maior, né, pela força, pela velocidade, as arrancadas pelo lado esquerdo, e hoje a Austrália abriu mão disso no primeiro tempo, e aí não conseguiu nem puxar muito contra-ataque. Então foi um domínio amplo da seleção dos Estados Unidos. Essa curiosidade, né, o primeiro gol de novo sendo de um gol contra, né, de uma jogada de linha de fundo, de um cruzamento, assim como contra o Paraguai, em que o Bobadilha foi cortar e jogou para o próprio gol. Hoje também uma jogada de linha de fundo, e dessa vez com o Burgess, né, o zagueiro pelo lado esquerdo, camisa 21 da Austrália, tentando cortar e também fazendo gol contra. Mas domínio total, segundo gol também é merecido, né, de uma finalização do Dest da entrada da área, que a bola sobra e o zagueiro lateral direito, o Freeman, né, tá ali bem atento, aproveita a indefinição da zaga australiana, que acha que estava impedimento e não estava, e marca o segundo gol. Então, seleção dos Estados Unidos de novo, uma boa atuação consistente, domínio de posse de bola, de marcação nos momentos que não tem a bola para recuperar o mais rápido possível. É uma bela surpresa, eu diria até, essa equipe do Pochettino, que não vinha fazendo grandes jogos durante o ciclo, mas parece que deixou tudo para jogar no que mais importa, que é a Copa, e tá fazendo uma bela Copa do Mundo até o momento, a seleção dona da casa, Pedro.
1: É isso aí, Calvin. Ó, Estados Unidos que vai chegando a 6 pontos, né, na liderança isolada do grupo, assim garantindo a classificação à próxima fase já da Copa do Mundo. Lembrando que Turquia e Paraguai, os outros dois times deste grupo, jogam amanhã. Daqui a pouco a gente vai falar com o Alexandre Pretzel. Antes disso, antes de ir para a Filadélfia, mais uma rápida pausa aqui no Intervalo Inteligente da Bandeirantes.
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12: Jogar a defesa com Marquinhos, Gabriel Magalhães e Douglas Santos. Não acredito que ele vai tirar o Casemiro, porque é por um jogo só. O Casemiro é homem de confiança dele. Bruno Guimarães. Aí o Paquetá, ontem, pela resposta que ele deu sobre o Paquetá, Paquetá é dúvida. Quem pode entrar? Aí tem vários candidatos aí. O Matheus Cunha ou até mesmo o Danilo Santos. E na frente, Rafinha e Vinícius Júnior confirmados. Acho que o Igor Thiago pode sobrar, ou pelo Luiz Henrique, ou pelo Matheus Cunha. 1h30 antes da partida, a escalação será divulgada, meu caro Pedro Cohen.
1: Valeu, valeu, Pretzel. Ó, os times já estão voltando pro gramado. Quero até acionar aqui o nosso Paulo do Vale. Os Estados Unidos estão voltando, né, PDV? Mas parece que sem alterações, pelo que eu tô vendo aqui. É isso, PDV?
13: Acho que é isso, viu, Cohen? Até porque, né, só se for uma questão física. Até porque a seleção americana, assim como a mexicana, vai garantindo vaga na próxima fase com 100% de aproveitamento, mas ainda acho que mais um golzinho para começar a tirar algumas peças, dar uma rodagem no elenco. Faz muito calor lá no Lumen Field em Seattle, mas pela movimentação aqui, até com o Pochettino já retornando com todo o seu American Style que ele agora adquiriu treinando a seleção dos Estados Unidos, acho que sim. Vamos ver se a Austrália, que tá perdendo, muda, viu, Cohen?
1: É isso aí, a Austrália voltando agora, então, pro gramado, né? Tô vendo alguns jogadores ali, tinha gente aquecendo também, dentro do estádio já, obviamente dentro do estádio, né? Mas no gramado, né, PDV? Ó, tá voltando a Austrália, vamos ficar de olho pra ver se tem alguma alteração. Por enquanto não me parece ter mudado ninguém. Se você vê alguma mudança aí, dá um grito, viu, PDV? Porque o microfone é todo seu, a prioridade é sempre da informação. Bom, Austrália voltando, com essa derrota vai ficando estacionada nos 3 pontos. Estados Unidos, que vencendo, como o PDV bem disse, classifica e garante a classificação aos 16avos de final da competição da Copa do Mundo de 2026, que está sendo disputada em Estados Unidos, México e Canadá. Ontem o México já garantiu a sua classificação a essa fase após vencer a Coreia do Sul. Você ouviu tudo aqui na Bandeirantes. Hoje, mais tarde, tem, além do jogo do Brasil e Haiti a partir das 9h30, também a partida do outro jogo do grupo, né? Tanto a seleção da Escócia quanto a seleção do Marrocos. Parece que vai ter alteração aí, hein, PDV, na seleção da Austrália. Tá entrando o número 6, é isso?
13: É o 6 e o 8, ó. É, vai subir a placa já para confirmar. O 6 é o Guerra ou Géria, e o 8 é o Metcalf. Metcalf fez gol, né, inclusive. É, e começou no banco. Aliás, os dois que marcaram os gols na partida passada iniciaram no banco, né? Vai entender, o Popovic meio maluco, a não ser que seja uma questão física, mas fui atrás e não obtive nenhuma informação a respeito disso, não. Ó. Vai subir a placa neste momento, então a gente confirma. Ó. Saindo o 21, o Burges, autor do gol contra, para a entrada do Guerra, camisa de número 6. Essa é a primeira alteração. E saindo o 23, o Velupillai, para a entrada, portanto, do 8, Metcalf. Duas alterações na Austrália neste momento. Tem uma terceira também. Acho que serão 3 alterações. Ah, é, ó. O Irancunda também tá por lá, ó. E saiu o Tchure. É, exatamente. O outro autor do gol. Então, assim, corrige a burrada que fez, né? Saiu 9, Tchure. Entra o 17, Irancunda. Alteração tripla na Austrália.
1: Boa, valeu, PDV. Devolvendo então para o nosso Pedro Martelli trazer todas as emoções desse segundo tempo. Vem Pedro Martelli na Bandeirantes.
14: Valeu, Pedro Cohen. Vai começar o segundo tempo. À direita, Estados Unidos, de branco, azul, vermelho. À esquerda, Austrália, de amarelo e verde. No centro do gramado, Balogun bate na bola. Começa o segundo tempo em Seattle. Pedro Martelli. Curtindo o futebol da Bandeirantes nesta tarde de sexta-feira. Segunda vez que isso acontece. O juiz manda voltar o apito inicial. Mas já bateu na bola, tá valendo. Quebrou lá pro campo de ataque, a La PSG. A saída de bola da seleção americana. Virou Mota. Calvin Correa, as mudanças. São 3 na seleção australiana. Fala, Calvin.
2: É, um zagueiro por zagueiro, né? O Guerra no lugar do Burger, só troca o lado, né? O Guerra entrou pelo lado direito da zaga e aí inverteu com o Sirkat, que vai pro lado esquerdo. Metcalf começou na direita no jogo passado, né? Hoje entra também nessa faixa. E o Irancunda, que foi mais um ponto esquerda no jogo inicial, hoje deve ocupar mais a posição de 9, né? Ele jogou ao lado do Tchurê na primeira partida contra a Turquia, hoje entra mais centralizado no ataque da seleção australiana, Martelli.
14: Está jogando a seleção americana, quebra a bola para o campo de ataque, para a meio esquerda, primeiro minuto de bola já rolando pela quarta zaga, Ringo, capitão, ele lança para o campo de ataque, toca de cabeça, tenta descer os Estados Unidos pela meio esquerda, briga pela bola, Pepe pede a falta, o juiz não marca, desce para o contragolpe, a seleção da Austrália pela meio direita, adianta na linha de fundo, ganha passadas largas na ponta, cometeu a falta de ataque. É que o Bandeira não quis dar, hein? Mas foi falta de ataque do Nil, que sai com bola e tudo em tiro de meta para os Estados Unidos do Vale.
13: Começo do segundo tempo, né? A mesma equipe americana que vence bem. A Austrália mexeu 3 vezes e repetindo, né? Os dois autores dos gols do primeiro jogo, né? Quem sabe agora com o Metcalf e também o Irancunda. Aliás, o Irancunda, uma história muito legal a respeito dele, né? Não legal, mas é que mostra o mundo atual. Ele nasceu num campo de refugiados na Tanzânia, cara. E aí, hoje ele é um jogador da Austrália, né? Dentro dessa coisa que a gente fala dos imigrantes e de como o futebol ele é globalizado, de como as seleções são formadas muitas vezes por jogadores de origem estrangeira. Então, o Irancunda tem essa história, nascido num campo de refugiados na Tanzânia, Pedro Martelli.
14: Com a 17, Irancunda, portanto, em campo para representar a seleção australiana. Jogo está parado, falta marcada para a seleção americana bater pela meia esquerda. Valeu a você curtindo no microfone da Bandeirantes em todos os cantos do Brasil e do mundo. Em rede para todos os cantos do Brasil. Grande Iago está queimando asfalto lá em Brasília. Está curtindo na Bandeirantes, rodando. E o rádio ligado na Bandeirantes, levando a você a Copa do Mundo em sua segunda rodada. Fase de grupos é o grupo dos Estados Unidos neste momento. O líder com 5 de saldo, o líder do grupo D. Lembrando que Turquia e Paraguai ainda vão jogar pelo mesmo grupo. E daqui a pouco, 7 da noite, Rogério Assis vai transmitir o jogo. Escócia e Marrocos se enfrentam na Bandeirantes. E 9:30 da noite, Ulisses Costa com a seleção brasileira. O Brasil enfrenta o Haiti. Tem que de qualquer jeito ganhar, viu, Brasil? A situação não está nada boa, viu, Brasil? Está jogando no campo de defesa mais uma vez a seleção americana. Trabalha pela quarta zaga. Gira o jogo. Ring para meio direita, para Richard. Richard para Freeman. Freeman tenta descer para o campo de ataque, para Deste. Volta a jogada pelo campo de defesa. Trabalha mais uma vez para Richard. Richard pela quarta zaga na meia esquerda. Mais uma vez para Ring. Ring, o capitão. Esse é o jogo dos Estados Unidos. Richard pela meia direita. Tenta quebrar pela ponta. Erga a cabeça. Deste. O lançamento à frente. Corta. Toca de cabeça. Soltar. Tirou. Na sequência, o rebote americano. Era americano. Tem falta. Falta na meia direita em cima do Deste. A bola é para os Estados Unidos, hein, Duvali?
13: Aliás, o Deste faz parte da lista de jogadores estrangeiros dos Estados Unidos, ó. Que tem o Roldan, que é filho de um guatemalo com uma salvadorenha. Tem o Pepe, que é filho de uma mexicana. Tem o Balogun, como eu já disse. O EA, que é filho do Jorge EA, nada mais nada menos, né, da Libéria. O Mackenzie, filho de jamaicano. Robinson, nasceu na Inglaterra, mas tem ascendência jamaicana. O Serginho Deste, na Holanda. O Tillman, na Alemanha. E o Zendaya, jogador do México. Então, são os estrangeiros, podemos dizer assim, do time americano, viu, Martelli?
14: Placar de 2-0 para a seleção americana, 2-0 para cima da seleção australiana. No círculo central do gramado, Richard. Richard volta a jogada para Adams. Adams volta a jogada para Richard. Richard pela meia esquerda para Ring. Ring vira o jogo lá pela meia direita. É pro domínio de Freeman. Freeman, o autor do segundo gol, tentou acelerar pela meia direita. Cortou a marcação da seleção australiana. Vai voltar para Pepe. Pepe não pega na bola antes dele. Vai lá, Balogun. Volta pela quarta zaga de perna esquerda. Rasga Beach. Beach, o goleiro australiano. 5 minutos jogados. É o segundo tempo de bola rolando. É a Copa do Mundo aqui na Bandeirante. Está jogando os Estados Unidos. Ainda fechadinho a seleção australiana. Mete a bola nos pés de Robinson. Robinson pela meia esquerda. Ele cruza a fronteira. Vai-se embora pela canhota. Trabalha a jogada um pouquinho mais atrás para o domínio de McKinney. McKinney gira no círculo central do gramado para Richard. Richard tenta descer para o campo de ataque. Abre a jogada na meia direita. Deu certo. Passou do McKinney. Chegou para Deste. Deste abandona a ponta. Vem por dentro. Pode bater. Não bateu. Não passou. Não chutou. Não cruzou. Fez tudo errado, mas corrige na meia esquerda. Tillman. Tillman na linha lateral dos técnicos. Uma por dentro para Adams. Adams volta o jogo pelo campo de defesa. Na quarta zaga, sem pressa, sai jogando a seleção americana, que vence pelo placar de 2-0. No círculo central, vem para buscar a jogada Adams. Adams volta pelo corredor central de sua intermediária defensiva. É o local onde fica Richards. Richards pela meia esquerda para Robinson. Robinson perdeu, ganhou a seleção australiana, vai para o contragolpe por dentro, mas é um mar. É um mar, porque não tem ninguém da seleção australiana. Agora sim, aparece pela meia-direita, pede a bola, recebe, tenta descer, o italiano pedalou, balançou, cruzou para ninguém. Vai no alto para tocar de cabeça, corta Richard, afasta a marcação, afasta parcialmente, tenta descer para o contragolpe, a seleção australiana não se acerta e toma Estados Unidos. Atenção, bolão, Balogun na cara do gol, saiu, passadas largas, Balogun demorou, bateu travado. Aí não, Balogun. 0-0-0-0, chance de fazer o gol. O McKinney botou um bolão nas costas da zaga, ele saiu na cara do gol, aí ele achou que estava tão sozinho. O Circati se recupera, era só bater, ele demorou muito, Paulo do Vale.
13: O próprio Balogun, Martelli, que é bom de bola, ele dá a condição do Circati se recuperar, né? Quando ele fica ali tentando ajeitar, ele desacelera e aí o Circati aparece, tinha plena condição de marcar o terceiro. Desperdiça a chance, mas ganha um escanteio para o time americano neste momento na bola, o Tillman.
14: Escanteio para a seleção dos Estados Unidos, bater lá pela meia direita, toma distância para fazer o levantamento dessa seleção americana. Placar de 2-0, pode ser o terceiro. Bateu fechado lá na segunda trave, corta a marcação, afasta a zaga da Austrália, tenta descer para o contra-golpe, mas não se acerta, volta a bola para a seleção americana na meia direita, domina, tenta quebrar para o campo de ataque, não consegue, desce, perde a jogada. A Austrália tenta descer para o contra-golpe, bem posicionado Adams no círculo central. Recomeça para a seleção americana. O Balogun demorou muito, viu, Calvin Corrêa?
2: Faltou um pouco de explosão, né, Martelli, para o Balogun finalizar com maior capacidade, né? Ele vai já nos metros finais ali, se arrastando um pouco mais, tentando ter o controle perfeito da bola. E aí o Circati muito bem, né? Até porque o Circati já tem amarelo, né? Tomou amarelo no primeiro tempo. teve todo o cuidado para não cometer uma falta e foi muito bem ali fazendo o bloqueio na finalização do centroavante dos Estados Unidos.
14: 7h30 jogados desse segundo tempo, vai para o campo de ataque mais uma vez a seleção americana pela meia direita, ameaça fazer o cruzamento, deste levou para a linha de fundo, cruzou rasteiro, veio por baixo a marcação, tiro, Metcalf mete o pé na bola, bota em linha de fundo, escanteio na ponta direita para os Estados Unidos, Tofani.
13: Aí só dá a seleção americana, né? Que é o terceiro gol para quem sabe descansar os principais jogadores para a sequência da Copa do Mundo. De novo ele, Tilma na bola.
14: Tilma para fazer a cobrança de escanteio pela meia direita. Vai para o levantamento 2-0. Vem para o toque, Balogun desviou. Eu falo para vocês, gente. Ele deu a falta de ataque e aí viu que foi um choque de cabeça. O choque de cabeça é falta, Paulo Duval?
13: Raramente, né, Martelli? Raramente. Acho que. A não ser que eu acho que é muito difícil algum cara ter uma intenção,
14: querer,
13: né?
14: Dar uma cabeçada na cabeça do outro, né?
13: Exatamente, né? Que é uma situação de briga de bar, podemos dizer assim, né?
14: O Calvin Correia, parado o jogo lá nos Estados Unidos. 8 minutos jogados, choque de cabeça normal. Certo, Correia?
2: Sim, o choque foi feio ali, mas os dois tentando visar a bola, né? O Balogun e o Sirkat. O Sirkat levou a pior ali, né? Porque foi ele o que foi cabeceado, digamos assim. Mas já de pé, né? Já tudo normal.
14: Ó, Carol D nas arquibancadas, hein? Acabei de ver. Pedro Cunha é fã também de Carol D. Quase 10 minutos jogados, deu-se o segundo tempo. Vai para o campo de ataque, a seleção americana pela meia-direita, McKinney não consegue a posse de bola. Lateral para a seleção da Austrália, bater no campo de defesa pela meia-esquerda. Você curtindo, ligados no microfone da Bandeirantes. Um monte de gente no escuro de óculos de sol tem que ser artista, né, Duval? Porque os caras que vão usando óculos de sol no escuro, é artista, hein, Duval?
13: Ah, aqui, ó. Esse é Russell Wilson, tá? Russell Wilson, ex-quarterback do Seattle Seahawks.
14: Falar, hein? Óculos de sol no escuro, isso é coisa pra artista. No toque da Bandeirantes, você confere, o ponteirinho tá girando e a bola rolando pra você. Copa do Mundo, é a fase de grupos, grupo D, segunda rodada, você ligado na Bandeirantes em Seattle. 20 minutos, agora 10 ainda. 10 minutos já se foram do segundo tempo. Estados Unidos 2, Burgess contra Freeman, a favor, 2 para os Estados Unidos, 0 para a Austrália, na Bandeirantes lá em Filadélfia, no Lincoln Financial Field. Fala Alexandre Pretzel.
12: Em entrevista exclusiva à Bandeirantes, o ex-volante Dunga afirmou que os jogadores atuais são muito blindados pelo mundo do futebol e que na hora de decidir estão sofrendo com a pressão.
14: Plantão esportivo da Bandeirantes, Pedro Cunha.
1: Amanhã mais 4 jogos da Copa do Mundo. Turquia e Paraguai, Holanda e Suécia, Alemanha e Costa do Marfim. E fechando o sábado, às 9 horas da noite, Equador e Curaçao.
14: Olha, pintou o cartão amarelo por falta americana do lateral esquerdo, é isso?
13: É, do Robinson, camisa 5, né? Toma o primeiro amarelo do time americano no jogo.
14: Ele deu uma bela de uma... pancada ali por baixo, viu, Calvin Correa?
2: É, pegou ali no meio do campo, né? Foi tentar matar a jogada, só que chegou atrasado, recebeu o cartão amarelo merecido. É, a seleção australiana não sai muito da proposta, né? Fez as 3 trocas e tal, mas segue marcando atrás, tem muito poucos jogadores quando tem a bola para levar o time adiante, né? Basicamente ali fica o Metcalf e o Irancunda mais avançados, o Leque agora inverteu o lado, né? Foi pro lado esquerdo, os alas avançam pouco, então dá uma sensação de que a Austrália, pelos 3 pontos que fez na estreia contra a Turquia, já está esperando pelo menos mais um ponto na última rodada diante do Paraguai, para com 4 conseguir a classificação. Faz pouco diante dos Estados Unidos para tentar buscar o primeiro gol e depois sonhar com o empate.
14: 12 minutos jogados deste segundo tempo, vai para o campo de ataque mais uma vez a seleção americana pela meia esquerda, Robinson abre a jogada, tira o jogo pelo cerco central do gramado, Richard pela meia direita para Freeman pela ponta, escapa da marcação, desce, pedala a balança, olha para o meio da grande área, não cruza a volta, jogada para Freeman pela meia direita, o autor do segundo gol para Tilman tentou lançar na linha de fundo, nas costas da zaga, para ninguém, na proteção do zagueiro australiano, ele consegue descolar o tiro de meta, e só isso para a Austrália, do Vale.
13: Exatamente, né? Só isso, na boa proteção por ali, ele desacelera, faz a parede, evita que o jogador americano encoste na bola, o McKinney, e conquista o escanteio, o tiro de meta para a burocrática, por enquanto, seleção australiana.
14: Está jogando a Austrália pelo campo de defesa, dá um tapa na bola, Sutar. Sutar sai jogando o capitão da seleção australiana. Austrália que não faz um grande jogo em Seattle. Abertura de bola pela meia esquerda, tenta descer mais uma vez com Gênia. Gênia ergue a cabeça, vai para o campo de ataque, abre a jogada pela meia esquerda, pode descer em velocidade. Metcalf por dentro. Irancunda está pedindo dentro da grande área, só cruzar. Pós demorou, agora sim cruzou, testou! Bota pela linha de fundo, vai bem, o capitão. Escora e bota em linha de fundo na disputa com Irancunda. Escanteio para a Austrália na ponta esquerda aí do Vale.
13: O Ring é tipo a versão do Lalas, né? De 2026, né? Que é o zagueiro de 94, que aliás é comentarista aqui da Fox Sports, que detém os direitos nos Estados Unidos. É o Ring, cabeludo e loirão, Ring, capitão dos Estados Unidos.
14: Ele jurou que não tinha tocado com a cabeça, jurou que não tinha sido escanteio. E aí quando o escanteio é marcado e na verdade está errado, ele tem que inverter, né? Ele tem que inverter e dar o tiro de meta. Só que agora o leque está caído, enquanto isso, o ponta direita. Essa regra do escanteio é uma loucura, mas é o seguinte, marcou o escanteio, não foi, dá o tiro de meta. O VAR deu o tiro de meta, foi escanteio, eles não entram, não corrige-se tiro de meta para escanteio. Isso. Você corrige escanteio para tiro de meta e só, não é isso, Duval?
13: É, porque o gol não pode sair de um lance irregular, certo? Então, se foi um escanteio, se o árbitro marcou escanteio e não foi, ele precisa tirar o escanteio. Agora, caso seja escanteio e aí o árbitro não viu e deu o tiro de meta, aí não volta atrás.
14: Ó, o leque tá caído e acho que ele vai embora, porque estão demorando muito pra tirá-lo de campo. Estão esperando aquecimento ali do camisa de número 20.
13: O Volpato.
14: Volpato?
13: É, a Ponte Preta teve o goleiro da Sul-Americana em 2013, Roberto Volpato.
14: Mas não é o mesmo, agora, né, Duval?
13: Não é o mesmo, até porque o Roberto Volpato já parou.
14: Ele é australiano?
13: Goleiro de Criciúma, Vasco da Gama e Ponte Preta. Volpato, agora esse Volpato deve ser australiano, né? Tá saindo de campo, então não vai dar pro leque, camisa 7. Vai entrar o Volpato, número 20, na equipe da Austrália. Já a quarta mudança, portanto, da Austrália.
14: O que mudou, tá? Com as mudanças, Calvin Correa, da seleção australiana de Tony Popovich, foram só os jogadores, porque é o mesmo time, não muda nada também. Me parece de postura.
2: Por enquanto não, né? Por enquanto segue uma Austrália marcando muito atrás, tendo pouca posse, poucos jogadores para conseguir sustentar uma troca de passes, né? O Irancunda entrou centralizado na partida contra a Turquia, ele até atuou mais pelo lado esquerdo e aí tinha um pouco mais de espaço pelo lado do campo para fazer essa jogada de velocidade, de um contra um. Pelo meio ele fica muito mais limitado ali, né? Com a presença do Richards mais próximo dele. Então, por enquanto, uma Austrália que decepciona em termos do que conseguiu, pelo menos, se defender na primeira partida contra a Turquia, né? Por isso que eu tô achando até que a Austrália já tá meio que poupando energias pensando no terceiro jogo, porque se ela somar um ponto, chegar a 4, fica mais próximo de, pelo menos, classificar como uma das melhores terceiras.
14: Atenção, lá vem a Austrália pro contra-golpe, bem à esquerda, Irancunda invadiu a grande área, levou a linha de fundo, perdeu espaço, tem que soltar, soltou, vai diminuir, bateu longe do gol! Volpato, a primeira chance do Volpato. Irancunda levou para a linha de fundo, saiu nas costas da zaga, rolou, caiu o jogador australiano no meio do caminho, dentro da grande área, reclama. O Volpato dentro da grande área buscava o ângulo esquerdo do goleiro Freeze, errou, isolou, mandou longe do gol do Vale.
13: Desperdiça a chance, acabou de entrar no jogo, né? Tá frio ainda, então pode pesar um pouquinho, mas... Não é um bom cartão de visita do Volpato, não, viu, Martelli?
14: Teve um pisão no Metcalf, no meio da grande área, na descida e durante a jogada. Você viu aí, Calvin Correia?
2: Teve, né? Na passada, ali na corrida, o Metcalf trava ali para tentar esperar o passe do Irancunda. o jogador dos Estados Unidos tromba nele, né? Aí é aquela questão de o árbitro observar no VAR, também uma observação ali, porque realmente é fora do lance de bola, né? Mas é um pisão. Pisão daqueles que em outro setor do campo seria falta, a arbitragem não marcou o pênalti.
14: O VAR tá pouquíssimo intervencionista nessa Copa, mas pouquíssimo. Eles não chamam para qualquer coisa por cartão e por pênalti. Isso, coerentemente, está sendo feito. Você pode concordar ou não com alguns lances, mas a intervenção ela é mínima durante a Copa do Mundo. Está sendo mínima. Pelo menos o critério em todos os jogos está sendo assim. Então esse é um ponto positivo. Agora, se você gosta ou não, aí já é um outro ponto. Mas que está sendo coerente, está. Relógio marca 18 minutos jogados deste segundo tempo. Esse era o placar de 2-0. Estados Unidos joga em casa, vem para o terceiro gol. Bola solta na entrada da grande área. Corta a marcação. É a fase de grupos. É a segunda rodada. É o grupo D. Com a liderança de Estados Unidos. Agora 6 pontos. Austrália 3. Paraguai nenhum. Turquia nenhum. Mas que se enfrentam. Abriu uma janela, hein? Abriu uma janela para essas duas seleções. Para disputar com a seleção australiana a classificação. Paraguai e Turquia no outro jogo do grupo. Daqui a pouco o Rogério Assis vai transmitir o jogo para vocês. Costa e Marrocos da Bandeirantes aquecendo para a seleção brasileira. Vai Brasil! É Brasil! Tem que mudar, Brasil! Seleção brasileira, 9:30 da noite. Ulisses Costa assume. Brasil e Haiti aqui na Bandeirantes. 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E a galera no youtube.com/radiobandeirantesoficial tenta descer para o campo de ataque. A seleção americana sai mal, ganhou a Austrália. É só diminuir, fintou na entrada da grande área, o chute pro gol. Freeze, ninguém se mexe. Freeze no centro do gol para fazer a defesa do Vale.
13: Ele é gelado, mas nem precisa de tanto para fazer uma defesa num chutinho desse, né? Justamente do Metcalf, que marcou gol no outro jogo. Mas fica fácil, nem se o Freeze estivesse derretendo essa bola, ele conseguiria pegar, viu, Matheus?
14: 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Copa do Mundo 2026. Fase de grupos, segunda rodada do Grupo D. Lá em Seattle, relógio marca 20 minutos jogados no segundo tempo. Estados Unidos 2, vencendo em casa, Austrália 0, na Bandeirantes, no Lincoln Financial Field, lá na Filadélfia. Fala, Alexandre Pretzel.
12: Entrevista exclusiva à Bandeirantes, meu caro Martelli. Dunga criticou o lateral Danilo por dizer que não se formam mais laterais, onde Dunga lembra que sempre o Brasil teve várias jogadas pelos lados com grandes jogadores.
14: QG de Esportes da Bandeirantes fala com hein?
1: Mudando de esporte, no surf, Ítalo Ferreira e Iago Dora avançam às oitavas de final da etapa da WSL disputada em Saquarema.
14: Pedro Martelli. Curtindo o futebol da Bandeirantes nesta tarde de futebol mundial e Copa do Mundo. 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Placar de 2-0, desce para o campo de ataque a seleção americana controlando o jogo em placar de 2-0. Me passa por gentileza aí, Paulo do Vale. Aos 21 jogados, quase metade desse segundo tempo, o banco de reservas da seleção americana.
13: Jogadores de linha: Trust, Zendejas, Robinson, Arfstein, McKenzie, Skelly, Reina, Berhalter, Rodan, Wright e o filho de George Weah, que já foi até presidente da Libéria, o Timothy Weah.
14: Alguma opção que o Paulo do Vale levou para o ar, Calvin Correia, te brilha os olhos?
2: O Weah, né? O Timothy Weah e também o Reina, né? O Reina fez o...
14: Alguma opção que o Paulo do Vale levou para o ar, Calvin Correia, te brilha os olhos?
2: O Weah, né? O Timothy Weah e também o Reina, né? O Reina fez um golaço.

0: mais na posse de bola. Quando perde a bola, já não tem mais a mesma intensidade para marcar. E aí acho que seria importante colocar esses jogadores de frente que ajudam também na recomposição pelo lado.
1: Pausa para hidratação lá em Seattle. Chegamos a 22, quase 23 para o jogo árbitro, para o jogador se hidratar. Na sua TV aí já foram para o break nos Estados Unidos, Duvalho?
2: Aqui já estamos nos reclames do Plim Plim.
1: Calvin Correia, agora é o seguinte, ou vai ou racha para a seleção australiana, ou vai ou racha. Vamos para o último período, o último quarto, o quarto quarto, o quarto período no futebol de Copa do Mundo, Calvin.
0: É isso aí, Martelli. E a seleção australiana já fez basicamente as substituições que tinha para fazer, né? Tem mais duas ali, mais uma, aliás, mas sem outros grandes jogadores. É com esse time que tá aí. Pelo menos o Volpato, que até perdeu o gol ali, né? Perdeu uma boa chance, finalizou mal. Justifica, é canhoto, a bola sobrou pro pé direito e aí ele acabou isolando. Mas pelo menos ele teve uma movimentação diferente do Leque, né? E também do Velupilai, que começaram o jogo. Ele é mais um meia, ele parte ali do lado, mas vem buscar jogo por dentro, circula um pouco mais para armar. Não é tanto aquele ponta só de jogada de linha de fundo. Então isso ajuda um pouco mais na posse da Austrália. Um jogador que consegue pelo menos trabalhar um pouco melhor a bola, não só se livrar e ficar na correria. E com isso gera mais jogo para o Irancunda. A gente já viu o Irancunda conseguindo sair da marcação do zagueiro central e buscar o lado. Isso já gera um pouquinho mais de jogo para a Austrália tentar pelo menos diminuir. Aliado a isso, a queda de intensidade da seleção dos Estados Unidos, né, que antes, quando perdia a bola, já rapidamente fazia um abafa e conseguia recuperar no campo de ataque. Já não acontece da mesma maneira. Os Estados Unidos já mais cansados e tal, os jogadores já não conseguem fazer essa mesma pressão. Então, daqui a pouco é hora do Pochettino modificar, até porque, né, a seleção da Austrália fez 4 substituições, a seleção dos Estados Unidos ainda não mexeu, né? Então tá na hora de fazer essa mudança, enquanto a galera se diverte com Live on a Prayer de Bon Jovi nas arquibancadas, né, Martelo?
1: E tem sido um costume, né, do Vale, nesses intervalos durante o jogo, as músicas são cantadas, né? São tocadas, e aí o torcedor... É uma festa americana, ponto. É uma festa americana. A gente não viu isso no México nem no Canadá, né, Duvai?
2: Nesses jogos que tem bastante torcida americana, eles se divertem com o Living on a Prayer do Bon Jovi. E é interessante que no telão abre a contagem ali. Eles têm 2 minutos e 30 exatamente do cooling break. E só fazendo justiça, tá, Martelli? Não vou mentir, não. Acho que de tantas críticas... A TV americana, pelo menos no segundo tempo, ela fez o intervalo com a tela no cooling break.
1: Splitou aí?
2: Com os treinadores passando as instruções. Então eles mudaram, viu? Não sei se é porque, por ser jogo dos Estados Unidos, eu acho que pode ser esse detalhe. Por ser jogo dos Estados Unidos, acho que o torcedor americano, para acompanhar o que estava fazendo ali o Pochettino.
1: Pô, os caras estão te ouvindo, viu, Duvalho? Dividiram tela. Não dá pra ouvir, mas pelo menos dá pra ver. A força pois da Bandeirantes em todos os cantos do Brasil e do mundo. Relógio marca 26 jogados deste segundo tempo de bola rolando. Daqui a pouco a transmissão de Rogério Assis daqui na Bandeirantes com Escócia e Marrocos. As seleções escaladas em breve aqui na Bandeirantes com a informação de Everton Ramos com Marrocos e Bruno Migliozzi com a seleção da Escócia. Que horas são? Falta 1h23 em Bandeirantes, sempre lançando antes. Vai recomeçar e rolar a bola mais uma vez nos Estados Unidos, lá em Seattle. Está jogando no campo de defesa mais uma vez a seleção americana. Você ligado no microfone da Bandeirantes, placar de 2-0. Já vai mudar os Estados Unidos aí do Vale.
2: Exatamente. Conversa ali depois da pausa com camisa 14, o Beerhalter. Então daqui a pouco essa alteração por parte do Pochettino.
1: Placar de 2 para os Estados Unidos, 0 para a seleção australiana. Vai para o campo de ataque mais uma vez. Na Bandeirantes vai mais uma vez a seleção americana. Mas não se acerta, pede a bola. McKinney retoma o campo de defesa da seleção da Austrália. Faz o giro frente à marcação lá pela meia esquerda. Abre a jogada. Ocon na ponta direita. Recua pela quarta zaga para soltar. Soltar o capitão. Soltar soltou na ponta direita. Bola boa. Soltar na meia direita. Mas a Austrália desce vagarosamente. Lá na meia direita com o italiano. Italiano por dentro. Acertou o Metcalf. Inversão de bola para ninguém. Intercepta a marcação americana.

0: Está jogando, tenta descer para o contra-golpe. Ó, a Austrália vai-se embora, hein? Estados Unidos dormindo na volta. Desceu a Austrália, ponta direita, pode chegar, ganhou. Ai, ai, ai, ai, ai, italiano. O pé de ferro não foi legal. Tira a marcação da seleção americana. Se soltar, pode ter perigo na meia esquerda. Demorou, Robinson. Recua no campo. Nossa senhora. Foi aí que o Seahawks venceu o NFL, porque teve um tackle em cima do ring, na meia esquerda agora do Irã Kunda, hein? Foi forte, viu, Dovale?
1: 100%, né? Aliás, aí é uma mistura de futebol americano com rugby, né? Claro que o rugby tem a Nova Zelândia, né? Com All Blacks, com muita tradição, mas a Austrália também gosta do rugby, né? Do cricket. São dois países que o futebol vem se popularizando mais nos últimos tempos, né? Eles gostam de outros esportes e aí a gente vê esse tackle rolando no momento que vai subir a placa, ó. Vamos confirmar então a entrada do Beerhalter. Vai sair o camisa de número 9, Ricardo Pepe. Ricardo Pepe deixa o campo com a 9 e entra o camisa 14, Beerhalter.
0: O Calvin Correa, esse Pepe não jogou nada nesta tarde, viu, Calvin?
2: Não teve grande participação, né? Foi mais ali um alvo de ficar ao lado do Balogun, de deixar o Balogun se movimentar um pouco mais, mas sem muita colaboração com a bola nos pés. E o Beerhalter é um volante, né? Filho do Greg Beerhalter, né? Que foi o técnico da seleção dos Estados Sim. Unidos na Copa passada. Então, preenche um pouco mais o meio de campo, dá indícios de que a seleção norte-americana já está satisfeita com esse 2-0 Pochettino.
0: Está em campo, portanto, com a camisa de número 14, Beerhalter. É falta para a seleção americana bater no campo de defesa pela meia esquerda. O alemão conversa, bate boca com Ocon Engstler. Pela falta cometida, o Ocon está tomando uma chamada do alemão. E já distribuiu o quê? Foram dois cartões no jogo, um para cada lado, é isso, Duval?
1: Isso, né, para o Boss.
0: Três, perdão.
1: Pelos lados, três, né, dois para a Austrália e um para os Estados Unidos, né?
0: Isso. Um pro Robson, um pro Boss e outro pro Sirkati. Vai pro campo de ataque, a seleção americana escapou pela meia esquerda. Na primeira participação, Beerhalter abre a jogada pela meia esquerda. Partiu, mantiu para aquele da grande área, busca espaço, volta o jogo. Trabalha de primeiro passe à frente. Boa bola, McKinney, para Beerhalter, abre a jogada curta demais. 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Copa do Mundo 2026, Canadá, México, Estados Unidos, em Seattle. É fase de grupos, é grupo D. Segundo jogo, relógio marca. 30 minutos já se foram do segundo tempo. Estados Unidos 2, Austrália 0. Alexandre Pretzel na Filadélfia, o Brasil joga hoje. Fala, Pretzel.
3: 9:30 da noite, horário de Brasília contra o Haiti, meu caro Martelli. Dois jogadores podem sobrar, Paquetá e Igor Thiago, dando lugares a Matheus Cunha, Danilo Santos ou Luiz Henrique, meu caro Martelli.
0: Escalações de Marrocos e Escócia que jogam na sequência com a transmissão da Bandeirantes com Rogério Assis. Está escalada a seleção marroquina. Boa tarde a você, Bruno Milhossi. Tem a escalação da Escócia aí, Everton Ramos. Já as escalações das duas seleções aqui no microfone da Bandeirantes. Desce para o campo de ataque, a seleção da Austrália pela ponta direita. E escapou da marcação, pedalou, balançou, abriu jogada na meia direita. Para Sirkati, ameaçou cruzar a linha de fundo. Tentou lançar, cortou a marcação, tira mal, subiu. Está dentro da grande área, o toque de cabeça. Pingou, chegou mais uma vez, não ganha Irangunda. De qualquer jeito, a marcação americana põe para fora. É pressão da seleção australiana buscando o primeiro gol. 31, quase 32 minutos jogados. É o segundo tempo de bola rolando. O Irã Kunda pode falar o que for, mas ele briga. E nossa senhora, o Beerhalter quase encaixou a bola dentro da área, viu, Dovale? Calvin Correa, a sua opinião, Calvin. Placar de 2-0, Estados Unidos 2. Estados Unidos 2. A Austrália está perdendo o jogo pelo placar de 2-0. Vai mexer a seleção australiana. Está saindo com Engstler, com a 24. Vem aí para mudar, com a 22, Irvine. Vamos ver se o Irvine consegue fazer algo. Afinal de contas, nós temos a quarta mudança da seleção. Agora a quinta mudança da seleção australiana. Irvine está em campo. Agora tem um jogador da seleção australiana caído na meia esquerda. Volpato está sentindo, está mandando seguir a arbitragem. Dois processados, unidos zero para a seleção australiana. Falta para a Austrália bater na meia direita. Daqui a pouco aqui na Bandeirantes, Rogério Assis assume. Vem aí mais uma transmissão. Vem aí mais um jogaço da Bandeirantes. Vem para você a Escócia enfrentando a seleção marroquina na Bandeirantes, 7 da noite. 9:30, Ulisses Costa assume Brasil. O Brasil enfrentando a seleção haitiana. E Brasil, só dá para melhorar Brasil, só dá para ganhar Brasil. O Brasil precisando da vitória. Brasil entra em campo, a Bandeirantes transmite. Atenção, você ligado na Baixada Santista, o jogo parado, ainda está sentindo. O Irvine em campo. 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Você continua comigo e o timaço da Bandeirantes no 107.3. Escócia, na sequência, enfrentando o Marrocos. Vai para o campo de ataque a seleção australiana pela meia direita. Tenta fazer o cruzamento, está pressionado pela marcação. Volpato ganha escanteio na ponta direita. Escanteio para a seleção da Austrália bater na meia direita. No gol onde está a maioria do torcedor australiano. Quase 35 minutos jogados. A esperança, quem sabe, pode partir de uma bola. Parada na ponta direita. E vai entrar lá no meio da grande área. Toma distância para fazer a cobrança. Volpato com a perna esquerda. Ele ergue os dois braços, sinalizando a jogada. Partiu, levantou na segunda trave, no alto. Tocou de cabeça. Bem, mas muito bem. Balogun no alto, tira e na sequência sofre a falta. Jogo parado, falta marcada para a seleção americana bater no campo de defesa. Está jogando a seleção dos Estados Unidos dentro da grande área. Freeman, o autor do gol, ainda está sentindo. 34, quase 35 minutos jogados do segundo tempo de bola rolando. Daqui a pouco Escócia e Marrocos jogam. 7 da noite, o microfone da Bandeirantes transmite com Rogério Assis. 9:30 tem o Brasil em campo. Falta pouco para a seleção brasileira estar escalada, hein? Falta muito pouco para a seleção brasileira estar escalada em campo. Deste com a 2 está indo embora. Deste com a 2 está indo embora na seleção americana. Vem aí com a camisa de número 23. Mais uma mudança na seleção estadunidense. Skelly. E vai mexer mais uma, não é isso, Dovale?
1: É, saiu Deste 2, entrou Skelly 23. E, na verdade, o Robson está ali com a 5. É o que está em campo já. Mas tem toda a situação do jogador que é atendido fora, né? Então ele estava querendo voltar e ele vai lá para o banco de reservas. Eu não entendi muito bem o que rolou, tá? Com relação ao Robson ali.
0: Que ele mexeu ele que duas, saiu. Não foi?
1: É, ele que saiu, é verdade. Saiu também o... entrou o Trust, camisa meia
0: Best dúzia. Foi embora.
1: Isso, exatamente. Então o Robinson e o Deste saíram, entraram o Trust meia dúzia e o Skelly 23.
0: E mais cedo o PDV viu, mandou aqui para mim, mas já está somada e já está computada a alteração da Austrália com o Irvine em campo no lugar do Leque, que saiu e foi-se embora pela meia-direita. O Velopilai já tinha ido embora e aí foi embora o Ocon para a entrada do Irvine. O Ocon foi embora e o Irvine está em campo. Calvin Correia muda a seleção americana em dose dupla, não é isso, Calvin?
2: É, não sei se o Robson ficou meio naquela do Neymar, né, contra o Coritiba ali, de estranhar porque estava fora, não era ele para sair, mas já saiu porque estava sendo atendido, mas enfim, reforça ali a defesa, né, com o Trust e também o Skelly, né, o Trust vai ocupar aquele espaço ali do Robinson, né, até um lateral mais zagueiro mesmo, né, de maior estatura, para fechar nessa reta final ali. A seleção dos Estados Unidos, esse 2-0, ainda tem ali um escape que outro, mas muito mais preservando o resultado do que buscando ampliar o placar.
0: Placar de 2 para os Estados Unidos, 0 para a Austrália, 36 minutos jogados deste segundo tempo de bala rolando na Bandeirantes, no toque da Bandeirantes, você confere, o ponteirinho está girando e a bola rolando para você. Copa do Mundo 2026, Canadá, México e Estados Unidos em Seattle, fase de grupos, é o segundo jogo do grupo D, relógio marca, 37 minutos jogados do segundo tempo. Estados Unidos 2, Austrália 0, já Rogério Assis transmite Marrocos e Escócia, na Bandeirantes eu quero a escalação de Marrocos. Boa tarde a você, Milhose.
4: Boa tarde, Martelli. Abraço para você, para o amigo ligado aqui na Bandeirantes. O mesmo time que empatou com o Brasil na estreia por 1-1, com Bono no gol, Hakimi na direita, Diop e Riad na zaga e Mazraoui pela esquerda. Meio de campo de El Ainaoui, Bouadi e Onaki. Na frente, El Canus, Brahim Dias e Saibari, o time de Marrocos.
0: O outro lado do confronto, o outro lado, a seleção da Escócia. Boa tarde a você, Everton Ramos.
5: Boa tarde, Martelli. A Escócia com modificações mesmo após vencer o Haiti, com três zagueiros para encarar Marrocos, com Gun no gol, os três defensores Hanley, Andrew e Tierney, no meio campo Peterson caindo pela direita e o Robertson pela esquerda, com McTominay, Ferguson, McKin e Christie no comando de ataque. Che Adams, camisa número 10.
0: Olha a Austrália chegando e cai no meio da grande área, tá pedindo um pênalti, o Irancunda segue o jogo, entrada da grande área, a Austrália pressiona, tá buscando o primeiro gol do jogo pra botar fogo no jogo, cruzamento rasteiro, vai sobrar a entrada da grande área, por baixo, o Tillman tira, afasta e afasta parcialmente, tenta descer no contra-golpe a seleção americana, só da Austrália, Irvine pela meia esquerda, ele tenta o passe à frente pela meia esquerda, consegue a bola, devolução de Tracy pra Irvine, tentou cruzar em cima da marcação, todo mundo para cima do árbitro querendo o pênalti, até o momento está marcado escanteio para a seleção australiana na meia esquerda, é isso do Vale?
1: Isso mesmo, né? Na disputa do Richards ali com o Irvine, a arbitragem marca o escanteio, e aí fica toda a situação ainda na discussão de se foi pênalti ou não do próprio Richards, né? Ele sai fazendo um não com a mão pelo lance anterior, mas o escanteio foi confirmado.
0: Meu escanteio cobrado, levantamento vem na segunda trave, passa por todo mundo, sobrou na ponta direita, pode cruzar, cruzou na segunda trave, teve empurrão, toque para trás, furou, vai sobrar o gol, vai pintar primeiro em cima do zagueiro! Inacreditável no lance anterior, como errou! Furou uma bola na pequena área, eu acho até que o juiz esperou e agora ele volta para marcar falta porque teve empurrão. Mas a Austrália furando a bola na pequena área do Vale.
1: Pois é, agora fica todo mundo por ali caído, né? Mas foi uma chance absurda para a Austrália diminuir e colocar um fogo no jogo nessa reta final, né? Vai batendo um certo desespero ali. O cara é grandão, né? Ele vai na bola,
0: Sultar.
1: Passa dela, enfim. Falta habilidade para os caras.
0: Ô, Calvio, Sultar, zagueirão, capitão, vai falar que ele não é para isso, mas furar a bola leve... E fraquinho ali, o Calvin?
2: É, o forte dele é de cabeça, né? Aí quando a bola veio por baixo, ele acabou furando em bola. Agora, no lance anterior, eu fiquei com a impressão do pênalti, tá? Do Richards em cima do Irancunda, porque ele não pega na bola e acerta o pé que tá formando a base ali do Irancunda pra girar. Eu achei pênalti, mas o VAR não se intrometeu mais uma vez.
0: Vai para o campo de ataque mais uma vez a seleção dos Estados Unidos, vencendo o jogo pelo placar de 2-0. 40 minutos jogados deste segundo tempo. Vai terminar o jogo, 2 para os Estados Unidos, 0 para a Austrália. No campo de defesa está pressionado. Freeze quebra para o campo de ataque. A bola sobe no círculo central, toca de cabeça, tira a marcação. Irancunda brinca por ela, fica no bate-bate, volta pela meia direita. Circate tira de qualquer jeito, volta de zagueiro para zagueiro. Ó, Sultaraí tocando de cabeça na sequência, falta marcada. Ficou feio o jogo, falta marcada, campo de defesa para a Austrália, que se deixar, vai levantar todas agora na área, viu, Dovale?
1: Ah, vai, né, realmente, aí os caras conseguem cavar uma falta boa ali, né, mesmo que ainda no campo, o árbitro vai mandando mais para trás, ele foi tentando ali na malandragem australiana, colocar a bola um pouco mais à frente, a arbitragem não deixou, e vai ser tipo rugby agora, viu, Martelo?
0: Falta para a seleção australiana bater no círculo central, no campo de defesa. Ele preferiu levantar a segunda trave, tem o desvio por baixo. Chega na marcação, Richard tira. Vai voltar no círculo central. Levanta mais uma, meu filho. Tá todo mundo lá. Levanta mais uma. Trabalha pela meia direita, tenta descer para o campo de ataque. Irvine tá lá no meio da grande área. Sultar também. Não cruza, leva para a linha de fundo. Aí sim, Irvine chegou, tentou passar, passou errado por baixo. Olha o contragolpe de Estados Unidos. Não deu. Falhou, levantou dentro da grande área. Chega a Austrália no vôlei. Aí o sobe-som do timaço da Bandeirantes já diz tudo. Esse Cate isolou. Tá lá na torcida australiana do Vale.
1: É, às vezes salta aos olhos a falta de habilidade, a falta de molejo, né? Assim, a gente percebe a cintura dura, né, Martelli, para esse tipo de finalização, né? Uma coisa de louco.
0: Estados Unidos 2, Austrália 0, 42. Tiro de meta para a seleção americana bater, toma distância. Freeze quebra para o campo de ataque, sobe para tocar de cabeça, tem pressa. Tentou descer. Vai ser expulso, hein? Uma chegada forte agora em cima da seleção americana. O clima é tenso, o Malugum vai para cima. Tá caído o jogador estadunidense na meia esquerda. Tá louco Davi do Sultar, o Balogun também. O juiz tenta controlar, um bom alemão no meio de um americano e um australiano. Ele tá buscando os capitães para conversar com ambos. Vai pintar cartão pro Balogun. Vamos ver a cor do cartão. Balogun. A câmera corta abruptamente pro camisa de número 6, Trusty, que entrou em campo há pouco. É, não dá para saber para quem foi o cartão, viu, Duval?
1: Exato, né? E a gente tem a mesma imagem. Ó, ele mostra pro Balogun e pro 4, pro italiano.
0: E pro Sultar, ele deu 3. Ele deu 3, viu, Duval? Né?
1: É, exatamente. Foram 3 cartões ali. É, isso mesmo, né? Italiano, o 19, portanto, né? O Sultar, que disputa ali. Eles ficam se... Cara, parecia luta, né? Porque eles ficam ali meio que se agarrando ali pelo braço, né? Então foram 3 cartões amarelos, portanto.
0: Mas vou te falar, Calvi, o Sultar deu, hein? O Sultar deu ali na altura do tronco, em cima do Balogun. E o Sultar, você via na expressão do maxilar dele, a raiva que o Sultar tá, viu, Calvin?
2: É, o pessoal foi já no embalo ainda, né? Do UFC na Casa Branca, que rolou outro dia aí no final de semana e confundiu o esporte, mas pelo menos o árbitro conseguiu controlar aparentemente.
0: E agora ele dá outra falta para cima do Skelly, uma falta marcada do Irancunda. Acabar bem esse jogo não, viu? Desde o intervalo as equipes estavam se estranhando, não vai acabar bem não. O Irancunda foi... Ah, mas aí, cara, não sei não, viu? Não foi uma disputa ombro a ombro no alto não, Duval?
1: Também tive essa impressão, essa primeira impressão, os dois disputando a bola ali, eu achei um lance absolutamente normal, feio, porém normal, viu, Martel?
0: Placar de 2 para os Estados Unidos, 0 para a seleção australiana, 44,5, quase 6 horas da tarde, vem para o campo de ataque mais uma vez a seleção americana para a meia esquerda, pode cruzar em cima da marcação, Trusty, ganha escanteio para os Estados Unidos na ponta esquerda aí do Vale.
1: É, no Rogéria por ali, né, ele acaba fazendo essa intervenção justamente para a chegada agora do camisa 17, o Tillman, homem das bolas paradas, para alçar na área, quem sabe, os Estados Unidos em busca do terceiro gol.
0: 45 minutos jogados, é o segundo tempo de bola rolando, deu escanteio para os Estados Unidos, bater pela meia esquerda, toma distância para fazer o levantamento, saiu da bola Tillman, Berhalter fica nela, Berhalter, não é muito cedo não, já estão protegendo a bola ali na bandeira de escanteio, subiu a placa aí, hein, do Vale.
1: 6.
0: Vamos até 51. Estados Unidos vencendo o jogo pelo placar de 2-0. Lateral para a Austrália, bater pela meia direita. Gênia arremessa a bola para o campo de ataque. Toca por último para o Freeman. Freeman pela meia esquerda tenta descer para a seleção estadunidense. Em cima da marcação, escorua. Escorou em cima da marcação. Põe para fora. Berhalter. Manual para a seleção australiana, bater pela meia direita. Arremessa a bola. Volpato. Volpato tenta o domínio pela meia direita. Para Irancunda. Irancunda para Volpato. Volpato pela meia direita. Ganhou do primeiro. Passou do segundo. Pede a falta. Juiz não deu. Irancunda abre a jogada, meia direita, cruzou, meu Deus! Do Vale.
1: É, o que eu falo, os caras são meio duro mesmo, né? Assim, uma coisa engraçado até, porque, enfim, tá aí, né? Disputa a Copa do Mundo e todo mundo pode, né? Ser feliz, participar, todas as nações, mas tem jogador aí ruim de bola, né, Marcelo?
0: O primeiro gol, o Burgess, como queiram, ele fez um gol dentro da pequena área que parecia que ele não conseguia colocar os dois pés ao mesmo tempo no chão. São jogadores profissionais, é verdade, né? Mas há uma diferença também. Há uma diferença e hoje eles não estão bem. Contra a Turquia foram muito melhores. Hoje eles não estão bem, viu, Calvin?
2: Não. E o italiano agora que errou o cruzamento, ele tá mal o jogo inteiro, né? Tanto na marcação quanto nos apoios. Tem errado bastante aí o italiano, né? A Itália não está na Copa, o italiano está pela Austrália, mas está parecendo o futebol atual da Itália, né? Que ele leva o nome.
0: Vai para o campo de ataque a seleção australiana pela meia esquerda, corta a marcação dos Estados Unidos pela meia direita, tenta o passe, Berhalter lançou para Balogun, Balogun se soltar tem perigo, ele soltou com perigo, vai os Estados Unidos, Balogun é só fazer, passou! passou da bola, Balogun. Tillman para Balogun na meia direita, cruza a fronteira, bandeira de escanteio, pode cruzar, se fecha a seleção australiana, vai para o campo de ataque mais uma vez lá pela ponta direita, desce os Estados Unidos, Skelly ameaçou cruzar, perdeu, explodiu em cima da marcação, do batia, bateu o contra-golpe australiano na meia esquerda, Irancunda adiantou, tomou a falta, é para cartão, o Richards para o contra-golpe da seleção australiana e toma o cartão amarelo aí do Fali.
1: Aí ele dá no meio, né, pro cara não passar, e tá certo nessa altura do campeonato. Se bem que tem que tomar cuidado, porque Copa do Mundo, dois cartões, você fica suspenso. Aí tem ainda o terceiro jogo pela frente. Então, assim, o Richards, claro que o time americano já tá classificado, então dá pra pensar até em poupar algum jogo. Opa, olha isso, Martelli.
0: Sentiu.
1: O juizão.
0: Vamos mudar as funções, árbitro, então. Agora você Félix narra, Duvalli. Vamos mudar,
1: Félix, porque Zoyer.
0: Mudaram aí, as funções em campo também. Sentiu, Duvalli.
1: Cãibra. Para Félix Zoyer.
0: Peraí, gente. Peraí, cara. Vamos com calma. Peraí, cara. Calma aí, seu juiz. O bandeira. O Félix Zoyer tá com cãibras na perna esquerda. Gente, vocês acham que pega só jogador, ó? O Zoyer sentiu, hein? 48. Qual o nome do quarto árbitro do Vale, por gentileza?
1: O VAR aqui é o...
0: Quarto árbitro.
1: É a árbitra, né? Ó.
0: Quarta árbitra, isso, perdão.
1: Deixa eu pegar o nome direitinho dela aqui. Porque até é uma falha minha, eu não costumo anotar aqui no meu papel.
2: Ajuda aqui, ó, é a Kátia Garcia, do México.
1: Ah, dona Kátia.
0: Prepara aí, dona Kátia. Prepara aí, dona Kátia. Ô, 49.
1: Tomando um negocinho lá. Ó.
0: Ah, 49. Tá metendo um alongamento. Ô, seu juiz, 49, não dava pra segurar, não, seu juiz. Ó, qual é o nome desse aquecimento aí, do Vale?
1: Esse aí...
0: Escrever com imagens, né? Na rádio, por gentileza.
1: É o alongamento, você coloca as duas mãos no chão, né? Ali a palma da mão.
0: Quatro apoios?
1: Isso, quatro apoios, aí você estica a parte de trás ali, né?
0: Beleza, hein?
1: O Pochettino vai querer mexer essa altura, hein? Juizão ali sofrendo, o Pochettino vai mexer, velho.
0: E a torcida gosta, hein? Tá aí o primeiro acontecimento curioso. Zoyer sentiu cãibras. Falta para a Austrália bater pela meia esquerda. Ele vai adicionar. Tem que adicionar mais um, Zoyer. Tem que dar mais um minuto, Zoyer. Rasga a zaga americana. 2 para os Estados Unidos, 0 para a Austrália. Agora vamos ver os Zoyer. Vai estar só no comboio agora. Só no trote. Vai para o campo de ataque. Austrália, lançamento pela meia direita. Vai no alto. Firme na marcação. Sobe para tocar de cabeça. Trusty. Põe para fora em lateral. Manobra a seleção australiana. Bater pela meia direita. Tem pressa. Vai pintar levantamento lá para o meio da grande área. O torcedor gritando. USA. Olha o levantamento do cara. É loucura, hein? O Volpato, que não é o Lupato aqui da rádio. O Volpato fez o que aí, Duvai? Não, nem compensa, Duvai. Nem compensa o destaque do lance. Tiro de meta. As mudanças.
1: Saindo 20. Balogun para a entrada do 19. Wright. Portanto, Balogun aplaude ali o torcedor. Sai aplaudido também pelo esforço. Hoje não marcou. E também vai entrar o camisa de número 7. É o Reina, né? Que marcou o gol no outro jogo. Portanto, o Reina também entrando com a camisa de número 7 na equipe dos Estados Unidos. Saindo 8, McKean. Portanto, para a entrada do Reino.
0: Vai terminar o jogo, 51, Calvin Correia, 2 Estados Unidos, 0 Austrália.
2: Ah, especialmente pelo primeiro tempo, né, Martelli? Uma vitória justa da seleção norte-americana. O segundo tempo foi de muito mais controle, de menos intensidade. E aí só esperou para ver o que a Austrália poderia apresentar. E a Austrália, no segundo tempo, até tentou, saiu para jogar mais, mas esbarrou na falta de capacidade, de qualidade. Por isso, um 2-0 justo, especialmente pelo que fez a seleção dos Estados Unidos. Um jogo de total controle na primeira etapa, Martelli.
0: 51 minutos jogados desde o segundo tempo. Tenta descer para o campo de ataque em Seattle. A seleção australiana, passamos de 51, mas o juiz caiu com câimbras. Vai ter que dar mais um. Vem Estados Unidos para o contra-golpe na meia-direita. Pode pintar o terceiro, é só soltar. Soltou. A posição até o momento é boa. Na meia-esquerda, pedalou, balançou, tentou fintar. Passou do primeiro, segundo, terceiro. Passou do quarto, bateu travado. Agora a bandeira sobe. Agora a bandeira sobe. O Wright fintou todo mundo, viu, Duvalli?
1: Ah, podia ter marcado antes, né? Demorou muito, tava na cara. Aí alguém se machuca, né? Acontece um acidente de trabalho ali. É ruim, né? Mas reta final de jogo, 2-0, vence o time americano classificado à próxima fase.
0: Quase 52, agora sim, marca 52. Em Seattle, para a festa da torcida americana. Os Estados Unidos, neste momento, a seleção estadunidense é líder do grupo D, com 2 jogos e 2 vitórias. Pode terminar, seu juiz. Pode terminar em Seattle. 52,5. 5 de saldo de gols. 2 vitórias, 6 pontos. A Austrália vai torcer agora por um empate, né? A Austrália vai torcer por um empate agora de Turquia e Paraguai. Vai terminar o jogo com a 53 na Bandeirantes, para a festa do torcedor que joga em casa. Tiro de meta, Freeze quebra para o campo de ataque, sobe para tocar de cabeça, corta a marcação da seleção australiana e vai em briga. Chega Reina de perna direita, ele consegue o lançamento lá pela ponta esquerda, na quina da grande área, para fazer a festa, é para matar, é só soltar. Soltou a bola à frente, chegou Wright, desvende a marcação. Wright se atira e aponta o centro de campo. Árbitro, termina o jogo em Seattle. Para a festa do torcedor americano, Seattle explode em alegria. Estados Unidos, líder do grupo D, praticamente na próxima fase. 2 para os Estados Unidos, 0 para a Austrália. Na Bandeirantes, alô, meu xará, fala Pedro Cohen.
4: Fala, Martelli. Muito bem narrada essa vitória dos Estados Unidos pelo placar de 2-0 por você. Daqui a pouquinho tem mais transmissão aqui na Bandeirantes. Mais 2 jogos para você que, assim como eu, gosta muito de Copa do Mundo. Antes da gente falar dessas outras partidas, dá um pulinho nos Estados Unidos para falar com o Alexandre Pretzel, para falar também com o Bruno Migliosi, com o Everton Ramos, que vão trazer todos os detalhes das próximas partidas. Quero ouvir Paulo do Vale. PDV, Estados Unidos classificado já para a próxima fase dos 16avos de final, né? Essa fase nova da competição. Quero saber o que você tem a destacar dessa vitória de hoje. Estados Unidos com muito mais facilidade, né, PDV?
1: Exatamente, aliás, eu até destacava aqui sobre a geração de ouro dos Estados Unidos, né? O torcedor, ele confia que, enfim, a seleção americana pode ir longe numa Copa do Mundo. Não, talvez o título seja algo quase que ainda inalcançável na cabeça do torcedor americano, mas que possa chegar a uma fase que nunca chegou antes, quem sabe de quartas de final, de semifinal, né? Só trazendo aqui, ó, dentro do grupo, hoje a gente ainda tem um encontro entre Paraguai e Turquia, que é super importante, já que foram as duas seleções que perderam na primeira rodada. Então a gente tem a Austrália com 3 pontos, Estados Unidos já com 6 classificado, sem nenhum problema, sem nenhum tipo de drama. E aí na semana que vem, a gente tem aqueles jogos acontecendo de forma simultânea, né? Portanto, Turquia e Estados Unidos jogando às 10 horas da noite, no horário de Brasília, mesmo horário para Paraguai e Austrália. Acho que a vida do time americano muito mais tranquilo, até pensando em poupar alguns jogadores para a próxima fase. E hoje vamos ver, né, quem segue vivo, segue com esperança entre Paraguai e Turquia dentro desse grupo D, viu, meu amigo Pedro Cohen?
4: É isso, valeu PDV, você volta ao longo da nossa programação trazendo todos os detalhes. Quero te ouvir ainda sobre o vestiário do Inter Miami, que você deu essa passeada, né, PDV? Foi no trono de Lionel Messi aí nos Estados Unidos, tudo isso ao longo da nossa programação e também nas outras jornadas esportivas. Valeu PDV!
1: Valeu Cohen, tamo junto, um abraço.
4: Tamo junto, até logo. Então, ó, daqui a pouquinho o Calvin Correa e todos os detalhes da análise da opinião Bandeirantes. Antes disso, uma breve pausa aqui na nossa programação, voltamos já.
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4: De volta, então, aqui na nossa programação da Bandeirantes, para encerrar mais uma jornada esportiva. Daqui a pouquinho tem mais duas, viu, Calvin Correa? Mas antes de tudo, quero ouvir o seu comentário. O que você tem a dizer sobre Estados Unidos e Austrália? Me decepcionou um pouco a Austrália depois do bom jogo que fez contra a Turquia, né, Calvin?
5: Foi, Pedro. Foi um jogo de bastante resistência, né? Contra a Turquia, o Patrick Beach fez várias defesas, o Souter se destacou também protegendo a área. Só que essa estratégia ruiu muito cedo no jogo de hoje, né? Os Estados Unidos, de novo, conseguem abrir o placar logo no início da partida e, de novo, com um gol contra, né? Tinha sido assim contra o Paraguai, com um gol contra do Bobadilha. Hoje foi o Burgess, né, que não conseguiu afastar e acabou jogando para o próprio gol. E aí, com 10 minutos, já estava 1-0 para os Estados Unidos e a Austrália estava toda com um plano defensivo, né, escalação voltada para marcar. E aí não conseguia sair para contra-ataques, até pela escolha do técnico, né, do Tony Popovich, de colocar o Iran Kunda hoje no banco de reservas. Então não tinha aquela mesma velocidade, aquela mesma força para as arrancadas no contra-ataque. E aí ficou muito fácil dos Estados Unidos pressionar e já recuperar no campo de ataque. Então foi o primeiro tempo de muita pressão da seleção dona da casa. O segundo gol já vem mais para a reta final do primeiro tempo, né? O gol do Freeman, depois de uma bola desviada ali do Serginho Deste da entrada da área, e a condição legal do Freeman, né? Teve o jogador da seleção australiana, o Boss, o camisa 5, que acaba deixando ali o corpo um pouquinho atrás, e aí o Freeman tá legal para marcar o segundo gol. E aí depois, no segundo tempo, foi um jogo de mais controle, né, dos Estados Unidos. Já, né, fez um grande esforço na primeira etapa, naquela marcação-pressão, então o segundo tempo já foi um pouco mais cadenciado, sem o mesmo ritmo, depois com as trocas mais defensivas também, sai o centroavante, entra o meio-campista, então muito mais pensando em preservar o resultado Pochettino na segunda etapa. A Austrália até se lançou no segundo tempo, tentou com algumas trocas, mas aí esbarrou na falta de capacidade mesmo, de qualidade técnica. Teve até uma que outra chance ali, mas acabou não aproveitando. Então, um jogo de controle da seleção norte-americana, que vence, que chega a 6 pontos, que classifica, pode até, dependendo do resultado, né, entre Turquia e Paraguai logo mais, já garantir a primeira posição, né, já jogar a última rodada, inclusive com a primeira colocação do grupo garantida, e aí também um melhor chaveamento, poder seguir jogando em casa. Então, tem todos esses fatores aí que ajudam bastante a seleção do Maurício Pochettino. Faz um bom trabalho, acho que surgiu na Copa, né? O ciclo foi de bastante oscilação, de altos e baixos, mas na Copa duas boas atuações, tanto que se deu ao luxo, né? Tanto contra o Paraguai e hoje mais ainda de jogar já se preservando na segunda etapa com o resultado construído no primeiro tempo, enquanto que a Austrália agora vai ter que também secar os adversários e, de repente, tentar arrancar o empate do Paraguai na última rodada, porque aí 4 pontos a tendência é que classifique, nem que seja como uma terceira colocada, mas vai precisar ser um pouco mais sólida defensivamente e ter um pouquinho mais de escape na última rodada para conseguir pontuar, Pedro.
4: É isso aí. Valeu então, Calvin. Foi uma honra ter você aqui com a gente na Bandeirantes em mais uma jornada esportiva. Um abraço para você. Até a próxima, Calvin.
5: Valeu, grande abraço, Pedro, satisfação toda minha, estamos juntos e até a próxima.
4: Valeu, é isso mesmo. Ó, daqui a pouquinho então, abrindo o Donos da Bola. Agora a gente vai para mais uma pausa, eu vejo vocês daqui a pouquinho.
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2: Abrindo então os Donos da Bola nessa sexta-feira, é de dia de jogo do Brasil. E é pra lá que eu vou. Eu quero falar com os nossos craques que já estão na Filadélfia, no Lincoln Financial Field, pra trazer todos os detalhes da partida que começa às 9h30 do horário de Brasília. É isso, Ricardo Capriotti, boa noite.
3: Fala, Pedro Coin, boa noite a você e a todo mundo que está conosco. Para a gente aqui, boa tarde ainda, 5h20, aqui Lincoln Financial Field, estádio que vai receber o Jogo do Brasil logo mais, 9h30 da noite. Estamos a 3 horas e 10 minutos do início da partida, jogo decisivo para a seleção brasileira, Brasil e Haiti. Brasil precisando dar uma resposta técnica dentro de campo, depois de uma estreia contra a seleção do Marrocos e o empate e muitas críticas por parte do torcedor brasileiro. Vamos lá então acionar o nosso time que já está espalhado aqui pelo estádio, Lincoln Financial Field. Daqui a pouquinho os portões se abrem para a entrada do público. O torcedor vai chegar do lado externo aqui do estádio. Já há muitos, muitos, milhares de brasileiros que estão aguardando a abertura dos portões. Vamos ao destaque da seleção brasileira. Atenção, Brasil ainda não está escalado e todo mundo querendo saber. Teremos mudanças no time? Hendrick vai jogar ou não vai? Alô, Alexandre Pretzel, seu destaque. Fala, Pretzel, boa tarde.
4: Boa tarde, boa noite. Capri. Boa tarde, boa tarde, boa noite a todo mundo. Um abraço a todos. Eu acho que o Hendrick fica no banco de reservas. Agora, haverá mudanças. Danilo Silva será lateral direito, não vai ser surpresa. Casemiro será mantido, eu imagino. Danilo Santos ou Paquetá. Matheus Cunha também brigando por posição. Igor Thiago pode sobrar, então provável time com Alisson, Danilo Silva, Marquinhos, Gabriel Magalhães e Douglas Santos, Casemiro, Bruno Guimarães e Paquetá ou Danilo Santos. Na frente, Matheus Cunha ou Igor Thiago, Luiz Henrique correndo por fora, mais Vinícius Júnior e Rafinha. É a provável formação do Ancelotti, que deixou claro ontem. Já tem o time definido e só vou anunciar aos jogadores momentos antes da partida. 1h30 sai no site da FIFA.
3: 28 graus é a temperatura na Filadélfia. Não vai chover, não há previsão de chuva para o momento da partida. Temperatura elevada e vai crescer ainda mais quando a bola rolar por aqui. E o adversário da seleção brasileira? Os haitianos. O que é que nós vamos encontrar pela frente com o Haiti, que está chegando aí, prometendo atrapalhar a vida do técnico Carlo Ancelotti? Fala aí, João Paulo Capelanes. Boa tarde, boa noite, Capelanes.
5: Fala, Capri. Boa tarde, boa noite. Especial pro 20 ligado no futebol da Bandeirantes. Vamos esperar um ferrolho, não aquele ferrolho suíço, ferrolho haitiano. Pelo menos essa expectativa que o próprio treinador deixou bem claro. É um time que vai jogar fechado, vai explorar contra-ataque. Não tem desfalque para essa partida. E a tendência qual que é? Apostar muito em bola parada, em bola aérea. Até porque o centroavante dos homens, 1,95m. Então, é chumbo grosso para defender da seleção brasileira e um show nas ruas e avenidas da Filadélfia. Haitianos e brasileiros, pelo menos fora de campo, desfilando harmonia dentro de campo. Obviamente, o jogo vai ser pegado. Barbaridade, Ricardo Capriotti.
3: Narração de Ulisses Costa, reportagens de Alexandre Pretzel e João Paulo Capelanes, comentários de Cláudio Zaidan e de Leandro Quesada, que vai trazer o destaque do jogo agora pra gente aqui nesse Donos da Bola. Já já, daqui a pouquinho, tem Escócia e Marrocos. Escócia e Marrocos, adversário do Brasil, a Escócia na próxima quarta-feira, e o Marrocos com quem empatamos no sábado passado por 1-1. E aí, Quesada, antes da Escócia tem o Haiti daqui a pouquinho aqui no Lincoln Financial Field. Boa tarde, boa noite.
6: Sinceramente, Ricardo Capriotti, não importa o time que entra em campo hoje, o Brasil tem a obrigação histórica de passar o carro em cima do Haiti, e acho que isso vai acontecer. O problema é iludir a gente, né? Achar que uma grande vitória, uma goleada sobre o Haiti vai fazer esse time ficar pronto para os desafios maiores que o Brasil terá pela frente. A Escócia é um deles, né? E depois o que vem pela frente, principalmente na 16avos, contra a Suécia ou contra a Holanda, ou contra o Japão. Hoje o técnico Ancelotti pode perder uma grande chance de fazer as alterações que a mídia esportiva deseja, que boa parte da torcida quer, com a entrada de um Endrick, com a entrada de Danilo Santos, algo que eu acho que ele não vai acontecer pelas informações, inclusive, já trazidas aqui pelo Pretzel. E nem com o voodoo haitiano hoje o Brasil cai aqui na Filadélfia, Ricardo Capriotti.
3: Ah, bom, vamos lá, vamos aguardar porque vai ser jogaço de bola. Lincoln Financial Field, 9:30 da noite, horário de Brasília, 8:30 aqui na Filadélfia. Daqui a pouquinho a gente volta, Pedro Cohen, já já, todo o nosso time aqui nos Estados Unidos, espalhado por aqui no Brasil, com toda a nossa retaguarda técnica, com todo o timaço Bandeirantes em mais uma Copa do Mundo. Já já, tem muito mais. E agora eu sigo com você daí. Toca daí, vamos lá, Pedro Cohen.
2: Valeu, valeu, Capri, todo o nosso timaço a partir das 9:30 do horário de Brasília, então, Brasil e Haiti, com todos os detalhes aqui, só na Bandeirantes, em a melhor transmissão do rádio esportivo, e a gente volta já.
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7: Atenção, com a Fertão Dias, tem ocorrência sentido Belo Horizonte, 3 quilômetros depois da Dutra, ainda no Parque do Chaves. Congestionou esse trecho inicial da Fernão, com impacto na Educador Paulo Freire e também na pista local da Dutra, já parada desde a Tietê. Prefira acessar a Dutra pela pista expressa.
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2: Voltando então no Donos da Bola, e vai começar. Vai começar Escócia e Marrocos, jogo do grupo do Haiti. E antes de eu passar a palavra para Rogério Assis, o nosso canhão do rádio, Ricardo Capriotti tem um recadinho para você que nos acompanha aqui na Bandeirantes.
3: Ah, você que está conosco em mais uma jornada esportiva Bandeirante, jornada de Copa do Mundo, vem aí Marrocos e Escócia, todo mundo de olho nesse jogo, afinal de contas, Escócia, próxima adversária da seleção brasileira, interessa diretamente a classificação do Brasil, mais um jogo eletrizante da fase de grupos, e você tem acompanhado as partidas? 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
12: Famosa por suas paisagens montanhosas, uísque e indústrias de tecnologia, a Escócia é também o berço das primeiras regras do futebol moderno. O torcedor escocês é famoso mundialmente por sua festa e fidelidade. O exército de saias retorna ao torneio mundial com um jogo coletivo de muita garra, buscando avançar além da fase de grupos pela primeira vez.
13: McCrepenga and Dukaham.

turismo e na transição energética. Após assombrarem o planeta ao se tornarem a primeira seleção africana a chegar a uma semifinal de Copa em 2022, os Leões do Atlas entram em campo com a confiança no topo, empurrados por uma torcida fanaticamente apaixonada. Ashraf Hakimi, Yassaid Ashraf, Yassaid Ashraf, gol!

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0: abrindo a rodada de jogos do Grupo C. Em Boston, tem Escócia e Marrocos.
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3: Um grande abraço a você e a Copa do Mundo continua com todos os destaques, todas as informações na maior rede de rádios do Brasil. Copa do Mundo na Bandeirantes com a segunda rodada do Grupo C, o grupo da seleção brasileira. 9:30 o Brasil encara Haiti, antes em Boston. Tem Escócia e Marrocos. Você vai se ligar em mais uma grande cobertura com toda a equipe da Bandeirantes. Na Grande São Paulo, em 107.3. Você conosco nas emissoras afiliadas da Rede Bandeirantes de Rádio, no Band Play. Vamos para os destaques do jogo em Boston. Escócia e Marrocos. Escócia empolgada, liderando o grupo. O destaque da seleção escocesa. Alô, Everton Ramos!
4: Tudo bem, Canhão? Boa noite para você, para o ouvinte ligado com a gente. Mais uma jornada esportiva da Bandeirantes na Copa do Mundo. Pois é, empolgação é que não falta para o lado escocês. Isso porque, com uma vitória nesta noite barra tarde nos Estados Unidos, a seleção escocesa conseguirá fazer algo que nunca fez na história das Copas do Mundo em 9 participações. Avançar da fase de grupo, chegar ao mata-mata. É um sonho. A equipe viu na partida de estreia com o Maquin vencer a seleção do Haiti, algo que não acontecia em Copas do Mundo desde 1990. É uma seleção que volta depois de 28 anos e com essa empolgação e, claro, também com alguns destaques em campo. Um deles foi até tímido na partida de estreia. Espera um pouco mais dele. McTominay, camisa 4, meio campo, volante do Napoli, que vai para campo mais uma vez.
3: Marrocos empatou com o Brasil na largada da Copa do Mundo. Esse empate animou o time. Destaque da seleção do Marrocos com Bruno Migliozzi. Bola rolando às 7 da noite, hora de Brasília, para Escócia e Marrocos. Destaque do comentarista da Bandeirantes para esse jogo importante e que vai ditar, sem dúvida alguma, o que será feito logo depois no jogo Brasil e Haiti. Leandro Guerreiro. Boa noite, Leandro.
5: Boa noite, Canhão. É sempre um prazer estar ao seu lado. Vai ditar muito o que vai acontecer no jogo seguinte do Brasil, né? O Brasil que já está pressionado, dependendo do que acontecer aqui, entra mais pressionado ainda. Então, a expectativa de um grande jogo entre Escócia e Marrocos e depois, né, do jogo da nossa seleção brasileira, que tem que fazer um grande resultado. Mas antes, vamos aqui, né, Canhão, para um grande jogo, né? A Escócia fez um grande jogo contra o Brasil, a Marrocos fez um grande jogo contra o Brasil, né? Poderia ter ganhado o jogo, né? Mas não aconteceu. A Escócia fez o dever de casa, né? Não estando em casa, mas fez o dever de casa, que foi ganhar o seu jogo do Haiti. E se hoje ganha, né, como o Everton citou aí, pode ser que termine até em primeiro do grupo. Então, de olho nas duas equipes aí.
3: 9:30, seleção brasileira em campo. Na Bandeirantes, você vai ter a transmissão de Brasil e Haiti. Ulisses Costa com Cláudio Zaidan, com Leandro Quesada, com João Paulo Capelanes e ele, que traz o destaque da seleção brasileira. Alô, Alexandre Pratzel!
6: Carlo Ancelotti já tem o time definido para pegar o Haiti hoje, mas avisou a imprensa. Só vai anunciar aos jogadores momentos antes da partida. Segundo ele, essa estratégia é normal e não faz com que os jogadores sintam qualquer tipo de problema nas expectativas de quem vai jogar e de quem ficará de fora. Então, vamos aguardar. Uma hora e meia no site da FIFA sairá a escalação do Brasil, uma provável com Alisson, Danilo Silva, Marquinhos, Gabriel Magalhães e Douglas Santos, Casemiro ou Fabinho, Bruno Guimarães e Matheus Cunha ou Paquetá, Rafinha, Luiz Henrique ou Igor Thiago e Vinícius Júnior. Escócia e Marrocos se enfrentam antes. O empate é bom resultado para o Brasil, desde que o Brasil vença o Haiti e depois decida no confronto direto contra a Escócia na última rodada.
3: Destaque do adversário da seleção brasileira, o Haiti, João Paulo Capelanes.
7: Fala, Canhão, um abraço pra você, boa noite especial pra quem tá ligado no futebol da Rádio Bandeirantes. Daqui a pouquinho, dentro de alguns minutinhos, a seleção haitiana estará definida e escalada pelo técnico Sebastián Migné. Inclusive, ele deixou bem claro na entrevista coletiva que espera um ferrolho, muita marcação, empenho físico por parte dos atletas e deixou claro que não vai ficar só atrás, vai atacar assim como atacou a seleção da Escócia. Ele ressaltou as 15 finalizações no total, mesmo depois da derrota por 1-0 para a seleção escocesa. A expectativa é de força máxima com Placide no gol, Arcos, AD, Delcroix e Experience, Jean-Jacques, Detson e Bellegarte, Providence, Isidor e Pierrot, 1,95m ao centroavante haitiano. Canhão.
3: Quinto sinal está marcando 18h15 hora de Brasília. Faltam 15 minutos para começar o jogo em Boston. Todos os destaques, todas as informações. O plantão Bandeirantes tem Lucas Bueno.
8: Boa noite, Canhão, todos que nos acompanham aqui na Bandeirantes. Hoje tivemos os Estados Unidos vencendo por 2-0 a equipe da Austrália, com isso já se classifica para a próxima fase. Além dele, o México conseguiu a classificação vencendo ontem a Coreia do Sul por 1-0. Além de Escócia e Marrocos, ainda teremos às 9h30 da noite Brasil e Haiti. Amanhã, com muito futebol, com Turquia e Paraguai, Holanda e Suécia, Alemanha e Costa do Marfim, finalizando às 9h da noite com Equador e Curaçao.
3: 18h46, faltam 14 minutos para Escócia e Marrocos. É noite de jogos do Grupo C, o grupo da seleção brasileira. E você vai se ligar já a partir de agora na Bandeirantes.
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1: Na maior rede de rádios do Brasil, estamos prontos para a Escócia e Marrocos. Os times agora já vêm para o campo. Trazidos pela equipe de arbitragem, vamos escalar as duas seleções. A Escócia, Everton Ramos.
2: O técnico Steve Clark faz mudanças, três modificações em relação à seleção que bateu o Haiti. Gun é o goleiro número 1. O trio defensivo vem com Hanlen, camisa 5, Hendry, 13 e Tierney, camisa meia dúzia. No meio campo, caindo pela ala direita, o Patterson tem a 22 e pela esquerda o ídolo, Robertson, camisa número 3. Centralizados, o McTominay com a 4, Ferguson, 19, mais à frente o McKean com a 7 e o Christie, camisa 11. No comando de ataque, Adams tem a 10.
1: Agora, Marrocos, Bruno Migliozzi.
3: Dois para Hakimi, linha de zaga de 14 Diop, 18 para Kiad. Pela esquerda, Mazraoui veste a 3, meio de campo de El Ayanoui e veste a 24, também o meia dúzia Boadi. À frente tem o 8 Onahi, o 23 El Canus, o 10 Brahim Dias, o centroavante Saibari veste a 11 da seleção marroquina.
1: Quem apita Escócia e Marrocos em Boston?
2: O árbitro é o uzbek Yilgiz Tantashev, de 42 anos, árbitro da FIFA desde 2013, que faz a sua estreia em Copas do Mundo. Quem vem com ele, Migliozzi?
3: Auxiliado por Andrei Tsapenko, também do Uzbequistão, e Timur Gaimulin, mesma coisa. Quarto árbitro é Adam Makadme, e quem cuida do VAR é Armando Villarreal, dos Estados Unidos.
1: Lado a lado, as duas seleções se posicionam no centro do campo em Boston, com um grande público. Estádio praticamente cheio. Jogo importantíssimo desse grupo C. Lucas Bueno, conta pra gente como é que tá a classificação desse grupo, porque o Brasil joga depois com o Haiti, mas está de olho nesse jogo. Lucas.
4: Exatamente, Canhão. O Brasil joga hoje contra a seleção do Haiti, mas está de olho nesse grupo. O primeiro desse grupo é justamente a Escócia, que lidera o grupo com 3 pontos, venceu a sua primeira partida contra o Haiti. Marrocos em segundo com 1 ponto, junto do Brasil em terceiro também com 1 ponto, Haiti em quarto com 0 pontos e menos 1 de saldo de gol. Tanto o Brasil quanto o Marrocos, ambos zerados no saldo de gol, porque o primeiro jogo foi 1-1.
1: Os hinos, começando pelo hino da Escócia.

0: Hino escocês em Boston. Vamos pro hino de Marrocos agora.
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0: Todo pronto, em instantes a bola rola para Escócia e Marrocos. Você vai se ligar na maior rede de rádios do Brasil. Você no trânsito já voltando para casa, ligado na Bandeirantes. Vamos juntos. Você nas estradas do Brasil, juntos também. Boa viagem para você. Vamos com informações das duas seleções. Já já ouço de novo o nosso comentarista, Leandro Guerreiro, esperando que esse jogo envolvente e bom do Grupo C. Mais dos times, Everton Ramos, Bruno Migliozzi.
1: Começando pela Escócia, Canhão, que tem essa mudança feita pelo Steve Clark, também já pensando no próximo duelo contra a seleção brasileira. Isso porque ele coloca os três jogadores pendurados, entre eles o Rickey, que esteve na lateral direita e foi titular contra o Haiti, no banco de reservas. Três jogadores no banco estão pendurados e, se levarem um segundo cartão, por exemplo, não enfrentariam a seleção brasileira. A entrada do Tiner no trio de zaga, ele que é o único jogador estreando pela Escócia nesse momento em Copas do Mundo, jogador de 29 anos que defende o Celtic da Escócia. Além dele, quem também está em campo é o Christie, entra na vaga no ataque com a camisa número 11, e pela ala direita o Peterson, camisa 22. E pelo lado marroquino, as informações, Migliozzi.
2: Vamos lá, Canhão e Everton Ramos, para informar que a seleção marroquina opta por repetir a escalação, o mesmo time que empatou com o Brasil, e portanto agradou ao técnico Mohamed Ouabi, que não só mantém a escalação, como também toda a formatação daquele time que fez uma boa partida contra a seleção brasileira. E vale destacar, viu, uma notícia importante desse meio de semana, Canhão: o Saibari, atacante que fez aquele golaço contra a seleção brasileira, encobriu o goleiro Alisson, está acertando a sua negociação com o Bayern de Munique. Não por conta desse gol, mas sim por conta da grande temporada que ele teve no PSV da Holanda. Será atacante do Bayern assim que retornar à temporada do futebol europeu. Então, o time que vai se fortalecendo, com uma curiosidade: dentre os 11 escalados como titulares, apenas um deles realmente nascido em Marrocos, né? Muitos naturalizados, com descendência marroquina, mas nascidos na França, na Espanha, na Bélgica. O goleiro Bono, nascido no Canadá. E o Ouabi, meio-campista, é o único dentre os 11 nascido e criado em Marrocos e que hoje defende a sua seleção, Canhão.
0: Tudo pronto, a bola rola em instantes. O Saibari deve um pouco descontrado com o Bayern para a defesa brasileira, né? Tudo bem que foi um bonito gol, saída do goleiro, não é um gol fácil de se fazer, mas que teve uma ajudinha da nossa defesa, né, Leandro? Teve, foi uma ajudinha, ajudinha não, ajudona, né?
3: Uma baita de uma ajuda, né? A zaga tava aberta, né? Tinha que estar fechado, né, Canhão? Tinha que dar o lado pro Saibari, né? Deixou o meio por dentro aberto e ele foi muito feliz, né?
0: Deixaram o lado de dentro pra ele.
3: Deixaram o lado de dentro pra ele, é onde não se deixa pra ninguém, né? A gente tem visto seleções aí poderosíssimas. Se você acontecer isso na próxima fase, você volta para casa.
0: Leandro, esse jogo, em instantes a bola rolando para Escócia, Marrocos. Jogo importante do Grupo C, o Grupo do Brasil, Leandro.
3: Jogo importantíssimo. Do lado da Escócia, né, tem o McTominay, que não foi bem, né? Foi bem na temporada pelo Napoli, mas não foi bem no primeiro jogo, né? Mas ele teve o McGinn, que decidiu, que colocou a Escócia como líder do grupo e conta com Adams na frente, que é um bom jogador, número 10. Do lado de Marrocos tem o Brahim Dias, muita qualidade, foi ele que meteu a bola pro Saibari, e também o Hakimi, que joga muita bola, hein, Canhão?
0: São bons jogadores, sem dúvida alguma. Tudo pronto para começar o jogo, nós temos a contagem regressiva nos jogos da Copa do Mundo. Escócia de azul, com o branco predominando na seleção de Marrocos. Contagem regressiva, atenção! 7 da noite em ponto, hora de Brasília. Apita Ilgis Tantachev, começa a Escócia e Marrocos. Eu e você ligados pela mesma emoção do futebol na Bandeirantes em mais um dia de Copa do Mundo. Bola já vai, linha lateral, arremesso então para Mazraoui já cobrar. Joga atrás a seleção do Marrocos com os zagueiros. Read domina, tem Diop aberto pela beirada do campo, ele toca a jogada, atravessa o passe de volta por dentro pelo meio do campo. Ounaí se apresenta, tenta a jogada, volta ele ao Naui, recua com o zagueiro, toca a bola, lado esquerdo ainda. Read marca apenas a distância, Adams, atacante e as cozinhas. Abertura feita para a direita, tenta a frente a jogada com o Hakimi, que toca para o zagueiro. Read domina, lança de volta a bola pela beirada do campo, volta a bola meio na fogueira pelo meio campo, que atrasa então El Anawi, toca mais atrás o passe, Canúcia se apresenta, enfia a bola, ponta aí, esquerda para Mazraoui, domina, marcado, pressionado, tenta a jogada pela beira do campo, Canus perde aqui, recebe a jogada, vai para o ataque, marcado, Adams dá aquela pressionada, ele prefere o quarto, enfia para a peia direita o passe, entrega a jogada por dentro na marcação com dois ao lado, Canus domina, entrega a bola pela beirada, na apresentação pela meia aí, esquerda, fecha a frente, na direita, posição legal, se abarejeitou, bateu! Golaço!

0: Aymari na grande área pela direita, recebendo completamente livre, posição legal, na cara do goleiro, gol! Ele só arruma a bola, ela quica e ele manda um canhão para fazer, repito, um golaço para Marrocos. Sai Mari, artilheiro, bom de bola. Um Marrocos, Escócia 0. Não tem jeito, tá feito. Sai Mari, com pouco mais de um minuto. Gol de Marrocos, Bruno Migliozzi.
1: De uma seleção que sabe que quer chegar longe nessa Copa do Mundo e desde o primeiro minuto aperta, cria chances e lança com muita qualidade o Saibari pela direita. E é mesmo o matador em canhão. A gente comentou, o Bayern de Munique já fechou o contrato porque realmente vê potencial nesse atacante de 25 anos que quando tem a bola dentro da área, enche o pé e a bola fica parada na costura, no ângulo da rede. Um golaço da seleção marroquina que abre o placar 1-0 em Boston, canhão.
0: Leandro, o jogo já começou 1-0 para Marrocos. E não foi um golzinho simplesinho, não, Leandro.
2: Canhão, a Escócia parece que não viu o jogo do Brasil, ou também não acompanha, né, os últimos jogos de Marrocos, que sai a 1000 por hora. De novo, Brahim Dias corta pra dentro, mete uma bola espetacular pra Saibari, que quase fura a rede. Um golaço. 1-0 Marrocos, canhão.
0: 1-0 Marrocos fazendo no começo do jogo e a bola sai de novo. Lateral, bola pra equipe do Marrocos. E a cobrar, mas não vai cobrar nunca. Arremesso lateral, Brahim Dias. Arremessa atrás da jogada, domina o capitão Hakimi. Toca pelo meio campo. Aqui os zagueiros trocam bola. Riad tenta a bola para a direita com o Diop, se quiser. Na esquerda, aberto Mazraoui. Toca de novo, gira por dentro. Tá, domina, dá a Diop. Ele lança Riad. Riad tem na ponta. Já tocou no ataque para a aproximação do Brahim Dias. Domina, trouxe a bola para a canhota. Perna boa. Toca pelo meio campo. Ele lá na Ui. Enfia na ponta. Sai, vai dentro do gol. Busca a jogada para Brahim Dias de novo. Escapa da falta, gira. Bonito já ganha a bola, entrega atrás e faz a proteção pelo meio campo. 1-0 Marrocos. Lucas Bueno dá uma embolada legal na classificação. Marrocos, por enquanto, ganhando o jogo, não, hein, Lucas?
3: Exatamente, canhão, porque agora com esse resultado parcial da vitória de Marrocos, vai a 4 pontos, passando a Escócia. Marrocos em primeiro com 4, Escócia em segundo com 3 e o Brasil fica em terceiro colocado com apenas 1 pontinho.
0: São 4 minutos e meio o primeiro tempo. Marrocos vencendo o jogo 1-0. Aqui atrás da defesa joga, sozinho completamente aberto. Domine, vem à frente o Bouad. Toca a bola para a ponta esquerda. Mazraoui lança mais pela ponta ainda. Mais aberto o Ounaí. De volta a bola. Já vira. Mazraoui de novo. Ounaí. Outra vez atrás. Mazraoui sem pressa. Já ganhando o jogo. Marrocos troca passes aqui na entrada da sua grande área. São 4 e meio o primeiro tempo. Placar de 1-0 para Marrocos. Bola aberta para a direita do Bino Astro do time. Brahim Dias na perna da canhota. Já recua com o zagueiro, Riad com Diop, trocam passes pelo meio campo, se apresenta por dentro Bouad pedindo, já vira a bola com o zagueiro, toca na lateral direita do ataque ainda, vem Diop, enfia pela ponta, Brahim Dias perdeu, recupera a bola, Ferguson para trás, o passe, McTominay por aqui, Zan lança por dentro, Maquim tentou o chute, trava a defesa, toma a frente, ganha, cadra da marcação com o Marrocos, chegando e já tomando em Boston, a bola rola, o relógio não para. São 5 minutos do primeiro tempo. Placar do Grupo C, Boston, Escócia 0, 1, Marrocos, Lucas Bueno.
3: Os Estados Unidos garantiu a sua passagem para a segunda fase da Copa do Mundo ao vencer a Austrália por 2-0. Com isso, se torna a segunda seleção classificada. Além deles, a equipe mexicana se classificou ontem na vitória sobre 1-0, enfrentando a Coreia do Sul.
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0: 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E Marrocos que ganha o jogo por 1-0, troca passes na esquerda. Mazraoui toca a bola para o meio do campo. Se apresenta El Anaoui. Já vira com o zagueiro, sai atrás com Diop. Mais pela ponta esta bola, virando o passe. Brahim Dias domina, habilidoso. Para a cadencia, jogada marcada pelo Robson. Toca para trás, outra vez a bola para Hakimi. Hakimi faz a inversão. Bola aberta lá para a ponta esquerda, forte o passe. Bota no peito para tentar tomar na frente o Canus. Já perdeu na primeira, põe o pé na segunda. Na trava, perde essa bola, ganha de volta a seleção escocesa. Maquim no meio, já abre a jogada pela ponta esquerda. Christ fecha aqui, na direita o Adams pediu para ele, agora sobe de cabeça, tira a defesa, sobra a volta fora da grande área, ajeitou Christ, colocou para a área, toca à frente, toma a defesa aqui atrás, toma Mazraoui, volta com o goleiro, pé esquerdo, tira muito mal o Bono, bola ganha mais altura do que fosse, vai sair pela beirada do campo, não sai, de cabeça corta aqui atrás, Hanley o zagueiro, despacha à frente, a bola agora vai desviada para fora, Pedro Liga, zagueira lateral, em arremesso, bola, Marrocos vai jogar, começando o jogo e logo de cara 1-0, Marrocos vencendo com quase 7 minutos do primeiro tempo. Você com a gente na maior rede de rádios do Brasil, com todo o nosso time técnico em campo, mesa de som com Rafael Palmeira, central técnica com Beto Rebeck, com Caiane Martins, nosso líder Carlos Amaral, no digital Ana Galeano e Alessandro Bauad. 1-0 Marrocos, que troca aqui atrás passes, domina a frente da marcação, El Anaoui completamente aberto, já prefere a jogada, fazendo a inversão, Boadi pela meia, ele prefere o passe lá pela direita. Ou Naui enfia a bola para a ponta esquerda, arruma para trás o Brian Dias, na ponta esse passe, Hakimi domina, tentou de volta a bola, ou Naui ainda, dois em cima, volta a bola para Brian Dias, marcado, pressionado, entrega com o zagueiro, devolve a bola, aqui atrás ainda com o Diop, Diop na ponta para Hakimi, domina marcado, dá pressão em cima dele para tentar pegar a bola, o Maquin enfia pelo meio, Brian Dias domina, pede na ponta, essa bola sai, bola de cabeça, corta a defesa aqui atrás da marcação, com Rendro tirando, dá um bico à frente, levanta Tierney, vai no meio, trava bem a defesa da seleção marroquina para tomar, e vem de novo, para meia, jogada por dentro, arrumou, tomou um toque no pé por baixo aqui, na marcação feita em cima, para a área, bola para a esquerda, forte o passe no fundo, ela saiu! Forte demais o passe, Marrocos ia chegando de novo, Liliose...
1: E já tem preocupação para cima do Saibari, Canhão, o autor do gol marroquino, porque teve uma dividida curta na entrada da área ali com o Ryan Christie, camisa 11 da equipe da Escócia, e tá batendo o tornozelo no chão até agora, mostrando incômodo, segue no campo, mas mancando o autor do gol de Marrocos.
0: 8 minutos e meio do primeiro tempo, na sequência, depois de Escócia e Marrocos, na Bandeirantes, é o Brasil em campo, Brasil, Haiti, Ulisses Costa com Cláudio Zaidan, com Leandro Quesada, Alexandre Pretzel e João Paulo Capelanes, logo depois de Escócia e Marrocos, a bola recuada aqui de trás pro goleiro Bono, que domina a bola e já joga com a mão, entrega do lado para Diop, domina o zagueiro completamente só, devolve a bola contra o zagueiro, recomeça da Riad, tem a bola pela esquerda, ele anal impedindo, Riad domina a bola, entrega para Diop de novo, a distância, apenas a distância, marca aqui em cima, o ataque da seleção escocesa, o McTominay para trás esse passo com o zagueiro ainda, devolução na direita, Riad domina a frente para tomar o Diop, enfia na ponta, vem a defesa para tomar a frente, a marcação se antecipa, recupera o passe, voltando bola pelo meio campo ainda, para tentar Boadi na ponta, recebe, cercado direto, lado errado e perde a bola, toma a frente Tominay, McTominay ganhou para a Escócia, agarrado pelo braço, insiste, sai da falta, ganha, devolve, começa com Tierney para trás, mais ainda atrás o passe, ele volta com seu zagueiro, além do domínio, entrega mais atrás com outro zagueiro, troca passes e volta a jogada por dentro com o Tierney, é a marcação escocesa se antecipando à frente, roubando essa bola, 9 minutos e meio, primeiro tempo, 1-0, Marrocos vencendo o jogo, bola aqui atrás com a defesa, sai jogando a seleção da Escócia, toca o zagueiro, bate à frente, o passe por dentro, tenta o Hendry, toca a bola para a ponta esquerda com o Hurley, Hurley pedindo, devolve a bola, mais atrás ainda, na aproximação por dentro, só um jogador marca, só Saibari marcando aqui a saída escocesa, trocando passes, na pressão agora, sem falta, Saibari tomou, na meia lona, colocou na esquerda esse passe, na área, ou Naui para Saibari, passou no corta-luz, ela passa do outro lado e vai para fora! Perdeu o segundo gol, Marrocos na roubada de bola, na disputa aqui no meio, queria um falta e nada de falta no jogador escocês, quase 2-0 para Marrocos, Miliose.
1: É, ficaram pedindo falta e esqueceram de ajeitar a marcação, Canhão, porque saiu ali numa situação de 3, 4 contra 3, para que o time de Marrocos fizesse o segundo gol. Seria aquele gol de pelada, né? Bola de pé em pé, encontrando o jogador quase debaixo da rede, por muito pouco não completa o segundo gol de Marrocos.
0: Em Boston, a bola rola, o relógio não para! 10 minutos e meio do primeiro tempo. Escócia 0, Marrocos 1, Lucas Bueno.
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0: 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Saibari atrás, Canuz na área, caiu a defesa, corta, Canuz insistiu, toca pra fora, Hanley tirando, ela voltou lá do esquerdo pra Saibari de novo, e tome Marrocos, pra área a bola, dominou pra fazer o Naui por baixo, toque pra escanteio, só dá Marrocos que ganha escanteio, Miliose.
1: E é impressionante a facilidade, Canhão, que tem o time marroquino pra pegar essa bola e ainda retomar marcando pressão, já que não consegue sair jogando o time da Escócia. Primeiro escanteio do jogo, Onaki vem para cobrar com a perna direita.
0: 11 minutos e meio, escanteio Marrocos, Riad na grande área. Diop também, o árbitro, você ouve no apito, chama a atenção de todo mundo ali. É um tal que pega daqui, birisca dali, vai cobrar o escanteio. Pé esquerdo, aliás, pé direito, Onaki. Cobra curto, escanteio, bola aberta para a ponta esquerda, mais atrás ainda, aqui pelo meio campo, para se aproximar com a jogada na meia esquerda. Boadi, linha de fundo, lançado, Hakimi, para trás o passe, a defesa corta e manda para fora. Onde veio parar o Hakimi, meu Deus? Eu vou ouvir o Leandro já já, porque o Hakimi tem tudo, mas é menos lateral direito, ele veio parar na esquerda, meu Deus.
1: É difícil de entender a posição que ele ocupa nesse time, viu, Canhão? Porque na campanha de 2022 jogou até como atacante. Dessa vez apareceu pela ala esquerda, bem na jogada, mas não deu certo pro time de Marrocos.
0: 12 minutos no primeiro tempo. Marrocos pega na bola e vem por dentro. Ia chamar Leandro Guerreiro, mas não vão chamar, com o Marrocos com a bola no pé. Pode pintar um ataque já já. Os caras são imprevisíveis. No meio campo essa bola com o Marrocos trocando passes ainda. Lá para a direita esse passe. Brahim Dias. Sai mais pelo, ele devolve a bola para Hakimi. Hakimi toca pelo meio campo aqui com o zagueiro. Vira para Riad. Tem Diop. Tem do lado esquerdo o Mazraoui pedindo. É o que ele faz então. Toca a bola para Mazraoui. Dá uma levantadinha na cabeça. Olha para a ponta, mas não passa. A bola para Canus. Começa pelo meio campo ainda. Com ele, Anaui chegando. Dele passe por dentro. Puxa de volta o passe. Onaí. Ele, Anaui. Na direita com o zagueiro. Diop. Linha de fundo. Passe forte, vai sair o goleiro, gol no alto, subiu para pegar na grande área para defender, Leandro. Só dá Marrocos a essa altura, com 13, não seria exagero falar que poderia ter o jogo, o placar de pelo menos 2-0 Marrocos, não é, Leandro Guerreiro?
2: Poderia estar sim, Canhão, na jogada que o Saibari, ele rouba a bola no campo ofensivo e ele fecha pro lado de dentro, ele acaba furando a bola, Canhão, ele passa da bola, poderia estar 2-0 tranquilamente. E tá do jeito que o Marrocos gosta, Canhão. Toques de bola curto, ele se entende muito bem. E quando passa do meio pra frente, é muita velocidade.
0: Adams na direita, Escócia conseguiu evitar aquela saída. Colocou em campo ainda pra cortar Mazão e colocando a pequenera pro goleiro. Bono domina com a pé, sem ninguém pra marcar. E para a bola exatamente na linha da pequena área. Toca por dentro pra sair jogando desse lado com Boadi. Boadi devolve a bola com o zagueiro e volta a bola pra Riad. 13 minutos e meio do primeiro tempo. Por enquanto, Marrocos vencendo o jogo 1-0. No comecinho do jogo, pouco mais de um minuto. O gol da seleção marroquina marcado pelo ótimo Saibari. Vai tocar aqui atrás da defesa de Marrocos. Domina Boadi, lançando a bola pra esquerda pra Mazão. Ali, pressionado, vem para a marcação. Canos, a bola bateu no pé dele. Trava a defesa e toca para fora. A marcação feita aqui pela ponta de Robertson. Lateral, já vai jogar a seleção marroquina. 14 minutos no primeiro tempo em Boston, com casa cheia. No visual, Everton, parece que está dividida a arquibancada, não parece? Só no visual, né? Com vermelho e azul, vermelho da seleção marroquina.
5: Muitos torcedores das duas seleções, aparentemente, de fato. 50-50, eu diria. Lembrando que a capacidade do estádio em Boston, de 65 mil torcedores, e o estádio, inclusive, que foi sede da estreia da Escócia vencendo a Haiti na semana passada pelo placar de 1-0.
0: Sensação também, Milhoz, de divisão de estádio na arquibancada, de torcida na arquibancada em Boston?
1: Ah, certamente, Caio, mas o barulho é dos marroquinos, né? Eles cantam demais, fazem festa e ocupam a parte sonora do estádio.
0: Mas é daquela parte da arquibancada que pagou mais barato. Pagou caro, mas pagou mais barato, né? Porque aquele torcedor que pagou mais caro está na parte central, aqui ele está lá sentadinho, quietinho. É o famoso público de Copa do Mundo, que é bem diferente do público de campeonato. 7h15 da noite, hora de Brasília. Confirma o quinto sinal da maior rede de rádios do Brasil. Para ponta esse passe da marcação com a defesa. Toca à frente, Hakimi com o zagueiro. Rasga, Diop, levanta a bola para ponta para ninguém. A defesa escocesa toma a frente. Domina Hanley, toca para o goleiro. Gum, gum, domina. Já lança pelo meio campo. Puxa a aproximação por dentro. Faxon atravessa o passe da meia esquerda. Joga à frente. Você, olha a saída errada. Escócia quase que perde a bola. Conseguiu recuperar a bola para o direito. Passe errado do Paterson. Conseguiu para consertar. Por aqui atrás o Maquin. Já vira lá para ponta esquerda, a jogada, vai tentar pressionar a seleção escocesa, Tierney para trás pelo meio campo, Escócia bem mais lenta para atacar, ele prefere inverter a jogada, pelo passe na direita, bela assistência, Paterson verte aquilo que domina, já lança a frente o passe, recebe, chuta a bola, bate no adversário, bola pau passada, erradela, bate em Christ, sobra por dentro a bola, fica na aproximação para a seleção de Marrocos, falta, chegada em Canus, arbitragem para e marca falta, em Boston, a bola rola, o relógio não para. Agora são 16 minutos do primeiro tempo. É o grupo C, na segunda rodada do grupo. Escócia 0-1 para a seleção de Marrocos, Lucas Bueno.
3: A bola rola para 4 jogos deste sábado. Turquia e Paraguai, Holanda e Suécia, Alemanha e Costa do Marfim, finalizando às 9 horas da noite com Equador e Curaçao.
0: Vem com o canhão, com todo o time da Bandeirantes. É mais uma grande cobertura de Copa do Mundo. Marca da Bandeirantes. 1-0 ganha a jogada que atrás da seleção de Marrocos para tocar. Elão na Wina, ponto. Passe saiu errado. Toma a frente, pega o Sandu que já toma, já adianta a jogada. Abre o passe pela direita ao Cristo. Lançou, dominou. Na quem por aqui? 2 a marcar. Enfim, a jogada para a direita. Fecha a Patterson. Adianta para tentar tomar. Carrinho por baixo. Vizinho para fora, Canos. Ela bateu no pé do jogador da Escócia na sequência. Torcida maior, Delino, a bola acabou descendo no pé do Patrício. É lateral, bola para a defesa de Marrocos. Jogar 17, primeiro tempo a 0 para Marrocos. Sobe de cabeça no meio, passa na marcação, Saibari. Ele vem buscar a bola, o autor do gol. Leandro, você que foi atacante dos bons. O cara fez o gol, um belo de um atacante. E vem aqui atrás para tomar também a bola, Leandro.
2: É um voluntarioso. Ajuda na frente, ajuda na parte defensiva. Marrocos tem muitos desses jogadores, viu, Canhão? Aí o Hakimi, o que você falou anteriormente, ele joga livre. Marrocos, quando tem a bola, né, forma ali um terceiro zagueiro para sair jogando. E o Hakimi vai para frente, vai lá aí.
0: Brian Dias pro Hakimi, o goleiro prançou com ele. Sai a bola da grande área, pega a sobra aqui dentro, o Ferguson. Tava lá dentro para tentar fazer Hakimi, foi parar o Hakimi na cara do goleiro. Só que o goleiro Gon conseguiu travar com ele, Miriose.
1: Imprevisível demais o ataque da equipe de Marrocos, porque ora é o Hakimi, ora é o Saibari, sempre se lançando nas costas da marcação. Dessa vez, a leitura foi boa do Gon, goleiro escocês, que conseguiu travar no último instante e fazer a boa defesa.
0: 18 minutos do primeiro tempo, bola frente, ataque escocês, sobe a defesa, marcada na ponta, voltou para tentar tomar, mas está marcado o impedimento. Aqui do Mequinho, ele está reclamando. Matava na banheira, né, Everton?
5: Tentava o passe e não gostou nada da marcação. Ele que foi o autor do gol da vitória contra o Haiti, o primeiro gol e a primeira vitória da seleção escocesa em 36 anos. Lance irregular, posse de bola para Marrocos.
0: 18 minutos e meio, primeiro tempo. Placar de 1-0, Marrocos vencendo o jogo. Para trás dessa bola, Brian Dias tomou, escapa da parte de baixinha, truncudinho. Os caras dão-lhe raquetada, ele vai ali em pé, tomando porrada e ficando de pé. Troca passes, volta a defesa de Marrocos a jogar aqui na sua defesa. 18 minutos e meio, primeiro tempo. Riad domina, lança a bola para Diop, tem na ponta linha aberto o Brahim Dias, encosta agora Hakimi, ele enfia a bola para Hakimi, o capitão do time, ele cai agora pela sua direita, lança pelo meio campo, entrega a bola El Anaoui, que devolve com o zagueiro para Diop. Diop abre a passada, enfia de um lado para o outro, faz a inversão, Riad, toca a bola, vira a Diop, Diop prefere o passe à frente, vira a bola pela beirada do campo ainda, El Anaoui no ataque, Brahim Dias à frente desmarcado, por dentro da bola, vira a jogada pela esquerda, Canos pede, levantamento na ponta, Brahim Dias aqui, Hakimi chegou, e o zagueiro botou para fora. Escanteio, Tierney chegou nas costas do Hakimi e já deu um bicudão, botando para fora Miliose, escanteio Marrocos.
1: E o detalhe, Canhão, a seleção escocesa tem dois atrás esquerdos de ofício, né? O Tierney e o Robertson, e os dois não dão conta do Hakimi, que se lança sempre por ali, ganha na velocidade e tem mais um escanteio para Marrocos.
0: 19 minutos e meio do primeiro tempo, escanteio Marrocos, bate na direita, Hakimi cobre para a área, vão os zagueiros, Riad e Diop estão aqui, Mazraoui lá dentro com Saibari também, Canos fica na entrada da grande área, escanteio Marrocos ganha 1-0, Hakimi na primeira trave, defesa atento de cabeça, rebate a bola, volta para a direita, Hakimi apenas acompanha, linha de fundo, novo escanteio, Miriose.
1: Já é o terceiro do jogo, o terceiro a favor da seleção marroquina, que comanda as ações, Hakimi de novo, capitão com a perna direita, vai colocar na área.
0: Hakimi cobra o escanteio para Marrocos, que ganha o jogo por 1-0. Permanece na grande área, aqui o Diop e o... Olha para o meio, sobe a defesa, a corta, a sobra voltou fora da grande área. De longe, bateu para o gol, boa desprensa na defesa, a bola voltou na direita. Hakimi domina, para cruzar para o gol, direto, pega o gol. O goleirão parece que tomou um susto com a bola. Estava esperando um cruzamento, ela veio na cara dele, Miriose.
1: É, se ele não está atento, poderia sofrer o gol, né? Porque a bola realmente tinha endereço. Canhão, para destacar agora há pouco, você falou do Boadi, jogador de 18 anos, jogou muita bola contra a seleção brasileira. É outro que deve arrumar um novo clube, né? Joga no Lille da França, mas grandes equipes do futebol europeu já estão de olho no camisa 6 de Marrocos.
0: Em Boston, a bola rola, o relógio não para. 20 minutos e meio do primeiro tempo. Placar da segunda rodada no Grupo C, Escócia 0-1, Marrocos, Lucas Bueno.
3: Tem árbitro brasileiro confirmado para mais um jogo. Wilton Pereira Sampaio irá apitar Noruega contra Senegal.
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0: Na sequência, logo depois de Escócia, Marrocos, tem Brasil em campo, tem Brasil, Haiti. Ulisses Costa comanda o time da Bandeirantes. A bola volta atrás da marcação meio campo com a seleção escocesa, com os zagueiros. Render domina, já vira a jogada para a ponta esquerda. Ted Hullen com ele, marcado, enfia a bola pela beirada do campo. Patterson fecha aqui, tenta a jogada, devolve, recomeça outra vez ainda. Linha de três, zagueiros da Escócia, Leandro Guerreiro. Mesmo com três, não está dando conta do ataque de Marrocos, não, hein?
2: Não está dando conta, com três atrás e cinco no meio, também no meio também não está conseguindo achar Marrocos, ô Canhão. É, vai precisar fazer algo de diferente, entrou com uma formação para tentar buscar o empate, mas logo de cara já foi por água abaixo.
0: 22 minutos, 1-0 Marrocos no comecinho, marcou o gol, Saibari. Vem jogando defesa aqui atrás do time escocês, em quem caminha com ela. Faz a proteção por dentro para tentar frente o passe, o Rendry. Domínio já entrega ela para o outro lado, Tierney com ele. Marcado pela ponta, desmarca-se, pede Robertson. Ele prefere driblar e vai recomeçar de novo. Entrada na grande área, Hullen com ele, vira da direita, essa bola. Marcação em cima, com Patterson, domina, enfia no comando, pede a falta, fica no chão aqui. McTominay, arbitragem deu, era no Adams. Falta no Adams e sai cartão. Cartão para quem da defesa marroquina? Everton Ramos.
5: Cartão pro camisa 14, Diop. Falta marcada, ele teria puxado ali o Adams nessa correria que estava tentando puxar um contra-ataque. Falta marcada e o primeiro cartão amarelo do jogo.
0: É aqui da meia direita, falta marcada para a seleção escocesa. Issa Diop reclama do cartão que tomou. Leandro, para você. A arbitragem acerta na falta, e se acerta na falta, acerta no cartão, ou não acertou em nada?
2: Acertou na falta e não sei não, viu, Canhão? O Adams apareceu pela primeira vez no jogo e parecia ir pra cara do gol, tá? Pode ser que esteja uma revisão aí.
0: Ah, precisa ver então se não tinha algum adversário ali que pudesse impedir, enfim. Se ele havia condição de fazer aquela famosa situação clara e manifesta de gol, né? Pelo jeitão, não. Revisão do VAR já foi feita, do VAR já foi feita. 23 minutos. Falta para a Escócia cobrar aqui pela meia direita. Maquim para a cobrança. Para a grande área, o gigante McTominay. Levantamento lá para a ponta esquerda com o zagueiro Hullen fechando. De primeira para McTominay. Defesa corta aqui no meio. Mazraoui despacha para o ataque. Ela volta ainda para a direita na defesa da seleção marroquina. Para pegar essa sobra, Ferguson já dá para o goleiro. O Gun sai da grande área. Marcado aqui pelo Onaui. Enfia a bola para a esquerda. Esse passe aberto lá para o outro lado. Continua e chegando. Subiu na marcação Hakimi. Sofrendo falta Hakimi. Arbitragem para marcar a falta e vai agora apitar, dando a parada para a hidratação. É isso. Parada para a hidratação aos 24 minutos do primeiro tempo. Com Marrocos vencendo 1-0. Leandro Guerreiro opina na rede Bandeirantes de rádio. Por enquanto só dá Marrocos, Leandro.
2: Canhão, como no último jogo de Marrocos contra o Brasil, começa o jogo muito intenso, com muita intensidade. É, muita posse de bola, toques envolventes, é uma equipe que se conhece, e assim, quando passa do meio campo, o Brahim Dias é o nome do jogo. Ele domina muito bem a bola, ele tem um controle de bola, ele leva pra dentro e achou, né, o Saibari no primeiro gol e achou o Hakimi, que quase faz o gol, o goleiro acaba salvando com o pé. A Escócia está muito fechada, não consegue contra-atacar, não consegue roubar essa bola no meio-campo, com muito jogador no meio-campo, mas não consegue roubar essa bola para ter o contra-ataque. Então, precisa ver aí que, o que faz aí de mudança nesse intervalo para tentar surpreender Marrocos.
0: É hora da conversa dos técnicos. Certamente o técnico escocês vai ter mais trabalho, né, Everton, para ajeitar o time dele, o Steve Clark.
5: Com certeza, até porque ele muda a formação tática para esse jogo, Canhão. E não tá vendo surtir efeito, né? Marrocos dominando o jogo depois de mais de 20 minutos. E ele que tá com um retorno, pelo menos no banco de reservas, ficando à disposição do zagueiro Scott McKenna. Ele foi desfalque na primeira partida por um problema na panturrilha. Tá à disposição, não começa entre os titulares no banco de reservas. Pode fazer a estreia em Copas do Mundo daqui a pouco.
0: Conversa do técnico marroquino. Melhor essa, um pouco mais tranquila, né?
6: Ah, bastante, né, Canhão? Tá satisfeito, é claro, ali o Mohamed Ouabi com o que fez sua seleção no primeiro tempo. Tanto que alguns jogadores só aproveitam para tomar uma água, descansar de fato.
0: Ele tá deixando
6: do
0: os
6: segundo
0: próprios
6: tempo.
0: Jogadores se resolverem ali, ó, né?
6: É verdade, e alguns nem participam da rodinha.
0: Ele saiu da rodinha ali, ele saiu da rodinha.
6: O Hakimi também não tá na rodinha, né, Canhão? Até porque é um jogador que não tem muita posição, roda bastante. Então não precisa conversar.
0: Nem nessa hora ele
6: tática.
0: Guarda a posição. É verdade, não tá lá não. Ô Leandro, quando o time é bom, bem treinadinho, o técnico vai lá, dá só aquela primeira orientação e depois deixa os caras se acertarem também, né?
2: Com certeza, Canhão. É muito acertado o time. Como eu disse, se conhece, é muito bem entrosado. O treinador não precisa falar muita coisa, né? Marrocos repete o que ele repetiu nos últimos jogos, nos 20 primeiros minutos. É muita pressão, tenta achar o seu gol como achou. E por pouco não está 2-0. O Hakimi é aquele negócio, né? Ele está em todas as partes do campo. É um jogador de muita força física, tem um preparo físico absurdo. Então, tem que ter muito cuidado com ele. E deixando o Brahim Dias livre, Canhão, aí é da sopa pro azar.
0: O Brahim tá reclamando alguma coisa com o árbitro, com o Yugis Tantachefe. Ele deu um puxão na própria camisa e aí não precisa de tradução, né, Everton? Aliás, Milhoz, o marroquino tá reclamando que ele tá sendo puxado, é isso, Milhoz, pelo gestual ali?
6: É isso, reclamação rápida ali com a arbitragem que não dá muita sequência. Canhão, só para destacar, viu, o gol desta partida, daqui a pouco eu vou buscar o histórico das Copas do Mundo, mas Saibari fez o gol mais rápido, evidentemente, desta Copa, com 1 minuto e 9 segundos, nenhum gol tinha sido tão rápido até aqui nessa Copa do Mundo.
0: Logo depois de 1 minuto, não tive a precisão exata, mas você já vem com essa precisão toda. 1 e 9, o tempo do gol marcado pelo Saibari. 1 a 0 Marrocos, vamos para o reinício do jogo com o Bono botando à frente o goleiro de Marrocos. Pé esquerdo, levanta para o ataque essa bola. Defesa sobe de cabeça, rebate aqui atrás o Paterson. Rebatida a bola, voltou para a ponta, o toque por dentro de voleio. Só que toma a frente de volta, El Anaoui para Marrocos, que toca do lado. Deixa a bola para Boad, Boad vira a jogada para a direita. Hakimi para trás, Hakimi domina. Diop com ele, também Riad, trocam passes os zagueiros da seleção de Marrocos. Já vira a jogada, Riad para Diop. Diop no comando, Brahim Dias para trás de novo com seu zagueiro. Vira a jogada, a Diop. Diop entrega a bola para Riad mais uma vez. 28 minutos do primeiro tempo, segue 1-0 para Marrocos. Vai jogar aqui por dentro a marcação da seleção marroquina. Adianta a jogada pela direita, o Mazraoui do lado esquerdo. Toca o Naoui para Mazraoui, que recua com o zagueiro. Vira a bola, vem abertão descendo pela ponta. Diop fechando, Riad à frente, de preferir inversão. Toca bem Riad, vira a jogada com o zagueiro Diop. Brahim Dias em buscar a jogada. A Escócia tenta pressionar, roubar a bola. Tá difícil, tem qualidade, tem toque de bola a seleção marroquina. 28 minutos e meio do primeiro tempo. Placar de 1-0 Marrocos. Marrocos indo para a liderança desse grupo ao lado da própria Escócia. 9:30 tem o Brasil em campo, muito pressionado. Brasil e Haiti. Ulisses Costa comanda. A Escócia rouba a bola por dentro do passe. Defesa se antecipa, recuada para o goleiro. Bono na grande área. Toma a pressão do Adams. Tira Bono. Já lança a bola com o zagueiro Diop. Diop domina, sai da área. Levanta a cabeça para dar um bico, dá uma certa travada. Domina, Diop, marcado por dois, enfia na ponta Hakimi. Hakimi de volta, bola de devolução ao lado com o zagueiro Diop. Marcado por dentro da jogada, volta Boad, Boad para o goleiro Bono, pequena área. Já lança com outro zagueiro, mais aí, esquerda por aqui, dentro da grande área ainda. Perigosa a jogada, Riad vira com o goleiro para Bono. Bono para Diop de novo. A Escócia literalmente está na roda de bobinho. Levanta Diop na ponta, essa bola para sair, vai de cabeça. Sobe à frente, o Wendel tira. Levanta na ponta, a bola volta sendo a posse de bola para Hakimi. Dele para Brahim Dias. Andrew marca, Brahim Dias tomou, caminhou pelo meio, ameaçou bater, tocou Saibari para Brahim Dias, na área na direita, domina, marcado, vai tentar pintar, Robertson em cima, ele recua a jogada, bateu pro gol, El Anaoui mandou para fora. Recebeu de primeira, mandou direto, ela vai por cobertura. Outra chegada perigosa da seleção de Marrocos, Biliosi.
6: E quando não é o Hakimi, não é o Saibari, o Brahim Dias assume o protagonismo. Camisa 10 que joga no Real Madrid, disparou pela ponta, fez fila entre os marcadores. E no cruzamento rasteiro, por muito pouco, o El Ayanoui não completa para a rede. Canhão, só trazendo a informação, esse gol aí não entra nem no top 10 dos mais rápidos da Copa, porque o mais veloz durou apenas 11 segundos. Gol do Sukur, da Turquia, contra a Coreia em 2002.
0: É verdade, o jogo nem tinha começado quando saiu esse gol. Tão rápido que foi. Rafael Palmeira na mesa de som com Beto Rebeck e Caiane Martins na central técnica marcando. Em Boston, nos Estados Unidos, a bola rola, o relógio não para. 30 minutos e meio do primeiro tempo. Grupo C, Escócia 0-1 para Marrocos, Lucas Bueno.
3: O Liverpool deve anunciar uma proposta de 100 milhões de euros por Ian Diomandé, destaque da Costa do Marfim nesta Copa do Mundo, ele que ganhou o Man of the Match na partida contra o Equador.
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0: 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recebe a jogada, sai Bari, busca, Brahim tenta de volta, a bola espirrada, cai no meio, Boadi tomou, só que a bola cai no adversário, na sobra pela ponta, Marquinhos, toma no meio, Elanaui, sem fazer a falta, ganha, dá na canhota, a bola passa com o quadrado, depois ele atropela o adversário. Ele até ganhou a bola, mas depois todo empolgado, ele veio trupicando, como a gente fala na minha Votuporanga, e atropelou o Ferguson, não é, Miliose?
6: É, derrubou o camisa 19, porque quando ele conduz a bola mal pra frente, acaba perdendo a posse pro camisa 19 da equipe da Escócia, que consegue recuperar o lance, sofre a falta, segue vencendo o Marrocos 1-0.
0: 31 minutos e meio, primeiro tempo para trás da defesa, que atrás da Escócia joga, recuada na grande área essa bola, Hanley por aqui, já enfia para a direita, domina o zagueiro, dá um bicudo, enfia na ponta, sem ninguém, ela bate no peito aqui na ponta do McTominay, já recua, envia o passe pela meia direita ainda, para a aproximação do Ferguson, Ferguson domina, dá com outro zagueiro, Hendry, toca na esquerda ainda, Patterson pedindo, bola com Robertson, vem para buscar o capitão do time, cadencia a jogada e carrega ela, 32, primeiro tempo, 1-0 Marrocos ganhando o jogo, por dentro do passe, McQueen domina, dá na meia direita para buscar a jogada por dentro, o craque do time Adams balançou, para lá, para cá, enfia a bola na direita pela ponta, vem pra jogada na ponta, recebeu de volta o passe na meia esquerda, Chris, caiu pedindo falta, não houve nada, toma a frente e ganha, vem contra-ataque agora de Marrocos pra esquerda essa bola, pra puxar a frente o ator do gol, Saibari, tenta fim de meio de dois, ele consegue sair da marcação, toca para trás o passe, vira e vira bem por meio, Canusa já toma, dá com o Mazraoui, que enfia a bola pra direita pra buscá-la, já vem na aproximação por dentro, o Brahim Dias fechando, encostou o Hakimi, lá no fundo, se quiser, tem o passe para Boadi, dominou, deu a bola para Boadi, cadencia, Brahim Dias, domina, Boadi domina, dá Hakimi, que volta a bola para Boadi, que toca de volta a bola para Hakimi, que deixa pela meia direita, para Onaui, Onaui de volta, passe para Hakimi, Hakimi pressionado, levanta a cabeça, enfia na ponta de volta, Boadi domina, dá para Hakimi de novo, Hakimi do lado pela meia direita, Onaui se apresenta o meia, domina o camisa 8, volta o passe para Boadi, Boadi para Onaui, a Escócia literalmente na roda de bobinho, não pega na bola, só assiste Marrocos trocar passes, faz o que quer a seleção marroquina, com 33 primeiro tempo, bola pra ponta, vem Brahim Dias, optou um tranco ali, marcação feita com o gigante, McTominay, o Tominay deve ter o dobro da altura dele pelo jeito, não é, Everton?
5: 1,93 m, detalhe, ele é um dos 6 jogadores da seleção escocesa que não nasceu na Escócia, ele nasceu na Inglaterra, em Lancaster, mas é filho de pais escoceses.
0: É, deu uma pegadinha ali, ó, no joelho do camisa 10 da seleção de Marrocos. Isso é o que a gente chama aqui de paulistinha, né, Leandro? Não é não? Pegou na coxa, né? O famoso paulistinha.
2: Paulistinha, tostão. Pegou ali, é muito alto, né? Muito alto, e Brahim baixinho.
0: De volta esse passe, Brahim Dias domina, entrega atrás, dá pro seu zagueirão, volta a bola com o Riad, domina completamente sozinho, tem na esquerda Mazraoui, cadencia, jogadinho. Esse passe, Brahim Dias domina, entrega atrás, dá pro seu zagueirão, volta a bola com o Riad, domina completamente sozinho, tem na esquerda Mazraoui, cadencia, jogadinho, lança a bola para Mazraoui, 34, primeiro.

0: Pela esquerda, com dois jogadores, sempre tem uma opção a mais no toque de bola. E rolou esse passe de letra aí pro Mazraoui, que invadiu a área, fez o cruzamento, mas a zaga da Escócia cortou bem.
1: E vem de novo Marrocos, bola pro meio, Hakimi domina, pressionado, recua, toca do lado, devolve a jogada com Boadi pro meio, ainda com os zagueiros, vira Diop com Riad, abre a bola pra meia direita, com El Anaoui, que enfia a jogada para Brahim Dias, marcado, dá uma olhadinha, para, breca, domina, entrega de volta o passe. El Anaoui, outra vez a Brahim Dias, Hakimi se aproxima pela ponta, ele prefere o passe com o Naui domina a bola, já vai recuar, servindo ao lado, tenta a tabela pro meio sem muita pressa, Marrocos ganha o jogo 1-0, Boadi inverte bem a jogada, vira forte a bola pra esquerda, mal alta demais, a bola vai pra fora, não pega Canos e a bola sai direto pela linha lateral. Em Boston a bola rola, o relógio não para. 35 minutos do primeiro tempo. É noite de grupo C, o primeiro jogo da noite no grupo, por enquanto Escócia 0-1 para Marrocos. Lucas Bueno.
2: Ontem tivemos a abertura da segunda.
1: E vem dominando no meio, sai Bari, na área o passe, Canos para fazer, bateu direto! 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Vai, Lucas.
2: Ontem tivemos a abertura da segunda rodada da fase de grupos. A República Tcheca empatou em 1-1 com a África do Sul. A Suíça venceu por 4-1 a equipe da Bósnia. O Canadá venceu por 6-0 o Catar. E o México venceu por 1-0 a Coreia do Sul.
1: A bola perdida no meio de uma trombada em que um jogador cai e acaba derrubando o defensor da seleção escocesa. Se é no Brasil, Leandro, é falta. Se é no Brasil, é falta. Mas não foi falta, não. Foi um choque. Ali sem completa intenção, apenas tropeça, cai, nada de falta.
3: Não, sem falta, e ele roubou a bola praticamente com a cabeça, deitado no chão. Né, Saibari novamente arranca, deixa pro Canos, que pega fatiando a bola, né? No pé, no contrapé do goleiro, pegou muito embaixo, isolou. Perdeu uma grande oportunidade de sair com 2-0 aí, viu, Canos?
1: 1-0 no Marrocos, são 36,5. Está com um corte na boca, né, Milhoz? O jogador da seleção de Marrocos.
0: Ele dá ali rapidamente algumas palavras com o departamento médico, já coloca aquele algodão para ver se consegue comprimir o sangramento rapidamente na altura da boca, né? Já vai voltar ali o camisa 24, o El Ainaoui, da partida.
1: Os caras colocaram um chumaço de meio quilo de algodão na boca dele. Falaram alguma coisa e ele respondeu. Não deu para entender nada. A gente não entendeu normalmente, né? 37 minutos do primeiro tempo. Patterson toca ao lado da jogada. Vira pelo meio. Tendo o Adams que devolve a bola com o Patterson. Que toca com o zagueiro, com o Hanley. Hanley domina. Já vai levantar a cabeça na esquerda. Pede a jogada o Tindy. Toca à frente o Henry. Na linha de fundo passe. Tenta a defesa. Toma. Calcanhar. Belo passe na ponta. Brahim Dias. Já botou Hakimi no fundo. Sai Bari na grande área. Hakimi limpou para a canhota. Para Brahim Dias na área. Tentou. Ganhou, cara, perninha curtinha, mas ganha todas. Limpou de novo, balançou, entortou de novo, entortou outra vez. É a quinta, o quinto drible que ele deu. Recou a bola, recomeça atrás, pediu na ponta na grande área. Ela na Wii, de novo a bola. Brahim Dias bateu direto, ela toca no zagueiro, fica na grande área. Domina Randy pra tentar tirar. Essa jogadora fogueira quase que perde a posse de bola. A Escócia consigo recuperar e tentar o contra-ataque. A seleção escocesa, a torcida vem junto, você tá ouvindo na ponta o passe. Falta. Ela na e cometeu a falta na sequência. Arbitragem para marcar a falta em cima do Tierney. Na roubada de bola, Milhoz, primeiro detalhe do ataque da seleção marroquina. Os nós que deu o Brahim Dias, 4, eu contei uns 5, se teve mais não me lembro. Ele driblou de um lado para o outro, começou a jogada com um toque de calcanhar. Esse pequenininho é bom de bola, Milhoz.
0: Excelente o jogador, viu, Canhão, que tem apenas 26 anos de idade, nascido na Espanha e defende essa seleção de Marrocos, muito bom, pertence agora ao Real Madrid, inclusive nesse lance ele passa pelos marcadores com uma extrema facilidade. Na sequência, Canhão, tem uma falta no contra-ataque da seleção escocesa e o El Anaoui segue segurando aquele chumaço de algodão na boca, viu, manchado de sangue, e parece que vai assim, hein? Rangendo os dentes até o final do jogo.
1: O árbitro foi lá, passou o chantilly para posicionar a cobrança da falta, o Robson inteligente botou 10 metros à frente, interessante. É, Everton, como se ninguém tivesse visto, né? Só, né?
4: Foi mais perto da risca do meio campo, agora está um pouco mais próximo da meia lua.
1: Robertson para a área, a bola, McTominay fechou, passa por todo mundo, fica na direita essa bola pela beirada do campo. Randy por aqui, chegou marcando Mazraoui. Parece que tem impedimento aqui do jogador da Escócia na frente. É isso mesmo, está marcado o impedimento. Bandeira demorou um pouquinho para marcar, mas marcou, não é, Everton?
4: É isso mesmo. No lançamento feito pelo Robertson, na medida tentava escapar ali pelo lado direito.

0: feito na jogada com o Mazraoui, o Andri, e o árbitro acaba pegando a posição então de impedimento. Nem assim saiu a primeira finalização da Escócia no jogo. 39 minutos em canhão.
1: Leandro, 39 minutos e meio, primeiro tempo, só um time joga, só Marrocos que ganha por 1-0, Leandro.
2: Canhão, a Escócia não consegue contra-atacar, né? Nesse lance a gente viu aí que foi sair pro contra-ataque, mas muito lento, o Marrocos volta muito rápido, e só agora que a gente vê o Bono, né? O Bono apareceu agora que a gente tá vendo que ele está de verde. A Escócia vai ter que tentar fazer algo diferente, mexer no seu meio campo, colocar um jogador talvez de velocidade no ataque para quem sabe contra-atacar, senão vai ficar correndo atrás de Marrocos e vai faltar a perna no final, tá?
1: Hakimi domina a bola pela direita no ataque, ou Naí com ele, entrega a bola para Hakimi. Tem uma vaia da torcida direcionada só pro Hakimi. Só pro Hakimi. Craque do time. Hakimi na meia direita, Brian Dias, costurou, limpa um, dá uma caneta no terceiro, depois perde a bola, também cheio de grazinha, perdeu mais uma, insistiu Brian Dias, recuperação, volta, Christie, toma, vem a Escócia, tenta dele, sai do lado errado, chuta a bola, bate na marcação, domina a meia, toca à frente o Boad, Boad recebe de volta, domina e vem à frente a marcação da seleção de Marrocos para ficar com ela, em Boston, a bola rola, o relógio não para. 41, primeiro tempo. Segunda rodada no grupo 6, Escócia 0-1, Marrocos, Lucas Bueno.
3: Para o duelo contra a Jordânia, a Argentina ganha 3 reforços: Julian Álvares, Nahuel Molino e Nicolas Gonzalez.
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1: Vai jogar essa bola no meio, a seleção escocesa. O Marrocos recupera a bola com o lateral, Mazraoui domina. Pé direito, enfia a bola para a ponta esquerda, com Canos fechando. De volta a bola para Mazraoui. Domina marcado com dois em cima, sai da jogada em cima do Adams. Já toca a bola para a ponta esquerda, sai Bairro, o cara que faz o gol. Domina, dá no meio, passe, toma a frente a defesa para recuperar a jogada. Ela toca na ponta com a seleção escocesa ainda. McGuinn chegou, limpou o primeiro marcador, depois chegou na bola, caiu. Boad abraçou a bola, falta do Boad. Meu filho, não pode... Ó, não é vôlei nem basquete não, nem handball. Você não pode meter o bração nela não, meu filho. Ele abraça a bola, de arbitragem deu falta. O Emiliose.
5: Canhão, só pra explicar, um possível motivo dessas vaias ao Hakimi é porque hoje a justiça francesa anunciou que manteve a decisão de levar ao julgamento uma denúncia de estupro. É que tem como alvo o jogador do Paris Saint-Germain. Desde fevereiro de 2023 ele é investigado e vai ser réu da justiça francesa por este caso. Algo que pode explicar, né? A decisão partiu hoje e pode explicar esse chiado da torcida em relação ao Hakimi.
1: Certamente, certamente essa é a motivação. 42 minutos, está acabando a primeira parte do jogo. 9:30 da noite, tem Brasil em campo. Tem Brasil e Haiti. Ulisses Costa com Cláudio Zaidan, com Leandro Quesada, com Alexandre Pretzel, mais o João Paulo Capelanes. À frente o passe, sobe na marcação, defesa, quarta frente, vem Saibari, não pega. Toma à frente o zagueiro escocês. Recupera essa bola, Halley, dá para o goleiro. Gun domina com o pé e joga dentro da sua grande área. 42:30, está acabando o primeiro tempo. 1-0, Marrocos vai para cima, ganha o jogo. Logo com 1 minuto e 9 segundos, o marcado pelo Saibari, vai jogar aqui de volta aqui a defesa escocesa, Allen domina completamente sozinho, enfia pelo meio campo ainda na aproximação com McKinn, é rápido pelo meio, desmarca-se Christ, Adams fecha com ele, vai no fundo, tenta Patterson, um carrinho na bola do Mazraoui, não foi na bola não, Mazraoui tá mostrando a bola, a arbitragem deu a foto, essa aí tá com cara, que quem marcou foi o quarto árbitro em Everton.
0: E ele pega primeiro, né, a canela do McGuinn. Depois ele até pode sair com a bola. Mas a falta marcada para cima do camisa 7. Tem até música para ele na Escócia depois do gol marcado na semana passada. Canhão.
1: Canta aí pra gente, canta aí.
0: Eu só sei que eles iniciam falando que eles não são a Argentina, mas tem o McGuinn.
1: Tô brincando, não canta que você desafina até tossindo. Cantando então. 43 minutos e meio. Cobrança de falta, tá bem perto da bola, tudo bem que o Brian Dias é pequenininho, mas é a barreira de futsal também, né, Brian? Sai daí. Cobrança de falta, Ferguson, pra área, Halley, o Andrew Tierney, Ferguson pra bola, pra Tierney, defesa lisinha, vai sair em escanteio do outro lado, não sai não, Hakimi pega a bola, o capitão, domina a frente o marroquino, levanta a cabeça, enfia na ponta pra ninguém de branco, não chega desse lado bem aberto, o Onaui, a defesa volta, recupera e vai jogar de volta a seleção escocesa, com quase 44 do primeiro tempo, só Marrocos ataca, tá bem melhor em campo o time marroquino, na ponta essa bola pra direita, McQueen gira, domina, mas Raul chega e depois ele comete a falta, McQueen, usa o braço na cara do bandeirinha, como não dá essa falta, né, Adelton?
0: Não tem nem o que... E ele sai reclamando. Eu ia falar que não tinha o que reclamar, Canhão. Com os dois braços nas costas do Mazraoui, Falta marcada, posse de bola para Marrocos, que vence tranquilamente o jogo.
1: 44 minutos e meio, 1 a 0 está ganhando o jogo Marrocos. Lucas Bueno, só para confirmar na famosa audiência rotativa do rádio, como é que está a classificação desse grupo C agora, Lucas?
3: Neste momento, o Marrocos em primeiro com 4 pontos, a Escócia em segundo com 3 pontos, o Brasil em terceiro com 1 ponto, o Haiti em quarto com nenhum ponto.
1: É, Leandro, que pressão. Bom, já é pressão natural. Depois de empatar com o Marrocos na abertura da Copa, a seleção brasileira já joga pressionada. E agora joga mais pressionada ainda. Se terminar empatado esse jogo, ajuda. Mas tem que cair de qualquer jeito depois, né, Leandro?
2: É, tá pressionada e entra mais pressionada com esse resultado. É, empatar esse jogo, pelo que a gente tá vendo, é que tá bem difícil, hein? Marrocos, a Escócia vai ter que escalar um morro aí pro segundo tempo, fazer algo diferente para buscar um empate.
0: Cinco.
2: Tá mais para tomar o segundo gol do que empatar, mas o Brasil tem que fazer a lição de casa deles hoje, Canhão.
1: 45 minutos. Vamos a quanto então, Everton?
0: Vamos aos 50, mais 5 minutos de acréscimo.
1: Vem jogado aqui atrás da defesa escocesa com o zagueiro Hanley, que domina, já abre a jogada na esquerda com o Hendry passando na velocidade, ele vai embora, engata uma quinta e passa pelo meio campo, dá douradinha esse passe curtinho, McTominay fecha com o Patterson, na direita levanta o bração pedindo bola o Patterson, ele prefere a jogada lá para a ponta esquerda, na linha de fundo, domina, gira, tomou a pressão por dentro, tenta a tabela pela esquerda, Robertson recua, dá no meio do campo com o McTominay, domina o grandão, a bola não chega para ele, Leandro. O grandão não vem cruzamento, ele tem que buscar. Se não vier buscar, morre de fome, Leandro.
2: É, ele tinha que jogar mais próximo da área, né? Mas o time dele tá muito atrás.
1: Patterson cruzou na grande área, a bola passa por todo mundo, fica na caguata. Levantamento na grande área, a bola do McQueen. Botou uma canela e botou pra fora! O capitão Robertson chegou cruzando na esquerda, mas isso é um chute pro gol, na verdade. McQueen botou o canelão já sem ângulo e manda longe do gol. Perde a Escócia, a chance de um empate, é raro criar chances. E ela desperdiça, Everton.
0: Foi a primeira oportunidade do time no jogo, por isso até o torcedor aplaude, fica em pé e aplaude. Na chegada pela esquerda do Patterson, ele de fato cruza, ela encontra o McQueen, mas foi quase um chute pro camisa 7 que precisou finalizar ali de primeira. Acaba isolando, mandando pela linha de fundo, só tiro de meta Marrocos.
1: Aí não tem atacante que pegue bem na bola, né, Leandro? O cara mais chutou pro gol do que cruzou forte demais, né?
2: Não tem como, Canhão. E é o pé ruim do McQueen. O McQueen é canhoto, vem no pé direito dele, mas vem a Escócia querendo se soltar.
1: E ele vem de novo, ó. McQueen no pé bom, o canhoto já abre a bola pra ponta esquerda com o Cristo fechando. Domina Adams, cruzou pro gol de cabeça. Diop corta a bola, voltou fora da grande área pra tentar a frente. A defesa tira, recuperação no meio. McTominay lançado lá na esquerda, o passe. Adams pra trás, bateu pro gol, travou na UI. A bola foi pra fora pela linha lateral. Chute do time, parece que está acordando a seleção escocesa, Everton.
0: E chegando mais uma vez pelo lado esquerdo, com o Ferguson, com também o Robertson, e nessa chegada do Tinner, zagueirão veio para frente, é ele quem cobra o lateral, Escócia tenta o empate no final.
1: Tinner na cobrança de lateral, o Atlo levanta o braço, mandando que ele espere. Há uma revisão de pênalti, não há mais, já foi, já passou, 47-30. Tinei para a cobrança, vai arremessar dentro da grande área de Marrocos. Final de primeiro tempo, 1 a 0, Marrocos vencendo o jogo em Boston. Tinei para a cobrança, McTominay tentou, dá na área, bola ajeita na barriga, mas Anaui tira. Dá um bicudo e bota essa bola para o meio. Para chegar correndo o Anaui aqui contra um adversário de longe, devolve a bola com seu goleiro, atrás o Hendry. Domina Gun com o pé e joga na entrada da grande área escocesa. 48, vem aí o toque da Bandeirantes para marcar você com a gente na maior rede de rádios do Brasil, com Carlos Amaral no Subitcher, com Ana Galeano, Alessandro Awad no digital. Trocando passes, volta a jogar aqui atrás da seleção escocesa. 48 mais 2, acaba a primeira parte do jogo. 9:30, Brasil em campo. Tem Brasil e Marrocos com Ulisses Costa. Na ponta, o passe, bola aberta, passou pelo Mazal e saiu. É lateral apenas para a seleção do Marrocos cobrar sem pressa. Com 1:30 do primeiro tempo. Leandro Guerreiro, ou técnico escocês, arruma a casa. E não sei se arruma a casa significa trocar jogador. Ou vai apanhar tomando mais que só da Marrocos, hein, Leandro?
2: Vai precisar mexer, vai ter um pouco mais de atitude, mas eu acredito que ele vai ter que mexer no meio campo, cara. O meio campo está com muitos jogadores pesados, jogadores que não tem velocidade, quando rouba a bola é facilmente dominado pelo Marrocos, então vai ter que fazer algo diferente para querer buscar alguma coisa no segundo tempo, melhorar um pouco seu futebol.
1: Ferguson domina a bola, lança com Tierney. Tierney de volta, Ferguson, meio campo da seleção escocesa, jogando 49 minutinhos para acabar a primeira parte do jogo em Boston. É o grupo C, as emoções na Bandeirantes. Pro ataque, essa bola passa errada no meio, era pro Adams, mas foi pro goleiro. Bono com o pé domina completamente sozinho. E eu dei uma olhadinha ao Adams, pro companheiro que passou a bola. Como quem disse, você não tá me vendo, não. Dá a bola na mão do goleiro adversário, Everton Ramos.
0: O Hanley, sozinho, livre de marcação, zagueirão podia, claro. Também não é das melhores qualidades dele, mas deu a bola nos pés e nas mãos, na verdade, do goleiro Bono, tranquilo para a seleção de Marrocos.
1: O Naui tentou no meio, tentou jogar a prensada, a bola voltou, caiu no pé do Anaui, fica na esquerda esse passe, vem com o Cano, Cano já sai, vai, devolve a bola ainda, ele Anaui, toca atrás, Masraoui, segundo os finais do primeiro tempo, olhou para o relógio para acabar a primeira parte do jogo, Ilgis, Tantachev, vai terminar o primeiro tempo, 1-0, vai vencendo o Marrocos, vai trocando passes atrás da seleção marroquina, domina bem aberto sozinho aqui o Brahim Dias, dá no meio campo ainda com o Diop, Diop toca do lado, a bola fica com ele Anaui, que devolve a bola para Diop, tem Riad aberto, caminhou, dominou, devolvendo o passe. Diop de novo, vai jogar de novo com o seu zagueiro. O apito na boca do árbitro para acabar o primeiro tempo. E agora sim termina. Apita Ilgis Tantachev. Boston pelo grupo C termina o primeiro tempo. Saibari no comecinho do jogo, literalmente. Escócia 0, 1 Marrocos, intervalo na Bandeirantes. Alô, Lucas Bueno.
3: É isso aí, Canhão. Intervalo de Escócia 0, Marrocos 1. Eu quero rapidamente já um destaque do Everton Ramos dessa saída da equipe escocesa que volta agora somente na segunda etapa, Everton.
0: O Steve Clarke vai ter trabalho, jogadores saindo cabisbaixos e querendo esquecer o primeiro tempo desse duelo contra o Marrocos. Os torcedores da Escócia que entraram em campo antes da partida com uma espécie de revanche, porque Marrocos perdeu, acabou ganhando da Escócia por 3-0 lá na Copa de 98. Não vai ter revanche nessa, se continuar do jeito que tá, não, viu, Bueno?
3: É isso aí, Everton. E você, Miliose, o que você tá vendo da saída da equipe marroquina?
5: Que, claro, tá satisfeita, viu, Bueno, com esse 1-0 parcial, mas entende que poderia ter feito mais. Vale lembrar, né, foi a mesma coisa contra a seleção brasileira, porque criaram bastante, acabaram não conseguindo converter mais gols e acabaram empatando o jogo em 1-1. Agora sentem a mesma coisa, porque o finalzinho de jogo foi de mais Escócia do que Marrocos em Boston, Estados Unidos. Bueno?
3: É isso aí, por enquanto Marrocos 1, Escócia 0, a gente volta logo mais com a análise de Leandro Guerreiro, com Alexandre Pretzel, trazendo tudo sobre a seleção brasileira, logo mais depois do intervalo.
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6: 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É isso aí, Escócia 0, Marrocos 1. Eu quero escutar a opinião dele. Leandro Guerreiro, o que você está achando deste primeiro tempo num jogo que pode definir a vida do Brasil, que joga logo mais?
7: Lucas, como dos últimos jogos de Marrocos, começa com uma intensidade muito forte, começa para cima, começa agredindo o adversário e logo no primeiro minuto o Saribari faz um golaço. Uma bola bem metida pelo Brahim Dias, que não pode deixar o Brahim Dias livre. Assim como o jogo do Brasil, ele achou o Saibari, que fez o gol contra o Brasil, e hoje também achou o Saibari entrando na diagonal e fez um golaço que dá até aqui a vitória para Marrocos, merecida, podia estar até mais.
6: É isso aí, Brahim Dias fazendo o que quiser, fez o que quis com a defesa do Brasil, está fazendo o que quer com a defesa da Escócia, e agora a gente vai lá para Filadélfia, porque Alexandre Pretzel está trazendo as atualizações da seleção brasileira. Boa noite, Pretzel.
8: Boa noite, meu caro Lucas, um abraço a toda a equipe. Em 4 minutos sai a escalação oficial do Brasil para enfrentar o time do Haiti. O Brasil chegou há pouco e o capitão Marquinhos falou sobre a projeção para o jogo de daqui a pouco. Vamos ouvir.
9: A gente está pronto para encarar do jeito que eles vierem. A gente, acima de tudo, a gente tem que ter essa postura que a gente procurou ter no outro jogo que a gente não conseguiu, né, que o Marrocos conseguiu nesse começo de jogo. Esse começo de jogo a gente sabe o quanto que é importante, então a gente trabalhou para isso, para saber pressionar alto quando precisar, para saber pressionar baixo também em uns momentos que eles conseguirem sair dessa pressão. Né? Então a gente está preparado para do jeito que eles vierem, a gente vai tentar controlar esse jogo, que é o que a gente tem que fazer, levar esse jogo para onde a gente é forte, a gente sabe fazer o que é de melhor, né? Ter o controle do jogo, da bola, principalmente nesses primeiros minutos, ter uma atitude, né, que é muito importante também a gente tentar conseguir cada vez mais o nosso resultado mais rápido possível. Então, essa atitude que a gente vai ter hoje, espero que a gente consiga isso daí.
8: Tá aí a palavra do capitão Marquinhos. Em seguida, sai a escalação oficial do Brasil. Ancelotti promete um time bem diferente na postura para pegar os haitianos. O empate entre Marrocos e Escócia seria o melhor resultado. Se o Marrocos ganhar e o Brasil ganhar do Haiti, a decisão da primeira colocação vai para a última rodada, quando o Brasil enfrentará a Escócia, meu caro Lucas Bueno.
6: É isso aí, Alexandre Pretzel, direto da Filadélfia, trazendo tudo sobre a seleção brasileira. A gente vai para mais um rápido intervalo e já volta com as emoções de Marrocos 1, Escócia 0.
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6: Voltamos e já voltamos indo direto para Filadélfia, porque Alexandre Pretzel está com a escalação da seleção brasileira. A escalação, Pretzel.
8: A escalação com apenas uma mudança do time que enfrenta duas, né? O Ibanez sai, entra o Danilo e sai também o Igor Thiago para a entrada do Matheus Cunha. Brasil definido, Alisson 1, Danilo Silva 13, Marquinhos 4, Gabriel Magalhães 3, Douglas Santos 16, Casemiro 5, Bruno Guimarães 8, Paquetá número 20, Rafinha 11, Matheus Cunha 9 e Vinícius Júnior número 7. Queçada, uma palhinha da escalação do time. Só essas duas mudanças, Danilo no Ibanez, Matheus Cunha no Igor Thiago.
15: O que a gente estava imaginando, abraço ao Bueno aí, não é muito pouco. Quem a gente gostaria de ver realmente em campo não está. que é o Danilo Santos, que poderia entrar no meio-campo, e também no ataque a presença do Endrick. O técnico Ancelotti mantém aquilo que ele tem de ideia, e hoje para se consagrar, né? Porque o time vai vencer o Haiti, vai iludir todo mundo, vai achar que esse time já está pronto para o restante da Copa do Mundo. Pretzel.
8: Um abraço, Lucas. Estamos aqui agora para o segundo tempo de Escócia e Marrocos. Estamos juntos aqui.
16: Tá então, Brasil escalado e definido para o jogo contra a seleção do Haiti. Mas antes disso, teremos Escócia e Marrocos, jogo que o Carlo Ancelotti, eu tenho certeza que está de olho. Eu queria pegar o comentário do nosso comentarista Leandro Guerreiro rapidinho aqui, a escalação do Brasil, Guerreiro. O que você achou?
7: Já era esperado. Ontem deu todos os indícios o Ancelotti, né, que não ia fazer grandes mudanças, não ia mudar drasticamente a seleção brasileira, até para proteger os jogadores que ele levou para a seleção brasileira, no caso de Casemiro, né, Igor Thiago. Na preparação para a Copa foi muito mal, no jogo contra o Marrocos também, não quer dizer que também que os outros se salvaram, mas ele não foi tão bem. Eu viria com mais substituição, mas o Ancelotti preferiu ser um pouco mais conservador.
16: Tá aí então a opinião do nosso grande Leandro Guerreiro, e eu já queria chamar o Everton Ramos, porque a Escócia já me parece estar no túnel, preparada para entrar em campo. Você já viu alguma mudança, Everton?
17: Robertson, inclusive, falando com o trio de arbitragem, mas bueno, aparentemente sem alterações, vai voltando a seleção escocesa, que levou um baile pelo menos no primeiro tempo.
16: E você, Miliose, já viu alguma alteração em Marrocos? Como é que tá a situação da seleção africana?
18: Também só começam a aparecer os reservas no campo de jogo, viu, Bueno? A princípio, sem mudanças no time do Oabi.
16: Tá aí, então, logo mais, Escócia e Marrocos já vão entrando em campo, passando rapidamente pelos jogos de hoje, porque os Estados Unidos venceu por 2-0 a seleção australiana, com isso se classifica para a próxima fase. Além de Marrocos e Escócia, logo mais, às 9h30 da noite, teremos Brasil e Haiti, este jogo que define a vida da seleção brasileira na partida. Amanhã teremos Turquia e Paraguai, Holanda e Suécia, Alemanha e Costa do Marfim, Equador e Curaçao, todos os jogos com a Bandeirantes trazendo tudo para você. Agora eu passo a palavra para ele, Rogério Assis, o canhão do rádio que comanda o segundo tempo de Escócia 0, Marrocos 1.
8: Obrigado, Lucas Bueno. Os times de volta já para o segundo tempo em Boston. Entrou primeiro a seleção escocesa. Vem o time de Marrocos com o capitão Hakimi puxando a fila. Sem alterações, Escócia e Marrocos para o segundo tempo. Quatro Wilgues, tanta chefe chamou ali os jogadores, foi rapidamente perto do vestiário. Agora sim, vem pro gramado a seleção marroquina, que com 1:09 marcou o gol com Saibari. 1-0 Marrocos. Você já ouviu o Alexandre Pretzel informando a gente, duas mexidas na seleção brasileira. Danilo fica na lateral, Matheus Cunha entra no ataque, as mexidas feitas pelo técnico Ancelotti para o jogo das 9h30. Tem Brasil e Haiti durante todo o segundo tempo. O Pretzel participa com a gente, mostrando um panorama do estádio. E é claro, o clima para esse jogo importante para a seleção brasileira. É ganhar ou vencer. Não importa outro resultado que não seja esse. Vai dar a saída a seleção escocesa com o Christ ao lado ali do McQueen. O árbitro Hugues Tantachev já olhou para o relógio. Espera ali a confirmação do 4-4. O ok já sendo dado, os últimos jogadores se posicionam. Comissão técnica de Marrocos demora um pouquinho mais. Agora sim, todo mundo já se assentando, chegando, já com sombra durante todo o gramado. Vamos para o segundo tempo. Na contagem regressiva. 2. Começa o segundo tempo em Boston. Eu e você ligados pela mesma emoção no futebol da maior rede de rádios do Brasil. E a saída escocesa é aquela em que o jogador pisa na bola, dá para outro que enfia o bicudo e manda a bola quase na lateral aqui perto da bandeira de escanteio, para dar o lateral para o adversário, para tentar tomar na pressão. Só que não tomam na pressão a bola. Levanta a frente esse passe, o Boad. Tenta a defesa. Vou ouvir o Leandro já a respeito dessa saída, que não é inédita. Outro dia, Memphis Depay fez isso num jogo do Corinthians aqui na Arena. Deu um bicudo para fora. E isso, Leandro, isso não vira nada. Ele não consegue tomar na pressão na saída da lateral a bola depois. Fica sem a bola, Leandro.
7: Ah, Canhão, eu sou contra isso aí. Tem acontecido isso, aconteceu aqui no Brasil, tem acontecido muito na Europa, mas eu não sou a favor disso, não. É só a favor de você...
8: Precisa sair um gol assim primeiro, né? Pra gente mudar de ideia.
7: Aí a gente começa a pensar diferente, mas a gente não tem surtido nenhum efeito. Você fica sem a bola, a Escócia já está sem bola. Aí dá a bola para o adversário, vai continuar correndo atrás.
19: Domina aqui na direita, Escócia com Christie. Faz a aproximação pelo meio campo. Volta a bola com a zagueira, o Landry. O Landry toca mais atrás ainda. Como é que McTominay busca a bola, o grandalhão. Se não buscar a bola, vai passar fome. Tentou no meio, recebe de volta a marcação na ponta com o Patterson. Patterson recua pelo meio do campo. Tem Tierney pedindo aqui aberto na ponta esquerda. Tem outro zagueiro. Ele vira a jogada. O Landry passa bem aberto. Dado lado esquerdo, esse passe liga de fundo. Para tentar a jogada para o ataque. Robertson costurou. O capitão dominou. Recua. Devolve a bola ainda pela ponta esquerda. Com Christie. Busca a aproximação. Passão com dois, toca o zagueiro, entrega de volta o Andrew, dá pela meia esquerda ainda com o Ferguson, dá no meio, tenta o passe, McTominay, Tominay no meio, Ferguson recua na fogueira pro zagueiro, Hanley toma a pressão no meio do Saibari, ele domina e devolve a jogada com o zagueiro de volta, o Andrew domina um pouco mais a distância, ele marca de longe, Saibari o autor do gol de Marrocos, 1-0, Marrocos está apenas começando o segundo tempo, lado esquerdo esse passe no fundo para tentar cruzamento no gol de cabeça, subiu o tiro do que defesa, Diop coloca o cabeção e toca a bola para fora no cruzamento do Robertson. Chega a seleção escocesa em lateral aqui na ponta esquerda. 2 minutos e meio. A meia tá arreada. O árbitro Felé chamou a atenção do camisa 62, é o Tierney, né, Everton? Tá com a meia praticamente. A meia dele tá vestindo a chuteira quase, né?
17: E aí ele fez ali um movimento, fingindo que tava subindo um pouco mais. O árbitro foi lá, chamou a atenção mais uma vez. Agora tudo certo, vai ele pra cobrança do arremesso lateral.
19: 2 minutos e meio, isso não é solteiro contra casado não, meu filho, é Copa do Mundo. Vai fazer a cobrança, Tierney, lá pra área, a bola, McTominay tentou, desviou de cabeça, rebate aqui dentro, lá na Uidira, de cabeça, tira a jogada pela ponta, tentando a jogada aqui na marcação, o capitão do time, vem na jogada, Robertson recebe, recua, dá o Andrew toca pelo meio do campo ainda, Harley fechou, recuando bola pra Christie domina, recua, volta o passe, tenta no meio, Harley, levanta o passe errado, pra tomar aqui na meia esquerda essa bola, já tomou o Brahim Dias, dominou, dispara pela direita ao Saibari. Brahim, Saibari de volta o passe para Brahim Dias, lá pelo meio campo, ele driblou pro lado errado e perdeu e se lascou, McQueen tomou, dominou no meio, Christie, ele tenta o passe no meio com a das defesa, prensa, esse McQueen derrubado na área, pedindo pênalti aqui a quilômetros de distância, com o oceano no meio, eu digo que foi pênalti. Para mim, pênalti no McQueen. A jogada seguiu, ele por enquanto apenas aponta o tiro de meta. Não teve um tranco não no atacante escocês, Everton.
17: Eu vi um tranco e só no corpo, inclusive, do El Anawi. Camisa 24 para cima do camisa 7 do McQueen. Todos os jogadores, inclusive, da Escócia na sequência, abrem os braços e ficam olhando para o árbitro do Uzbequistão, que não marca absolutamente nada. Só dá, por enquanto, a posse de bola para a seleção de Marrocos.
19: O VAR está verificando e já confirmou que não foi pênalti. Vaias da torcida. Eu daria pênalti. Não é pênalti brasileiro, não, gente. Não tem disputa por espaço. Ele está mandando esperar ainda. Olha lá, está mandando esperar. Ainda há verificação da arbitragem de vídeo ou não? Ah, não. O jogo já reiniciado. Leandro, o McQueen foi atingido pelo adversário. Eu daria pênalti.
7: Com um pouco mais de bons olhos, daria para ter marcado. Canhão, a Escócia não fez substituição, mas mudou a postura. Se adiantou no campo de ataque, está jogando no campo de ataque de Marrocos, tocando a bola, está se aproximando. Mudou. Vai ser um jogo bem agitado pro segundo tempo.
19: 4 minutos e meio, segundo tempo. Domina pela esquerda esse passe, Mazraoui. Lá na linha de fundo para chegar, para correr. Canos tomou, cruzou para trás, bateu, Saibari, prançada. Bateu no travessão, escanteio! O travessão salvou, Saibari chuta prensado, escanteio para Marrocos, outra jogada com o atacante principal do time, Saibari, o pezão do zagueiro desviou, ela foi no travessão, Miliose.
18: Impressionante a capacidade desse time, Canhão, de responder quando é pressionado, né? A jogada de contra-ataque é sempre muito forte. Dessa vez com o Alcanus pela esquerda, o cruzamento encontra o Saibari, mas a marcação trava na hora. Senão, teria feito o segundo gol no jogo, seu terceiro na Copa do Mundo. Tem escanteio o time de Marrocos, mais uma vez vem bola pra área.
19: 5 minutos e meio do segundo tempo em Boston, placar de 1-0. Marrocos que cobra o escanteio curtinho. Bateu pra trás o Brahim Dias, recebe de volta, pediu a bola o Anaí. Brahim Dias direto no gol, passa no meio de Opton. Tocou tocar, não conseguiu. Só que tem um desvio no meio do caminho de um zagueiro adversário. Tem novo escanteio marroquino agora na direita. Bruno Miliose.
18: Esse cruzamento na jogada ensaiada da equipe de Marrocos, mas o Hanley conseguiu se esticar todo e tirar. Senão, o zagueirão Diop apareceria para completar. Hakimi vem para a cobrança. Ele chama a torcida, mas recebe algumas vaias em contraponto. Canhão.
15: Algumas?
19: Algumas milhares. Vem ele, Hakimi cobra o escanteio. 6 minutos do segundo tempo. Diop na área, grandalhão, Riad também está lá. Brahim Dias baixinho está no meio. Hakimi escanteio, Marrocos. Fechadinho para Riad. O goleiro tocou, defendeu, tirou. Aqui no meio, McQueen. Canos se antecipa na primeira troca. Que defesa monstruosa do goleiro Gum. Que defesa gigante do goleiro.
18: Será impressionante, que essa
19: bola
18: ganhou.
19: Entrou? Será que essa bola entra? Depois tem a camisa rasgada do El Anawi. Não, não entrou na defesa do Gum, não. Mas a camisa rasgada do El Anawi pode marcar um pênalti aí, hein? Rasgaram a camisa. Acho que o tecido não é muito bom também, não, viu, Everton? É biliose.
18: É, o Hendry puxou e aí rasgou de primeira a camisa do El Anawi, mas a arbitragem não marca nada, viu? Só manda voltar e, claro, valorizando a defesa do Gum, que impediu o segundo gol de Marrocos.
19: Lateral cobrado aqui na direita, bola para a seleção marroquina. O Anawi na ponta, Hakimi com ele. O Anawi domina, dá no meio, sai Bari, dominou, bateu na canela dele, sai do gol para pegar Gum. É do goleiro que sai para pegar com tranquilidade. Leandro, esse segundo tempo começa quente. Parece que a Escócia voltou para o segundo tempo, Leandro Guerreiro.
7: A Escócia voltou bem, mas logo na sequência o Marrocos já dá a resposta. E o Gum faz um milagre, cara. O Gum faz um milagre no desvio no primeiro pau, na batida do Hakimi. O atacante se antecipou ali, o Gum faz um verdadeiro milagre. Mas o jogo fica bem movimentado, fica melhor ainda, viu, Campo, segundo tempo.
19: 8h15 da noite, o quinto sinal da Bandeirantes está marcando a hora de Brasília. 9h30, você vai ouvir na Bandeirantes Brasil e Haiti, com Ulisses Costa, Cláudio Zaidan, Leandro Quesada, com o Alexandre Pretzel e mais o João Paulo Capelanes. Vai jogar a defesa atrás com o Marrocos, tentando a jogada pelo meio, Brahim Dias. Toca na beirada do campo e o passe pelo meio direita, Hakimi. Brahim Dias toma o tranco, nada de falta. Recuperação limpa, só na bola, está jogando aqui atrás, Robertson. Dá para o zagueiro, vira bem, a jogada vira por dentro. O Randre pedindo, domina, marcado, dá para o goleiro, volta a bola com o Gum, que com domina a jogada e joga sozinho dentro da grande área. Em Boston, a bola rola, o relógio não para. São 8:30 do segundo tempo. 8:30 do segundo tempo. Já, já, vamos para o jogo da seleção brasileira. Lucas Bueno, placar de 1-0, Marrocos em cima da Escócia.
16: Mais cedo, a seleção americana venceu a Austrália por 2-0 e se classificou para a fase de grupo, se classificou para a próxima fase da Copa do Mundo.
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19: 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Na Bandeirantes, Alexandre Pretzel, a seleção está pronta para o jogo das 9:30, Pretzel!
8: Um abraço, Canhão. Brasil de Alisson, Danilo Silva, Marquinhos, Gabriel Magalhães e Douglas Santos. Casemiro, Bruno Guimarães e Paquetá. Rafinha, Matheus Cunha e Vinícius Júnior. Duas mudanças em relação ao time que empatou com o Marrocos, Canhão.
19: O Naui lançado na ponta esquerda. Opa! Tomou um rapa. Quatro para, marca a falta. É falta marcada. É para a seleção de Marrocos cobrar. Deu uma chegada ao Ferguson. Mano, é uma buzinadinha, bibi, chegou atropelando, agora cometendo a falta. É falta marcada para a seleção de Marrocos bater aqui na sua defesa. 9:30, segundo, já cobrado essa falta para o goleiro. Bono domina com o pé, já vira com o zagueiro Diop pela direita. Tem liberdade, caminha, carrega no meio campo, levanta o braço. O Boat pedindo, ele devolve a bola ainda, dá para o goleiro, para Bono. Leandro, parece que Marrocos volta com a tranquilidade do primeiro tempo para o segundo, né, Leandro?
7: Volta com a tranquilidade, mas precisa
19: se atentar. O Hakimi perdeu a bola, ó. Tanta tranquilidade que o Hakimi perdeu a bola. Ferguson domina, vai no fundo. Boadinho chegou, caiu o Ferguson em cima da bola. A bola bateu nele e foi para fora, linha de fundo. Ele bateu com o rosto na bola. Até acho que aquele famoso e tradicional jogo de corpo. Só que reclamaram os jogadores da seleção de Marrocos uma falta no Hakimi que não aconteceu. E nem houve a falta na sequência do Ferguson. Leandro ia dizendo aqui, ia contando a respeito do jogo. 10 do segundo tempo. Marrocos melhora em campo ainda. Leandro.
7: Marrocos melhores em campo, mas precisa dar uma acordada, viu, Canhão? Tá um pouco moroso, né, dando um pouco de espaço para a Escócia, que vai se soltando. Agora eu queria falar uma coisa para você, Canhão. O Saibari, no Bayern de Munique, ele vai encher as redes.
19: É, vai encher o bolso de ganhar dinheiro, que o contrato é bom, mas o cara merece. 10 minutos e meio, segundo tempo. Vai jogar no meu campo aqui de volta a seleção marroquina com o Boadi. Boadi dá uma olhadinha para a direita, vê o Saibari chegando. Ele prefere recomeçar com o seu zagueiro. Já toca do lado, deixa a bola para Diop. Diop com marcação feita e lança para Mazraoui. Lá pela ponta canhota, se desmarca pela ponta, Hakimi pedindo. Ele devolve a jogada pelo meio, ainda por dentro, com o zagueirão Riad. Riad deixa a bola pela minha direita para Onaui. Caminha com liberdade, Boadi pede, ele enfia a bola para a ponta esquerda, na aproximação, adiantando a jogada pelo meio, El Anaui devolve com Diop, Diop na ponta esquerda para Mazraoui de novo, dois a pressão, ele devolve a bola, dá para o zagueiro, tenta Diop, fazendo a inversão, recebe bola Riad, Riad toca a bola para Diop do outro lado. 11 minutos e meio, segundo tempo em Boston, tá 1-0 Marrocos. Marrocos indo ao lado da Escócia para 4 pontos, liderando esse grupo. Brasil já em campo com um pontinho só, a seleção brasileira enfrentando o Haiti. Vai jogar um zagueiro da seleção marroquina, vem aqui do lado por dentro, já pedindo bola ao cabeludo, o Boadi. Boadi na direita, bola pro habilidoso Brahim Dias. Brahim Dias toca na ponta, Saibari para Brahim Dias de novo, pelo meio, já pedindo jogada na ponta, Hakimi, lançado, linha de fundo de primeira, bota a jogada pelo meio, Boadi no fundo para Hakimi, defesa, prensa, toma a frente, vem Brahim Dias para tomar, não ganha. McTominay chegou para rasgar por aqui, vem Hakimi, ele tira a bola, vira na ponta esquerda, não sai não, levanta a jogada pela ponta, Robertson tenta a defesa, rebate no meio, se antecipa, toca Diop, na área a bola, Brahim Dias na direita, pedalou, limpou, bateu pro gol. Prensado, ele insiste na marcação para tentar pegar, mas não acaba pegando não. Chega para roubar aqui na frente o Tierney. Tierney toca na frente, sobe de cabeça, rebate o zagueiro. No alto ganha na marcação, na ponta o Diop. Rebate no meio outro zagueiro, tira Riad, ela volta na jogada. Limpa atrás, Marrocos joga com imensa tranquilidade. 12 minutos e meio, segundo tempo. 1-0 Marrocos com 1-9 de jogo. Saibari fez o gol marroquino. Caminha Hakimi, a bola para direita pela beirada do campo, bem pertinho da beirada, na direita, com o Anaí fechando. O Anaí domina, dá Hakimi, Hakimi de volta o passe com o Anaui, que vira a bola por dentro para Brahim Dias, que entrega para Hakimi, que devolve a bola pela meia direita ainda, com Canos fechando, vira com Hakimi, ele tenta jogar a bola batendo no pé do jogador escocês e sai. Em lateral, Marrocos ataque com 13 minutos do segundo tempo e agora cai um jogador da Escócia. Tá sentindo aí o Tierney, será que é cãibra, Everton?
17: É isso, tá caído e ele provavelmente deve deixar o campo daqui a pouco, o Canhão. Mas o detalhe, né, ele ganhou oportunidade como zagueiro, como um terceiro zagueiro na formação inicial, mas durante o intervalo o árbitro, Steve Clark, técnico da seleção escocesa, acaba mudando a formação da equipe, adianta ele como meia direita e coloca aí, acaba recuando novamente o Robertson, um dos destaques do time, que tá apagado, não só no jogo, mas nesta Copa do Mundo. Robertson, que inclusive depois de 9 temporadas defendendo o Liverpool, ele não renovou o contrato com a equipe inglesa, vai defender na próxima temporada o Tottenham, custo zero de graça para a equipe de Londres.
19: Quem é o 17 que está vindo na seleção escocesa, Everton? 17
17: o camisa é, da criança? 17 é o Ganon Dwak, camisa 17 foi e esteve em campo, inclusive foi titular na partida contra o Haiti. Ganon Dwak, camisa 17 daqui a pouco, ele que é meio campista, um meio atacante de 20 anos do Bournemouth, da Inglaterra.
19: O Tierney se levantou para sair, pronto, só se levantou para deixar o campo. Vem aqui o Ben Doak, camisa 17, saindo, vai sair por aqui. Bom, não era cãibra, né? Departamento médico em campo, a coisa era bem mais séria.
17: Mas então, confirmando a alteração de fato, a saída do 6 Tierney para a entrada do Ganon Dwak, camisa 17.
19: Mexendo a seleção escocesa, já ouço o Leandro Guerreiro. Confirmação do alto-falante do estádio em Boston. 14 minutos e meio, segundo tempo, 9:30, tem Brasil em campo, tem a seleção brasileira, temos que ganhar o jogo. Tem Brasil e Haiti, Ulisses Costa com Cláudio Zaidan, com Leandro Quesada, com Alexandre Pretzel, mais o João Paulo Capelanes. Bola que consegue da seleção de Marrocos, levanta a frente, Diop, o passe, tentativa da jogada pela ponta, seria para Saibari, corta a defesa de bico, tira atrás da ponta, Patterson, levanta, McTominay tentou com a cabeça, rebate, volta Mazraoui tirando, dá a bola para a ponta esquerda, belo passe por dentro, faz o giro, Canos, conseguiu tocar primeiro, volta para tomar na frente, o Henry toma, dá com o zagueiro, tira atrás o Hanley, toque e recua de volta. Esse passe mais atrás, Rafael Palmeira, mesa de som com Beto Rebeck e Caiane Martins na central técnica, marcando em Boston. A bola rola, o relógio não para. São 15 minutos e meio do segundo tempo. Rodada do Grupo C, o primeiro jogo do dia no grupo. Escócia 0-1 para Marrocos, Lucas Bueno.
16: Neste sábado teremos Turquia e Paraguai, Holanda e Suécia, Alemanha e Costa do Marfim, Equador e Curaçao fecham o sábado.
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19: 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Marrocos de volta, bola para a esquerda. Domina na ponta. Aberto Canos. Pediu, recebeu. Dispara. Tá na área. Para sair, vem desenhando o zagueiro. Tira de joelho. Tirou a marcação aqui atrás. No peito do Mila, bem à frente o Christie. Enfia a bola para a direita. Recebe jogada pela ponta. Tenta o Adams. Tira muito mal. Marrocos está à frente. Parece que tem uns 15 de Marrocos em campo. Os caras se multiplicam. Mas ao ir do lado esquerdo, esse passe no fundo para Canos. Para mais recado pela camisa. Falta, falta, falta. Camarada que acabou de chegar já fez a falta e tem a queda de ponto reclamar. Não, não fiz nada. Mas fez, né, Miliose?
18: E ele veio reclamando, Canhão. No way, no way. Deu para fazer a leitura labial. Ou seja, de jeito nenhum que eu fiz essa falta. Mas ele realmente atropelou. Mas Gaui pelo lado esquerdo. Falta para Marrocos.
19: 16 minutos e meio do segundo tempo. 16 e 30 no segundo tempo, é falta marcada já já, mais um destaque da seleção brasileira, a seleção em campo, Alexandre Pretzel conta todos os detalhes, é falta, Hakimi cobra, Marrocos na grande área para fazer 2-0, Diop lá, autorizada a cobrança para o gol, de cabeça rebate a marcação com o McTominay tirando, volta fora da grande área esse passe, tenta Diop, com o cabeção botou no meio, rebate de cabeça, tira aqui dentro, Ben Doak, voltou para Hakimi, do lado esquerdo ainda, Elanaui, Hakimi, limpou, bateu direto! Fora! Ele dominou, parecia sem ângulo, mesmo assim experimentou de lá, Miliose.
18: E tem muito recurso, né, o Hakimi. Vale lembrar, o tal do lateral direito estava agora na ponta esquerda, cortou para o meio e bateu, buscando o ângulo do goleiro. Faz de tudo, camisa 2 e capitão de Marrocos.
19: Alexandre Pretzel, maioria, claro, de torcedores no estádio é brasileira, né, Pretzel? Não poderia ser diferente, né?
8: Exatamente, 68.300 ingressos, tudo vendido, assim como foi no primeiro jogo lá no MetLife Stadium, em Nova Jersey, Nova York, né? Que é o estádio que o Brasil estreou. Agora, o público vai chegando, tomando seus lugares, o Brasil jogará em casa contra o Haiti, favoritaço para ganhar o jogo, mas a bola tem que rolar, Canhão.
19: Para variar com temperatura lá em cima, né, Pretzel?
8: Sensação térmica agora de uns 28 graus, está menos calor do que no jogo contra Marrocos. Compensação aqui, vai começar o jogo às 8h30, horário local, 9h30, horário de Brasília. Bate uma brisa tranquila aqui para o jogo. Isso não vai ser problema para o Brasil ganhar. Sem desculpas, meu caro Rogério Assis.
19: Ah, mas não tem Brasil jogando Copa do Mundo, não tem que ter desculpa, nem bola, nem gramado, nem temperatura, nada disso. Já já, 9h30, Ulisses Costa comandando o time. Bola aqui atrás com a defesa marroquina. Diop, zagueiro, tira, chuta, bate na marcação, volta pela ponta esquerda ainda. Pra tomar, Robertson, recuou, McTominay por dentro, ajeitou com isso, bateu direto e botou pra fora. Aplausos da torcida escocesa, os caras estavam escondidinhos. Só observando. E a Escócia chegou, só que o chute do Chris foi longe do gol, Everton.
17: Com os principais nomes do elenco participando da jogada, né? Com o Robertson recuperando a bola pelo lado esquerdo, dando o passe para o McTominay, que tira, limpa e encontra o Christie em condição. Ele carrega, mas na hora de bater, manda sob a meta defendida pelo goleiro Bono, só tiro de meta, Marrocos.
19: Leandro Guerreiro, 19 minutos do segundo tempo. Leandro, meu amigão, responde para mim aqui, responde para o teu amigo aqui. Marrocos é que está tirando o pé ou a Escócia é que está acordando? Ou as duas ou nenhuma das duas, hein, Leandro?
7: Caião, é muito difícil manter a intensidade que o Marrocos joga, né? É uma intensidade do início ao fim, né? Com marcação, pressão, com marcação alta. Quando perde, tenta recuperar o mais rápido possível, a gente viu isso. E acaba deixando algumas brechas, né? Agora a Escócia acaba roubando uma bola na sua intermediária, né? Nosso atacante Christie poderia ter enchido o pé na cara da bola, quis chapar e acabou chutando a bola por cima do travessão, mas dava para ter caprichado um pouquinho mais.
19: Vai jogar Marrocos aqui atrás com a sua defesa. Elanaui recua. Hakimi ganhou na raça. Deu um biquinho na direita. Levanta o passe. Elanaui, belo drible. Dá um come legal. Escapa do Ferguson. Toca no meio ainda. Vira o passe com Elanaui. Na ponta Saibari. Desmarcado o Hakimi. Pede, ele prefere o passe para a direita ainda. Elanaui para Hakimi. Foi agarrado pelo braço. Caiu. Falta, falta, falta. E tem que ter cartão para o jogador da Escócia. Não pega não. Bruno Miliose.
18: E a arbitragem, a gente ouviu, Canhão, porque realmente a falta pela direita foi para matar o contra-ataque, porque o Hakimi teria campo aberto para correr pelo lado ali, e o cartão amarelo para o Robertson foi aplicado. Capitão da seleção escocesa está amarelado.
19: 20 minutos do segundo tempo. Andrew Robertson, capitão escocês, acaba tomando o cartão amarelo. Ele ia correndo aqui para disputar, mas quando viu que o Hakimi passava rápido, ele puxou pelo braço. Cobrou falta com pressa a seleção de Marrocos, que vinha o jogo por 1-0. Bola para a ponta à esquerda. Já fechou na ponta para tentar cruzar para o gol. Alberto Canos limpou para trás, recua. Devolve a bola. Boad domina. Dá de volta o passe para Canos. Canos em fundo para Mazraoui. Mazraoui recua. Outra vez com Boad. Lado esquerdo. Ele prefere inverter o passe. Vira o passe na meia direita. Anaoui longe para bater para o gol. Tocou para Brahim Dias, que devolve a bola com o zagueiro. Toca para a Diop. Diop com o Riad, o outro zagueiro. Dominou, olhou, devolve, bola Riad, dá para Diop, de longe, só de longe está marcando aqui o Adams, meio campo escocês, levanta a bola para a direita ainda, vai se aproximando da marcação com ele, Anaoui, enfia na ponta de primeiro passe, recuando bola, voltou Anaoui, Anaoui toca, ele, Anaoui, vira o passe, outra vez a jogada pela linha direita, Boad, Boad toca para Diop, Diop no meio do campo ainda com Riad, vai devolver na ponta esquerda para Mazraoui, lá na ponta abertão, Canos pediu, lançado Canos, caminha da ponta, fecha pelo meio, encostou Saibari também, vai atacar a seleção de Marrocos, 20 minutos e meio, segundo tempo. 1-0, Marrocos ganhando o jogo, assumindo a ponta no grupo C. Para trás o passe, Hakimi domina, devolvendo no lado meia direita. Ou Naui entrega ao zagueiro, lança pelo meio campo. A Riad, do que domina com um pouco mais de fôlego, domina a jogada e adiantado, lança Mazraoui. Mazraoui a Canos, que devolve a bola para Mazraoui. Para Marrocos é o que ela quer, está com a posse de bola. Se não perder a bola, vai continuar ganhando o jogo. 22 minutos do segundo tempo. Hakimi domina pelo meio campo, já domina, já passa pela metade do gramado. Marcação de longe, McTominay. Ele enfia a bola para a linha direita, dá na ponta para Canos. Canos para lança para lá, para cá, deixa a bola para Boad. Boad volta a jogada para Canos de novo, lá do lado esquerdo, aberto pela ponta. Anaoui fica pedindo, vem na ponta o Brahim Dias, bem aberto, ele devolve a bola para a ponta direita ainda, posse de bola intensa, vem Anaoui, vai puxar a primeira bola, ganhando tudo, foi tropeçando, caiu, pediu a falta, nada de falta, recupera a defesa atrás com a seleção escocesa, lá na direita o passe lançado, Mazraoui, aposta a corrida, chega primeiro, ganha bem, chega à frente do adversário, ganha a bola do Ak e toca a bola atrás com o Bono. Bono já com o pé, volta essa bola, sai atrás com Diop, o seu zagueiro, na metade do segundo tempo em Boston, 22 minutos e meio, segundo tempo, 1-0 Marrocos, e vem Hakimi no meio, pela direita agora já pedindo, já deixou com o Anaoui, vem com ela, 8:30 da noite, o quinto sinal marca, hora de Brasília, Brahim Dias, recebe de volta o Anaoui, Saibari, Brahim Dias, na meia lua, rolou na área, o Anaoui, voltou primeiro para tirar Hanley, dá o bico e manda a bola para fora direto, pela linha lateral. E agora a parada para a hidratação. Vamos tomar uma aguinha, apesar da sombra gigante no estádio em Boston. Parada para a hidratação. Parada para Leandro Guerreiro, opinião da Bandeirantes. 1-0 Marrocos em cima da Escócia. Leandro.
7: Caio, Marrocos em cima da Escócia, mas não faz o segundo gol, né? Para dar um pouco mais de tranquilidade. É, você já viu vários jogos assim, né? Não mata, não define, não resolve. No final pode ser que sofra aí pelo futebol, né? É, mas Escócia parece que novamente deu uma baixada no nível e Marrocos cresce novamente, toca muito bem a bola, tá do jeito que o Marrocos gosta, fica com a posse de bola, toques curtos, sabe o que faz, mas tem que definir o jogo.
19: Parece seu, bola parada em Boston, com a parada para a hidratação. Deixa eu ouvir você com um pouco mais de tranquilidade agora. Agora no estádio, no campo, os jogadores do Brasil estão fazendo aquele famoso reconhecimento antes do aquecimento ou está todo mundo no vestiário, Alexandre Pretzel?
8: Aí está todo mundo no vestiário, Canhão, daqui a pouco, evidentemente, o aquecimento das duas equipes. Temos à direita da nossa posição com mais torcedores do Haiti atrás do gol, mas o resto é o estádio do Brasil. O Brasil jogará em casa com 68.300 pessoas, todos os ingressos vendidos. Confirmando o Brasil, importante para a nossa audiência rotativa, Alisson número 1, Danilo Silva 13, Marquinhos 4, Gabriel Magalhães 3, Douglas Santos 16, Casemiro 5, Bruno Guimarães 8, Paquetá número 20, Rafinha número 11, Matheus Cunha número 9, Vinícius Júnior número 7. Duas mudanças em relação à estreia contra Marrocos: saiu Ibanez, entrou Danilo, saiu Igor Thiago e entrou Matheus Cunha. Vou confirmar o banco rapidamente para você. O Everton e Ederson, os goleiros, Alexandro, Bremer, Léo Pereira e Banhas, Ederson Silva, Fabinho, Danilo Santos, Hendrick, Luiz Henrique, Martinelli, Igor Thiago e o garoto Rayan, meu caro Rogério Assis.
19: Pretzel, a pergunta fácil para você. Neymar pode jogar algum jogo da Copa do Mundo? Deve jogar, na sua opinião? Terá condição para isso?
8: Nosso reality show. Reality show do Neymar, né, Rogério? Eu apelidei o reality show. Já são 32 dias sem ele entrar em campo. Ficou em Nova Jersey fazendo o trabalho de recuperação, batendo na bola, recuperação clínica e física e também em ritmo de jogo, né? Só que a ideia, se o Brasil ganhar hoje, é tê-lo por alguns minutos relacionado pelo menos contra a Escócia. se o jogo for decisivo, e parece que vai ser, contra a Escócia. E depois tê-lo à disposição aí sim para jogo, no primeiro jogo de mata-mata no 1-16 avos, Canhão.
20: É que é o Ancelotti. Ah, se é o Dorival Júnior que leva o Neymar para a Copa, ele vai para o reality show. Se era o Dorival Júnior, hein, Prédio? Ancelotti pode,
8: já
20: né?
8: Já estava crucificado o Dorival Júnior há muito tempo, e o Fernando Diniz também. Aliás, o trabalho do Ancelotti, a gente tem falado sobre isso, é um trabalho até agora que não trouxe nenhuma novidade. Nenhuma novidade de padrão tático e sistema de jogo. E ontem ele disse que o Brasil tem várias facetas e não precisa de uma identidade. Só que ele foi 5 vezes campeão da Champions com padrões definidos de jogos nas suas equipes, Caio.
20: Vamos para o reinício do jogo, depois da parada para hidratação com mexidas na Escócia, Everton.
17: Isso mesmo, são duas modificações, a saída do camisa 11, o Christie, para a entrada do 23, o McLean, meio campista jogador do North City. E também a saída do camisa 10, o Adams, para a entrada do 9, o Lyndon Dix, jogador de 30 anos que defende o Charlton da terceira divisão inglesa.
20: Hakimi atrasa esse passe, o bico do Boazzi para o ataque, a defesa rebate de cabeça, a bola vai acompanhada pelo próprio Hakimi, sai em linha lateral. Escócia está tentando, colocando gente nova para tentar empatar esse jogo, Leandro.
7: Está tentando, colocando sangue novo, mas precisa que o meio campo da Escócia encosta nos seus atacantes, né? Se não encostar, vai ficar isolado igual estava o Adams, né, até agora no jogo.
20: Falta no meio, jogo parado, é falta marcada para a seleção de Marrocos cobrar com 27 minutos do segundo tempo. Terminando as emoções de Brasil e Haiti, já tem bola rolando. Ulisses Costa com Cláudio Zaidan, com Leandro Quesada, com João Paulo Capelanes com o segundo tempo. Terminando as emoções de Brasil e Haiti, já tem bola rolando. Ulisses Costa com Cláudio Zaidan, com Leandro Quesada, com João Paulo Capelanes.

0: mas a pedindo, prefere caminhar com ela, tá só de longe marcando, aqui no meio, tentando macuinha alguma coisa, bola pra ponta esquerda, passe forte demais, a defesa tenta a jogada, no carrinho por baixo, chega travando e bota essa bola pra fora, o Canos, em lateral defesa pra seleção escocesa jogar, com 28 minutos do segundo tempo, a bola fica até na placa e voltou pra campo, por isso que o árbitro chamou a atenção. Se os caras não estão jogando nada, como imagina com duas então? 28 minutos do segundo tempo, os caras da Escócia. Lateral cobrado com peça, a bola fica pela meia direita, por aqui pela ponta. McLean tentou no meio, Dykes vai chegar ao centroavante. Domina, Caneludão, grandão, chegou aqui, já dominou, já entregou do lado. Tenta o passe com o Hulling. Hulling dá no meio do campo ainda. Na proteção com dois, ele prefere o passe na meia direita, recupera a bola. McTominay domina, o grandão tem que buscar a bola toda hora por aqui no meio campo. Já devolve com o Hendry. Hendry para trás ainda, com outro zagueiro. Vira, domina, aberto na direita, com a frente o Hulling. Hulling enfia na ponta esse passe, dispara pela ponta, McLean pedindo, bote o passe, sai Bono, trombou com o atacante, caíram os dois na área, que trombada feia, no chão os dois, Bono fica com a bola ainda, tomou uma senhora pancada, o atacante, mas nem uma freadinha o cara deu, chegou com tudo para ele tomar a bola aí, atropelou o Bendoak, deu aquela senhora raquetada, trombou com um muro, o goleiro Bono do Marrocos, Everton.
1: Uma baita colisão, né, do Doak com o Bono, tentava chegar, ele ganhou na velocidade o Doak do Mazraoui, mas aí também já chegou com muita força pra cima do Bono, deu ruim pros dois no gramado sendo atendidos, por enquanto o Marrocos segue vencendo 1-0.
0: São 29 minutos do segundo tempo, 29 do segundo tempo, Escócia 0-1 para Marrocos, é Copa do Mundo na Rede Bandeirantes de Rádio. Vai cobrar aqui essa falta, o Bono tomou uma trombada no Bendoak, ficou no chão, arbitragem marca falta, é falta para Marrocos cobrar com 29:30 segundo tempo. Sem muita pressa, vem aí Bono, numa velocidade, pé esquerdo do bico, tem que tomar cuidado agora, hein, o árbitro pode dar ali um... inverter a jogada e a bola ficar com a seleção da Escócia, já vai jogando, vai de um goleiro para o outro, Gun com a mão já domina e já abre com seu zagueiro, toca com Hendry, Hendry domina, abre para o zagueiro Hulling, Hulling lá na direita ainda, marcado apenas a distância pelo Onaui, devolve com o goleiro, com o pé domina, joga sozinho o Gun, Gun toca do lado esquerdo aqui na marcação com dois em cima, o Hendry abre a jogada, lado esquerdo pela beirada do campo, Robertson enfia no comando, bola muito alta, Dyke tenta de cabeça, rebate Diop, Diop é grandão também, sobra, voltou na ponta esquerda para tentar pegar, se atrapalhou com a bola aqui na ponta, o Brian Dias, depois pegou a bola, carregou, caminhou, tem um pouquinho de cera, você tá ouvindo esse berreiro todo? Na reclamação da galera, o jogo já foi reiniciado. Enquanto isso, em Boston, a bola rola, o relógio não para. 30 minutos e meio do segundo tempo. É Copa do Mundo, é dia de Grupo C com rodada dupla. Primeiro, Escócia 0-1 para Marrocos, Lucas Bobeno.
2: O Canadá venceu por 6-0 a equipe do Catar ontem, porém com uma baixa. Ismael Koné acabou saindo lesionado desta partida, realizou hoje uma cirurgia e a Federação Canadense de Futebol já informa que o atleta está bem, porém cortado dessa Copa.
0: A Escócia atenta, perdeu a jogada, volta para a meia direita, Hakimi na velocidade, já lança, bota o Naui no ataque, enfia na direita esse passe, Brian Dias, domina, cadencia um pouco mais e devolve mais atrás ainda, toca a bola e recorre com o zagueiro Boadi, que domina, Alexandre Pretzel, um panorama do estádio na Filadélfia, já 9:30, o Brasil em campo, Pretzel.
3: Goleiros no aquecimento, contestado Alisson, mais o Ederson e também o Everton, daqui a pouco os jogadores do gramado... E o estádio vai sendo tomado pelas camisas amarelas da seleção brasileira. O Brasil jogará como se jogasse no Brasil, com força máxima na torcida também, Canhão.
0: Na direita, bola para a área, Brian Dias costurou, perdeu! Na frente dele, o Hendry colocou o pé. Voltou Mazraoui, no que domina, já toma. Lança Canos, lado esquerdo, vai fechar na marcação com ele, Naui. Para Mazraoui de novo, ganhou no fundo, levantou, descendo o zagueiro, a bola sai da grandeira, volta na ponta direita para Brian Dias, chegar para pegar. Ele atropela o adversário, a arbitragem não deu a falta, deu. Demorou um pouquinho, não ia dar não o seu Ilgis Tantachev, hein? Quem deu essa foi o assistente, né, Bruno Migliozzi? Mas que teve falta, teve, não teve não?
4: Ah, teve. O Brian Dias colocou as duas mãos nas costas ali do Maguim, que tentava bloquear a passagem do camisa 10 de Marrocos. Então, falta marcada e o pessoal com a gaita de fole não tá mais fazendo tanto barulho. Tá perdendo por 1-0 o time de Escócia.
0: 32 minutos e meio do segundo tempo. Segue 1-0 para Marrocos, vencendo o jogo na maior rede de rádios do Brasil. Na Bandeirantes, todos os detalhes para você. É noite de grupo sem campo. Bola que atrás consegue, tira a defesa, rebate na ponta, a bola fica para Dyke. Dyke domina o atacante grandalhão da seleção escocesa. Já toca a bola para direita, vem para pegar essa bola do Doak, limpou o primeiro marcador, é rápido, encarou Mazraoui, Doak tomou, bateu, Mazraoui travou, ele insistiu, ganhou de novo, vai no

0: Fundo para a prensa, sai o Bono para pegar. Boa jogada do Ben Domac. Ele já chegou botando fogo desse lado direito no ataque escocês, Everton.
1: O jogador do Bournemouth está fazendo fumaça pelo lado direito. Ganhou na jogada anterior do Mazraoui. Nessa segunda também. Passa pelo experiente lateral esquerdo da seleção marroquina. Fica na frente e tenta a finalização tranquila nas mãos do goleiro Bono.
0: 33 minutos. McTominay domina. Vai ganhando o bola. Tocou a defesa. A bola voltou para a direita ainda. Para chegar Domac por aqui. Cortou. Limpou, encarou o primeiro, recua do ladinho, esse passe pela meia direita ainda para chegar na proteção com Peterson, domina a frente, adianta demais a bola e perdeu. Tome contra-ataque da seleção marroquina. Não ia ter contra-ataque, a bola ficou prensada na marcação. Ben Domac vai para tomar a frente, ganha, volta a bola para Peterson. Peterson recua, dá com o zagueiro Hanley. Hanley toca pelo meio campo ainda com o Randle. 33,5, a torcida escocesa, você ouve. Vai para cima empurrando o time. Na direita esse passe, liga de fundo, Paterson. Ben Domac é habilidoso. Patinou, limpou, chuta a bola, bate em Mazraoui. Vem na sobra para tomar essa bola, o Boadi. Ganhou bem, foi lá para recuperar a jogada. Gente do lado esquerdo, o autor do gol, o comecinho do jogo, Saibari. 1-0 Marrocos, ele caminha contra dois adversários, contra três, agora vai na raça. Dá no meio, não entendeu, não foi para a bola, Boadi. Vem a defesa, gira bem por dentro, por aqui, para tomar na frente, a jogada do capitão Robertson. Ganhou do primeiro, do segundo, depois deixaram o pé, cometeram falta, não. Arbitragem não viu o pé, não teve falta, nem simulação. A bola voltou aqui atrás com a defesa marroquina. Domina e joga sozinho o Diop. 34 do segundo tempo, o jogo parece ganhar um novo ritmo. E no meio tem uma trombada ali, ó. Tá pintando um clima. McQueen com o Hakimi estão se estranhando ali, ó. Everton,
1: há esse embate ali no meio campo, mas queria trazer um destaque. Há pouco, no minuto 76, houve uma homenagem nos telões do estádio em Boston para um célebre torcedor da Escócia, Donny Strait, de 76 anos, por isso a homenagem no minuto 76. Ele faleceu no último domingo em Boston, onde acompanharia o duelo entre Escócia e Marrocos.
0: Já prepara duas mexidas a seleção marroquina. Vejo camisas 21 e 9. Já mexidas vão ser feitas no time que está ganhando por 1-0, que aperta de novo. Brian Dias na direita, caminha com a bola, recua, dá de volta o passe com o capitão Hakimi. Hakimi do lado, lança a bola, Onaí de volta, Hakimi para Onaí, que toca para Hakimi. A Escócia pressiona, devolução atrás com o zagueiro. Diop fecha aqui, vai tentar o lado, inverte a jogada. Riad pede, ele bota a bola para Riad do outro lado. Em Boston, a bola rola, o relógio não para. São 35 minutos do segundo tempo. Grupo C da Copa do Mundo, Escócia 0, Marrocos, Lucas Bobeno.
2: Até o momento, só duas seleções confirmadas para a próxima fase da Copa do Mundo. México, após vencer a República Tcheca por 1-0. O México venceu o seu duelo por 1-0 contra a Coreia do Sul. E os Estados Unidos venceu a Austrália hoje por 2-0, as duas seleções confirmadas na próxima fase.
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0: Duas mexidas da seleção de Marrocos. Vão acontecer agora as mexidas? Ou não? Milhoze? Acho que não, né? Esqueceram de pegar o papel,
4: esperar.
0: Né? Esqueceram a papeleta. E tem que tomar um cuidado depois na hora de trocar. Até que troca o jogador, sai o cara que não quer sair também, né? Tem que se tomar um cuidado. Já pensou uma atrapalhada?
4: O Santos que eu diga, hein, ô Canhão?
0: É verdade. 36 minutos, domina essa bola para a direita, vai tentar pintar o Onaí, tomou o tranco, o Arthur não deu falta, mandou seguir. Ele é aquele, se não sair sangue, ele não marca não. Seguiu a jogada, bola voltou no meio, aqui atrás com o zagueiro, toca a frente, Robertson, domina, dá com o Hendry dispara a bola para a direita, para o Hanley, parou, brecou, dominou, vira a jogada, mais pela beirada do campo ainda para tentar o passe à frente, dispara pela ponta, Ben Domac, bola atravessada, cai na ponta esquerda, de cabeça, Paterson, no fundo para trás da jogada, pega, sobra no meio, Robertson, dominou, marcando na área para tomar, caiu, pedido pênalti, não foi nada, ele pareceu tropeçar no próprio joelho. E a jogada segue, a seleção de Marrocos tenta o contra-ataque, vai no meio da defesa, toca à frente, essa bola é o Nanaui, já vira com o autor do gol, sai, vale 1-0 Marrocos, na linha de fundo, lá no meio esquerdo, para chegar na velocidade, para tomar a frente, o Nanaui, 2-0 marcado para a grande área, já pedindo bola, o Nanaui, aí o Nanaui ganhou, cruzou, a bola atravessou com o peito, inteligente o recuo feito aqui atrás, com o peito devolve essa bola, a marcação com o Ferguson para o goleiro, para Gum pegar dentro da sua grande área. São 37 segundo tempo, Alexandre Pretzel. Panorama do estádio que recebe o Brasil na Filadélfia. Pretzel, o que está acontecendo no campo? Só os goleiros ainda se aquecem no gramado, Pretzel?
5: Só, no Brasil sim, os haitianos completos no gramado aquecendo e o trio de arbitragem também. O apitador é Alejandro Hernández. 30 jogos na temporada, 126 amarelos e 7 vermelhos diretos aos 43 anos, Canhão.
0: Você que não gosta muito de palpitar sobre a arbitragem aqui no Campeonato Brasileiro, o senhor Alejandro, diga alguma coisa sobre ele. antes da bola rolar.
5: Sabia quantos vermelhos foram dados na primeira rodada da Copa? 3. Quem deu? Wilton Pereira Sampaio, um fenômeno que vai apitar na segunda rodada. Noruega e Senegal.
0: Eu chamei para falar do árbitro do jogo do Brasil. Você foi achar o Wilton Pereira Sampaio que não pode apitar jogo do Brasil. Até em Copa do Mundo.
5: E aqui é Brasil. 3 cartões vermelhos, o único árbitro que deu vermelho na primeira rodada, Caio.
0: 38 minutos. Chegou para essa bola, o Dyke perdeu. E ganha a Escócia de novo a bola. Só que o Dyke foi pro chão naquele pênalti reclamado. Não foi nada não, né, Everton?
1: O McTominay parece mais ter tropeçado na bola na disputa com o jogador marroquino. E o árbitro também não foi na dele. Não teve nem revisão no VAR. Por enquanto, jogo parado para as alterações, Canhão.
0: Mexidas na seleção de Marrocos, Milhozzi.
3: Vamos lá, Canhão, porque o 10, Brahim Dias, o 23, El Canuz e o 11, Saivari, estão saindo. Para as entradas, do 9, Rahimi, o 7, o Taubi e também o 21, Amaimouni. 3 mudanças ofensivas na equipe de Marrocos.
0: Saíram então Canuz, é isso? Canuz, Brahim Dias e Saivari.
3: Perfeitamente.
0: Muito obrigado. 3 mexidas então, logo de cara fez o técnico da seleção de Marrocos. Também puderam, Leandro Guerreiro. Os caras estão correndo faz umas 4 horas. Iam cansar uma hora, né?
6: Os caras estão correndo, tanto para atacar quanto para defender. Faz muito bem essa área a área, né? Como se diz aí, é box to box.
0: Chique, hein?
6: É, tá
0: aprendeu
6: diferente.
0: Aprendeu com o Neto essa, Leandro? O que você aprendeu?
6: Tô estudando. Tô aprendendo com vocês, estudando.
0: Opa,
6: tem que evoluir.
0: Que
6: é, colocou mais...
0: Não, mas... não, que eu preciso do emprego.
6: Não, jamais. Ah, jamais. Aqui não... A garganta trava. Colocou mais velocidade, Caio, para tentar segurar o ímpeto da Escócia. Mais 7 minutos aí, mais acréscimo, o jogo tá aí aberto, tá?
0: E vem de novo, na área essa bola, bateu, só ajeitou, bateu, desviada, foi para fora, escanteio! Pezão no meio do caminho para botar o Riad para escanteio. Everton, por pouco não empata o jogo a Escócia.
1: A melhor oportunidade escocesa até aqui com o McTominay. Ganhando na corrida pelo lado direito, não tropeçando na bola dessa vez e tentando arremate. Ela desvia. Quem chega cortando foi o Riad, mandando pela linha de fundo. Tem escanteio. A Escócia quer um empate.
0: 40 minutos do segundo tempo. McQueen no escanteio. Para Dyke de cabeça. Fora! O grandalhão carecão nem subiu, o cara tem 4 metros de altura. Só que ele pega muito mal. Para variar, quem atrapalhou ele foi o companheiro. Ele subiu de cabeça e do lado dele, com um bração nas costas dele, o McTominay o atrapalhou. Fogo amigo, hein, Everton Ramos?
1: Os dois braços nas costas aí também não tem como, né? O Dyke sobe em condição 1,82m. Mas aí ele acaba também sendo atrapalhado, mandando pela linha de fundo. Faltou precisão, faltou tudo no toque de cabeça. Mas vai chegando a Escócia.
0: E vem a Escócia atrás do empate. Bola para direita. McTominay por aqui. Do Mac pediu. Chega a frente para tomar essa bola. Mazaoui. Do que domina já ajeita e volta. Bola meio campo com Elanaoui já jogando. Levantando o ataque. A bola vai saindo. Gol. Gol. Voltou para pegar essa bola com tranquilidade dentro da grande área. Em Boston. A bola rola. O relógio não para. 41 segundo tempo. Grupo C com rodada dupla, já tem Brasil em campo. Por enquanto, 41:30, segundo tempo em Boston, Escócia 0, 1 para Marrocos, Lucas Bueno.
2: No domingo jogam Tunísia, Japão, Espanha, Arábia Saudita, Bélgica, Irã, Uruguai e Cabo Verde, terminando o dia com Nova Zelândia e Egito.
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0: McQueen cruzou na área, a bola cortou e subiu, tentou, pá, atenção, quase que ele arranca a cabeça do companheiro. Ia dar um voleio, McTominay deu um voleio, rapaz, ele quase arrancou a cabeça do Bendouac, o camisa 17, era companheiro. Os caras estão querendo fazer o gol e estão acertando todo mundo, até jogador do time deles mesmos, hein, Everton?
1: E nessa eu fiquei com a impressão de mais uma vez ter sido o McTominay, porque estava em melhores condições o Bendouac pelo lado direito do ataque da seleção escocesa. O McTominay chega na jogada, os dois se trombam e ninguém consegue a finalização para buscar o empate.
0: E no meio a Escócia ganha, animado o torcedor cresce junto, 42, o som da Copa você ouve na Bandeirantes, com Rafael Palmeira na mesa de som, com Beto Rebeck, Caiane Martins na central técnica, o som da Copa do Mundo pra você, na direita, McTominay domina, tem Bendouac aberto na grande área, Dyke pediu, ele recua, dá um lado com o lateral, Hanley fecha o zagueiro, adiantando o passe, vira a bola pra meia direita ainda, McLean abre a jogada por dentro, se aproxima da jogada e vira o passe na ponta esquerda para chegar na aproximação por dentro. Vira Patterson, já toca do lado esquerdo ainda. Tenta o passe por dentro, volta a bola para a direita ainda. Vem Bendoak, abre Duznak, tentou passar, travou, mas ali Bendoak existiu, cruzou o rasteirinho, o pé não é bom não. A defesa corta mal, voltou na arma que tomou, ele bateu, ela foi prensada, pegou o Bono! Conseguiu chutar, prensada essa bola com seu pezão 45, McTominay. Só que ela vai na mão do goleiro marroquino, que pega Everton Ramos.
1: E foi meio que fominha, vacilou na jogada do McTominay mais uma vez, porque ele podia ter tocado, ter feito o pivô e tocado atrás pro Dykes e pro McKin, que estavam lá atrás chegando para tentar a finalização em melhores condições. Pede a oportunidade, chega a Escócia em busca do empate, ela fica tranquilo nas mãos do goleiro Bono.
0: 43 minutos do segundo tempo, mais um panorama na Filadélfia, com o Brasil em campo, já, 9:30, repórter Bandeirantes, alô Alexandre Pratzel.
5: Agora com os jogadores do gramado, né, Canhão? Até porque se não tiver aquecimento, não tem jogo. Algo que a gente costuma dizer no dia a dia, meu caro Canhão. Tudo pronto para o jogo, daqui a pouco nos vestiários, protocolo dos hinos e o Brasil definido. Alisson, Danilo, Marquinhos, Gabriel Magalhães, Douglas Santos, Casemiro, Bruno Guimarães e Paquetá, Rafinha, Matheus Cunha e Vinícius Júnior, Canhão.
0: Já, mais alterações na seleção da Escócia. Aliás, já foi feita, foi embora o Patterson. Quem é o 24 que entrou?
1: Entrou com a camisa 24, o Halston. Halston, camisa 24 em campo. Tem uma outra modificação também, a saída do McKin com a 7 para a entrada do 14, o Stewart. As duas mudanças na seleção, as duas últimas do técnico Steve Clark.
0: E tem mais uma já também na seleção do Marrocos, né, Miriose? Quem é o 15 que vem vindo aí?
3: É o Moura Bet. E eu aposto que ele vai entrar na vaga do Onahi, viu, Caio?
0: O que você aposta? Você viu a placa
3: pelo
0: subir?
3: Nome dele. Não, pelo El Mourabet. Sai o 15 e vem o... Entre o 15 e sai o 8. Ô, Nahri.
0: É, cuidado, depois vai chegar a nota pra você, hein? Tá fazendo já. 44:30 do segundo tempo. Ô, Nahri saiu, entrou o Mourabet. Mexeu a seleção do Marrocos pra tentar, Leandro, pra tentar não tomar. Tá tomando uma pressão da Escócia, que mexeu, e as mexidas feitas na seleção escocesa, elas mostraram resultado. As de Marrocos, nem tanto. Marrocos agora tá segurando esse 1-0, que é goleada a essa altura, Leandro.
6: É, tá segurando como pode, né? Agora, o lance anterior, o McDominay poderia ter rolado pra trás, mas 45 do segundo tempo, você domina a bola dentro da área, você não vai tocar pra ninguém, você quer fazer o gol se consagrar. Mas o jogo segue em aberto.
0: Se você tá falando 6. Que jogou bola, eu que não vou duvidar de jeito nenhum. 45, vamos a 51, é isso, seu Everton?
1: É isso mesmo, 6 minutos de acréscimo, jogo até os 51 minutos.
0: 45 minutos e meio do segundo tempo. 1-0, Marrocos vencendo. Para trás essa bola. E a bola que estava fora voltou a torcida, jogou a bola dentro do campo de novo. E com jeitão é torcedor do Marrocos para tentar ganhar tempo. Só que o cara tem que pensar que é pior. O árbitro vai crescer, né? Bola para direita para o zagueiro. Domina aqui, Diop. Levanta no ataque, muito alta. Sobe marcação de cabeça. Corta atrás aqui na ponta. Ferguson tentando. Pegou o rebote, Hakimi. Dois em cima. Carrinho do Dykes na bola para tomar, mas não toma. Ela volta recuperada atrás com ele. Anaui que volta com o goleiro. Quando domina, pequena área para levantar para o ataque. Domina, pé esquerdo. Toca à frente, um bicudo na ponta esquerda. Calcanhar. Tentou o passe na ponta, erra, passe a bola pela beirada, não pega, a Mourinho por aqui, a defesa rasga, ela volta pro goleiro pra ficar na grande área, com o Bono, com o Pelle, puxa aqui quase que no limite da grande área, saindo pela linha de fundo, depois toma pressão de Stewart e volta para defendê-la. 46 e 30, vai terminar aos 51 o jogo, 9:30 Brasil em campo, 9:30 da noite, tem Brasil e Haiti. Ulisses Costa com Cláudio Zaidan, com Leandro Quezada, com Alexandre Prestes e João Paulo Capelanes na direita, atacando bola aberta na ponta. A Moani por aqui, dominou baixinho, dominou na perna, caiu, tá boa, recua, Hakimi encostou com ele, a Moani de novo, outro drible, recebe a bola na fogueira, por aqui, prensou, é rápido, tentou driblar, o cara é liso, resolveu a jogada, mas perdeu de novo, depois insiste a Moani, insistiu na primeira hora, perdeu aqui na ponta, Escócia toma, recupera a jogada, puxa a frente a marcação, Halston tenta, levanta McTominay, bola na direita, forte demais, deu ainda, pra pegar na direita pela ponta, abertão na jogada, vem pedindo bola, na ponta, bem Black, deixou do lado com Halston. Halston de fundo, recua, toca pelo meio campo com o zagueiro Hurley. 47, o jogo vai a 51. Ninguém arreda a pé das arquibancadas em Boston. Torcedores atentos a esse final, por enquanto dramático. Marrocos 1-0. A Moani domina. Na direita, Hakimi encostou. Colocou na área a bola. Girou para bater pro gol. Taubi deixou linha de fundo. Passe na beirada do campo. Tentou a jogada. Bateu direto. Botou para fora. Taubi bateu à direita, longe, longe, era só acertar o alvo. Ele chuta longe, longe, mas tem um tapinha do goleiro Gum, hein? Bota não deu escanteio.
3: Mas passou batido, hein?
0: É, foi escanteio, a arbitragem não deu não. Já cobrou o tiro de meta com pressa a seleção da Escócia. Quase 48 minutos do segundo tempo. Pra trás aqui, pra tentar botar essa bola lá na UI. Pra trás a bola, mais atrás ainda. Boad dá pelo comando. Dispara pela beirada do campo, bem aberto o Taubi. Raim pediu, passe errado de novo. Pra tomar a Escócia, a torcida escocesa cresce. A de Marrocos está só silenciosa, assistindo. 48, 3 para terminar. Leandro Guerreiro, tem jogo ainda. E por enquanto só a Escócia está jogando no finalzinho do jogo, Leandro.
6: Tem jogo e a Escócia pressiona. É, tem 3 minutos aí, tudo pode acontecer.
0: Hakimi toca mal na bola, a bola voltou na esquerda. Robson chegou, bateu pro gol. Dykes, a defesa tira, a bola sai da grande área, volta pela ponta ainda para tomar a frente na jogada pela direita. O Houston por aqui, no que girou, tentou o toque, foi travado por baixo, nada de falta. Rebote, volta na ponta. A Moani tentou tomar, bateu na marcação. Depois ele trombou com o técnico da seleção escocesa, pediu desculpas ali, tá tudo certo, com uma trombada. Também o técnico da Escócia, acho que ele quer jogar também. Ele tá quase na linha lateral ali, praticamente fora ali da sua marcação. Do seu reservadinho, quase 49, vão faltar 2 para terminar. Na sequência, Brasil em campo, Brasil e Haiti. Ulisses Costa comanda o time da Bandeirantes. Hakimi chuta a bola, bate na marcação, volta, tiro de bico aqui atrás. Yad toca a frente, ela volta para o goleiro escocês. Já sai jogando o Gum. Gum deixa com outro zagueiro para Hanley. Hanley domina no campo e lá de trás já bota no ataque. Dykes aqui para dar passe de cabeça, tenta bater para trás dessa bola. Na marcação, Houston volta para Hakimi. Hakimi dá um bicudo, levanta a bola para o ataque. Toca a bola forte demais, ela vai saindo, quica fora do campo e vai para fora. Em lateral para a defesa escocesa, com pressa, já pega a bola e já arremessa. Ferguson já domina e já lança a bola com o goleiro Gum. Gum toca para o zagueiro Hanley. Hanley entrega a bola para a esquerda, ele volta com o Hendry. Tomou pressão aqui no meio do Mourabet. Ele devolve a bola, vai tentar o passe por dentro, volta para o goleiro. Sai com o pé fora da grande área e toca a frente. Gum. Gum já recua, dá para Hanley. Hanley bota essa bola lá para frente, para Stewart. Sobe de cabeça, Dyke tentando, bola voltou. McTominay dominou, tem na ponta do arco, pedindo chuta, caiu, pedindo falta, não houve nada. Recupera a bola Marrocos para tentar um contra-ataque. Mas aí a pressa não vem muito não. Mourabet enfia a bola para a ponta esquerda. Posição legal desse lado. Taubi fecha com Raim. Dominou na direita a bola. Mayomi para fechar o jogo. Limpou para a canhota. Clarinho bateu no canto. Fora! A direita do gol. E dá o cume para a perna boa, a canhotinha. Mas manda para fora, Bruno Miliosi.
3: É, o atacante é jovem, viu? Joga no Frankfurt da Alemanha, canhão. E claro, tá tentando mostrar serviço para sair da reserva. Mas foi meio fominha no lance. Desperdiça essa chance de matar o jogo para Marrocos.
0: 30 segundos para terminar o jogo em Boston. Bola voltou no meio na marcação com a seleção escocesa para tomar a frente. Ben Doak enfia atrás com o zagueiro Hanley. Hanley toca a bola para a grande festa. Stewart com Dyke. Sobe de cabeça para Dyke. O zagueiro desviou. Contra! Voltou para escanteio. Dyke tentou ganhar e dá uma bronca na sua. No seu time, aqui o zagueirão de rádio, é dos atacantes que não pegam aqui na frente. Escanteio, Escócia, nos acréscimos, Everton.
1: É o Riad dando uma chamada porque o Stewart ganha pelo alto e o Dykes, que ia chegar pronto para tentar a finalização, chega o Riad rasgando, mandando pela linha de fundo, tem escanteio no minuto final.
0: Ferguson cobra o escanteio. Última chance para a Escócia empatar o jogo. Hanley, Hendry, Robertson na área, só falta o goleiro. Autorizando, fechadinho de cabeça, a marcação tira a bola, sai da grande área, volta fora dela. Bendoak tenta de cabeça, sobra para Marrocos. Quem sabe o segundo gol. Hakimi chegou puxando pela camisa. Tem que ter cartão aqui para o Houston. Sai o cartão para ele. O outro vai terminar o jogo. Houston puxa pela camisa o adversário, Miliosi.
3: É isso, é aquele tipo de lance que é só para matar a jogada, não deixar sair o segundo gol.
0: Termina em Boston! Marrocos vence! E põe ainda mais pressão na seleção brasileira. Escócia 0, Marrocos 1. Alô, Lucas Bubeno!
8: É isso aí, canhão. A equipe marroquina vence por 1-0.
2: a equipe escocesa e agora toma a liderança do grupo provisoriamente. E eu já vou direto para os Estados Unidos para o destaque final de Bruno Migliozzi após a vitória de Marrocos por 1-0.
3: Seleção marroquina agora, viu, Bueno, que tem pela frente a seleção haitiana na próxima semana para fechar sua participação, ou seja, abre caminho com essa vitória para uma classificação tranquila. A tendência é que com a vitória do Brasil hoje seja no saldo de gols a decisão de quem passa em primeiro. Bueno.
2: Tá então, Bruno Migliozzi, direto dos Estados Unidos. Agora a gente vai para o outro lado dessa partida com Everton Ramos trazendo os detalhes da Escócia que saiu derrotada.
1: E que na conta do...